0: todas as suas aflições, concedendo-lhe também graça e sabedoria diante de Faraó, rei do Egito, que o constituiu governador daquela nação e de toda a casa real. Depois houve fome e grande sofrimento em todo o Egito e em Canaã, e nossos pais não achavam o que comer. Mas quando Jacó ouviu que no Egito havia trigo, mandou pela primeira vez os nossos pais até lá. Na segunda vez, José se fez reconhecer pelos seus irmãos, e o faraó veio a conhecer a família de José. Então José mandou chamar Jacó, seu pai, toda a sua parentela, isto é, 75 pessoas. Jacó foi para o Egito e ali morreu, ele também, os nossos pais. Depois eles foram transportados para Siquém e postos no túmulo que Abraão tinha comprado dos filhos de Hamor em Siquém, pagando um certo preço. Essa é a primeira divisão da resposta de Estevão. Ela cobre todo o livro de Gênesis. Então, é um resumo do livro de Gênesis, por isso eu parei aqui. Então, nós vamos ver hoje essa parte e segunda que vem a parte seguinte e assim por diante para entendermos o que é que Estevão está fazendo aqui. Vamos orar, pedindo que Deus nos dê compreensão, para que nós sabemos que toda a palavra de Deus é inspirada, é útil, e certamente o que nós acabamos de ler aqui tem impacto e importância para nós. Ó Deus, te damos graças por Estevão, o primeiro mártir, que tinha esse conhecimento bíblico tão profundo e que sabia como aplicar a Bíblia à sua época e entendeu os tempos. Nós pedimos que o Senhor nos dê, ó Deus, a mesma condição, uma disposição mental aprovada diante de Ti, um coração cheio da Escritura, capacidade para raciocinar biblicamente diante dos dilemas da vida. Nós oramos, ó Deus, que a exposição desse trecho da Escritura seja usada pelo Senhor para abençoar meus irmãos que aqui se encontram nessa noite e aqueles que nos acompanham pela internet também. Em nome de Jesus, amém. Vamos fazer uma breve recapitulação, queridos, do que nós já vimos até agora, lembrando aquela regra de que, lembrando aquelas três regras mais importantes da interpretação bíblica. Contexto, contexto, contexto. Então, são as três regras principais da interpretação. Contexto. Em que contexto Estevão falou estas coisas? Qual é o quadro maior? O quadro maior a gente descobre voltando um pouquinho. Capítulo 6 nos diz que Estevão foi eleito como um dos sete diáconos para servir às mesas durante uma crise que aconteceu na igreja em Jerusalém. Viúvas estavam reclamando de que não estavam recebendo a cesta básica. Os apóstolos fizeram uma eleição para designar homens responsáveis por isso e Estevão foi um deles. Mas cedo ele mostrou que muito mais do que um diácono, alguém preocupado com a questão social, ele era um grande pregador do evangelho. Na verdade, ele era um homem cheio de sabedoria e do Espírito Santo. E ele, não somente isso, mas recebeu também a capacidade de fazer sinais e prodígios. E ali em Jerusalém, ele começou a pregar e a atrair multidões, e não tardou que ele fosse confrontado pelos judeus incrédulos da dispersão ali em Jerusalém, que não conseguiram vencer os argumentos que Estevão usava para demonstrar que Jesus de fato era o Cristo. Além dos argumentos bíblicos, havia os sinais e prodígios que Estevão fazia. Então, incapacitados de vencer a argumentação de Estevão, esses judeus de diversas sinagogas, todas elas oriundas da dispersão, se juntaram, contrataram falsas testemunhas e acusaram Estevão, diante do Sinédrio, de estar blasfemando de Moisés, blasfemando de Deus, e dizendo que Jesus haveria de destruir o templo, dizendo que Estevão estava ensinando que Jesus iria destruir o templo e mudar os costumes que Moisés havia estabelecido. Então, quando a multidão ouviu isso, quando as autoridades ouviram isso, uma vez que blasfêmia era um pecado punido com a morte em Israel, eles pegaram Estevão e levaram diante do Sinédrio, que era a autoridade maior da nação de Israel e que tinha o poder de julgar essas coisas e condenar pessoas à morte, embora eles propriamente não podiam executar a sentença, teria que ser feita pelos romanos. Mas Estevão então é arrastado diante do tribunal. E ali ele é inquirido se é isso mesmo que ele está dizendo, Ele está dizendo mesmo que o templo vai ser destruído, que a lei de Moisés vai passar e tudo mais. E o que nós acabamos de ler é a primeira parte da defesa de Estevão, que aparentemente parece não ter nada a ver com o assunto, porque o que ele está fazendo é recapitular a Bíblia. Ele fez um resumo de Gênesis. Depois ele vai fazer um resumo de Êxodo até Deuteronômio. Depois ele vai resumir Josué até o livro dos Reis. E vai encerrar o sermão no finalzinho do capítulo 7. Mas é a defesa dele e vocês vão entender o que é que ele está fazendo aqui. E é muito importante que a gente entenda o método de Estevão. Esse sermão dele é o maior do livro de Atos e de todo o Novo Testamento. E isso levanta a pergunta: por que é que Lucas registrou esse sermão que é maior do que qualquer um dos sermões de Paulo no livro de Atos ou do próprio Pedro? E a resposta só pode ser essa: é que é nesse momento aqui, diante do Sinédrio, diante da pregação de Estevão, que fica clara a incredulidade dos judeus, mesmo diante de toda a argumentação que Estevão vai trazer. Fica claro que os judeus não querem crer que Jesus é o Filho de Deus, o Messias prometido, apesar de todos os argumentos. E é o momento, então, em que a história da igreja começa a se encaminhar para os gentios, porque o que é que vai acontecer no capítulo 9? A conversão de Saulo de Tarso. E o que é que vai acontecer no capítulo 10? Pedro prega aos gentios. Então, o que nós estamos vendo aqui, a ênfase que Lucas dá ao sermão de Estevão, é porque ele é o primeiro passo na história da redenção, em que o reino de Deus começa a sair da nação de Israel e se encaminhar para os gentios, porque está óbvio que os judeus não querem o evangelho. Ao não somente rejeitarem os argumentos de Estevão, mas vão apedrejar Estevão. Eles vão matar Estevão no final desse sermão aqui. Com isso, era como se dissessem: nós não queremos esse Jesus de maneira nenhuma. E é como se Deus dissesse: então, eu vou levar o reino para um povo que queira. Se vocês não querem, então eu vou levar para os gentios. Que é o que vai acontecer nos capítulos seguintes, conforme eu já falei. Essa é a única, ou pelo menos é uma explicação plausível para o fato de Lucas, o autor do livro de Atos, dar tanto destaque ao sermão de Estevão aqui. O sermão em si tem como objetivo alguns propósitos que a gente só descobre quando chega no fim dele, mas eu vou adiantar, tá certo? Porque senão não dá para a gente cobrir tudo de uma vez. Então, Estevão tem alguns objetivos aqui. O primeiro deles é se defender das acusações de que ele é contra Moisés e o templo. Ele vai mostrar que Moisés e o templo nunca foram essenciais à revelação de Deus, que Deus, mesmo sem Moisés e mesmo sem templo, já havia falado aos patriarcas, já havia feito uma aliança. Então, não eram coisas essenciais da religião que Deus havia revelado aos judeus. Esse é o primeiro propósito. O segundo é mostrar que através da história do Antigo Testamento, é por isso que ele faz essa recapitulação todinha, os judeus sempre foram incrédulos com aqueles que Deus enviou para serem libertadores e salvadores. Ele vai falar aqui de José, que foi vendido por conta de inveja, a gente viu aqui. Moisés, que foi rejeitado pelos judeus. E assim por diante, vários outros exemplos de homens que Deus mandou, de profetas que Deus mandou, e que os judeus consistentemente rejeitaram e não quiseram. Eles estavam fazendo a mesma coisa com Jesus. Então, ele é uma sequência. É por isso que ele está recapitulando a Bíblia. É como se ele dissesse: gente, isso que vocês estão me acusando aqui, na verdade o que está acontecendo é o que já vem acontecendo há séculos, que vocês vêm fazendo há séculos. Vocês sempre foram incrédulos e sempre rejeitaram aqueles que Deus enviou para vocês. A começar de José lá no Egito, depois Moisés, e aí vai a história toda, não é? Então, esse é o propósito de Estevão, mostrar que a incredulidade dos judeus para com ele e para com Jesus faz parte da mesma atitude histórica que eles tinham. Ele quer também demonstrar pela Escritura que Jesus é o Messias. E isso ele vai fazer quando ele vai contar a história de Davi, que vai ser daqui a, talvez, uma ou duas segundas-feiras para frente. Ele vai mostrar como, de fato, Jesus, ele cumpre tudo aquilo que havia sido prometido, especialmente ao rei Davi. Em resumo, o que Estevão pretende aqui, diante do Sinédrio, ao fazer essa recapitulação, é mostrar pelas Escrituras que os judeus sempre se recusaram a crer naqueles que Deus tinha enviado. Deixa claro que a rejeição que os apóstolos e eles estavam sofrendo da parte dos líderes judeus estava de acordo com a atitude de incredulidade e rejeição que Israel sempre teve para com os servos de Deus. Agora eu queria que você prestasse atenção no método de Estevão. Alguns críticos, eles olham aqui para o capítulo 7 e dizem: isso aqui não tem cara de sermão de gente que foi acusada de morte e está diante de um tribunal e está sendo questionado, não é verdade que você disse essas coisas? E aí o cara conta uma história de 66 versículos, recapitulando a Bíblia toda. Mas é que a gente tem que entender que naquela época os orientais, eles levavam tempo para ouvir as coisas. Estevão, é garantido a Estevão amplo direito de defesa. E o Sinédrio está escutando. E além disso, Estevão está falando com autoridade. O texto o tempo todo diz que ele era cheio do Espírito Santo. E quando ele estava lá no tribunal, o pessoal viu o rosto dele como o rosto de anjo. Então não era uma defesa de alguém qualquer, mas de alguém que demandava atenção, que comandava atenção. E por isso então ele tem esse tempo para expor a sua defesa em ordem. O seu método, como eu já disse, é resumir a história bíblica desde Abraão até Salomão, que vai de Gênesis a Segundo Livro dos Reis, ao longo dessa história, ele faz alguns comentários chamando a atenção para a incredulidade de Israel e ele termina fazendo uma aplicação que deixa o Sinédrio furioso a ponto de matá-lo, né? Dizendo: vocês, seus incrédulos, homens de dura cerviz, de coração endurecido, vocês mataram todos os profetas que Deus mandou para vocês, e vocês fizeram a mesma coisa com Jesus Cristo agora. E esse que vocês mataram, que é o Filho de Deus, né? E aí o pessoal não quer nem ouvir mais o final do sermão, né? Tapa os ouvidos, vai contra Estevão e apedreja até que ele morra. E no meio estava um rapaz chamado Saulo de Tarso. E aí, como eu disse, já vai engatilhando para a história de Saulo de Tarso. O sermão, se você quiser fazer a divisão e marcar na sua Bíblia, tem 5 partes. Na primeira parte, Estevão faz um resumo da história dos patriarcas, Abraão, Isaque, Jacó e José, que é o resumo do livro de Gênesis, que vai do verso 2 até o verso 16, que é o que a gente leu. A segunda parte é a história de Moisés. Ele resume Êxodo a Deuteronômio, dos versos 17 a 44, que nós veremos na próxima segunda-feira, se Deus permitir. Depois ele resume a história de Josué e dos juízes num único versículo, verso 45. Depois ele resume a história de Davi e Salomão, do verso 45 até o verso 50, resumindo o primeiro e segundo livro de Samuel e o primeiro e segundo livro dos Reis. E aí ele está pronto para fazer a aplicação. Ele faz a aplicação aos judeus da sua época nos versos 51 a 53 e em seguida ele é apedrejado. É isso que nós vamos ver então agora, essa primeira divisão do verso 2 a 16, onde ele faz um resumo do livro de Gênesis com algumas insinuações, eu vou usar a palavra, né? Com algumas insinuações implícitas na leitura que ele faz das Escrituras. Lembremos que o Sinédrio era composto de judeus especialistas na Bíblia, no Antigo Testamento, conheciam a Bíblia de cor. Estevão também conhece, então eles têm uma base em comum. Eles podem discutir, porque eles partem da mesma origem, da mesma fonte que é a Escritura. Então vamos lá, no verso 1, o sumo sacerdote questiona Estevão sobre as acusações. Então o sumo sacerdote, que era o presidente lá do Sinédrio, perguntou a Estevão: isso de fato é assim? Você está realmente dizendo que Jesus vai destruir o templo? Você está dizendo que Jesus vai mudar os costumes de Moisés? Você está blasfemando contra Deus e contra Moisés? A resposta de Estevão está aí no verso 2. Ele respondeu: irmãos e pais, escutem, Escutem o que eu vou dizer. Notem o respeito com que ele se dirige às autoridades, apesar de discordar delas, mas com respeito, e ainda se considerando parte do povo de Deus. São seus irmãos, são judeus, era assim que os judeus se tratavam, como irmãos. E pais era o nome que se usava para as autoridades, por conta do respeito e da idade, especialmente os membros do Sinédrio, que eram anciãos de Israel. E a resposta dele, então, aqui é esse resumo. Ele começa contando como Deus apareceu a Abraão e o chamou para uma terra que lhe mostraria. E Deus apareceu a Abraão lá em Ur dos Caldeus, versos 2 e 3. Irmãos e pais, escutem, o Deus da glória apareceu a Abraão, nosso pai, quando ele estava na Mesopotâmia, antes de morar em Harã. Ele disse: saia da sua terra, do meio da sua parentela e vá para a terra que eu lhe mostrarei. Qual a importância disso aqui? É que Deus apareceu a Abraão quando Abraão não estava nem na terra prometida. Então a terra não é importante. Ela tem um lugar na história da redenção, mas ela não é central, porque Deus se revela fora da terra. Deus apareceu e não foi só uma vez, não. Primeiro apareceu lá em Ur dos Caldeus, e depois que o pai de Abraão morreu, lá em Padan Arã, Deus lhe apareceu de novo, como ele vai dizer no verso seguinte, não é? No verso 4. Então Abraão saiu da terra dos caldeus e foi morar em Arã. E dali, com a morte de seu pai, Deus o trouxe para essa terra em que vocês agora estão morando. Ou seja, essa terra que vocês agora estão morando, antes de vocês virem morar aqui, Deus já tinha aparecido a Abraão pelo menos duas vezes, fora dela. Portanto, a terra, ela não é central ao plano de Deus, ela não faz parte central, indissolúvel, da revelação e da religião que Deus deu aos nossos pais. Aí ele continua. Na ocasião, quando Deus chamou Abraão, não lhe deu nenhuma terra, mas prometeu que faria, que daria terra aos seus descendentes, ainda que Abraão não tivesse filhos. Verso 5. Nela, na terra de Canaã, Deus não lhe deu herança, nem sequer o espaço de um pé, mas prometeu dar-lhe a posse dela e depois dele a sua descendência, embora Abraão ainda não tivesse filhos. Aqui ele está destacando a fé de Abraão, a confiança de Abraão e o fato de que Abraão morou na terra, mas a terra não era dele ainda. Então o tema da terra é importante, é muito importante, porque era importante para os judeus na época de Estevão. Aquela era a terra prometida, é a terra que Deus nos deu. Aqui é a terra santa, é o lugar da revelação de Deus. Estevão está dizendo, vamos dar uma olhadinha na história. Deus só se revelou aqui? Ele só é Deus de Canaã? Ou ele não é Deus de fora também? Esse é o ponto dele aqui, esse é o argumento. Aí ele continua, que Deus, quando apareceu, avisou Abraão que ainda teria 400 anos antes que os seus descendentes pudessem herdar aquela terra, e que eles seriam escravizados de uma potência estrangeira, que foi o Egito, mas Deus julgaria o Egito e eles voltariam para aquela terra quando chegasse o tempo certo. Versos 6 e 7. Deus falou que a descendência deles seria peregrina em terra estrangeira. Está vendo? Olha o tema da terra. Os descendentes de Abraão foram morar numa terra estranha, antes de morar em Canaã. Foram morar numa terra estranha, onde foram escravizados e maltratados durante 400 anos. Verso 7. E Deus disse ainda: castigarei a nação da qual foram escravos, depois disso sairão e me servirão nesse lugar. Então, só depois de toda essa novela, que durou 430 anos até Deus aparecer, marcando do tempo que Deus apareceu a Abraão, só 430 anos depois é que finalmente eles vieram para a terra onde agora estavam. Então, durante esses 430 anos, Deus não deixou de ser Deus, ele não deixou de se revelar, ele não deixou de falar com o seu povo, de fazer aliança com o seu povo. E por falar em aliança, verso 8, Deus fez essa aliança com Abraão, e lhe deu o sinal da circuncisão, e de Abraão vieram Isaac e Jacó e os 12 patriarcas, todos circuncidados. Verso 8. Então lhe deu a aliança da circuncisão. Assim Abraão gerou Isaac, e o circuncidou no oitavo dia. Isaac gerou Jacó, e Jacó gerou os 12 patriarcas. Do verso 9 a 10, os filhos de Jacó, os 12, Venderam José por inveja ao Egito, mas Deus estava com ele, livrou das suas tribulações e fez com que ele encontrasse graça e favor diante do faraó e acabou como governador do Egito. Versos 9 e 10, vou ler. Os patriarcas invejosos de José venderam-no para ser levado para o Egito. Vocês lembram da história? A história da túnica colorida, né? Nós não vamos nem lembrar aqui porque é bem conhecida. Eles tiveram inveja, venderam para ser levado ao Egito, mas Deus estava com ele. Note aqui o contraste, né? A atitude dos patriarcas, mas Deus estava com José. E o livrou de todas as suas aflições, concedendo-lhe também graça e sabedoria diante de Faraó, rei do Egito, que o constituiu governador daquela nação e de toda a casa real. Aqui Estevão já começa a fazer o ponto dele. Aquele que Deus havia escolhido para ser o preservador dos descendentes de Jacó, ele foi rejeitado pelos seus irmãos. Mas Deus o livrou. E Deus o fez, Deus o exaltou como sendo governador na terra do Egito. Deus revertendo os planos malignos dos seus irmãos e cumprindo o seu plano de trazer um libertador e um provedor para a descendência de Jacó. Aqui nos versos 11 a 13, Estevão lembra daquela fome que veio sobre o mundo quando Jacó teve que mandar seus filhos ao Egito comprar alimento por duas vezes, e na segunda vez José se manifestou para eles. Eu vou ler de 11 a 13. Depois houve fome e grande sofrimento em todo o Egito e em Canaã. Nossos pais não achavam o que comer, mas quando Jacó viu que no Egito havia trigo, mandou pela primeira vez os nossos pais até lá. Na segunda vez, José se fez reconhecer pelos seus irmãos e o faraó veio a conhecer a família de José. E aí o final do livro de Gênesis, encerrando a saga dos patriarcas, aí nos versos 14 e 16, quando Estevão resume dizendo que José mandou buscar Jacó, toda sua família, eles vieram ao Egito, morreram lá. Jacó foi enterrado em Canaã, conforme o seu desejo. Vamos ler aqui, verso 14 em diante. José mandou chamar Jacó seu pai, toda a sua parentela, isto é, 75 pessoas. Há uma dificuldade aqui, porque o texto lá no Antigo Testamento fala de 70 pessoas, mas Estevão botou 75, então os estudiosos discutem porque é que ele aumentou em 5 aqui. Então até hoje é um motivo de debate, não é? De qualquer forma, 75 pessoas, Jacó foi para o Egito e ali morreu ele e também os nossos pais. Depois, no Egito, né? Lembrando. Depois eles foram transportados para Siquém, em Canaã, e postos no túmulo que Abraão tinha comprado dos filhos de Hamor em Siquém, pagando um certo preço. Pergunta: o que é que Estevão queria mostrar com essa recapitulação da história dos patriarcas? Abraão, Isaac, Jacó, José. Cobriu todo o livro de Gênesis em poucos versículos, o que é um exemplo para nós de ser sumário, não é? Porque às vezes o pregador fala muito, não é? É bom quando o pregador ele tem um dom. João Wesley já dizia que se o sermão é bom, ele vai ser curto, e se ele é ruim, tem que ser breve. Então, né, é bom quando o pregador ele consegue ser sintético. O pregador que fala muito, né? Acaba, o sermão é o famoso sermão espada, né? Comprido e chato. Então ninguém quer um sermão espada, e aqui no caso Estevão, ele resumiu o livro de Gênesis todinho em 16 versículos. Mas qual é o ponto dele aqui? Ele não chegou no final ainda, mas a gente já pode aqui antever o que é que Estevão está querendo mostrar ao Sinédrio e aos judeus. Eu já mencionei algumas coisas, vou recapitular apenas para fixação. Primeiro, ele quer mostrar que Deus apareceu a Abraão fora da terra prometida, lá na Mesopotâmia, e não foi uma vez só não, foram duas. Depois ele apareceu a José na terra do Egito. Portanto, Deus não está preso ou limitado à terra de Canaã para se manifestar. Os judeus que estavam acusando ele de falar contra o templo ou contra aquele santo lugar, estavam partindo do pressuposto que ali era o local de Deus e que Deus só existia, só se manifestava, só agia ali. Estevão mostra pela história que isso não é verdade, que aos patriarcas Deus já havia se revelado de outra forma. Segundo ponto de Estevão aqui é que quando Deus chamou Abraão, Isaac e Jacó e fez aliança com eles, lhes deu a circuncisão como sinal da aliança, prometeu a terra e não tinha templo ainda. O templo só vai ser construído séculos depois, quando os descendentes de Abraão conquistam a terra prometida. Depois vem o tempo dos juízes, é um tempo de caos. Depois vem a monarquia, quando o sacerdote Eli falha, surge o profeta Samuel, que unge o rei Saul, que falha, que aí vem o rei Davi, e aí vem Salomão, Roboão, o reino se divide, e é somente no tempo de Salomão que o templo vai ser construído. Então, séculos depois, antes disso, antes de haver templo, Deus já tinha feito uma aliança, já tinha dado a circuncisão, já tinha feito promessas. Então, o templo, ele não é essencial para a religião que Deus revelou aos judeus. Ele cumpre um propósito. Ele indicava o local da centralização do culto, mas Deus podia ser adorado fora dali, em outros lugares. Não era alguma coisa que tinha que perdurar para sempre, mas tinha um caráter provisório. Terceira coisa que eu entendo que Estevão está querendo mostrar aqui é que, da mesma forma, quando a aliança foi feita com os patriarcas, a lei de Moisés ainda não tinha sido dada. A lei de Moisés foi dada 430 anos depois que Deus fez o acordo com Abraão, Gênesis 17, e lhe deu o sinal da circuncisão. Portanto, os costumes de Moisés eram sim provisórios. Lembre que essa era uma das acusações contra Estevão, que ele estava dizendo que Jesus ia mudar os costumes e a lei de Moisés. E Estevão está dizendo, mas eles nunca foram permanentes. Eles nunca foram. A lei de Moisés, quando ela foi dada com seus rituais, sacrifícios, animais, sacerdotes, toda aquela ritualística, antes disso Deus já tinha falado com Abraão fora da terra. Deus já tinha feito uma aliança com ele, já tinha dado a circuncisão, tinha passado 430 anos. O templo nunca era para ser provisório. Por que vocês estão dizendo que eu estou blasfemando quando agora eu digo que chegou a hora do templo ser destruído, de passar? Porque ele já cumpriu seu propósito. Ele era um tipo, uma figura do Messias, cujo corpo é o templo e que se ofereceu em sacrifício no altar do Calvário. Essa era a mensagem dele. Ele pregava isso, que Jesus era o Cristo e que tinha cumprido todas as profecias do Antigo Testamento sobre ele. Portanto, os costumes de Moisés eram, sim, provisórios. Outro ponto dele aqui é que Deus usou José como instrumento de preservação da descendência de Abraão, Isaac e Jacó, mas foi rejeitado por seus irmãos, cheios de inveja, que o venderam como escravo aos egípcios. Deus, contudo, estava com José. Aqui é talvez a figura mais clara de Cristo nesse primeiro resumo. Deus estava com José e transformou os planos malignos dos seus irmãos em bênção e exaltou José como libertador e preservador. Aqui você pode ver como Estevão se refere a José como uma figura de Cristo. Esse José, que foi rejeitado pelos seus irmãos, que foi odiado pelos seus irmãos, vendido e traído pelos seus irmãos, foi aquele que Deus exaltou como governador e rei da maior potência daquela época para poder salvar o seu próprio povo. E no tempo certo se manifestou e deu a conhecer a eles. Ou seja, Estevão está dizendo que José é uma figura de Cristo, é um tipo de Cristo. Tá óbvio, né? Pela narrativa, pelo contexto, é isso que ele está dizendo. E ele vai dizer, olha, isso que vocês fizeram com José, nossos pais fizeram com José, vocês estão fazendo com Cristo. Só que ele, vocês já o venderam, já o mataram, mas ele está exaltado à direita do Pai e tem todo o poder no céu e na terra. No final do sermão, Estevão vai nessa direção, final que eu não li e não vou ler também, não é? Está no final do capítulo 7. Mas ele vai nessa direção. Ele vai dizer que todos aqueles que Deus enviou para abençoar e salvar os descendentes de Abraão foram rejeitados por incredulidade, e era isso que os líderes judaicos estavam fazendo. O que é que a gente pode aprender, gente, desse mestre da escritura que é Estevão, mestre de interpretação e de aplicação. Primeiro, ele era um homem cheio do Espírito Santo, era um crente cheio do Espírito. E eu creio que uma das funções do Espírito Santo, tem muitas, mas uma das funções do Espírito Santo é nos dar entendimento nas Escrituras para que nós possamos usá-las de maneira correta no dia a dia. Somente uma pessoa guiada pelo Espírito de Deus poderia ter essa compreensão, ter essa amplitude de visão, entendimento da Escritura e fazer o paralelo tão claro entre a história dos patriarcas e aquilo que estava acontecendo ali em Jerusalém com ele e que tinha acontecido com Jesus. Deus nos deu o Espírito Santo não somente para nos ajudar na nossa luta contra o pecado, mas também, como ele disse, o Espírito Santo vos fará lembrar de tudo aquilo que eu disse. Ele vos guiará toda a verdade. Eu sei que muita gente quer ser cheio do Espírito Santo pela luta contra o pecado, eu também quero, eu luto contra o pecado, preciso do Espírito Santo. Pessoas querem o Espírito Santo para ter experiências profundas com Deus, não estou dizendo que nós não podemos ter essas experiências, mas não esqueçamos que Ele é o Mestre. Ele é aquele que nos ensina, aquele que nos guia na Escritura. Quanto mais cheio do Espírito Santo você for, mais entendimento você vai ter da Escritura, mais você vai perceber as ligações internas da Bíblia que levam a Cristo, e você vai poder aplicar essa palavra a Cristo. É por isso que a gente insiste sempre nessa dobradinha, leitura bíblica e oração. Todo dia, leia a Bíblia e ore, porque é isso que vai dar a você uma mentalidade espiritual aprovada, boa, que vai lhe ajudar no dia a dia a tomar decisões, a resolver problemas, a entender o que é que está acontecendo. A segunda coisa que eu queria chamar a sua atenção é a centralidade da Escritura na pregação. Estevão se defendeu fazendo um sermão expositivo. O que você tem aqui é um sermão expositivo. Ele expôs a Escritura. Ele está dando o sentido da Escritura. Ele leu a Escritura, né? Recitou a Escritura e foi dando o significado e fazendo a aplicação. Quando a gente fala em sermão expositivo, é isso que nós queremos dizer. É o sermão que explica a Bíblia, que parte da Bíblia, porque a Bíblia é a única autoridade que nós temos, é a maior autoridade que nós temos na igreja, é a palavra de Deus, porque nisso todos nós concordamos, não é verdade? Nós somos de diferentes igrejas, mas todos nós concordamos que a Bíblia é a palavra de Deus. Então, se eu puder mostrar a você alguma coisa a partir da Bíblia, eu sei que você vai ficar convencido, porque você crê como eu que ela é a palavra de Deus. Então, e essa é a ferramenta do pastor. Ele deve todo domingo expor a Bíblia, ensinar a Bíblia. Ele não tem que ficar contando historinha dele, não. Ele pode até contar uma ilustração ou outra assim, para alegrar um pouquinho, né? Mas a tarefa do pastor é ensinar a Bíblia para o povo. Porque o povo vem domingo para a igreja para escutar a voz de Deus e não as conversas fiadas do pastor. Ele quer ouvir a voz de Deus, não é isso? Não é isso que vocês não vão para a igreja domingo, não é para ouvir a voz de Deus? Então a voz de Deus está aqui, o pastor expõe a Bíblia e a voz de Deus estará sendo pregada. Terceira lição que eu queria trazer para nós aqui, que a gente pode aprender, é a história da incredulidade da nação de Israel até o dia de hoje. Os judeus permanecem, com os séculos, ainda nessa mesma posição. A quantidade de judeus que crê que Jesus é o Messias prometido é mínima. É mínima. Continua sendo um dos povos mais difíceis de alcançar até o dia de hoje com o Evangelho. Então, oremos pelos judeus, tiveram tantas oportunidades, mas permanecem no seu estado de incredulidade. Há judeus que são crentes, mas a maioria não tem o menor interesse nisso. Aqui você tem, em quarto lugar, a razão pela qual nós, gentios, somos incluídos no povo de Deus. Porque uma vez que os judeus rejeitaram e não quiseram, e que isso foi um processo histórico que aconteceu, Deus então abriu a porta do reino para que brasileiros, americanos, russos, ucranianos, venezuelanos, colombianos, chineses, africanos, povos de todas as línguas, tribos e nações, entrassem no seu reino que foi recusado pelos judeus. Quinto lugar, Deus não está preso a um local. Nós podemos adorá-lo em qualquer lugar. Qualquer lugar. Podemos adorar na praia, podemos adorar na praça, podemos adorar no ônibus, podemos nos reunir em casa, podemos reunir nas praças. Quando estivemos agora em Israel, quando estivemos na Itália, nós visitamos as catacumbas de Roma, onde os cristãos se reuniam lá, embaixo do chão, feito minhoca lá, um lugarzinho apertado, onde tinha inclusive inscrições a respeito das reuniões deles e tudo mais. Deus não está preso a isso aqui. Tem gente que interpreta mal pensando que a gente acha que Deus mora aqui. A gente sabe que Deus não mora aqui. A gente construiu isso aqui para conforto do povo de Deus. Mas se não tivesse isso aqui, a gente estaria reunido num teatro, num hotel, em qualquer outro lugar. Isso aqui não, nós não precisamos disso aqui para servir a Deus e cultuar a Deus, como às vezes algumas pessoas pensam, né? Não, Deus não mora em templo. E quem disse que ele mora em templo? Não, mas Deus não vive em templo. E quem diz que Deus vive em templo? Estevão mostrou aqui que Deus não vive em templo. Ele vai dizer essa conclusão no final. Qual é o crente verdadeiro, sério, e que tem um mínimo de inteligência que vai dizer que Deus mora aqui? Deus está onde o seu povo está. Onde o seu povo estiver reunido, Deus está ali presente. Se a gente puder prover um local gostoso de reunião, ótimo. Se não, a gente se reúne onde a gente pode. E Deus está lá do mesmo jeito. Não vai fazer a menor diferença. Sexto lugar, lei de Moisés era provisória. Não ficou claro isso? Deus lidou com os patriarcas, fez promessas, deu aliança 430 anos antes da lei de Moisés. Então a lei que veio 430 anos antes, depois, não pode invalidar as promessas de Deus e nem o relacionamento dele com Abraão, Isaac e Jacó. E Abraão foi justificado pela fé e não por obras da lei. Então chegou o tempo em que nós não precisamos mais prender a festa judaica, calendário judaico, dieta dos judeus, festa dos judeus, se vestir de quipá, trazer a arca da aliança para dentro do templo. Paciência, irmãos. Isso tudo fazia parte de um período da história da revelação. Esse é o ponto de Estevão aqui. Tudo isso passou. Nós agora adoramos a Deus na simplicidade do Evangelho. E por fim, queridos, não sejamos incrédulos e duros de coração como os judeus foram. Mas Deus nos deu a graça do Evangelho. Nós podemos crer, nós podemos saber que nós abracemos de todo o coração e vivamos com gratidão para esse Deus. Amém?
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Outro dia eu senti o desejo no coração de ligar para um amigo de longa data que fazia muito tempo que a gente não se falava. E olha, nós conversamos por quase uma hora e não vimos o tempo passar. A Bíblia diz, mas há um amigo mais chegado do que um irmão. Provérbios 18:24. 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Eu sou Lincoln Oliveira, agradeço a sua sintonia aqui na BBN e estou me despedindo de você nesta terça-feira, 7 de julho. 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
2: Não colocou regras para seus filhos com as telas? Agora pode ser tarde. O que o excesso de notícias ruins faz com sua mente? Ansiedade climática. Psiquiatras explicam o tema. Um estudo com quase 8 mil adolescentes nos Estados Unidos aponta que o uso de celulares e outros dispositivos no quarto durante a noite pode aumentar o tempo de exposição às telas e favorecer comportamentos considerados problemáticos. A pesquisa também relaciona esse hábito a maiores riscos de cyberbullying entre os jovens. Os pesquisadores observaram ainda que adolescentes que usam telas durante as refeições têm maior possibilidade de sofrerem ataques virtuais e de comerem em excesso. Segundo os especialistas, a distração durante as refeições reduz a interação com a família e pode contribuir para o ganho de peso e também para dificuldades no desenvolvimento de hábitos saudáveis. A orientação é que pais e responsáveis mantenham celulares e outros aparelhos fora dos quartos na hora de dormir e incentivem refeições sem telas. Além disso, dar o exemplo no uso equilibrado da tecnologia e conversar com os filhos sobre os benefícios do sono e da convivência familiar são atitudes que ajudam a reduzir os impactos negativos do uso excessivo dos dispositivos eletrônicos. A exposição constante a notícias negativas pode aumentar a sensação de ameaça e favorecer o desenvolvimento de transtornos como ansiedade. Especialistas explicam que o cérebro humano reage a esses conteúdos como se estivesse diante de perigos reais, mesmo quando os acontecimentos estão distantes da rotina das pessoas. Segundo psiquiatras, a repetição de notícias ruins reforça a percepção de que o mundo está permanentemente em risco. Embora adultos consigam, em muitos casos, racionalizar melhor essas informações, pessoas mais sensíveis tendem a sofrer impactos emocionais mais intensos. As crianças estão entre as mais vulneráveis, pois nem sempre conseguem compreender a dimensão dos acontecimentos e podem acreditar que os perigos estão próximos. Os especialistas alertam que limitar a exposição contínua a notícias negativas e buscar informações de forma equilibrada pode ajudar a preservar a saúde mental. As mudanças climáticas têm provocado um novo tipo de preocupação conhecido como ansiedade climática. O fenômeno está relacionado à incerteza diante dos impactos ambientais e já afeta milhões de pessoas, principalmente aquelas expostas a eventos extremos como enchentes e outros desastres naturais. Psiquiatras explicam que os adolescentes são o grupo mais vulnerável por demonstrarem grande preocupação com o futuro do planeta e com as consequências das mudanças do clima. Um estudo com estudantes brasileiros revelou que quase a metade deles afirma viver preocupada com frequência em relação ao futuro e aos efeitos das alterações climáticas. Nos consultórios, os principais sintomas observados são ansiedade, insegurança, irritabilidade, mudanças de humor e uma sensação de falta de controle sobre a situação. Os especialistas destacam que compreender o problema e buscar formas saudáveis de lidar com essas preocupações é fundamental para preservar a saúde mental.
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3: As boas novas de Deus para você memorizar esta semana aqui na BBN encontram-se em Isaías capítulo 50, versículo 7. Porque o Senhor Deus me ajuda, pelo que não me confundo. Por isso pus o meu rosto como se fosse um seixo, porque sei que não serei envergonhado. Mais uma vez, Isaías 50, versículo 7. Porque o Senhor Deus me ajuda, pelo que não me confundo. Por isso pus o meu rosto como se fosse um seixo, porque sei que não serei envergonhado. Estas são as boas novas de Deus para você memorizar esta semana aqui na BBN.
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4: 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Eis que vem com as nuvens, e todo olho o verá, até quantos o traspassaram, e todas as tribos da terra se lamentarão sobre ele. Certamente. Amém. Apocalipse 1:7. Sobre uma coisa precisamos ter clareza: o reinado do Senhor Jesus é uma realidade nos dias em que vivemos. Se Jesus de fato tem a superioridade, se de fato tudo está sujeito a ele, então, o poder de Satanás é uma mentira. O próprio Satanás é o pai da mentira, segundo as palavras do Senhor Jesus. Se você ainda está preso ao poder de Satanás, aos espíritos de depressão e a vícios e paixões obscuras, então preste atenção nas palavras da Bíblia. Resisti ao diabo, e ele fugirá de vós. Chegai-vos a Deus, e ele se chegará a vós outros. Sou sumamente grato por poder anunciar a verdade absoluta da vitória de Jesus. A conclusão é: se Jesus Cristo de fato conquistou a vitória completa por meio de suas lágrimas, por meio do seu sangue, e se sua morte na cruz do Calvário de fato conquistou a completa vitória, então o poder de Satanás é ilegal. Se você diz que crê em Jesus Cristo, mas de uma ou de outra forma ainda está preso, então está preso ilegalmente. Jesus anulou completamente o direito que Satanás, pelo pecado, havia assumido sobre sua vida.

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Estamos começando aqui juntos para a glória de Deus, mais uma sintonia. Eu sou Renato Gontijo e agradeço ao Criador por estar com você nessa terça-feira. Meu tempo aqui vai até as 6 horas da manhã e espero que, enquanto permanecer acordado, que a palavra de Deus fale de maneira muito especial ao seu coração.

Mesmo enquanto era crucificado, enquanto sangrava até a morte, Jesus nunca sentiu ódio daqueles que o matava. Muito pelo contrário, até a eles, Cristo amava, ao ponto de pedir a Deus que o perdoassem porque não sabiam o que estavam fazendo. Com certeza, nenhuma daquelas pessoas ali mereciam o amor de Jesus. Como da mesma maneira, hoje eu e você, querido ouvinte, também não merecemos. Mas mesmo assim, Cristo escolheu voluntariamente morrer por nós, para que finalmente pudéssemos nos libertar da condenação do pecado e recebermos a vida eterna. Jesus suportou toda a dor e sofrimento naquela cruz para salvar a mim e a você. E tudo o que Ele espera de nós agora, tudo o que Cristo pede para recebermos essa salvação, retribuirmos tanto amor, é uma oração sincera, confessando a Deus a nossa situação de pecadores e crendo em sua vinda, morte e ressurreição. Como a Bíblia deixa muito claro em Atos 4, no verso 12, em nenhum outro há salvação, porque também debaixo do céu nenhum outro nome há, dado entre os homens, pelo qual devamos ser salvos. A verdade é uma só. Jesus é o único que pode perdoar os nossos pecados e nos dar a vida eterna. Eu espero de coração que se você nunca tenha feito essa oração, o recebendo como seu único e suficiente Salvador, que você possa fazê-la hoje mesmo, porque daí em diante, nada nem ninguém neste mundo poderão te separar de Deus. 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

Olá, querido ouvinte, como é bom ter você para mais um programa Sabedoria para o Coração. Hoje estudaremos 1 Reis capítulo 15 e 2 Crônicas capítulos 14 a 16. E o título da nossa meditação é Esse Rio Corre Torto. No livro O Aplauso do Céu, Max Lucado conta alguns detalhes em torno do sepultamento de Charlemagne, o homem poderoso que reinou sobre grande parte da Europa. Muitos historiadores ainda o consideram como o rei mais influente que já reinou naquele continente. Charlemagne pediu que fosse enterrado sentado sobre seu trono, com sua coroa na cabeça e seu cetro na mão. Além disso, pediu que o manto real fosse colocado sobre seus ombros e uma Bíblia aberta sobre o colo. 200 anos depois, o imperador Otelo, por mera curiosidade, mandou uma equipe investigar o sepultamento para saber se Charlemagne tinha sido de fato sepultado como pedira. A equipe encontrou o corpo do imperador justamente conforme havia solicitado, apesar de o trono, àquela altura, estar coberto com seus ossos, o manto comido por traças e a coroa toda empoeirada. Bom, debaixo de toda essa sujeira estava lá a Bíblia, aberta em Mateus 16:26. Aparentemente, esse grande monarca antigo quis que o mundo lembrasse dessa mensagem quando pensasse nele. O verso diz: pois que aproveitará o homem se ganhar o mundo inteiro e perder a sua alma? E essa acontece de ser a mesma mensagem que aprendemos hoje em nosso estudo em 1 Reis 15 a 16. O profeta Jeremias, registrando o relato dos reis de Israel e Judá, nos introduz a cada rei com uma fórmula básica: fez o que era mal perante o Senhor. Veja o que diz 1 Reis 15, versos 1 a 3. No 18º ano do rei Jeroboão, filho de Nebate, Abias começou a reinar sobre Judá. 3 anos reinou em Jerusalém. Andou em todos os pecados que seu pai havia cometido antes dele, e seu coração não foi perfeito para com o Senhor, seu Deus, como o coração de Davi, seu pai. Encontramos a mesma ideia também nos versos 25 a 26. Nadabe, filho de Jeroboão, começou a reinar sobre Israel no ano 2º de Asa, rei de Judá, e reinou sobre Israel 2 anos. Fez o que era mal perante o Senhor, e andou nos caminhos de seu pai e no pecado com que seu pai fizera pecar a Israel. E por fim, nos versos 33 a 34, no ano 3º de Asa, rei de Judá, Baasa, filho de Aías, começou a reinar sobre todo o Israel, em Tirza, e reinou 24 anos. Fez o que era mal perante o Senhor, e andou no caminho de Jeroboão e no seu pecado, o qual fizera Israel cometer. Com a repetição constante dessa frase, o Senhor deseja que aprendamos uma mensagem. Ele desfila os reis pelas páginas das Escrituras. Enquanto Asa reina em Judá no sul, existem 5 dinastias em Israel no norte. Suas biografias aparecem em 1º e 2º Reis e são curtas. A questão fundamental aos olhos de Deus é se o rei fez o que era mal ou reto perante o Senhor. Mas e o que dizer de seus reinos, suas conquistas militares, seus projetos de expansão territorial, sua pompa? Quando uma história é gravada para toda a eternidade, somente uma coisa importa, e isso é válido para mim e para você também. Essa pessoa andou com Deus ou não? Francamente, enquanto lia a narrativa bíblica, parecia estar lendo um livro de ficção ou assistindo a uma novela. Existem várias coisas acontecendo ao mesmo tempo nos reinos do norte e do sul. Um rei reina debaixo da mão opressiva e dominadora de sua mãe. Outro rei fica tão bêbado durante uma refeição na casa de um amigo que não pode resistir a um assassino que vem, corta sua garganta e assume o trono. Em seguida, o exército desse reino, que se encontra fora do país, ouve a notícia e volta para a capital. O assassino e usurpador, sabendo que não tem chance, corre para o palácio e comete suicídio ao queimar tudo ao seu redor. E isso acaba causando uma guerra civil, apesar de o incêndio ser controlado. Todos esses reis me lembram de um rio que corre num leito tortuoso. E por que um rio corre torto? Simplesmente porque ele segue o caminho que lhe oferece menor resistência.
água, então tome esse caminho. O mundo prega, viva a vida ao máximo consigo mesmo sobre o trono. E todos esses homens viveram a vida ao máximo, eles foram reis. No final, entretanto, Deus, que sempre terá a última palavra, diz: o que tem significância eterna não é aquilo pelo que você ficou conhecido, mas a pessoa com quem você andou. Agora, em meio a toda essa confusão que ocorre, principalmente lá no Reino do Norte, um rei governa em Judá por 40 anos. Sua biografia, especialmente os primeiros capítulos, é um pouco de ar puro em meio a tanta poluição. Ele chega a Jerusalém como um cavaleiro de armadura. Em 1 Reis 15:11, lemos palavras que não esperamos. Asa fez o que era reto perante o Senhor, como Davi, seu pai. Isso é bom demais para ser verdade. Asa está cercado por impiedade, mas seu reino anuncia mudança. Ele entra para o registro como alguém que andou muito parecido com Davi. Permita-me destacar alguns princípios que emergem dos primeiros anos no reinado de Asa. Primeiro, é possível ter um caráter piedoso numa cultura ímpia. A coisa incrível em Asa é que seu caráter não foi formado por sua cultura, nem sua integridade foi influenciada pela cultura quando ele atingiu o topo. Muitas pessoas bondosas foram estragadas por uma promoção, um avanço na vida. O melhor teste de caráter não é como você age quando não é ninguém, mas como age quando se torna alguém. E Asa é alguém. Será que ele seguirá o exemplo dos reis que vieram antes dele, reinando de forma orgulhosa, arrogante, irresponsável e imoral? Não. O segundo princípio está ligado à criação de Asa. E o segundo princípio é possível ter padrões justos a despeito de seu contexto injusto. Veja 1 Reis 15, verso 8. Abias descansou com seus pais e o sepultaram na cidade de Davi, e Asa, seu filho, reinou em seu lugar. E que tipo de rei foi Abias ou Abião, pai de Asa? Com que tipo de exemplo Asa cresceu? Qual foi o legado que ele recebeu? Veja o verso 3. Andou em todos os pecados que seu pai havia cometido antes dele, e seu coração não foi perfeito para com o Senhor, seu Deus, como o coração de Davi, seu pai. Como veremos mais detalhadamente daqui a pouco, Asa cresceu não somente com os efeitos da impiedade e imoralidade de seu pai, mas sua avó, que teve papel significante no reino, era perversa, sexualmente imoral e idólatra. Esse era o lar de Asa, mas ele cresceu e seguiu o Deus de Israel. Deixe-me inserir alguns lembretes neste ponto, um negativo e um positivo que emergem dos anos iniciais de Asa. Primeiro, não justifique pecado pessoal com o exemplo negativo de seus pais. Independente do que você vence por virtude de seu passado, quando o assunto é pecado, não há justificativa. Adão tentou isso. Senhor, foi a mulher que você me deu, a culpa é dela. Não importa quão perversos foram seus pais, e nós como pais somos seres humanos caídos e falhamos, não há desculpa para um filho ou filha abraçar um estilo de vida pecaminoso, quer privado, quer público. E segundo, não se esqueça que o plano de Deus para você não é apagado por uma herança indesejada. Se você batalha com o pensamento de que pode estar perdendo a oportunidade de ser um filho especial de Deus porque cresceu num lar perverso, lembre-se que Deus não fica debilitado pela herança de seus pais. Seus pais não foram uma surpresa para Deus. Eles não apagaram os planos do soberano para a sua vida. Deus é mais poderoso do que seu passado e tem um futuro para você. É interessante destacar em 1 Reis 15:1 que o nome do pai de Asa, Abião, significa meu pai é Iam. Iam era o deus cananeu do mar. Em 1 e 2 Crônicas, seu nome não é Abião, mas Abias, que significa meu pai é Yahvé. É possível que seu nome original tenha sido Abias, mas depois, por causa de sua vida imoral e idólatra, ele mudou seu nome para Abião em honra a esse falso deus. Em 1 Reis 15:12,
Asa realiza algumas coisas fundamentais que fortalecem seu reino. Primeiramente, Asa demole o sistema religioso promíscuo. Veja o verso 12 de 1 Reis 15. Porque tirou da terra os prostitutos cultuais. A expressão prostitutos cultuais é o hebraico kesedim, que se refere tanto a homens como mulheres que praticavam sodomia e prostituição como parte de sua cerimônia religiosa. Imagine o estardalhaço que isso deve ter causado. Um líder assume o governo numa era em que o homossexualismo era politicamente correto e extermina a prática, exila essas pessoas num local distante da nação. Ele não os matou, nem disse que aquele era um sistema religioso alternativo. Asa não mandou as forças armadas incluírem esses indivíduos no alistamento. Ele disse simplesmente, olha, se quiser praticar isso, escolha outro país. Esta é a primeira providência que ele toma. Ele acaba com um sistema religioso pagão que enriquece líderes. A segunda providência que Asa toma é destruir o legado da idolatria. Continue no verso 12. E removeu todos os ídolos que seus pais fizeram. Agora as coisas passam a ficar mais pessoais. Asa lança fora herança de família. Alguns desses ídolos eram caríssimos, banhados a ouro, feitos por artesãos habilidosos. Mas Asa não quer saber. Ele joga tudo fora. Asa causou confusão no reino. Primeiro, ele enfurece os líderes religiosos porque corta o suprimento de dinheiro. E segundo, ofende todos os seus parentes porque joga fora os ídolos da família. Mas Asa ainda não terminou. A terceira providência que esse jovem rei piedoso toma é depor a rainha-mãe de sua posição no reino. Veja o verso 13. E até a Maaca, sua mãe, depôs da dignidade de rainha-mãe, porquanto ela havia feito ao poste ídolo uma abominável imagem, ou Azerá. Agora, não se engane com esse verso. Apesar de dizer que ela era sua mãe, essa é uma figura de linguagem hebraica. Veja o que é dito a respeito do pai de Asa, Abião, no verso 2. 3 anos reinou em Jerusalém. Era o nome de sua mãe, Maaca, filha de Absalão. Essa rainha-mãe era filha de Tamar com Absalão, filho de Davi. Portanto, era mãe de Abião e avó de Asa. Um elemento importante a lembrar aqui é que, segundo o costume da época, a matriarca exercia papel de grande influência no palácio. Geralmente havia um trono reservado para ela ao lado do trono do rei e recebia o título de rainha-mãe. Por causa de sua posição maternal, ela tinha muita autoridade e influência nas decisões. E o que o rei Asa faz à rainha-mãe? Ele a demite, ele arranca seu trono do palácio. Por quê? Ela havia feito ao poste ídolo uma abominável imagem, ou Azerá. A rainha-mãe tinha um ídolo ligado ao culto da fertilidade da deusa Azerá. A palavra hebraica traduzida como abominável imagem pode ser entendida como obscena, e o verbo é traduzido como arrepiar-se. Evidentemente, esse ídolo tinha partes de conotação sexual pervertida, de forma que é descrita como uma criação perversa e imoral que levava o povo até a se arrepiar diante da imagem. Continue no final do verso 13. Asa destruiu essa imagem e a queimou no vale de Cedrom. A atitude de Asa é pública. Um público enorme o vê queimando o ídolo. Esse foi um ato de julgamento. Ele age conforme a lei mosaica, assim como Moisés pegou o bezerro de ouro, queimou e jogou as cinzas em água. Quando a fumaça da fogueira de Asa subiu, ficou evidente que ele estava queimando mais do que apenas um ídolo. Não se engane, ele queimou o passado, deixando claro ao povo que havia um novo rei no trono e um novo padrão de justiça passaria a ser o idioma de seu governo. É interessante que Jeremias não registra nenhum pecado de Asa. Como resultado, a nação floresceu por 36 anos. Oro para que o mesmo ocorra em nosso país. No livro de 2 Crônicas, Esdras inclui um acontecimento maravilhoso sobre Asa. Lemos em 2 Crônicas 14, versos 9 e 10, Zerá, o etíope, saiu contra eles, com um exército de 1 milhão de homens e 300 carros,
e chegou até Maressa. Então Asa saiu contra ele e ordenaram a batalha no vale de Zevatá, perto de Maressa. No verso 11, Asa faz uma oração que vale a pena memorizarmos, especialmente quando nos vemos diante de obstáculos aparentemente intransponíveis. Clamou Asa ao Senhor, seu Deus, e disse: Senhor, além de ti não há quem possa socorrer numa batalha entre o poderoso e o fraco. Ajuda-nos, pois, Senhor nosso Deus, porque em ti confiamos, e no teu nome viemos contra esta multidão. Senhor, tu és o nosso Deus, não prevaleça contra ti o homem. Asa reconhece sua fraqueza e o poder de Deus. Como resultado, veja o verso 12. O Senhor feriu os etíopes diante de Asa e diante de Judá, e eles fugiram. Após essa vitória, um profeta chamado Azarias entra em cena e dá alguns conselhos a Asa quanto ao seu reino. Veja 2 Crônicas 15, versos 2 e 3. Azarias saiu ao encontro de Asa e lhe disse: Ouvi-me, Asa, e todo o Judá e Benjamim. O Senhor está convosco enquanto vós estáis com ele. Se o buscardes, ele se deixará achar. Porém, se o deixardes, vos deixará. Israel esteve por muito tempo sem o verdadeiro Deus, sem sacerdote que os ensinasse e sem lei. Em outras palavras, Asa, você ainda não foi longe o suficiente. Livrar-se da falsa adoração não é o suficiente. Você precisa reinstituir a verdadeira adoração e ensinar a lei de Deus ao povo. O restante do capítulo 15 mostra Asa consertando o altar e levando o povo a sacrificar novamente a Yahvé, o Deus de Israel. Agora, se a biografia de Asa tivesse terminado assim, tudo estaria bem. Mas, infelizmente, conforme Esdras registra, duas coisas aconteceram nos seus anos finais, com as quais temos muito a aprender. Primeiramente, houve uma decisão tola. Segundo Crônicas 16:1, nos conta que Baasa, rei do norte, transforma Ramá num posto militar a apenas 8 quilômetros de Jerusalém, capital do Reino do Sul, Judá. Ao fazer isso, ele realiza duas coisas. Impede que seus súditos do norte desçam ao sul e testemunhem o reavivamento promovido por Asa, e Baasa bloqueia as rotas comerciais do rei Asa. Ao invés de consultar o Senhor, como fez por mais de 30 anos ao andar com Deus, veja o que Asa decide fazer nos versos 2 a 3 de 2 Crônicas 16. Então Asa tomou prata e ouro dos tesouros da casa do Senhor e dos tesouros da casa do rei e enviou servos a Ben-Hadad, rei da Síria, que habitava em Damasco, dizendo: Haja aliança entre mim e ti, como houve entre meu pai e teu pai. Eis que te mando prata e ouro. Vai e anula a tua aliança com Baasa, rei de Israel, para que se retire de mim. Asa entra em pânico e precisa então de uma solução imediata. E nós sabemos como esperar no Senhor às vezes leva tempo. Por isso ele pega os tesouros do templo e compra a lealdade de um rei pagão e inimigo de Deus e da nação judaica, e paga para que esse rei faça o trabalho sujo. Será que essa decisão insensata de Asa funciona? Sim. Aos olhos de todos, sua decisão foi esperta, já que Baasa retrocede para o norte. O maior engano em comprometimentos que fazemos é que eles funcionam. Por exemplo, a mentira pode levá-lo a um passo adiante numa venda. Baixar seu padrão moral pode trazer popularidade. Contar uma piada indecente pode ganhar a simpatia dos colegas. O comprometimento parece funcionar, por isso é tão popular. Durante uma crise militar, Asa comprometeu sua confiança em Deus e isso funcionou. No verso 7, todavia, um profeta repreende Asa. Veja 2 Crônicas 16, 7. Naquele tempo veio Anania a Asa, rei de Judá, e lhe disse: Porquanto confiaste no rei da Síria e não confiaste no Senhor, teu Deus, o exército do rei da Síria escapou das tuas mãos. Em outras palavras, Asa, se você tivesse confiado em Deus, o Senhor teria lhe entregue tanto Baasa quanto o rei pagão da Síria, Ben-Hadad. Ao invés de ter esvaziado o templo de seus tesouros, poderia tê-lo enchido de espólios. Não se engane com resultados imediatos. Comprometimento pode até funcionar, mas apenas por um tempo.
A biografia de Asa está quase terminando. Primeiro houve uma má decisão por causa de uma crise militar. Em seguida, lemos uma sentença que contém volumes e mais volumes de ensinamentos. A segunda coisa que aconteceu foi uma crise pessoal e física de Asa. Ele contrai uma doença desconfortável. Veja 2 Crônicas 16:12. No 39º ano do seu reinado, caiu Asa doente dos pés. A sua doença era em extremo grave. Contudo, na sua enfermidade, não recorreu ao Senhor, mas confiou nos médicos. Agora, o ensino aqui não é que é errado buscar ajuda de médicos. Paulo valida o ofício ao se referir a Lucas como o médico amado. Além disso, nem sempre é verdade que doença é resultado de pecado e médicos não podem tratá-la. A doença pode ser simplesmente efeito de idade avançada. Gosto da forma como um homem escreveu sobre isso 200 anos atrás. A doença na velhice é uma provação divina para remover os homens do mundo e prepará-los para a eternidade. Apesar de não ser errado buscar a ajuda de médicos, é errado buscar o auxílio de tudo e todos, menos de Deus. Afinal, a doença pode ser um mensageiro a crentes desviados. 1 Coríntios 11. A questão aqui é que Asa estava evitando Deus. A verdade é que ele tinha prendido o profeta do Senhor. Em seus anos finais, Asa prejudicou a nação. Quem sabe, talvez Deus colocou essa enfermidade nos pés de Asa como gesto simbólico para indicar que Asa não andava mais com o Senhor. Para finalizar, gostaria de repetir algumas coisas. Entendo que tenho liberdade para repetir, já que as passagens que estudamos hoje também trazem bastante repetição. É uma biografia após outra contendo as mesmas palavras. A Bíblia não relata o esplendor do reino de um homem ou a expansão de seu reino, suas conquistas e riqueza. Numa linguagem simples, lemos apenas o tipo de caráter que o rei teve. Ele ou andou com Deus e fez o que era reto, ou seguiu os pecados de seus pais e fez o que era mal perante o Senhor. E isso nos conduz a algumas aplicações. Primeiro, as decisões mais importantes na vida acontecem em particular, não em público. O que marcou esses homens por toda a eternidade não foi seu reinado público, mas seu relacionamento pessoal com Yahvé. Segundo, o melhor preparo para uma crise na esfera pública é intimidade com Deus na esfera particular.

0: A atividade mais importante na vida é seu andar pessoal e particular com o Senhor. Muitos de nós precisam desse lembrete triplo, já que recentemente sua caminhada com Deus tem sido atrapalhada pelo trabalho, a vida pública tem tido precedência sobre sua intimidade privada com Deus, etc. Com isso, muitos acabam preparando o palco para fracasso espiritual. É possível que você se sinta até insignificante à sociedade e à igreja. Deus não fica impressionado com suas realizações e conquistas, que são elas. Mas lembre-se, não importa sua função. Quando a poeira da história baixar, a pergunta de Reis e Crônicas continua: você andou com Deus? Quero que você ouça a pergunta que ecoa dos restos mortais empoeirados de Charlemagne. Ele foi um grande imperador na história antiga da Europa, mas sua coroa jaz no chão de seu túmulo. Seu manto real, uma vez belíssimo e alvo de inveja, está comido por traça e perdeu a cor. Aprenda a lição com Charlemagne. É melhor andar com Deus do que conquistar o mundo inteiro. Aprenda a lição com a litania dos reis, bons e ruins, que ocuparam a posição mais elevada na nação e atingiram o topo de seu mundo. Eles eram os grandes executivos em seu país, e suas palavras andavam na boca do povo como provérbios de sabedoria. Eles eram ricos, reverenciados e obedecidos. Mesmo assim, no fim, suas biografias incluem um simples epitáfio de Deus. Aprenda bem a seguinte lição. O epitáfio que Deus escreve é o único digno de se ler e o único estilo de vida digno de se seguir. Que o seu epitáfio diga: este filho andou nos caminhos de Deus, com um coração que, apesar de imperfeito e que falhou e confessou novamente, foi devotado ao Senhor. John Bacon, um escultor inglês do século XVIII, solicitou que o seguinte epitáfio fosse escrito em sua lápide: o que fui como artista me pareceu ser importante enquanto vivi. O que realmente fui como crente em Cristo Jesus é a única coisa que me importa agora. A verdade é que, se pela graça de Deus entendermos essa verdade hoje, então não importa que tipo de crise enfrentamos, não importa que tipo de solo a água de nosso rio encontrar, nossos corações serão devotados ao Senhor. Daí, e somente aí, o rio de nossa vida correrá em linha reta. Que Deus o abençoe, meu querido, e desejo a você um ótimo dia.
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2: Menores que um pônei, mini horses conquistam brasileiros e são criados como pets até em quintais de casa. Muitas vezes é esquecido no açougue, mas é o melhor corte de carne bovina para usar em ensopados e guisados. Sabe qual é? Melhores cidades para viver no Brasil, o que define qualidade de vida? Os mini horses, raça desenvolvida aqui no Brasil a partir do cruzamento de pôneis com cavalos miniatura, estão conquistando cada vez mais espaço entre os brasileiros. Com cerca de 9 mil animais registrados, eles são criados principalmente como animais de estimação e podem viver até mesmo em quintais de casas. Além da companhia para as famílias, a criação dos mini cavalos também se tornou uma oportunidade de negócio. Criadores afirmam que os animais exigem menos espaço e têm custos de manutenção relativamente baixos, fatores que vêm impulsionando a procura pela raça em diferentes regiões do país. Os filhotes são vendidos após o desmame, com preços médios de R$ 6.000 para machos e R$ 8.000 para fêmeas. Segundo os criadores, a combinação entre temperamento dócil, facilidade de manejo e demanda crescente tem fortalecido o mercado dos mini horses no Brasil. O corte, conhecido como lagarto, tem ganhado destaque como uma opção econômica e saborosa para ensopados e guisados. Apesar de ser menos procurado nos açougues, ele apresenta pouca gordura e, quando preparado corretamente, fica macio e absorve bem os temperos e o caldo das receitas. Especialistas recomendam o cozimento lento ou preparo na panela de pressão para garantir uma carne mais suculenta. Antes disso, o ideal é selar os pedaços em óleo quente e, em seguida, acrescentar legumes, ervas e temperos, permitindo que os sabores se incorporem ao longo do cozimento. Além dos ensopados, o lagarto também pode ser desfiado e utilizado em tortas, panquecas, sanduíches e outras receitas. Por render bastante e manter boa textura após o preparo, o corte é apontado como uma alternativa acessível para quem busca refeições saborosas e nutritivas. Especialistas apontam que a qualidade de vida nas cidades depende de fatores como segurança, mobilidade, acesso à saúde e à educação, oportunidades de trabalho, sustentabilidade e planejamento urbano. Indicadores como índice de progresso social ajudam a identificar municípios com melhores condições para seus moradores. Entre as cidades que se destacam em diferentes levantamentos estão Curitiba, Floripa, Belo Horizonte, Goiânia, Campinas, São José dos Campos, Jundiaí e Campo Grande. Além da infraestrutura, aspectos como áreas verdes, eficiência energética e proximidade entre moradia, trabalho e serviços têm influenciado cada vez mais a escolha de onde viver. Segundo especialistas, a decisão sobre a melhor cidade deve considerar também as necessidades de cada família, como custo de vida, mercado de trabalho e rede de apoio. O planejamento urbano e a sustentabilidade são apontados como fatores essenciais para promover bem-estar e melhorar a qualidade de vida da população.
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3: As boas novas de Deus para você memorizar esta semana aqui na BBN encontram-se em Isaías capítulo 50, versículo 7. Porque o Senhor Deus me ajuda, pelo que não me confundo. Por isso pus o meu rosto como se fosse um seixo, porque sei que não serei envergonhado. Mais uma vez, Isaías 50, versículo 7. Porque o Senhor Deus me ajuda, pelo que não me confundo. Por isso pus o meu rosto como se fosse um seixo, porque sei que não serei envergonhado. Estas são as boas novas de Deus para você memorizar esta semana aqui na BBN.

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0: Seja bem-vindo ao programa Recebendo a Mensagem de Deus, do pastor Ludgoes. A versão em português é uma produção da BBN. Vamos ouvir?
1: Davi foi um homem afortunado. Deus o dotou de dons únicos, usou poderosamente e lhe deu homens e munições para realizar as vitórias necessárias para conquistar o trono e se estabelecer como governante. A destreza de seus valentes é descrita em 1 Crônicas capítulos 11 e 12. Eles tinham estas características em comum: coragem, lealdade, orgulho e força. Os 30 valentes nunca pareciam se intimidar. Suas experiências em batalha os preparavam para qualquer desafio que enfrentassem. Seus sucessos passados incutiam medo nos corações de seus inimigos, dando-lhes assim uma vantagem sobre eles. Eles eram ousados e vigorosos, mas, além disso, alguns, os homens de Issacar, eram homens destros na ciência dos tempos para saberem o que Israel devia fazer, de acordo com o capítulo 12, versículo 32. Esses homens sabiam que o reinado de Saul havia terminado e que Davi era um homem de Deus. Eles seguiam as instruções de seus líderes e, quando em situações para as quais não haviam recebido instruções, sabiam o que Israel deveria fazer. Esse é o tipo de ajudante que todos nós precisamos para ter sucesso. Quando o Espírito desceu sobre Amazai, chefe dos 30, ele disse: "Nós somos teus, ó Davi, e contigo estamos, ó filho de Jessé. Paz, paz contigo e paz com quem te ajuda, pois que teu Deus te ajuda. Este é o verdadeiro espírito de corpo." O perigo, quando se tem esse tipo de apoio, é tirar vantagem dos outros. Davi fez isso com Urias, o Eteu. Em um momento de concessões e crises, ele mandou matar esse fiel apoiador para tentar salvar sua própria reputação e encobrir seu pecado. Que trágico!
0: Se você gostou desse programa e tem algum comentário ou pedido a fazer, fique à vontade para nos escrever aqui no rede@bbnmedia.org. A versão portuguesa deste programa é uma produção da BBN. Obrigado e até o próximo programa.

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Espero que os estudos bíblicos da nossa programação estejam sendo uma bênção na sua vida. É para abençoar você e te ajudar no seu caminhar na fé que seguimos no ar compartilhando a palavra de Deus 24 horas por dia. Muito obrigado pela sintonia. E por falar em estudos bíblicos, vá preparando o seu coração, deixe o cansaço e distrações de lado, eu se conosco mais um edificante estudo no programa Salmos para a Família. É já já.

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2: Tema, Cruzando o Deserto. Texto bíblico, 2 Timóteo 2, de 3 a 5. Diz assim a palavra do Senhor. Participa dos meus sofrimentos como bom soldado de Cristo Jesus. Nenhum soldado em serviço se envolve em negócios desta vida, porque o seu objetivo é satisfazer aquele que o arregimentou. Igualmente, o atleta não é coroado se não lutar segundo as normas. Quando você passa pelo deserto em sua vida espiritual, sentimental, financeira ou em qualquer outra área da sua vida, você está sendo alistado para ingressar no exército dos céus. É difícil entender, mas esse é o tempo de adorar mais a Deus e, portanto, provar a sua fé. Ele está presente neste grande deserto. Você não está sozinho e, com certeza, Deus está agindo. Deus está guerreando por você. Saiba que se o deserto existe, é porque tem o seu valor. Deus está presente no deserto e provê todas as coisas. Foi no meio do deserto que Deus operou maravilhas na vida dos hebreus. O maná desceu do céu. As águas saíram da rocha. Houve a coluna de fogo, a coluna de nuvens. Lembre-se, Deus é o general. E nessa batalha você já é vencedor. Nos momentos difíceis que passei na minha vida, foi quando Deus mais operou e a mim se revelou. Ele nos diz, no mundo passais por aflições, mas tende bom ânimo. Eu venci o mundo. João capítulo 16, versículo 33. Ninguém nasce sem dor. Eu precisava nascer e nasci. Se você precisa nascer, é necessário passar pela dor para Deus moldá-lo, pois o que não nasce, murcha e morre. Alegre-se, cresça no Senhor. Oremos ao nosso Deus. Nosso Deus, nosso eterno Pai, nós queremos orar em favor daqueles que neste momento se encontram no deserto desta vida. Aqueles que estão desempregados, aqueles que estão, ó Deus, enfermos, aqueles que estão sofrendo a dor da separação, ó Deus, aqueles que têm filhos que estão envolvidos em drogas, qualquer que seja esse deserto, ó Pai, eu quero te pedir que faças brotar água, Senhor, para que estes irmãos que estão sofrendo tenham a sede saciada. E somente Tu podes realmente fazer isso, Senhor. Ó Pai, nós oramos por todos aqueles que nos ouvem nesta hora e estão precisando de um toque do Teu Espírito. Oramos em nome de Jesus. Amém.
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Sempre que o medo e incertezas neste mundo tentarem atormentar o seu coração, lembre-se das palavras de Jesus no Evangelho de João, capítulo 14, no verso 27. Assim diz Nosso Senhor: Deixo-vos a paz, a minha paz vos dou. Não vos la dou como o mundo a dá. Não se turbe o vosso coração, nem se atemorize. A perfeita paz do nosso soberano Deus está sobre todos aqueles que confiam verdadeiramente nele. E é por isso que, independente dos problemas que estivermos enfrentando no mundo, devemos seguir firmes, confiando no Senhor e descansando, deixando sua maravilhosa paz inundar os nossos corações. Enquanto descansamos na santa presença de Deus, vamos ouvir mais um estudo bíblico no programa Felicidade Começa com Fé. É dentro de instantes.

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2: Benedito Rui Barbosa morre aos 95 anos em São Paulo. Senado pode votar semana que vem pauta bomba com impacto de 30 bilhões de reais. Frio avança pelo centro-sul, leva geada ao sul e derruba temperaturas nesta semana. O dramaturgo e escritor Benedito Rui Barbosa morreu aos 95 anos em São Paulo por complicações de uma insuficiência renal crônica. Autor de grandes novelas brasileiras, ele ficou conhecido por retratar o universo rural, a cultura do interior e histórias marcadas por fortes relações humanas. Ao longo da carreira, criou obras de destaque como Meu Pedacinho de Chão, Pantanal, O Rei do Gado e Terra Nostra. Suas novelas abordaram temas como imigração, disputas por terra, tradições brasileiras e conflitos entre gerações. Nascido em Galha, interior paulista, Benedito começou a trajetória no jornalismo e chegou à TV em 66. Seu trabalho deixou um legado na dramaturgia nacional, com histórias que apresentaram diferentes aspectos do Brasil ao público. Foi Benedito Rui Barbosa quem escreveu a primeira biografia do rei do futebol. Eu Sou Pelé, lançado em 61, narra a sua vida em primeira pessoa. O livro retrata a infância de Edson Arantes do Nascimento, mostrando o período em que ele sonhava em se tornar aviador e trabalhava como engraxate para ajudar a família. O Senado Federal pode votar na semana que vem uma proposta de emenda à Constituição que cria aposentadoria especial para agentes comunitários de saúde e de combate a endemias. O texto é considerado uma pauta-bomba devido ao impacto estimado de 50 bilhões de reais em uma década. A proposta também prevê a regularização do vínculo funcional desses profissionais, proibindo contratos temporários ou terceirizados, com exceção de situações de emergência em saúde pública. Antes da votação em primeiro turno, o texto precisa cumprir 5 sessões de debate previstas no regimento do Senado. A presidência da Casa afirmou que vai ser seguido o rito constitucional e que a votação deve ocorrer após o cumprimento do prazo. A medida entra em meio a debate sobre propostas que aumentam despesas públicas e pressionam o orçamento federal. Uma massa de ar polar deve provocar queda nas temperaturas no centro-sul do Brasil já nesta semana. A frente fria que avança pela região abre caminho para o ar gelado, com previsão de geadas nos 3 estados do sul e possibilidade de temperaturas negativas na serra. No sul, o frio deve ser mais intenso, com mínimas próximas de 0 grau em algumas cidades e marcas abaixo de 3 negativos em pontos da Serra Catarinense. No sudeste, a frente fria deve provocar mudança no tempo em São Paulo e no Rio de Janeiro, com aumento de nebulosidade e possibilidade de chuva fraca. Enquanto o centro-sul enfrenta o avanço do frio, o norte, nordeste e parte do centro-oeste continuam com calor e baixa umidade do ar. Algumas áreas podem registrar índices entre 12 e 20%, enquanto temperaturas acima dos 30 permanecem em várias cidades dessas regiões.
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3: As boas novas de Deus para você memorizar esta semana aqui na BBN encontram-se em Isaías capítulo 50, versículo 7. Porque o Senhor Deus me ajuda, pelo que não me confundo. Por isso pus o meu rosto como se fosse um seixo, porque sei que não serei envergonhado. Mais uma vez, Isaías 50, versículo 7. Porque o Senhor Deus me ajuda, pelo que não me confundo. Por isso pus o meu rosto como se fosse um seixo, porque sei que não serei envergonhado. Estas são as boas novas de Deus para você memorizar esta semana aqui na BBN.

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1: Nos caminhos do Espírito. Na última das suas mensagens no Brasil, o evangelista Billy Graham lembrou-nos a todos aquilo que chamaríamos de incidência da cruz na vida brasileira. E teve razão o orador. Quando o capitão-general de El Rei de Portugal, Pedro Álvares Cabral, chegou a uma terra franha, chã e muito formosa, no dia 22 de abril de 1500, deu-lhe o nome de Vera Cruz, nome que pouco depois foi mudado para Santa Cruz. Desde então são milhares e milhões de cruzes que aparecem nas terras do Brasil, em cruzeiros, campanários, hados, cemitérios, enfim, por toda a vastidão do nosso país. Ao mesmo tempo, joias vão sendo cunhadas, desenhadas, preparadas para todo tipo de adorno da pessoa humana. E a cruz vai sendo usada para ajudar a muitos, para enfeitar a outros e até para amaldiçoar a vários. A realidade, entretanto, é que a cruz em si mesma não tem valor para a melhoria, para a transformação e redenção do homem. Mas a cruz, ligada ao significado que lhe foi emprestado por Deus, esta conduz o homem ao caminho real do Espírito. Pois a mensagem da morte de Cristo na cruz parece loucura para os que estão se perdendo. Mas para nós que estamos sendo salvos, é o poder de Deus. Porque Deus, na sua sabedoria, tornou impossível aos homens conhecê-lo por meio da sabedoria humana. Ao contrário, resolveu salvar aqueles que creem e fez isto por meio da mensagem louca que anunciamos. Os judeus pedem milagres com prova e os gregos buscam sabedoria, mas nós anunciamos o Cristo crucificado. E para aqueles que Deus tem chamado, tanto judeus como não judeus, Cristo é o poder de Deus e a sabedoria de Deus. Estas palavras de São Paulo na primeira epístola aos Coríntios ilustram o verdadeiro significado da cruz, que visa a integração por meio da graça e mediante a fé em Cristo na própria pessoa do Deus Criador. Note-se que o Cristo não está morto, mas vivo. É poder e sabedoria de Deus no mundo. Não há novidade neste plano de Deus que convida a fé. Usamos a eletricidade sem sabermos da forma da sua operação. Colocamos nossa vida em um avião que sobe sem entendermos da mecânica do aparelho ou do painel do comandante. De modo igual, diz a Bíblia, quando podemos confiar em Deus e receber dela pela fé em Cristo as riquezas entesouradas para nós, podemos encontrar o verdadeiro e perfeito caminho do Espírito.

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Mais um dia começando junto com você, na presença do Senhor, e que bom ter você conosco aqui na BBN. Com este dia, Deus nos dá uma nova oportunidade, e o que faremos com essas próximas 24 horas é nossa escolha, entre confiar no Senhor e ter a certeza de que nada fugirá de sua vontade perfeita, ou confiarmos em nós mesmos, vivendo na insegurança de que tudo de ruim pode acontecer. Se você escolhe confiar em Deus, aproveite enquanto ouvimos mais um hino para falar com o Senhor em oração. E dedique essa quarta-feira aos cuidados do Senhor.

Seguimos juntos nessa madrugada na BBN, o lugar onde você encontra a melhor programação cristã do seu rádio. É bom ter você conosco. E após o próximo segmento musical, vamos receber aqui nosso amigo Lincoln Oliveira, nos trazendo mais uma edição do programa Palavras de Louvor.

Quando pensamos em Deus, dentre as muitas características que podemos lembrar, amor e justiça são as que mais se destacam. Por sua justiça como pecadores, mereceríamos a condenação eterna ao inferno. Mas por seu tão imenso amor, ele enviou seu único filho para morrer em nosso lugar na cruz. E agora, quando ele olha para cada um de seus filhos, ele não vê mais o pecado em nós. Assim, o sacrifício de Jesus por mim e por você. 1 Samuel 16, no verso 7 diz: Porque o Senhor não vê como vê o homem, pois o homem vê o que está diante dos olhos. Porém, o Senhor olha para o coração. Você tem certeza do que Deus vê quando ele olha para o seu coração? Ele ainda vê um pecador, ou ali ele encontra um remido, resultado do sacrifício de Jesus na cruz? 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

0: ao programa Palavras de Louvor. Esse programa é baseado nos estudos do Dr. Donald Hubbard, pastor e professor da Bíblia. Nós agradecemos a Deus pelo privilégio de, nos próximos minutos, apresentar a você verdades contidas na Palavra de Deus e suas aplicações para os nossos dias. Vamos então a mais um estudo no programa Palavras de Louvor. Apresentação, Lincoln Oliveira.
1: Gostaria de lembrar a você que os discípulos tinham acabado de voltar de um grande ministério em que os demônios se sujeitaram a eles. Eles experimentaram as misericórdias de Deus enquanto curavam inúmeras pessoas e tiveram a alegria de proclamar a chegada do reino de Deus. Os discípulos voltaram e prestaram esse relatório, contando tudo isso a Jesus. Jesus chamou seus discípulos à parte para que eles pudessem descansar. No entanto, a multidão, ao reconhecer o Senhor Jesus, seguiu até onde estava, de forma que Jesus não tinha nem tempo de descansar. Jesus e os discípulos tomaram um barco, mas logo que chegaram do outro lado, a multidão já estava lá. Quando Jesus chegou, encontrou esta vasta multidão que abrangia ao menos 5.000 homens. Quando Jesus viu essa multidão, Nosso Senhor ficou movido de compaixão. Ele viu aquela vasta multidão como ovelhas que não tinham pastor e começou a ensinar-lhes muitas coisas. Embora Jesus os visse naquela situação, os discípulos já tinham uma visão completamente diferente. Creio que aquela atitude dos discípulos era muito estranha. Parece que, ao serem confrontados com aquele desafio, sua grande falha foi não compreender o que Deus iria fazer no meio daquela situação. Eles já tinham experimentado o poder maravilhoso de Deus em ação em situações anteriores, mas estavam com dificuldade de traduzir essas experiências e aplicá-las nessa nova situação. Um dos problemas era a sensibilidade ou a falta de sensibilidade de sua visão. O modo que Jesus via a multidão não era o mesmo que os discípulos a viam. Quando Jesus viu a multidão, ele foi movido de compaixão. Quando os discípulos viram a multidão, falaram em mandá-la embora. Chamamos sua atenção para o problema de sermos sensíveis às necessidades dos outros. É muito frequente, quando surgem os problemas que Deus coloca em nosso caminho, desejarmos nos livrar do problema empurrando-o para uma outra pessoa resolver. É por isso que sempre devemos ver toda a situação e, quando percebemos essa atitude, enxergarmos que estamos errados. É comum que Deus deseje que seus filhos sejam usados por Ele para demonstrar seu amor, misericórdia e graça, e, através de nós, o nome de Jesus seja glorificado. Vamos nos certificar de que somos sensíveis às necessidades dos outros e também à visão daquilo que Jesus quer que façamos. Há um segundo problema aqui, e quero chamar sua atenção em Marcos capítulo 6, verso 37. Com relação ao desejo dos discípulos de mandar as pessoas embora, Jesus respondeu e disse-lhes que lhes dessem de comer. Ele, porém, respondendo, lhes disse: dai-lhes vós de comer. E eles disseram-lhe: iremos nós e compraremos 200 dinheiros de pão para lhes darmos de comer. Isso é o equivalente a muito dinheiro. Era muito dinheiro para a época, cerca de 2/3 de um ano de salário de uma pessoa. Vamos ler de novo o verso 37. Iremos nós e compraremos 200 dinheiros de pão para lhes darmos de comer? Se o primeiro problema foi a insensibilidade dos discípulos à visão, o segundo foi a pouca compreensão da situação. Note de novo a pergunta feita a Jesus: iremos nós e compraremos 200 dinheiros de pão para lhes darmos de comer? Mais uma vez, somos surpreendidos pelo tremendo contraste aqui. Eles viram o poder de Deus em ação em seu próprio ministério e ainda assim tinham muito a aprender. Por exemplo, se você der uma olhada na primeira parte do Evangelho de Marcos, no sexto capítulo, verá o que Jesus disse no verso 7. Chamou a si os 12 e começou a enviá-los a 2 e 2, e deu-lhes poder sobre os espíritos imundos. Os versos 12 e 13 de Marcos capítulo 6 nos ensinam: e saindo eles, pregavam que se arrependessem, e expulsavam muitos demônios e ungiam muitos enfermos com óleo e os curavam. De fato, quando os discípulos voltaram, lemos no verso 30, e os apóstolos ajuntaram-se a Jesus e contaram-lhe tudo, tanto o que tinham feito como o que tinham ensinado. Aquelas experiências foram gloriosas, pois eles viram o poder de Deus em ação em suas vidas através de seus próprios ministérios. E mesmo assim agora, diante daquele novo desafio de alimentar 5.000 homens, sua insuficiência se dava por causa de sua pouca compreensão da situação. Será que eles não estavam crescendo na graça e no conhecimento de Jesus Cristo? E nós também não nos parecemos com eles? Com muita frequência, nos esquecemos que as bênçãos e o poder de Deus são evidenciadas através de nossa vida com as experiências anteriores, especialmente se formos confrontados por uma situação que nos confunde e atordoa no momento. Em meu ministério de aconselhamento conjugal, é muito comum encontrarmos homens e mulheres com problemas no relacionamento interpessoal. Ambos já conhecem a Jesus e já me confessaram experiências grandiosas com Deus em anos passados. Mesmo assim, não conseguem entender ou apropriar-se das bênçãos do Senhor nos problemas presentes do casamento. Voltando para o nosso texto, acho que até havia um toque de sarcasmo na questão que os discípulos perguntaram a Jesus. Será que vamos sair e comprar 200 dinheiros de pão e dar para esse povo comer? Traçamos a possibilidade do sarcasmo por um momento, quando sentimos o impacto sobre eles quando Jesus falou para dar de comer ao povo. Talvez haja um traço de sarcasmo aqui. Vou partilhar com você o que encontrei nesse texto. Há 4 coisas aqui nessa pergunta feita a Jesus. No verso 35, os discípulos disseram: o lugar é deserto e o dia já está muito adiantado. Isso significa que, quanto a eles, já estava ficando muito tarde. Note em segundo lugar que aquele lugar era deserto. No verso 35, os discípulos disseram: o lugar é deserto. No verso 37, eles dizem que o dinheiro era muito pouco. Eles disseram que 200 dinheiros não seriam suficientes, pois a multidão era muito grande. Isso ocorreu quando Jesus lhes disse: dai-lhes vós de comer. No verso 37. Veja as coisas que os discípulos estavam dizendo nos versos 35 e 37. Era que, como estava muito tarde, o lugar estava deserto, o dinheiro era pouco e a multidão era grande demais. Os discípulos estavam contrapondo o julgamento de Jesus em cada parte da discussão. Eles já tinham desistido daquela oportunidade e, por isso, sua compreensão ficou obscurecida. Por isso, chamamos essa segunda divisão de discípulos sem visão, pois se descartássemos o poder de Deus naquela situação, então, de fato, os discípulos teriam um problema real de compreensão. Querido ouvinte, não é verdade que muitos de nós hoje também temos esse problema de compreensão daquilo que Deus está realizando? Aqui está o alcance da fé. A fé não exige que andemos pela vista. A Bíblia diz que andamos por fé e não por vista. A fé não se compreende pela razão, pois Deus certamente já deu a seus filhos capacidade de compreensão, avaliação e discernimento. Algumas vezes a fé se amplia e se torna evidente das coisas que não se veem. Hebreus capítulo 11. Vamos nos lembrar como Jesus olhava para toda aquela situação de um jeito e compreensão bem diferentes dos discípulos. O que os discípulos teriam feito? Se Jesus estava cheio de compaixão com a multidão, o que os discípulos simplesmente deveriam ter dito era: Senhor, vamos ajudá-lo baseados em Tua palavra, pois cremos que nenhum problema é difícil para o Senhor. Cremos que nenhum tempo é tarde demais para a Tua obra. Nenhum lugar é deserto demais para o Senhor e nenhum dinheiro é pouco demais para que Tu abençoes essa multidão e as necessidades que precisam ser atendidas. Novamente, preciso chamar sua atenção para a grande necessidade de um pensamento equilibrado. Há uma grande necessidade de progresso na fé em nosso Senhor Jesus Cristo. Não devemos argumentar contra a vontade de Deus. Se reconhecemos que Jesus Cristo é o Senhor, então somos chamados para obedecê-lo. E como é importante obedecermos à vontade de Deus. Naquela circunstância, qual era a vontade de Deus? Jesus desejava realizar duas coisas. A primeira, por sua própria atitude. Os discípulos poderiam entender e avaliar a oportunidade de demonstrar o quanto ele se compadecia das pessoas. A segunda coisa, era ordenado que eles dessem de comer à multidão. Eles não deveriam ter contra-argumentado, pois a fé sempre alcança seu objetivo e Deus jamais ordena que algo seja feito se Ele mesmo não capacitar o crente na realização de suas ordens. Eu confio que Deus nos ajudará a aplicar estas verdades em nossa vida hoje. Vamos orar. Senhor Deus, ajude-nos a enxergar os obstáculos tão reais e presentes em nossas vidas como oportunidades para que intervenhas e opere maravilhas com os poucos recursos que temos. Entregamos a Ti nosso dia hoje. Use-nos para a Tua glória. Oramos em nome de Jesus. Amém.
0: Fica por aqui mais um Palavras de Louvor, um programa baseado nos estudos do Dr. Donald Hubbard e apresentado por Lincoln Oliveira. 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Esperamos contar com a sua audiência em nossa próxima edição. Até lá e que Deus lhe abençoe.

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2: Não colocou regras para seus filhos com as telas? Agora pode ser tarde. O que o excesso de notícias ruins faz com sua mente? Ansiedade climática, psiquiatras explicam o tema. Um estudo com quase 8

0: E adolescentes nos Estados Unidos aponta que o uso de celulares e outros dispositivos no quarto durante a noite pode aumentar o tempo de exposição às telas e favorecer comportamentos considerados problemáticos. A pesquisa também relaciona esse hábito a maiores riscos de cyberbullying entre os jovens. Os pesquisadores observaram ainda que adolescentes que usam telas durante as refeições têm maior possibilidade de sofrerem ataques virtuais e de comerem em excesso. Segundo os especialistas, a distração durante as refeições reduz a interação com a família e pode contribuir para o ganho de peso e também para dificuldades no desenvolvimento de hábitos saudáveis. A orientação é que pais e responsáveis mantenham celulares e outros aparelhos fora dos quartos na hora de dormir e incentivem refeições sem telas. Além disso, dar o exemplo no uso equilibrado da tecnologia e conversar com os filhos sobre os benefícios do sono e da convivência familiar são atitudes que ajudam a reduzir os impactos negativos do uso excessivo dos dispositivos eletrônicos. A exposição constante a notícias negativas pode aumentar a sensação de ameaça e favorecer o desenvolvimento de transtornos como ansiedade. Especialistas explicam que o cérebro humano reage a esses conteúdos como se estivesse diante de perigos reais, mesmo quando os acontecimentos estão distantes da rotina das pessoas. Segundo psiquiatras, a repetição de notícias ruins reforça a percepção de que o mundo está permanentemente em risco. Embora adultos consigam, em muitos casos, racionalizar melhor essas informações, pessoas mais sensíveis tendem a sofrer impactos emocionais mais intensos. As crianças estão entre as mais vulneráveis, pois nem sempre conseguem compreender a dimensão dos acontecimentos e podem acreditar que os perigos estão próximos. Os especialistas alertam que limitar a exposição contínua a notícias negativas e buscar informações de forma equilibrada pode ajudar a preservar a saúde mental. As mudanças climáticas têm provocado um novo tipo de preocupação conhecido como ansiedade climática. O fenômeno está relacionado à incerteza diante dos impactos ambientais e já afeta milhões de pessoas, principalmente aquelas expostas a eventos extremos como enchentes e outros desastres naturais. Psiquiatras explicam que os adolescentes são o grupo mais vulnerável por demonstrarem grande preocupação com o futuro do planeta e com as consequências das mudanças do clima. Um estudo com estudantes brasileiros revelou que quase a metade deles afirma viver preocupada com frequência em relação ao futuro e aos efeitos das alterações climáticas. Nos consultórios, os principais sintomas observados são ansiedade, insegurança, irritabilidade, mudanças de humor e uma sensação de falta de controle sobre a situação. Os especialistas destacam que compreender o problema e buscar formas saudáveis de lidar com essas preocupações é fundamental para preservar a saúde mental.
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2: As boas novas de Deus para você memorizar esta semana aqui na BBN encontram-se em Isaías capítulo 50, versículo 7. Porque o Senhor Deus me ajuda, pelo que não me confundo. Por isso pus o meu rosto como se fosse um seixo, porque sei que não serei envergonhado. 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

0: Olá, seja bem-vindo à nossa mensagem de esperança e encorajamento Pão Diário. Hoje vou ler o texto de M. Butcher Pai com o título Sirva ao Senhor Jesus. Baseado no livro de Mateus, capítulo 25, entre os versículos 31 e 40. Nos anos de 1800, Elizabeth Fry chocou-se com as condições numa prisão feminina de Londres. Mulheres e seus filhos ficavam todos amontoados, obrigados a dormir no chão de pedra gelado. Embora não recebessem roupa de cama, uma torneira lhes fornecia gin. Durante anos, ela visitou a prisão e promoveu mudanças, forneceu roupas, abriu uma escola e ensinou a Bíblia. Mas, para muitos, sua maior influência era a sua presença amorosa com palavras de esperança. Com suas ações, ela seguiu o convite de Jesus para servir os necessitados. Por exemplo, no Monte das Oliveiras, Cristo compartilhou várias histórias sobre o fim dos tempos, incluindo a chegada dos justos na vida eterna. Nesta história, o rei conta aos justos que lhes deram de beber. O convidaram a entrar e o visitaram na prisão. Por não se lembrarem de ter feito isso, o rei responde: "Quando fizeram isso ao menor destes meus irmãos, foi a mim que o fizeram." Que maravilha! Servindo aos outros com a ajuda do Espírito Santo, servimos ao Senhor Jesus. Podemos seguir o exemplo de Elizabeth Fry. Podemos servir em casa, por meio das orações intercessoras ou enviando mensagens encorajadoras. Jesus convida-nos a amá-lo, a usarmos os nossos dons e talentos espirituais para ajudar os outros. Querido amigo, qual a sua reação ao saber que servimos a Jesus quando servimos aos outros? Sirva a alguém hoje. Pense nisso. Eu sou Clarice Fogaça e essa foi a nossa mensagem do dia.
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A palavra de Deus nos promete em Isaías capítulo 40, no verso 31, que os que esperam no Senhor renovarão as forças, subirão com asas como águias, correrão e não se cansarão, caminharão e não se fatigarão. A grandeza dessa verdade, querido ouvinte, está em saber que, apesar de nossas forças serem bem limitadas e que por muitas vezes temos que encarar o cansaço e desânimo, o poder daquele que servimos é infinito, e se pedirmos sua ajuda, descansando em sua perfeita suficiência e bondade, com certeza, dele sempre virá o que precisamos para seguir em frente. Amém? Descanse no Senhor, enquanto engrandecemos teu santo nome com mais boa música cristã.

Uma excelente madrugada para você e muito obrigado pelo carinho da sua sintonia aqui na BBN. Você segue agora na companhia do seu amigo Renato Gontijo e eu louvo a Deus pela sua vida. E se os estudos aqui da programação têm te abençoado, continue ligado, que já já vamos conferir Razão para Viver com o pastor Fernando Bock.

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3: Joel capítulo 2 e em seguida Ezequiel capítulo 2. Você pode fazer isso, então eu vou dar a você um pouco de tempo para encontrar esses dois livros se você tiver consigo uma Bíblia. Esses dois personagens são um pouco incomuns. Ezequiel está entre os profetas maiores e Joel está entre os profetas menores. Eles são nomeados assim não porque a mensagem de um seja mais importante que a do outro, mas simplesmente por causa do tamanho dos livros. Os livros dos profetas maiores são, em sua maioria, de um tamanho considerável. Ezequiel é um deles. Então, Ezequiel capítulo 2 é onde nós vamos começar a mensagem. Mas gostaria de ler a partir de Joel capítulo 2, começando no versículo 21. Joel capítulo 2, a partir do versículo 21. Não tenha medo, ó terra, regozije-se e alegre-se. O Senhor tem feito coisas grandiosas. Não tenha medo, animais do campo, pois as pastagens estão ficando verdes. As árvores estão dando seus frutos. A figueira e a videira ficam carregadas. Ó povo de Sião, alegre-se e regozije-se no Senhor, no seu Deus, pois Ele lhe dá as chuvas de outono, conforme a sua justiça. Ele lhe envia muitas chuvas, as de outono e as de primavera, como antes fazia. As eiras ficarão cheias de trigo, os tonéis transbordarão de vinho novo e de azeite. Vou compensá-los pelos anos de colheitas que os gafanhotos destruíram. O gafanhoto peregrino, o gafanhoto devastador, o gafanhoto devorador e o gafanhoto cortador. O meu grande exército que enviei contra vocês. Vocês comerão até ficarem satisfeitos e louvarão o nome do Senhor, o seu Deus, que fez maravilhas em favor de vocês. Nunca mais o meu povo será humilhado. Encontramos tempos difíceis no século XXI, e eu não sou o único a observar isso. Enquanto ainda pastor, Eugene Peterson, servindo a Igreja Presbiteriana Cristo Nosso Rei, em Bel Air, Maryland, nos Estados Unidos, na década de 80, também escreveu estas palavras ao lamentar nossos tempos. Veja comigo. pastores americanos estão abandonando seus postos, à esquerda e à direita, em um ritmo alarmante. Eles não estão deixando suas igrejas e aceitando outros empregos. As congregações ainda pagam seus salários. Seus nomes permanecem nos informativos das igrejas e eles continuam a aparecer nos púlpitos aos domingos. Mas eles estão abandonando seus postos, sua vocação. Os pastores da América se metamorfosearam em uma empresa de lojistas. E as lojas que mantêm são igrejas. Eles estão preocupados com as preocupações de lojistas. Como manter clientes felizes, como afastar os clientes dos concorrentes na rua, como empacotar os produtos para que os clientes coloquem mais dinheiro. Está tudo se tornando estratagema no estilo do século XXI e as congregações estão passando fome. Decidi voltar alguns séculos e entrevistar três pessoas cujos nomes são familiares, mas que nunca encontramos pessoalmente. O primeiro será Ezequiel, e nós vamos conversar com ele no capítulo 2, para começar. E então vamos passar a falar com Amós e ouvir seus conselhos. E finalmente vamos ouvir e falar com Joel em nossa terceira entrevista. Ezequiel capítulo 2. Ezequiel teve as peças de seu trabalho cortadas exatamente para ele. Ele estava cercado por aproximadamente 10 mil judeus em exílio. Eles são estrangeiros, exilados e se tornaram cínicos. Em vez desta experiência ter sido para esmagar o orgulho do povo, eles se tornaram um povo rebelde. Não há uma voz para guiar o povo por 5 anos e, finalmente, Ezequiel sente o Senhor dando um tapinha em seu ombro e dizendo: "Você é o meu homem, fale." Eles não querem ouvir, mas eu quero que você fale com eles. Eles não se importam, mas fale. Veja o versículo 5. E quer aquela nação rebelde ouça, quer deixe de ouvir, saberá que um profeta esteve no meio dela. E você, filho do homem, não tenha medo dessa gente nem das suas palavras. Não tenha medo, ainda que o cerquem espinheiros e, veja esta próxima frase, você viva entre escorpiões. Não tenha medo do que disserem, nem fique apavorado ao vê-los, embora seja uma nação rebelde. Isso é o que eu chamo de um ministério difícil. Aqui está ele a ministrar às pessoas que são como espinhos e cardos e eles têm uma reprovação do tipo que fere. Eles não querem ouvir o que o profeta tem a dizer. Veja o capítulo 3, a partir do versículo 1. E ele me disse: "Filho do homem, coma este rolo, depois vá falar à nação de Israel." Eu abri a boca e ele me deu o rolo para eu comer. E acrescentou: "Filho do homem, coma este rolo que estou lhe dando e encha o seu estômago com ele." Então eu o comi e minha boca era doce como mel. O homem que fala por Deus toma a palavra de Deus pessoalmente. É como se ele estivesse assimilando as verdades em sua própria vida. Na verdade, não é como se estivesse assimilando. Isso é exatamente o que ele faz, e isso está ilustrado na simbologia de pegar e comer o rolo. Eu entendo que isso é exatamente o que Ezequiel fez. Veja o versículo 10. E continuou: "Filho do homem, ouça atentamente e guarde no coração todas as palavras que eu lhe disser. Vá agora aos seus compatriotas que estão no exílio e fale com eles. Diga-lhes, quer ouçam, quer deixem de ouvir, assim diz o soberano Senhor." Depois o Espírito elevou-me e ouvi esta estrondosa aclamação: que a glória do Senhor seja louvada em sua habitação. No capítulo 33, que eu gostaria que você visse em seguida, vamos direto ao assunto e vamos encontrar Ezequiel neste cenário muito difícil de lidar. Veremos como as pessoas responderam a Ezequiel. Agora, o Senhor aponta o dedo para seu profeta e ele diz, veja a partir do versículo 30... Quanto a você, filho do homem, seus compatriotas estão conversando sobre você junto aos muros e às portas das casas, dizendo uns aos outros, venham ouvir a mensagem que veio da parte do Senhor. E o versículo 31 faz com que pareça um bom culto de igreja. Veja comigo. O meu povo vem a você, como costuma fazer, e se assenta diante de você para ouvir as suas palavras. É assim que acontece, não é mesmo? As pessoas vêm, as pessoas se sentam, as pessoas ouvem. Versículo 31. Mas não as põe em prática. Com a boca eles expressam devoção, mas o coração deles está ávido de ganhos injustos. Eles são centrados em si mesmos, Ezequiel, mas o coração deles está ávido de ganhos injustos. Você sabe o que isso significa? Ei, a igreja é um bom negócio? Ei, você é um vendedor? Olhe para todas as pessoas que estão possivelmente prontas para comprar seus produtos. Olhe, você deveria pegar esta lista de contatos. Uau, que ótimo, não? Esta é uma oportunidade para você construir o seu negócio. Estes são alguns contatos interessantes. Sabe, este é um espírito superficial de adoração e acontece o tempo todo. O tempo todo. Em Ezequiel, eles fazem isso bem na cara do profeta. Ezequiel poderia pensar, o que eles estão pensando de mim? Quer dizer, por que eles vêm aqui? Bem, eu vou dizer algo. Ezequiel, versículo 32. De fato, para eles, você não é nada mais do que alguém que entoa cânticos de amor com uma bela voz e que sabe tocar um instrumento, pois eles ouvem as suas palavras, mas não as põem em prática. Uma das paráfrases desse texto diz assim, você é como um bom e velho cantor de música sertaneja com uma viola apoiado por um violão e bateria, e eles vêm para ouvir você cantar. Versículo 32. Eles ouvem as suas palavras, mas não as põem em prática. Você entende? A adoração é como um condutor elétrico. Ela está em constante movimento. Se a adoração acaba como um beco sem saída, o propósito é perdido. Não se trata apenas de ouvir ou se entreter, ou de ficar impressionado com a adoração e com os louvores. É uma mudança de vida. Mas eles não praticam as palavras que ouvem e veja o versículo 33, que bate como um martelo na mesa de um juiz. Quando tudo isso acontecer, e certamente acontecerá, eles saberão que um profeta esteve no meio deles. Há uma corrente quebrada no final do capítulo 33. É uma argola solta quebrada. Na corrente da adoração, em muitas igrejas, igrejas que uma vez tiveram um púlpito forte e um ministério de comunhão de adultos vibrante e um ministério de jovens e um ministério infantil, onde a comunhão era autêntica e o amor era real e onde a graça abundava. E havia um trabalho apaixonante do Espírito Santo, inflamando vidas e trazendo pessoas que estavam perdidas ao conhecimento do Salvador. Onde havia este tipo de dar e receber, este tipo de vida espiritual vibrante que, como o povo escocês diz, é melhor sentido do que dito. e você o sente, não consegue ficar longe disso. Mas agora é apenas uma argola solta. Há apenas uma memória de nós já tivemos um profeta aqui. O Dr. Suindo e sua esposa Cíntia têm realizado inúmeras conferências e estado com pastores de diferentes ministérios. Eles relatam com pesar a seguinte história. Cíntia e eu passamos algum tempo em nosso cruzeiro de conferência do Razão para Viver, em 2008, com um amigo de longa data. Acontece que ele servia como parte da equipe de uma igreja que nós conhecíamos. E a igreja foi, em um determinado tempo, um daqueles lugares vibrantes. Havia vários e vários cultos e as pessoas não conseguiam ficar longe e não ficavam longe. Havia evangelismo, havia envolvimento com missões, havia comprometimento de vida. Os perdidos estavam vindo até Cristo e havia música grandiosa e um órgão de tubos maravilhoso e um equilíbrio magnífico da obra de Deus. E naquela época havia aquilo que era chamado de um ministério de fitas cassetes, que ia ao redor do mundo levando a mensagem para as pessoas que nunca seriam capazes de vir até a igreja. Hoje temos vários recursos que substituem a fita cassete, mas naquele tempo essa era uma tecnologia muito apropriada. Essa igreja era um lugar de influência espiritual. Então eu disse ao nosso amigo, ei, ele ainda faz parte da equipe, como está a igreja? Ele literalmente gemeu e disse, você não acreditaria. É terrível, é terrível. Ele disse, eu não sei se nós conseguiremos continuar. Não sei se podemos seguir em frente. Não parecemos mais com que um dia fomos. Ele disse ao descrever a situação. Eu disse, bem, pelo menos como está indo o Ministério de Mensagens? Ele disse, não há mais esse ministério. Não há nada para gravar. E assim por diante ele continuou. Houve um momento em que um profeta esteve no meio deles e alguns deles ainda se lembram disso. Há uma argola solta e quebrada. Perderam o foco. Certo homem escreveu, para alguns, uma grande crise de vida pode levá-los a frequentar a igreja, mas eles só se tornam ouvintes superficiais. Todos nós que somos pregadores precisamos ter cuidado para não promover esse tipo de atenção rasa. Nos dias de hoje, há um foco em ter cultos sensíveis aos que buscam e que irão apresentar o Evangelho de uma forma que será atrativa para essas pessoas. A tarefa da igreja não é juntar buscadores, mas fazer discípulos. Você sabe o que você procura em uma igreja? Como veremos mais tarde, o que as pessoas procuram é um local de adoração. Você procura um local de adoração. Você anseia por uma adoração que é significativa, que tem poder duradouro, que permanece com você, que o atinge profundamente, que traz à tona a verdade e ministra lá dentro onde só o Espírito de Deus pode nos tocar. Ezequiel prega fielmente, mas você percebe que eles não querem ouvir. Vamos de Ezequiel, que é um tipo de pessoa mais aristocrática, a um homem chamado Amós. Vamos para lá agora. Mas Amós é um pouco difícil de encontrar. Ele está um pouco antes de Obadias e logo após Joel. Por isso você levará um tempo para chegar lá. Eu sempre gostei de Amós. Amós é de Tecoa. Amós é um menino do interior. Ele é um pastor de ovelhas e quando não estava cuidando de ovelhas, ele era um colhedor de figos. Então, ele é um selecionador de figos de Tecoa. E dentre tantas pessoas, a mão do Senhor está sobre Amós. E Deus diz para Amós, eu vou usá-lo para ministrar para o norte, em plena face do rei que é cruel, imoral e infiel e injusto também. E você deverá confrontá-lo pelos seus erros, Amós. E você deverá falar a verdade sem medo. Eu vou adiante de você, estarei com você quando você fizer isso. Então, Amós se apresenta de macacão e tudo, no palácio do rei que, me desculpe dizer, é bastante sofisticado. E no capítulo 7, você verá um encontro que eu amo. Lemos sobre isso no capítulo 7, versículo 10. Então, o sacerdote de Betel, Amazias, ele é um sacerdote falso, ele é do tipo de sacerdote que diz para o povo exatamente o que eles querem ouvir. Enviou esta mensagem a Jeroboão, rei de Israel. Amós está tramando uma conspiração contra ti no centro de Israel. A nação não suportará as suas palavras. Ei, rei, você tem que saber de uma coisa. Ele está de volta, ele está lá embaixo, ali mesmo na corte. Versículo 11. Amós está dizendo o seguinte. Jeroboão morrerá à espada, e certamente Israel irá para o exílio, para longe da sua terra natal. Agora, não é assim que você conquista amigos e ganha um monte de contatos para seus negócios, para vender seus livros em suas palestras. Mas Amós não está preocupado com isso. Então, Amazias, dedurando Amós para o rei, diz, você tem que entender, o tal homem está de volta, ele é uma pedra no nosso sapato. Versículo 12 e 13. Depois Amazias disse a Amós, versículo 12, vá embora, vidente. Você sabe, sai, vá profetizar em Judá, volta para casa, vá ganhar lá o seu pão. Não profetize mais em Betel, porque este é o santuário do rei e o templo do reino. Você sentiu o clima? Por favor, você é uma ofensa. Pegue suas ovelhas e saia daqui, seu colhedor de figos. Eu amo isso, eu amo esta resposta. Veja no versículo 14. Amós respondeu a Amazias, ouça bem, seu mesquinho. Agora, esse é o tipo de paráfrase do Fernando. Eu não sou profeta. Ou seja, eu não me autodenominei profeta. Deus me chamou, eu respondi ao seu chamado, eu não fiz isso por conta própria. Eu não estou aqui representando a minha própria pessoa. Nem pertenço a nenhum grupo de profetas. Eu não tenho um pai que foi pregador e meu avô não era um pregador famoso. Eu não venho de uma linhagem de pregadores. Eu cuido de ovelhas, eu colho figos. Essa é a verdade. A partir do versículo 14. Apenas cuido do gado e faço colheita de figos silvestres. Mas o Senhor me tirou do serviço junto ao rebanho e me disse, vá, profetize a Israel, o meu povo. Agora ouça então a palavra do Senhor. Você diz, não profetize contra Israel e pare de pregar contra a descendência de Isaque. Mas o Senhor lhe diz, sua mulher se tornará uma prostituta na cidade. E os seus filhos e as suas filhas morrerão à espada. Suas terras serão loteadas e você mesmo morrerá numa terra pagã. E Israel certamente irá para o exílio, para longe da sua terra natal. Uau, não há nada fácil para ouvir em uma mensagem como essa, não é mesmo? mas é o trabalho do porta-voz de Deus modelar as suas palavras de forma que sejam fáceis de ouvir. Ah, é necessário ser preciso. Mensageiros de Deus precisam ser relevantes, mas eles não devem se comprometer ou comprometer a mensagem.
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2: Menores que um pônei, mini horses conquistam brasileiros e são criados como pets até em quintais de casa. Muitas vezes é esquecido no açougue, mas é o melhor corte de carne bovina para usar em ensopados e guisados. Sabe qual é? Melhores cidades para viver no Brasil, o que define qualidade de vida? Os mini horses, raça desenvolvida aqui no Brasil a partir do cruzamento de pôneis com cavalos miniatura, estão conquistando cada vez mais espaço entre os brasileiros. Com cerca de 9 mil animais registrados, eles são criados principalmente como animais de estimação e podem viver até mesmo em quintais de casas. Além da companhia para as famílias, a criação dos mini cavalos também se tornou uma oportunidade de negócio.

0: Criadores afirmam que os animais exigem menos espaço e têm custos de manutenção relativamente baixos, fatores que vêm impulsionando a procura pela raça em diferentes regiões do país. Os filhotes são vendidos após o desmame, com preços médios de R$ 6.000 para machos e R$ 8.000 para fêmeas. Segundo os criadores, a combinação entre temperamento dócil, facilidade de manejo e demanda crescente tem fortalecido o mercado dos mini-horses no Brasil. O corte, conhecido como lagarto, tem ganhado destaque como uma opção econômica e saborosa para ensopados e guisados. Apesar de ser menos procurado nos açougues, ele apresenta pouca gordura e, quando preparado corretamente, fica macio e absorve bem os temperos e o caldo das receitas. Especialistas recomendam o cozimento lento ou preparo na panela de pressão para garantir uma carne mais suculenta. Antes disso, o ideal é selar os pedaços em óleo quente e, em seguida, acrescentar legumes, ervas e temperos, permitindo que os sabores se incorporem ao longo do cozimento. Além dos ensopados, o lagarto também pode ser desfiado e utilizado em tortas, panquecas, sanduíches e outras receitas. Por render bastante e manter boa textura após o preparo, o corte é apontado como uma alternativa acessível para quem busca refeições saborosas e nutritivas. Especialistas apontam que a qualidade de vida nas cidades depende de fatores como segurança, mobilidade, acesso à saúde e à educação, oportunidades de trabalho, sustentabilidade e planejamento urbano. Indicadores como índice de progresso social ajudam a identificar municípios com melhores condições para seus moradores. Entre as cidades que se destacam em diferentes levantamentos estão Curitiba, Floripa, Belo Horizonte, Goiânia, Campinas, São José dos Campos, Jundiaí e Campo Grande. Além da infraestrutura, aspectos como áreas verdes, eficiência energética e proximidade entre moradia, trabalho e serviços têm influenciado cada vez mais a escolha de onde viver. Segundo especialistas, a decisão sobre a melhor cidade deve considerar também as necessidades de cada família, como custo de vida, mercado de trabalho e rede de apoio. O planejamento urbano e a sustentabilidade são apontados como fatores essenciais para promover bem-estar e melhorar a qualidade de vida da população.
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2: As boas novas de Deus para você memorizar esta semana aqui na BBN encontram-se em Isaías capítulo 50, versículo 7. Porque o Senhor Deus me ajuda, pelo que não me confundo. Por isso pus o meu rosto como se fosse um seixo, porque sei que não serei envergonhado. Mais uma vez, Isaías 50, versículo 7. 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
1: Para ser salvo, é necessário se arrepender. Jesus disse: se porém não vos arrependerdes, todos igualmente perecerão. Sem arrependimento, não há salvação.
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2: Maranata, ora vem, Senhor Jesus.

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2: Eu vou chamar de Tiago. Tiago era um bom rapaz. Ele tinha um objetivo na vida, na sua adolescência, conseguir entrar num curso de direito. E ele passou no vestibular na época, entrou na faculdade e, com muita alegria, um rapaz simpático, muito bem apresentado, em pouco tempo ele era conhecido de todos. Mas começou a surgir uma pressão do grupo. Eles queriam que ele se moldasse às práticas que eles tinham. Eles matavam as aulas para beberem, consumirem bebida alcoólica, entre outros entorpecentes. Queriam que ele saísse para passar noitadas com garotas. Mas ele conhecia Deus, ele não se sentia bem aquilo. Mas, por outro lado, isso gerava um certo desconforto com seus amigos. O que ele deveria fazer? Ele deveria se moldar a toda aquela pressão social que ele estava vivendo? Ele deveria se tornar como um deles? Ou ele deveria manter a sua simpatia, a sua atitude amigável, mas deixar muito claro a distinção de que ele era alguém diferente? Bom, esse tipo de história acontece todos os dias. Aliás, poderia estar acontecendo hoje mesmo. Mas uma história exatamente como essa aconteceu há 2.500 anos atrás, com um homem chamado Daniel. Daniel era jovem quando foi levado para a Babilônia. Hoje, Babilônia é a mesma região do Iraque. Quando esse império babilônico conquistou Judá, por causa da habilidade de Daniel, ele conseguia interpretar os sonhos dos homens, ele foi escolhido para ser um conselheiro. E a carreira de Daniel passou por muitas dificuldades ali. Você imagine, trabalhando naquele universo político de muitos interesses e transições de poderosos. Mas ele resistia continuamente à pressão que sofria. A pressão que ele vivia era uma só: abandonar a sua fé, abandonar os seus princípios, abandonar os seus valores e se tornar alguém como eram todos os outros. Mas ele resistiu isso corajosamente. Aliás, Daniel nunca abandonou a sua fé. E por essa razão, numa ocasião ele foi condenado, como você se lembra muito bem da história, e foi jogado na chamada Cova dos Leões. Mas o poder de Deus o protegeu. Em cada situação, quando nós estudamos o livro de Daniel, nós vemos que ele continua fiel a Deus, e Deus sempre guarda a vida desse que chega ali, inicialmente, como um jovenzinho, um adolescente, e passa por impérios até que ele se torna um homem maduro, mas sempre o mesmo Daniel, comprometido com Deus e vendo as grandes coisas que Deus faz por aqueles que são fiéis a ele. O livro de Daniel poderia ser dividido em duas partes básicas. Na primeira parte, do capítulo de 1 a 6, nós vemos a história heróica de Daniel e os seus amigos. Do capítulo 7 ao 12, Nós temos as visões incríveis que Daniel tem, escatológicas, que incluem símbolos, o final dos tempos e o que aconteceria com a história dos judeus. Apesar de algumas partes de Daniel, reconhecidamente, podem ser consideradas difíceis de entender, existe uma mensagem muito clara. Deus é o Deus que controla a história. Deus é o Deus que orquestra todas as coisas no desenvolvimento da história. Mesmo quando as coisas ficam difíceis, ficam complicadas, mesmo quando estamos sob terríveis pressões, nós podemos ter esta certeza. Deus é o Senhor da história. Ele continua trabalhando para proteger o seu povo, para espalhar a sua mensagem sobre a terra e garantir que o nome dele seja glorificado. E eu e você, assim como Daniel e os seus amigos, nós podemos confiar em Deus, porque Deus permanece fiel em qualquer que seja a situação. O livro identifica o próprio Daniel como sendo o autor, logo no começo. E Jesus menciona Daniel também como sendo o autor desse livro. O livro foi escrito entre 540 e 530 a.C. Deixa eu te dar um pouco do pano de fundo histórico. No ano 605, Nabucodonosor, rei da Babilônia, havia conquistado Judá. Nesse momento, ele deporta muitos dos seus habitantes para a Babilônia. Os mais ricos, os mais inteligentes, os membros da aristocracia judaica. E Daniel foi levado neste grupo. Daniel passou a servir no Palácio Real, com outras atividades, juntamente com outros líderes. E o livro vai nos mostrando as ações, as profecias, as visões de Daniel. No capítulo 1, versículos 19 a 20, a palavra de Deus diz assim: Então o rei falou com eles, e entre todos não foram achados outros como Daniel, Hananias, Misael, Azarias. Por isso passaram a assistir diante do rei, em toda a matéria de sabedoria e de inteligência sobre o que o rei lhes fez perguntas. Os achou 10 vezes mais doutos do que todos os magos e encantadores que havia em todo o seu reino. Os capítulos 2 ao 7 registram Nabucodonosor tendo um sonho. Um sonho que nenhum sábio, nenhum mago, nenhum conselheiro conseguia interpretar. Você se lembra, a essa altura, Daniel já havia se negado a comer das iguarias do rei e ele conseguiu demonstrar que Deus o capacitou de tal maneira que ele era ainda mais sábio que todos os outros. O sonho de Nabucodonosor de uma grande estátua representava os reinos que surgiriam no futuro. Nabucodonosor fez uma grande estátua de si mesmo, obrigou que todas as pessoas adorassem. Mas os amigos de Daniel, Sadraque, Mesaque e Abednego, agora com nomes babilônicos, eles se recusaram e foram milagrosamente poupados por Deus, apesar de terem sido jogados numa fornalha que foi aquecida mais vezes do que era aquecida comumente. Inclusive, nós sabemos do texto sagrado que os soldados que jogaram esses moços ali morreram, e eles saíram de lá sem sequer terem o cheiro de fumaça em suas roupas. Deus então julga Nabucodonosor por causa do seu orgulho, e ele mais tarde é restaurado quando reconhece a soberania de Deus, desse Deus que é o Senhor da história. O quinto capítulo de Daniel registra Belsazar, que é filho de Nabucodonosor, usando de forma incorreta os bens que eles retiraram lá do templo de Jerusalém. Então, uma mensagem de Deus é escrita na parede de modo extraordinário em resposta àquela situação. Ninguém consegue interpretar, assim como ninguém conseguia interpretar o sonho de Nabucodonosor, agora ninguém consegue interpretar a mensagem que aparece. E a mensagem, então, ela é explicada e trata-se de um juízo divino contra aquele comportamento. Bom, por conta da atitude de Daniel de não se permitir deixar de orar e de buscar a Deus por conta de uma manipulação política que se deu ali, Daniel é jogado na cova dos leões. Mas mesmo ali, Deus se faz presente, Daniel é poupado. E Deus então dá a Daniel uma visão de 4 animais. Os 4 animais representam os 4 reinos da Babilônia, Medopérsia, Grécia e Roma. E dos capítulos 8 a 12, contém uma visão que envolve um carneiro, um bode com vários chifres, também se referindo aos reinos futuros e seus governantes. No capítulo 9, há o registro de um texto que se chama 70 Semanas de Daniel. Deus deu a Daniel o cronograma preciso de quando o Messias, Jesus, viria a ser eliminado. A profecia também fala de um pacto que surgiria com um governante por 7 anos com Israel. E apesar de quebrá-lo, 3 anos e meio sendo brevemente seguido de um grande juízo e consumação de todas as coisas. Daniel é visitado, fortalecido por um anjo após essa grande visão. E o anjo explica a Daniel qual é o sentido da visão. Quando olhamos essas histórias, como a história de Daniel na Cova dos Leões, ou quando vemos Sadraque, Mesaque e Abednego lançados na fornalha de fogo, há aqui um pré-anúncio, há uma mensagem implícita. É a mensagem do Deus da história que salva. O Deus que está interessado em preservar o seu servo que está na cova do leão. O Deus que está interessado em preservar os seus que estão lançados na fornalha. Mas também a mensagem de que Deus é um Deus salvador. Deus não é apenas soberano na história, Deus é o Deus salvador. Por isso Deus, ele enviou Jesus como nosso salvador, para morrer pelos nossos pecados. Deus providenciou um escape da fornalha do inferno. Deus nos providencia o livramento da boca daquele que anda como um leão ao nosso derredor, buscando a quem possa tragar. Assim como houve uma provisão divina para salvar Daniel, e uma provisão divina para salvar Sadraque, Mesaque e Abednego, Jesus, o nosso Salvador e Senhor, é a provisão de Deus para nos salvar dos perigos do mundo, do pecado e de toda a hostilidade que possamos enfrentar. A visão de Daniel, a respeito do final dos tempos, descreve Jesus como Messias de Israel, porque muitos serão purificados e santificados. Afinal de contas, Jesus é a nossa justiça. É por ele que os nossos pecados são perdoados. Não importa que pecado você pode ter cometido na sua vida. Não importa que erro você tenha cometido na sua vida. Há suficiente graça em Jesus para perdoar você. Não importa em que situação difícil você esteja vivendo. Há soberania suficiente nesse Deus Salvador para resgatar você. Assim como Sadraque, Mesaque e Abednego, nós devemos sempre ter uma posição clara. Devemos estar do lado daquilo que é certo. Certo não apenas diante dos olhos dos homens, porque os homens mudam muito. O que era errado 10 anos atrás, para eles agora é certo. Mas para Deus, Deus que não muda, o que é certo, o que é errado, é errado. Por isso Jesus disse que a nossa palavra tem que ser sim, sim ou não, não. Nós devemos sempre estar do lado daquilo que é certo. Deus é maior do que qualquer punição que algum homem possa trazer sobre nós. E o que Deus quer é que a gente faça a escolha do que é certo. Deus é sempre digno da nossa confiança. Agora, é interessante, quando Sadraque, Mesaque e Abednego são condenados à fornalha de fogo, eles dizem, se Deus quiser nos livrar, ele nos livrará. Eles estavam dispostos a morrer por aquilo que era certo. É de admirar o número de covardes que aumenta cada dia nos nossos dias. Mas Deus continua nos convidando a termos uma posição corajosa de continuarmos defendendo aquilo que é certo. Deus sabe o que é melhor e Deus sempre honra aqueles que nele confiam. Deus sempre honra aqueles que o obedecem. E se a nossa honra não acontecer aqui, agora, nesse tempo, nessa história, certamente ela acontecerá na eternidade, porque o Deus, que é o Deus da história, ele tem um plano e o seu plano ele está sendo desenvolvido em cada detalhe. Deus conhece todas as coisas e todas as coisas estão sob seu controle. Mesmo o futuro está sob o controle de Deus. Por isso não devemos temer nada, não devemos viver ansiosos sobre coisa alguma. O Deus, que é o grande Deus da história, Deus de Daniel, de Sadraque, Mesaque e Abednego, é o meu Deus, é o seu Deus.

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por alguns segundos o que você estiver fazendo e responda essa pergunta no seu coração. Se o fim dos seus dias neste mundo terminassem hoje, o que viria depois? Você sabe aonde passaria a eternidade? Eu quero que você saiba que nosso soberano Deus enviou seu único filho ao mundo para morrer em nosso lugar, no Calvário. E a promessa que ele nos fez é que, se nos arrependermos de nossos pecados e confiarmos em Cristo, seremos salvos, tendo como destino certo, após a morte física neste mundo, a eternidade no paraíso. 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

0: O dramaturgo e escritor Benedito Rui Barbosa morreu aos 95 anos em São Paulo por complicações de uma insuficiência renal crônica. Autor de grandes novelas brasileiras, ele ficou conhecido por retratar o universo rural, a cultura do interior e histórias marcadas por fortes relações humanas. Ao longo da carreira, criou obras de destaque como Meu Pedacinho de Chão, Pantanal, O Rei do Gado e Terra Nostra. Suas novelas abordaram temas como imigração, disputas por terra, tradições brasileiras e conflitos entre gerações. Nascido em Galha, interior paulista, Benedito começou a trajetória no jornalismo e chegou à TV em 66. Seu trabalho deixou um legado na dramaturgia nacional, com histórias que apresentaram diferentes aspectos do Brasil ao público. Foi Benedito Rui Barbosa quem escreveu a primeira biografia do Rei do Futebol. Eu Sou Pelé, lançado em 61, narra a sua vida em primeira pessoa. O livro retrata a infância de Edson Arantes do Nascimento, mostrando o período em que ele sonhava em se tornar aviador e trabalhava como engraxate para ajudar a família. O Senado Federal pode votar na semana que vem uma proposta de emenda à Constituição que cria aposentadoria especial para agentes comunitários de saúde e de combate a endemias. O texto é considerado uma pauta-bomba devido ao impacto estimado de 50 bilhões de reais em uma década. A proposta também prevê a regularização do vínculo funcional desses profissionais, proibindo contratos temporários ou terceirizados, com exceção de situações de emergência em saúde pública. Antes da votação em primeiro turno, o texto precisa cumprir 5 sessões de debate previstas no regimento do Senado. A presidência da Casa afirmou que vai ser seguido o rito constitucional e que a votação deve ocorrer após o cumprimento do prazo. A medida entra em meio a debate sobre propostas que aumentam despesas públicas e pressionam o orçamento federal. Uma massa de ar polar deve provocar queda nas temperaturas no centro-sul do Brasil já nesta semana. A frente fria que avança pela região abre caminho para o ar gelado, com previsão de geadas nos 3 estados do sul e possibilidade de temperaturas negativas na serra. No sul, o frio deve ser mais intenso, com mínimas próximas de 0 grau em algumas cidades e marcas abaixo de 3 negativos em pontos da Serra Catarinense. No sudeste, a frente fria deve provocar mudança no tempo em São Paulo e no Rio de Janeiro, com aumento de nebulosidade e possibilidade de chuva fraca. Enquanto o centro-sul enfrenta o avanço do frio, o norte, nordeste e parte do centro-oeste continuam com calor e baixa umidade do ar. Algumas áreas podem registrar índices entre 12% e 20%, enquanto temperaturas acima dos 30% permanecem em várias cidades dessas regiões.
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2: As boas novas de Deus para você memorizar esta semana aqui na BBN encontram-se em Isaías capítulo 50, versículo 7. Porque o Senhor Deus me ajuda, pelo que não me confundo. Por isso pus o meu rosto como se fosse um seixo, porque sei que não serei envergonhado. Mais uma vez, Isaías 50, versículo 7. Porque o Senhor Deus me ajuda, pelo que não me confundo. Por isso pus o meu rosto como se fosse um seixo, porque sei que não serei envergonhado. Estas são as boas novas de Deus para você memorizar esta semana aqui na BBN.

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1: A leitura bíblica diária de hoje será em Salmos, do capítulo 52 ao 59.
2: Capítulo 52. Masquil de Davi para o músico mor, quando Doeg, o Edomeu, o anunciou a Saul, ele disse: Davi veio à casa de Abimeleque. Por que te glorias na malícia, ó homem poderoso? Pois a bondade de Deus permanece continuamente. A tua língua intenta o mal como uma navalha molada, traçando enganos. Tu amas mais o mal do que o bem, e a mentira mais do que o falar a retidão. Selá. Amas todas as palavras devoradoras, ó língua fraudulenta. Também Deus te destruirá para sempre. Arrebatar-te-á e arrancar-te-á da tua habitação e desarraigar-te-á da terra dos viventes. Selá. E os justos o verão e temerão, e se rirão dele, dizendo: Eis aqui o homem que não pôs em Deus a sua fortaleza, antes confiou na abundância das suas riquezas e se fortaleceu na sua maldade. Mas eu sou como a oliveira verde na casa de Deus. Confio na misericórdia de Deus para sempre, eternamente. Para sempre te louvarei, porque tu o fizeste, e esperarei no teu nome, porque é bom diante de teus santos. Capítulo 53. Masquil de Davi para o músico mor sobre Maalate. Disse o nécio no seu coração: Não há Deus. Tem-se corrompido e cometido abominável iniquidade. Não há ninguém que faça o bem. Deus olhou desde os céus para os filhos dos homens, para ver se havia algum que tivesse entendimento e buscasse a Deus. Desviaram-se todos, e juntamente se fizeram imundos. Não há quem faça o bem, não, nem sequer um. Acaso não têm conhecimentos que praticam a iniquidade, os quais comem o meu povo como se comessem pão? Eles não invocaram a Deus. Ali se acharam em grande temor, onde não havia temor, pois Deus espalhou os ossos daquele que te cercava. Tu os confundiste, porque Deus os rejeitou. Ó, se já de Sião viesse a salvação de Israel! Quando Deus fizer voltar os cativos do seu povo, então se regozijará Jacó e se alegrará Israel. Capítulo 54. Masquil de Davi para o músico mor sobre Neginote, quando os zifeus vieram e disseram a Saul: Porventura não está escondido entre nós? Salva-me, ó Deus, pelo teu nome, e faze-me justiça pelo teu poder. Ó Deus, ouve a minha oração, inclina os teus ouvidos às palavras da minha boca, porque os estranhos se levantam contra mim e tiranos procuram a minha vida. Não tem posto Deus perante os seus olhos? Selá. Eis que Deus é o meu ajudador. O Senhor está com aqueles que sustêm a minha alma. Ele recompensará com o mal os meus inimigos. Destrói-os na tua verdade. Eu te oferecerei voluntariamente sacrifícios. Louvarei o teu nome, ó Senhor, porque é bom, pois me tem livrado de toda angústia, e os meus olhos viram o meu desejo sobre os meus inimigos. Salmos, capítulo 55. Masquil de Davi para o músico mor sobre Neginote. Inclina, ó Deus, os teus ouvidos à minha oração, e não te escondas da minha súplica. Atende-me e ouve-me. Lamento na minha queixa e faço ruído pelo clamor do inimigo e por causa da opressão do ímpio, pois lançam sobre mim a iniquidade e com furor me odeiam. O meu coração está dolorido dentro de mim e terrores da morte caíram sobre mim. Temor e tremor vieram sobre mim e o horror me cobriu. Assim eu disse: Oh, quem me dera asas como de pomba! Então voaria e estaria em descanso. Eis que fugiria para longe e pernoitaria no deserto. Sei lá. Apressar-me-ia a escapar da fúria do vento e da tempestade. Despedaça, Senhor, e divide as suas línguas, pois tenho visto violência e contenda na cidade. De dia e de noite a cercam sobre os seus muros. Iniquidade e malícia estão no meio dela. Maldade há dentro dela. Astúcia e engano não se apartam das suas ruas, pois não era um inimigo que me afrontava. Então eu o teria suportado. Nem era o que me odiava que se engrandecia contra mim, porque dele me teria escondido. Mas eras tu, homem meu igual, meu guia e meu íntimo amigo. Consultávamos juntos suavemente e andávamos em companhia na casa de Deus. A morte os assalte e vivos desçam ao inferno, porque há maldade nas suas habitações e no meio deles. Eu, porém, invocarei a Deus, e o Senhor me salvará. De tarde e de manhã e ao meio-dia orarei, e clamarei, e Ele ouvirá a minha voz. Livrou em paz a minha alma da peleja que havia contra mim, pois havia muitos comigo. Deus ouvirá e os afligirá. Aquele que preside desde a antiguidade, sei lá. Porque não há neles nenhuma mudança, e portanto não temem a Deus. Tal homem pôs as suas mãos naqueles que têm paz com ele, quebrou a sua aliança. As palavras da sua boca eram mais macias do que a manteiga, mas havia guerra no seu coração. As suas palavras eram mais brandas do que o azeite, contudo, eram espadas desembainhadas. Lança o teu cuidado sobre o Senhor e Ele te susterá. Não permitirá jamais que o justo seja abalado. Mas tu, ó Deus, os farás descer ao poço da perdição. Homens de sangue e de fraude não viverão metade dos seus dias, mas eu em ti confiarei.
3: Capítulo 56. Mictão de Davi para o músico mor, sobre Jonate Elém Recoquim, quando os filisteus o prenderam em Gate.
2: Tem misericórdia de mim, ó Deus, porque o homem procura devorar-me, pelejando todo dia me oprime. Os meus inimigos procuram devorar-me todo dia, pois são muitos os que pelejam contra mim, ó Altíssimo. Em qualquer tempo em que eu temer, confiarei em ti. Em Deus louvarei a sua palavra, em Deus pus a minha confiança, não temerei o que me possa fazer a carne. Todos os dias torcem as minhas palavras, todos os seus pensamentos são contra mim para o mal. Ajuntam-se, escondem-se, marcam os seus passos, como aguardando a minha alma. Porventura, escaparão eles por meio da sua iniquidade? Ó Deus, derruba os povos na tua ira. Tu contas as minhas vagueações, põe as minhas lágrimas no teu odre. Não estão elas no teu livro? Quando eu a ti clamar, então voltarão para trás os meus inimigos. Isto sei eu, porque Deus é por mim. Em Deus louvarei a sua palavra, no Senhor louvarei a sua palavra. Em Deus tenho posto a minha confiança, não temerei o que me possa fazer o homem. Os teus votos estão sobre mim, ó Deus, eu te renderei ações de graças, pois tu livraste a minha alma da morte. Não livrarás os meus pés da queda, para andar diante de Deus na luz dos viventes?
3: Capítulo 57. Para o músico mor, Altaxete, Mictão de Davi, quando fugia de diante de Saul na caverna.
2: Tem misericórdia de mim, ó Deus, tem misericórdia de mim, porque a minha alma confia em ti, e à sombra das tuas asas me abrigo, até que passem as calamidades. Clamarei ao Deus Altíssimo, ao Deus que por mim tudo executa. Ele enviará desde os céus e me salvará do desprezo daquele que procurava devorar-me. Sei lá. Deus enviará a sua misericórdia e a sua verdade. A minha alma está entre leões, e eu estou entre aqueles que estão abrasados, filhos dos homens, cujos dentes são lanças e flechas, e a sua língua, espada afiada. Se exaltado, ó Deus, sobre os céus, seja a tua glória sobre toda a terra.
4: Armaram uma rede aos meus passos. A minha alma está abatida. Cavaram uma cova diante de mim, porém eles mesmos caíram no meio dela. Selá. Preparado está o meu coração, ó Deus, preparado está o meu coração. Cantarei e darei louvores. Desperta, glória minha, despertai saltério e harpa. Eu mesmo despertarei ao romper da alva. Louvar-te-ei, Senhor, entre os povos. Eu te cantarei entre as nações, pois a tua misericórdia é grande até aos céus e a tua verdade até às nuvens. Se exaltado, ó Deus, sobre os céus e seja a tua glória sobre toda a terra.
3: Capítulo 58. Miquitão de Davi para o músico mor. Altaxete.
4: Acaso falais vós deveras, ó congregação, a justiça? Julgais retamente, ó filhos dos homens? Antes no coração forjais iniquidades, sobre a terra pesais a violência das vossas mãos. Alienam-se os ímpios desde a madre, andam errados desde que nasceram, falando mentiras. O seu veneno é semelhante ao veneno da serpente. São como a víbora surda que tapa os ouvidos, para não ouvir a voz dos encantadores, do encantador sábio em encantamentos. Ó Deus, quebra-lhes os dentes nas suas bocas, arranca, Senhor, os queixais aos filhos dos leões. Escorram como águas que correm constantemente. Quando ele armar as suas flechas, fiquem feitas em pedaços. Como a lesma se derrete, assim se vá cada um deles, como o aborto de uma mulher que nunca viu o sol. Antes que as vossas panelas sintam o calor dos espinhos, como por um redemoinho, os arrebatará ele, vivo e em indignação. O justo se alegrará quando vir a vingança, lavará os seus pés no sangue do ímpio. Então dirá o homem: deveras, há uma recompensa para o justo. Deveras, há um Deus que julga na terra.
3: Capítulo 59. Para o músico mor, Altaxete. Miquitão de Davi, quando Saul lhes mandou que guardassem a sua casa para o matarem.
4: Livra-me, meu Deus, dos meus inimigos. Defende-me daqueles que se levantam contra mim. Livra-me dos que praticam a iniquidade e salva-me dos homens sanguinários. Pois eis que põem ciladas a minha alma. Os fortes se ajuntam contra mim, não por transgressão minha ou por pecado meu, ó Senhor. Eles correm e se preparam sem culpa minha. Desperta para me ajudares e olha. Tu, pois, ó Senhor, Deus dos exércitos, Deus de Israel, desperta para visitares todos os gentios. Não tenhas misericórdia de nenhum dos pérfidos que praticam a iniquidade. Selá. Voltam à tarde, dão ganidos como cães e rodeiam a cidade. Eis que eles dão gritos com as suas bocas. Espadas estão nos seus lábios, porque dizem eles: quem ouve? Mas tu, Senhor, te rirás deles, zombarás de todos os gentios. Por causa da tua força, eu te aguardarei, pois Deus é a minha alta defesa. O Deus da minha misericórdia virá ao meu encontro. Deus me fará ver o meu desejo sobre os meus inimigos. Não os mates para que o meu povo não se esqueça. Espalha-os pelo teu poder e abate-os, ó Senhor, nosso escudo. Pelo pecado da sua boca e pelas palavras dos seus lábios, fiquem presos na sua soberba, e pelas maldições e pelas mentiras que falam. Consome-os na tua indignação, consome-os, para que não existam e para que saibam que Deus reina em Jacó até aos fins da terra. Selá. E tornem a vir à tarde e deem ganidos como cães e cerquem a cidade. Vagueiem para cima e para baixo por mantimento, e passem a noite sem se saciarem. Eu, porém, cantarei a tua força, pela manhã louvarei com alegria a tua misericórdia, porquanto tu foste o meu alto refúgio e proteção no dia da minha angústia. A ti, ó fortaleza minha, cantarei salmos, porque Deus é a minha defesa e o Deus da minha misericórdia.
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1: 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Vamos ouvir?
0: A oração sempre desempenha um papel importante na economia de Deus. Em 1 Crônicas capítulo 4, versículos 9 e 10, Jabes foi declarado mais honrado do que seus irmãos. Por quê? Porque ele orou pela bênção de Deus. Ele orou por prosperidade, pela presença e proteção de Deus. E o texto diz, e Deus lhe concedeu o que lhe tinha pedido. Parece que o que ele desejava estava inextricavelmente ligado a um relacionamento com Deus. Salmo 34, versículo 7 diz, deleita-te também no Senhor e te concederá os desejos do teu coração. Em outro exemplo, 1 Crônicas capítulo 5, versículos 18 a 22, descreve os Rubenitas, os Gaditas e a meia tribo de Manassés, que tinha quase 45 mil homens bem treinados e vigorosos, prontos para a batalha. Mas, quando travaram guerra contra os Agarenos, foram ajudados contra eles, e os Agarenos e todos quantos estavam com eles foram entregues em sua mão, porque na peleja clamaram a Deus que lhes deu ouvidos, porquanto confiaram nele, porque de Deus era a peleja. Apesar de bem treinados e preparados para a batalha, eles não dependiam de si mesmos. Confiavam em Deus, não estavam preocupados com Deus recebendo o crédito em vez deles. Eles avançaram, confiantes de que a batalha era do Senhor. A oração que expressa essa mentalidade funciona. A oração eficaz está ligada a deleitar-se em Deus e depender dele. Planejar e se preparar para o seu futuro são coisas que você pode fazer, mas seus planos e preparação serão mais eficazes se você se deleitar no Senhor e depender dele. Ele o honrará, respondendo às suas orações.
1: 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Obrigado e até o próximo programa.

Agora há pouco tive o privilégio de ler o testemunho do ouvinte Eliseu e eu gostaria de compartilhar com você. Ele escreveu: agradeço a toda a equipe da rádio. A programação nos tem edificado abundantemente. Estamos em Luanda, capital da Angola. Que Deus vos abençoe. Olha, eu não sei se o Eliseu é missionário na Angola ou realmente morador de lá, mas fico muito feliz em saber que Deus, em sua infinita graça, tem usado nossa programação para abençoar também pessoas em outros países que falam nosso idioma. Toda honra e glória a Deus. E um abraço especial a todos os nossos ouvintes da Angola. E caso você também tenha um testemunho ou bênção para compartilhar conosco, você pode, assim como Eliseu, enviar um e-mail. É só escrever para rede@bbnmedia.org e será um prazer lermos sua mensagem aqui. Repetindo, rede@bbnmedia.org.

Você faz parte da família de Deus? Então vem orar conosco daqui a pouquinho em família e vamos interceder junto ao nosso glorioso Pai pela vida de outros ouvintes. E para que numa edição futura também possamos orar pelo seu pedido, escreva um e-mail para rede@bbnmedia.org. rede@bbnmedia.org. Momento Oração em Família. É logo depois de louvarmos ao Senhor com mais boa música.

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2: Não colocou regras para seus filhos com as telas? Agora pode ser tarde. O que o excesso de notícias ruins faz com sua mente? Ansiedade climática. Psiquiatras explicam o tema. Um estudo com quase 8 mil adolescentes nos Estados Unidos aponta que o uso de celulares e outros dispositivos no quarto durante a noite pode aumentar o tempo de exposição às telas e favorecer comportamentos considerados problemáticos. A pesquisa também relaciona esse hábito a maiores riscos de cyberbullying entre os jovens. Os pesquisadores observaram ainda que adolescentes que usam telas durante as refeições têm maior possibilidade de sofrerem ataques virtuais e de comerem em excesso. Segundo os especialistas, a distração durante as refeições reduz a interação com a família e pode contribuir para o ganho de peso e também para dificuldades no desenvolvimento de hábitos saudáveis. A orientação é que pais e responsáveis mantenham celulares e outros aparelhos fora dos quartos na hora de dormir e incentivem refeições sem telas. Além disso, dar o exemplo no uso equilibrado da tecnologia e conversar com os filhos sobre os benefícios do sono e da convivência familiar são atitudes que ajudam a reduzir os impactos negativos do uso excessivo dos dispositivos eletrônicos. A exposição constante a notícias negativas pode aumentar a sensação de ameaça e favorecer o desenvolvimento de transtornos como ansiedade. Especialistas explicam que o cérebro humano reage a esses conteúdos como se estivesse diante de perigos reais, mesmo quando os acontecimentos estão distantes da rotina das pessoas. Segundo psiquiatras, a repetição de notícias ruins reforça a percepção de que o mundo está permanentemente em risco. Embora adultos consigam, em muitos casos, racionalizar melhor essas informações, pessoas mais sensíveis tendem a sofrer impactos emocionais mais intensos. As crianças estão entre as mais vulneráveis, pois nem

0: sempre conseguem compreender a dimensão dos acontecimentos e podem acreditar que os perigos estão próximos. Os especialistas alertam que limitar a exposição contínua a notícias negativas e buscar informações de forma equilibrada pode ajudar a preservar a saúde mental. As mudanças climáticas têm provocado um novo tipo de preocupação conhecido como ansiedade climática. O fenômeno está relacionado à incerteza diante dos impactos ambientais e já afeta milhões de pessoas, principalmente aquelas expostas a eventos extremos como enchentes e outros desastres naturais. Psiquiatras explicam que os adolescentes são o grupo mais vulnerável por demonstrarem grande preocupação com o futuro do planeta e com as consequências das mudanças do clima. Um estudo com estudantes brasileiros revelou que quase a metade deles afirma viver preocupada com frequência em relação ao futuro e aos efeitos das alterações climáticas. Nos consultórios, os principais sintomas observados são ansiedade, insegurança, irritabilidade, mudanças de humor e uma sensação de falta de controle sobre a situação. Os especialistas destacam que compreender o problema e buscar formas saudáveis de lidar com essas preocupações é fundamental para preservar a saúde mental.
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2: As boas novas de Deus para você memorizar esta semana aqui na BBN encontram-se em Isaías capítulo 50, versículo 7. Porque o Senhor Deus me ajuda, pelo que não me confundo. Por isso pus o meu rosto como se fosse um seixo, porque sei que não serei envergonhado. Mais uma vez, Isaías 50, versículo 7. Porque o Senhor Deus me ajuda, pelo que não me confundo. Por isso pus o meu rosto como se fosse um seixo, porque sei que não serei envergonhado. 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

0: obrigado por continuar em sintonia com a programação da Rede de Rádio Difusão Bíblica e seja bem-vindo ao nosso momento de oração em família. Você está ouvindo seu irmão e amigo Dentes Cordeiro e hoje, pela graça e misericórdia de Deus, estarei na apresentação dos pedidos de oração encaminhados pelos nossos amados irmãos e estaremos juntos orando e intercedendo por cada um deles. Porém, antes de iniciarmos a apresentação, vamos ouvir um devocional bíblico com o nosso querido irmão Anderson Costa, que é representante de área na cidade de Pirassununga. Prestemos atenção nesta palavra de ânimo, encorajamento e edificação para o nosso relacionamento com o Senhor.
1: A recompensa do secreto. Que alegria falar com você hoje, amado ouvinte, do Oração em Família. Nós vivemos na era dos influenciadores, onde o valor de alguém é medido pelo número de seguidores, curtidas ou visualizações. Mas a verdade bíblica nos confronta a fazer a seguinte pergunta: qual é o valor daquilo que você faz quando as câmeras estão desligadas e as luzes do palco se apagam? Mas tu, quando orares, entra no teu aposento e, fechando a tua porta, ora ao teu pai que está em secreto, e o teu pai que vê em secreto te recompensará publicamente. Mateus capítulo 6 e versículo 6. O quarto de portas fechadas. Jesus estabelece um princípio eclesiástico espiritual fortíssimo. A nossa relevância pública é o resultado direto da nossa intimidade no secreto. O aposento com a porta fechada representa o nosso bastidor com Deus. É o lugar onde não precisamos usar máscaras, onde os títulos humanos não importam e onde as aparências caem por terra. Uma vida espiritual que só existe na igreja ou diante dos outros é uma vida oca. Deus opera primeiro no recôndito das nossas almas, longe dos olhares humanos. A tentação dos aplausos e o sacrifício do ego. O maior perigo do cristão moderno é buscar o reconhecimento dos homens antes da aprovação de Deus. Quem vive dependendo de elogios e confetes para caminhar na fé morre espiritualmente quando as críticas chegam ou quando os aplausos cessam. O bastidor é o altar onde sacrificamos o nosso ego diariamente, é onde fazemos o bem sem esperar postar, onde oramos por quem nos persegue e onde servimos sem o desejo de sermos vistos. É ali que Deus avalia as nossas verdadeiras intenções. A lei da recompensa pública. O texto diz claramente que Deus não é devedor de ninguém. O Pai, que vê em secreto, recompensará publicamente. As vitórias que você manifesta na sua família, no seu ministério ou no seu trabalho são geradas no choro do quarto escuro. O verdadeiro poder e autoridade espiritual não nascem nos púlpitos iluminados ou nas grandes produções, mas nos joelhos calejados que tocam o chão quando ninguém está olhando. Quem não tem uma vida de bastidores com Deus terá apenas um teatro espiritual diante dos homens. Pense nisso. Feche a porta do seu quarto hoje. Desligue as notificações do mundo e gaste tempo com quem realmente importa: Deus. O seu Pai está te esperando no secreto. E o que Ele tem para tratar com você vai ecoar na sua vida pública. E agora, voltemos ao apresentador do Oração em Família, que estará orando pelos pedidos que nos foram enviados.
0: Irmão Anderson, muito obrigado por apresentar o devocional de hoje e que Deus siga abençoando você e toda a sua família. Agora, vamos iniciar a apresentação dos pedidos de oração que os nossos amados ouvintes enviaram. Uma ouvinte pede oração pela vida de seu filho em relação à recuperação de uma cirurgia e por consolo de Deus a uma família pela perda de um adolescente. Uma ouvinte pede oração pela vida financeira de seus filhos e por sua vida. Um ouvinte pede oração por um exame de perícia que precisa fazer e também por um concurso público de sua filha. Nós temos uma ouvinte que pede oração pela saúde mental de seu primo e pela vida de seu irmão que cuida de sua mãe idosa. Uma ouvinte pede oração por proteção de Deus para a sua família. Nós temos uma ouvinte que pede oração por sua vida financeira e sentimental e por uma amiga que deseja engravidar. Nós temos um ouvinte que pede oração por sua vida e por sua família. Um ouvinte pede oração pela restauração do seu casamento e pelo seu filhinho de 3 anos. Um ouvinte pede oração pela saúde de uma amiga que passará por uma nova cirurgia cardíaca. Um ouvinte pede oração pelo neto de uma amiga que está internado na UTI, pela salvação de seu sobrinho, pelo ministério dela e de seu esposo e pela conferência evangelística em sua igreja. E para você que acaba de sintonizar o rádio na programação da BBN, estamos em nosso momento de oração em família. Você pode compartilhar conosco seus pedidos de oração, súplicas e necessidades escrevendo para o e-mail rede@bbnmedia.org e assim intercederemos por suas causas. Se você preferir, você pode nos enviar uma mensagem de texto pelo WhatsApp 5541-99511-1020. Retomando a apresentação dos pedidos de oração de hoje, nós temos um ouvinte que pede oração por um amigo de trabalho e também por um coração grato. Vamos orar pelo sustento, proteção e porta de emprego na vida de um ouvinte. Nós temos um ouvinte que pede oração por sua saúde e por sua família. Vamos orar pelo primo de um irmão em Cristo que sofreu um acidente de moto e agora está internado e também por consolo de Deus em sua família em relação à perda de sua irmã. Nós temos um ouvinte que pede oração pela salvação de um amigo. Um ouvinte pede oração por seu casamento. Uma ouvinte pede oração por um amigo que está em tratamento oncológico. Uma ouvinte pede oração pela salvação de sua família e pela saúde e vida de seu filho. Vamos orar por uma porta de emprego na vida de um ouvinte. Nós temos uma ouvinte que pede oração pela salvação de seus tios, por sua prima e por sua vida, para que Deus cumpra a sua vontade. Estes foram os pedidos de oração de hoje, e neste momento vamos orar e apresentar cada um deles, intercedendo pela vida de nossos irmãos e irmãs ao redor do trono da graça de nosso Pai Celestial. Vamos orar. Pai Santo, no nome precioso do Teu Filho amado Jesus Cristo, neste momento nos colocamos diante de Tua presença, não pelos nossos méritos, mas unicamente pela graça e misericórdia que é proporcionada às nossas vidas pela obra do nosso Senhor e Salvador Jesus Cristo. Te agradecemos por este privilégio de nos colocar diante de Tua presença para primeiramente glorificar e exaltar o Teu santo nome, por quem o Senhor é, pela Tua grandeza, sabedoria, majestade, poder e também por todas as maravilhas que podemos contemplar que são obras de Tuas mãos. Queremos agradecer a Ti pela oportunidade que temos de nos colocar diante de Tua presença, também agradecendo pelos Teus feitos e pelo Teu favor que é dispensado em nossas vidas diariamente e pela renovação da Tua rica providência que nos sustenta, que proporciona para nós vida, saúde e também alegria. Muito obrigado, Senhor, pela vida dos nossos irmãos e irmãs que estão reunidos neste momento para assim orarmos e intercedemos pelas causas e necessidades uns dos outros. Queremos iniciar este momento de oração apresentando a Ti a vida do filho de um ouvinte que está em recuperação de uma cirurgia e pedimos que o Senhor possa trazer plena recuperação e abençoar o seu quadro de saúde. Oramos também e apresentamos ao Senhor a família conhecida desta ouvinte que ora pedindo o Teu consolo na perda de um adolescente. Que o Senhor possa confortar os corações enlutados e que assim possamos encontrar esperança em Ti. Oramos e intercedemos pela vida financeira dos filhos de um ouvinte e também colocamos em Tuas mãos a sua vida. Oramos pelo exame de perícia que um ouvinte precisa fazer e também apresentamos a Ti o concurso público que sua filha fará. Pedimos que o Senhor possa visitar neste momento a saúde mental do primo de um ouvinte e pedimos que o Senhor possa abençoar a vida de seu irmão que cuida de sua mãe idosa. Oramos para que o Senhor traga proteção na família de um ouvinte e que o Senhor possa abençoar a vida financeira e sentimental de um ouvinte e também abençoe a vida de sua amiga que deseja engravidar. Oramos pela vida de um ouvinte e de sua família e que o Senhor possa atender ao pedido de oração deste ouvinte que pede pela restauração do seu casamento e que o Senhor possa abençoar a vida de seu filhinho de 3 anos. Oramos pela saúde da amiga de um ouvinte que fará uma nova cirurgia cardíaca e pedimos que o Senhor possa visitar neste momento o neto da amiga de um ouvinte que está internado na UTI e que o Senhor possa atender ao seu pedido em favor da salvação de seu sobrinho e também abençoando o ministério dela e de seu esposo e abençoe a conferência evangelística que será feita em sua igreja. Pedimos que o Senhor visite a vida do amigo do trabalho de um ouvinte e que o Senhor possa lhe dar não somente a ele, mas também a todos nós um coração mais grato. Pedimos que o Senhor possa visitar a vida de um ouvinte, em especial, dando a ele sustento, proteção e abrindo uma porta de emprego. Que o Senhor possa visitar a saúde de um ouvinte e de toda a sua família e que neste momento o Senhor possa entrar com providência no quadro de saúde do primo de um irmão em Cristo que recentemente sofreu um acidente e que agora está internado. Oramos também para que o Senhor possa consolar os corações de sua família em relação à perda de sua irmã. Pedimos que o Senhor possa abençoar a vida do seu esposo e de seus filhos que estão aqui e que o Senhor possa visitar neste momento, dando refrigério e consolo neste momento difícil. Oramos em favor da salvação do amigo de um ouvinte, que o Senhor possa abençoar o casamento desta outra ouvinte e que o Senhor possa, neste momento, entrar com providência no quadro de saúde do amigo de um ouvinte que está em tratamento oncológico. Que o Senhor possa responder ao pedido de oração desta ouvinte em favor da salvação de sua família e pela saúde de seu filho. Oramos para que o Senhor abra uma porta de emprego na vida de um ouvinte e que o Senhor possa atender aos pedidos de orações desta ouvinte em favor da salvação de seus tios, pela vida de sua prima e também por sua vida, para que ela possa cumprir a Tua vontade. Assim nós oramos a Ti pedindo que o Senhor visite a cada pedido aqui apresentado, respondendo a cada súplica aqui apresentada, conforme a Tua vontade que é boa, perfeita e agradável. Em nome de Jesus Cristo que nós oramos. Amém.

Vem aí o Através da Bíblia, um programa fruto do ministério do pastor norte-americano J. Vernon McGee, trazido para nós pelo pastor Itamir Neves de Souza. 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
2: Querido amigo, hoje temos como alvo estudarmos a segunda parte do capítulo 19 de Apocalipse. Vamos estudar Apocalipse 19, 11 a 21, um texto que nos mostra, mais uma vez, a vitória maiúscula de Jesus Cristo. Vamos estudar esse texto sob o seguinte título: O Triunfo de Jesus Cristo. Com base em Apocalipse 19, 11 a 21, o título é O Triunfo de Jesus Cristo. Querido amigo, o último inimigo apresentado foi o primeiro a ser derrotado. A Babilônia caiu e os habitantes da terra lamentaram a sua destruição. Agora chegamos à segunda fase da vitória de Jesus, a destruição das bestas. Esse trecho fala principalmente sobre o vencedor, dando muito maior destaque ao Verbo de Deus do que aos adversários derrotados. A ênfase está no caráter de Jesus, pois a vitória vem da sua natureza justa e pura. Quando chega a cena da batalha, tudo passa num piscar de olhos. A vitória divina é certa e total. A vitória é de Jesus, o Rei dos Reis, o Senhor dos Senhores. O princípio, então, que extraímos desse texto se vê nessa frase: Jesus Cristo é o Rei dos Reis e Senhor dos Senhores, e tem poder para, com justiça, triunfar sobre os seus inimigos. Querido amigo, esse é o princípio que temos, que podemos extrair desse texto de Apocalipse 19, 11 a 21. E o princípio é esse: Jesus Cristo é o Rei dos Reis e Senhor dos Senhores, e tem poder para, com justiça, triunfar sobre os seus inimigos. E nesse texto encontramos três aspectos do triunfo de Jesus sobre os seus inimigos. O primeiro aspecto do triunfo de Jesus Cristo sobre os seus inimigos se observa na descrição das suas características, versículos 11 a 16. Vi o céu aberto e eis um cavalo branco, e o seu cavaleiro se chama Fiel e Verdadeiro, e julga e peleja com justiça. O céu aberto em João, capítulo 1, versículo 51, lá no Evangelho, mostra o papel essencial de Jesus na salvação, dando aos homens acesso ao céu. Em Atos 10, 11, o céu aberto revela a mensagem da salvação dos gentios. Agora, o céu aberto revela a salvação dos fiéis depois das tribulações sofridas pelas mãos dos perseguidores. Comparando com o cavaleiro vencedor do primeiro selo, capítulo 6, versículos 1 e 2, aqui não há dúvida sobre o cavaleiro, que logo será identificado como Verbo de Deus. Já sabendo que se trata de Jesus, então, observamos bem as suas características, essas características destacadas nessa descrição do apóstolo João. Jesus é a testemunha fiel e verdadeira. Essa descrição destaca dois aspectos interligados do trabalho de Jesus. Ele julga, na vinda de Jesus ao mundo, ele já julgou os homens que amavam as trevas. O Pai deu ao Filho poder para salvar, mas para julgar também. E ele peleja. A consolação dos santos depende da sua confiança nesse comandante. Esse texto tem significado especial em relação à mensagem do Apocalipse, pois a questão que os cristãos da época, como os cristãos de todas as épocas, enfrentam é sempre essa questão: confiar em Deus ou temer os inimigos? A resposta certa vem das palavras de Moisés: não os temais, porque o Senhor, vosso Deus, é o que peleja por vós. Lembre-se de Deuteronômio 3:22. Querido amigo, as orações de Daniel foram respondidas por uma visão de um homem de aparência semelhante ao cavaleiro aqui, que pelejava contra o príncipe da Pérsia. Conhecimento desse guerreiro forte trouxe conforto ao profeta. Da mesma maneira que o povo de Israel também achou um guerreiro no reino de Davi, os servos no Apocalipse têm Jesus, um perfeito guerreiro, um guerreiro verdadeiro, um verdadeiro rei, para derrotar o inimigo. O versículo 12 nos diz assim: os seus olhos são chamas de fogo, na sua cabeça há muitos diademas, tem um nome escrito que ninguém conhece senão ele mesmo. Essa é a mesma descrição do capítulo 1, versículo 14. Os olhos como chamas de fogo nos lembra que ele tudo vê. Nas duas vezes que diademas aparecem no livro, representam a autoridade e o poder. Primeiro do dragão, no capítulo 12, versículo 13, e depois da besta do mar, no capítulo 13, versículo 1. Aqui, obviamente, demonstram autoridade e o real poder de Jesus. No Antigo Testamento, diademas ou mitras representavam a glória de uma pessoa. Deus é o diadema ou a glória do seu povo, e o seu povo fiel é a glória na cabeça dele. Veja, por exemplo, Isaías 62, versículo 3. Os nomes dados representam o caráter de uma pessoa, e Jesus merece um nome superior a todos os outros nomes. Veja Hebreus 1, 4 e Filipenses 2, 9. Mesmo quando ouvimos nomes atribuídos a Jesus, não conseguimos compreender a grandeza do seu caráter. Ele continua sendo santo e sublime. E ele está vestido, conforme o versículo 13, com um manto tinto de sangue. E o seu nome se chama o Verbo de Deus. Mas uma pergunta que surge aqui é: de quem é esse sangue que mancha esse manto tão lindo de Jesus? É provável que seja o sangue dele mesmo, vertido na cruz, que trouxe a salvação, a redenção e que garantiu a vitória dos fiéis. Mas certamente é também o sangue dos seus inimigos, vencidos por ele mesmo, vencidos pelo Senhor do Senhor, Rei dos Reis. O nome usado para identificar Jesus em João é o Verbo de Deus. O cavaleiro no cavalo branco é Jesus Cristo. E o versículo 14 diz que seguiam esse cavaleiro, o Senhor Jesus, o grande vitorioso, seguia um exército que há no céu, montado em cavalos brancos, com vestiduras de linho finíssimo, branco e puro. Quase 250 vezes a Bíblia fala de Deus como Senhor dos Exércitos, numa forte afirmação da sua onipotência. E a descrição dos cavalos e cavaleiros mostra que compartilham das qualidades do seu Senhor. As figuras aqui frisam a santidade, a justiça e a vitória. As vestiduras dos vencedores foram lavadas no sangue do Cordeiro. Sai da sua boca, versículo 15, o quê? Uma espada afiada, para com ela ferir as nações, e ele mesmo as regerá com um cetro de ferro, e pessoalmente pisa o lagar do vinho do furor da ira do Deus Todo-Poderoso. Uma característica de Cristo, conforme 1:16, é a espada da boca, que mostra o poder da palavra de Deus para julgar e castigar. Essa espada pode ser usada para pelejar contra igrejas que também não se arrependem das suas obras más. Lembre-se 2:16. Aqui, porém, ela é uma espada usada para castigar as nações ímpias. O efeito da palavra de Deus é semelhante ao da vara de ferro com a qual Jesus domina e quebra as nações. O próximo aspecto dessa descrição. O domínio de Cristo está descrito claramente no capítulo 12, versículo 5, usando o conceito da profecia de Davi. Os servos de Jesus participam desse reino, como vêm os cavaleiros do exército para participar com Jesus aqui. Querido amigo, agora um outro detalhe, que é o pisar o lagar do vinho. Agora, esse pisar o lagar do vinho era uma figura usada no Antigo Testamento, que ilustrava o quê? A manifestação da ira divina. As pessoas que tentam negar a severidade de Jesus sugerindo uma diferença de caráter entre o Deus do Antigo Testamento e o Deus do Novo Testamento, enfrentam grandes dificuldades com versículos como este. Jesus pessoalmente aplica o castigo e traz o furor de Deus sobre os ímpios. Doutrinas que enfatizam o amor de Deus até o ponto de rejeitar a sua santidade e justiça, distorcem o ensinamento das Escrituras e oferecem aos pecadores uma consolação falsa. Mesmo na época da graça da nova aliança, não podemos esquecer da severidade de Deus sobre os desobedientes. Veja, por exemplo, Romanos 11, 22 e 2 Tessalonicenses 1, 7 e 9. O versículo 16, então, termina essa descrição dizendo o seguinte: ele tem no seu manto e na sua coxa um nome inscrito. O nome mostrado na coxa e no manto é o nome pelo qual todo mundo o conhecerá. Já sabemos que ele é chamado por outros nomes pelos quais ele é conhecido pelos seus discípulos. Por exemplo, Verbo de Deus, Fiel Testemunha, Primogênito dos Mortos, Soberano dos Reis da Terra, Filho de Deus, Santo, Verdadeiro, Amém, o Leão da Tribo de Judá, a Raiz de Davi, o Cordeiro, Fiel e Verdadeira Testemunha. Mas quando ele se apresenta em batalha, ele tem um nome visível a todos, até aos inimigos. E que nome é esse? Rei dos Reis, Senhor dos Senhores. Agora, lembramos que esse nome já surgiu lá no capítulo 17, versículo 14. A referência a esse nome aqui traz à memória dos fiéis a garantia da vitória. O Cordeiro vencerá, e os seus servos fiéis também serão vencedores. A vitória de Cristo é compartilhada. Os fiéis aí então se alegram, mas os inimigos, eles têm que temer. Os inimigos, eles têm que temer, pois logo enfrentarão o Rei dos Reis, o Senhor dos Senhores. E aí então chegamos a um segundo aspecto do triunfo de Jesus. Esse triunfo de Jesus sobre os seus inimigos se observa no convite para a celebração da vitória. Versículos 17 e 18. Então, vi um anjo posto em pé no sol e clamou com grande voz, falando a todas as aves que voam pelo meio dos céus: vinde, reuni-vos para a grande ceia de Deus. Querido amigo, esse anjo não vem de baixo e não traz a escuridão da fumaça do abismo. Não, ele aparece no sol, visível a todos e cercado pela brilhante luz. Ele está de pé numa posição que representa a sua autoridade e posição como representante do comandante vencedor, isto é, do Cordeiro de Deus. E o anúncio do anjo vem com a autoridade dada por Deus, como já aconteceu com outros avisos importantes dados pelos anjos. Esse estranho convite às aves nos relembra um trecho semelhante em Ezequiel 39, 17 a 20. Ezequiel profetizou sobre a restauração do reino espiritual do Senhor e sobre a tentativa das nações em derrubá-lo. O capítulo 39 de Ezequiel mostra a grande vitória do Senhor sobre as nações ímpias que se juntaram contra os remidos, e inclui essa figura da ceia das aves e animais que se satisfazem com a carne dos cadáveres. Agora, numa cena paralela, o anjo chama as aves para a grande ceia. A vitória de Cristo é certa. A derrota dos inimigos está decretada. E aí, então, haverá essa grande ceia que implica na derrota fatal e total dos inimigos de Deus. Versículo 18, continua o convite: venham, para que comais carnes de reis, carnes de comandantes, carnes de poderosos, carnes de cavalos e seus cavaleiros, carnes de todos, quer livres, quer escravos, tanto pequenos como grandes. Querido amigo, é interessante esse convite. Começa com os chefes. Não são apenas os peões que sofrem, não. Na grande ceia de Deus, os corpos dos poderosos são expostos às aves. Aqueles que foram convocados pelas rãs que saíram das bocas do dragão e das bestas já serão encontrados mortos no campo de batalha. Antes de começar a batalha, Deus já revelou o resultado. A cavalaria também cairá. Homens e cavalos serão encontrados juntos e seus corpos serão devorados pelas aves. Dos mais importantes dos líderes, aos escravos usados como soldados de pouco valor, todos os que apoiaram o dragão e as bestas cairão mortos. Essa é a derrota implacável para os inimigos do Cordeiro, para os inimigos dos servos de Deus, para os inimigos do próprio Deus Todo-Poderoso. E aí então chegamos ao terceiro aspecto do triunfo de Jesus Cristo sobre os seus inimigos. Nesse terceiro aspecto, se observa na impossibilidade de uma reação contrária à vitória de Jesus. Versículo 19, 20 e 21, terminando assim o capítulo 19. Vi a besta e os reis da terra com seus exércitos congregados para pelejarem contra aquele que estava montado no cavalo, e esse cavalo é o cavalo branco, e contra o seu exército. Todos aqueles reunidos no capítulo 16 se preparam agora para a batalha. Como Deus conforta os seus servos? Veja bem, ele inverteu a sequência aqui e revelou o resultado antes de começar a batalha. A capacidade de prever o futuro e anunciar por profecia os acontecimentos vindouros é uma qualidade especial de Deus, pois só Ele conhece e só Ele determina o futuro. Querido amigo, esse é o nosso Deus, um Deus que conhece e determina o futuro. Não Deus que tem sido pregado hoje em dia, um Deus que se espanta com os acontecimentos e está escrevendo o futuro com os homens. Não, este não é o Deus bíblico. O Deus bíblico conhece e determina o futuro. O dragão, então, as bestas e os reis podem se exaltar, mas somente Deus tem certeza do resultado final da batalha. Se fosse um filme de guerra ou aventura, a ênfase seria colocada nas táticas da batalha e na força dos soldados, mas a vitória dos santos não depende de estratégias. São vencedores por causa do caráter deles e, mais ainda, por causa do caráter do seu rei. Jesus e seus servos vencem pela justiça. O Cordeiro vence porque ele é santo. É um engano pensar que Jesus não pode estabelecer o seu reino na sua primeira vinda. Por quê? Por causa da rejeição dos judeus? Não. Jesus foi o mesmo Jesus, santo e perfeito. As profecias vieram do mesmo Deus, que é o único capaz de prever o futuro. Qualquer noção do plano de Deus vai agora contra o ensinamento bíblico de que ele é, por sua natureza, santo e perfeito, o vencedor. Jesus é o vencedor. Os fiéis participam da vitória porque recebem o benefício do sangue do Cordeiro e participam da natureza dele. Versículo 20. Mas a besta foi aprisionada e com ela o falso profeta, que com os sinais feitos diante dela, seduziu aqueles que receberam a marca da besta e eram os adoradores da sua imagem. Os dois foram lançados vivos dentro do lago de fogo que arde com enxofre. Os dois aliados do dragão, a besta e o falso profeta, são tomados agora pelas forças do Cordeiro Era comum nas guerras levar os reis, os comandantes, como prisioneiros ou para o cativeiro ou para serem executados diante do povo vitorioso. Já veremos o destino desses líderes dos ímpios. O lago de fogo aqui é mencionado e desses versículos aprendemos que é o lugar do tormento perpétuo das duas bestas, do diabo e daqueles que são achados selados com o selo da besta e daqueles que não foram achados no livro da vida. A morte e o inferno também foram lançados nesse lago. Enxofre sempre representou o castigo ou a destruição que vem de Deus. A destruição, porém, não significa cessar de existir, não. O tormento deles continua pelo século dos séculos. Versículo 21, terminando o capítulo 19. Os restantes foram mortos com a espada que saía da boca daquele que estava montado no cavalo branco. E todas as aves se fartaram das suas carnes. Querido amigo, os seguidores da besta também não saem ilesos. A espada da boca de Jesus os mata. Ela vem da boca, simbolizando que a palavra dele julga. E ele tem autoridade para pelejar e matar. Assim, Deus coloca diante das aves a ceia prometida. Quero concluir lembrando o seguinte, que a meretriz caiu e a noiva chegou ao casamento. As bestas que atormentavam foram derrotadas e lançadas no lago de fogo. E agora sobra apenas um dos inimigos, o dragão. Querido amigo, saiba que estando ao lado de Deus, não há o que temer. Nem um dragão, nem qualquer dos seus aliados. A vitória é nossa por Jesus Cristo nosso Senhor. Que o Senhor te abençoe, um grande abraço e até o próximo programa.
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2: Menores que um pônei, mini horses conquistam brasileiros e são criados como pets até em quintais de casa. Muitas vezes é esquecido no açougue, mas é o melhor corte de carne bovina para usar em ensopados e guisados. Sabe qual é? Melhores cidades para viver no Brasil, o que define qualidade de vida? Os mini horses, raça desenvolvida aqui no Brasil a partir do cruzamento de pôneis com cavalos miniatura, estão conquistando cada vez mais espaço entre os brasileiros. Com cerca de 9 mil animais registrados, eles são criados principalmente como animais de estimação e podem viver até mesmo em quintais de casas. Além da companhia para as famílias, a criação dos minicavalos também se tornou uma oportunidade de negócio. Criadores afirmam que os animais exigem menos espaço e têm custos de manutenção relativamente baixos, fatores que vêm impulsionando a procura pela raça em diferentes regiões do país. Os filhotes são vendidos após o desmame, com preços médios de R$ 6.000 para machos e R$ 8.000 para fêmeas. Segundo os criadores, a combinação entre temperamento dócil, facilidade de manejo e demanda crescente tem fortalecido o mercado dos mini horses no Brasil. O corte, conhecido como lagarto, tem ganhado destaque como uma opção econômica e saborosa para ensopados e guisados. Apesar de ser menos procurado nos açougues, ele apresenta pouca gordura e, quando preparado corretamente, fica macio e absorve bem os temperos e o caldo das receitas. Especialistas recomendam o cozimento lento ou o preparo na panela de pressão para garantir uma carne mais suculenta. Antes disso, o ideal é selar os pedaços em óleo quente e, em seguida, acrescentar legumes, ervas e temperos, permitindo que os sabores se incorporem ao longo do cozimento. Além dos ensopados, o lagarto também pode ser desfiado e utilizado em tortas, panquecas, sanduíches e outras receitas. Por render bastante e manter boa textura após o preparo, o corte é apontado como uma alternativa acessível para quem busca refeições saborosas e nutritivas. Especialistas apontam que a qualidade de vida nas cidades depende de fatores como segurança, mobilidade, acesso à saúde e à educação, oportunidades de trabalho, sustentabilidade e planejamento urbano. Indicadores como índice de progresso social ajudam a identificar municípios com melhores condições para seus moradores. Entre

0: Cidades que se destacam em diferentes levantamentos estão Curitiba, Floripa, Belo Horizonte, Goiânia, Campinas, São José dos Campos, Jundiaí e Campo Grande. Além da infraestrutura, aspectos como áreas verdes, eficiência energética e proximidade entre moradia, trabalho e serviços têm influenciado cada vez mais a escolha de onde viver. Segundo especialistas, a decisão sobre a melhor cidade deve considerar também as necessidades de cada família, como custo de vida, mercado de trabalho e rede de apoio. O planejamento urbano e a sustentabilidade são apontados como fatores essenciais para promover bem-estar e melhorar a qualidade de vida da população.
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2: As boas novas de Deus para você memorizar esta semana aqui na BBN encontram-se em Isaías capítulo 50, versículo 7. Porque o Senhor Deus me ajuda, pelo que não me confundo. Por isso pus o meu rosto como se fosse um seixo, porque sei que não serei envergonhado. Mais uma vez, Isaías 50, versículo 7. Porque o Senhor Deus me ajuda, pelo que não me confundo. Por isso pus o meu rosto como se fosse um seixo, porque sei que não serei envergonhado. Estas são as boas novas de Deus para você memorizar esta semana aqui na BBN.

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1: Tema, então, domine. Texto bíblico, João capítulo 5, versículos 5 e 6. Assim diz a palavra do Senhor. Estava ali um homem enfermo, havia 38 anos. Jesus, vendo-o deitado e sabendo que estava assim, há muito tempo perguntou-lhe: queres ser curado? Conta a autora que recebeu uma triste sentença em pleno leito de dor, quando o médico pronunciou dos seus lábios que ela tinha uma doença crônica e rara, de origem psicossomática, chamada doença de Crohn, e que no seu caso ela ficaria em cima de um leito ou dependeria de remédios para o resto da vida. Esse parecer médico era fatal para ela, no auge da sua juventude. Ela se encontrava morta espiritualmente e sem perspectiva nenhuma de vida, pois uma depressão profunda havia tomado conta da sua alma. Por isso, ela não entendia o que Deus queria com ela. Diz ela que clamou por Deus e as suas forças foram aos poucos restauradas. Alegria pela vida renasceu. Disse ela: habilite-me para ser curada. Em alguns relatos de cura realizado por Cristo Jesus, havia sempre a pergunta: queres ser curado? Quando você decide pela cura, é como se o mundo espiritual recebesse um sinal favorável para agir na sua vida. Você se habilita para receber a cura e o milagre pode acontecer. Você é coparticipante desse milagre. É cúmplice nesse processo divino. Você é importante. É necessário desejar para se habilitar, crer para realizar, dominar para guerrear, lutar para vencer. Leia Gênesis 1:22. E Deus os abençoou e lhe disse: sede fecundos, multiplicai-vos, enchei a terra e sujeitai-a, dominai-a. Se Deus ordena, é porque nos capacitou. Então, domine. Oremos ao Senhor. Nosso Deus, nosso eterno Pai, nós sabemos que Tu és o mesmo ontem, hoje e eternamente. Embora, ó Deus, nós, como Teus servos, estamos submissos à Tua vontade, sabedores que és soberano. Estamos prontos a aceitar a Tua vontade, qualquer que seja ela. Seja permanecer enfermo, seja levado à Tua presença ou seja curado. Mas nós cremos que Tu tens poder para curar, se o desejares. Por isso, ó Pai, nós queremos colocar no Teu altar, neste momento, todos aqueles ouvintes que estejam enfermos, que estejam precisando de uma cura. Queremos Te pedir, ó Deus, que os visites nesta hora e dê aquele toque santo, curando, ó Deus, para a Tua honra e para a Tua glória. Queremos dizer-te, Senhor, que aceitamos qualquer que seja a Tua vontade, porque nós cremos e aceitamos a Tua soberania. Nós oramos em nome de Jesus. Amém.
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E após louvarmos o nosso Criador com mais um segmento musical, vamos conferir Palavra e Família com o pastor Davi Merck.

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1: O que significa ser um homem de verdade? O mundo hoje oferece muitas definições do que é a verdadeira masculinidade. Para alguns é sucesso a qualquer preço. Subir a escada corporativa. Para outros talvez seja o homem de academia, que malha o tempo todo e tem músculos sobre músculos. Outros talvez iriam definir a verdadeira masculinidade em termos do lazer. Tempo para fazer o que quiser, onde quiser e como quiser. Alguns, especialmente as propagandas que nós tanto vemos, vendem a ideia de que ser homem de verdade é ser beberrão, o cara que consegue tomar muita cerveja, pinga, sem ser afetado. Ou talvez o mulherengo, homem gavião, que gaba-se de tantas conquistas de mulheres. Ou talvez, como em alguns lugares que eu conheço, o homem de verdade é aquele que tem maior sistema de som de todos os outros, que ele anda passando pela sua cidade às 3 horas da manhã com aquele som do seu carro em centenas de decibéis, acordando todo mundo que nem paivão passando pelas ruas. Um tempo atrás, até no mundo cristão, houve a ideia vendida de que ser homem de verdade é ser grande aventureiro, caçador, pescador, homem da natureza que largava a mulher, as crianças, naquele apartamento no centro da cidade para descobrir a sua verdadeira natureza masculina. No mundo hoje, ser homem significa levar vantagem, divertir-se ao máximo, servir a si mesmo e defender seus próprios direitos, custe o que custar para os outros. Hoje, nós precisamos refazer a masculinidade conforme o plano de Deus. Como é que Deus define a verdadeira masculinidade? Um texto interessante no livro de Efésios, capítulo 4, nos sugere uma resposta. No contexto de dons espirituais e a duração dos dons entre os homens na igreja, Efésios 4:13 diz isso: até que todos cheguemos à unidade da fé e do pleno conhecimento do Filho de Deus, à perfeita varonilidade, à medida da estatura da plenitude de Cristo. O texto parece definir o que é ser homem de verdade, a perfeita varonilidade em termos da estatura da plenitude de Cristo. Ou seja, ser homem verdadeiro significa seguir o modelo de Jesus como pastor protetor e líder servo das almas confiadas a Ele. Ser homem significa ser como Jesus em nossas famílias. Nós já descobrimos que a obra de Deus, no contexto do lar, começa com famílias cheias do Espírito Santo. Nós descobrimos também que a plenitude do Espírito exige a plenitude da palavra de Deus no lar. E os resultados, quando o Espírito de Deus usa a palavra de Deus, refaz famílias à imagem de Deus. Já vimos o papel da mulher e estamos estudando o papel do homem no contexto do lar. Um papel definido, resumido na palavra amor. Maridos, amai a vossas esposas e não as trateis com amargura, diz Colossenses 3:19. Maridos, amai vossas mulheres como também Cristo amou a igreja e a si mesmo se entregou por ela, para que a santificasse, tendo-a purificado por meio da lavagem de água pela palavra, para a apresentar a si mesmo igreja gloriosa, sem mácula, sem ruga, nem coisa semelhante, porém santa e sem defeito. Assim também os maridos devem amar as suas mulheres como a seus próprios corpos. Quem ama a sua esposa, a si mesmo se ama. Porque ninguém jamais odiou a sua própria carne, antes a alimenta e dela cuida. Como também Cristo o faz com a igreja, porque somos membros do seu corpo. Eis porque deixará o homem a seu pai e a sua mãe, e se unirá à sua mulher, e se tornarão os dois uma só carne. Grande é este mistério, mas eu me refiro a Cristo e à igreja. Não obstante, vós, cada um de per si, também ame a sua própria esposa, como a si mesmo. O texto é de Efésios 5, 25 a 33, o maior texto na palavra de Deus que descreve o papel do marido de amar, de se dar, de se entregar e de servir a família. Nós estamos trabalhando características do homem de verdade que parece Jesus no contexto do seu lar. São batidas do Espírito Santo no mármore cru em que ele vai esculpindo a imagem de Cristo. Já descobrimos no texto de Efésios capítulo 5 que o amor bíblico do marido segue o padrão do sacrifício de Cristo Jesus. Ou seja, é uma coisa morrer por alguém, é outra coisa bem mais difícil viver por aquela mesma pessoa. Como o marido ama a esposa é a coisa mais importante que faz como homem, à luz dos princípios bíblicos. Mas existe uma segunda característica do amor bíblico. O amor bíblico do homem exige o pastoreio da própria esposa e da família. O pastoreio vem pela liderança masculina que proporciona crescimento espiritual para todas as pessoas na família. O texto de Efésios capítulo 5 descreve esse pastoreio nos seguintes termos. Jesus se entregou para a igreja para que a santificasse, tendo-a purificado por meio da lavagem de água pela palavra, para a apresentar a si mesmo, igreja gloriosa, sem mácula, nem ruga, nem coisa semelhante, porém santa e sem defeito. A ideia é que o marido pastoreia a sua família, começando com a esposa, pela purificação dela. Nós sabemos que só a obra final de Jesus na cruz é capaz de purificar o pecador do seu pecado. Mas o processo de santificação envolve uma liderança espiritual do homem no lar. Essa é a segunda batida da talhadeira divina que tira lascas de pedra do pecado na vida do homem. A ideia do marido santificar a esposa significa separá-la ou preservá-la pura, não contaminada. Em outras palavras, o marido promove o crescimento espiritual dela em que ela progressivamente se afasta do pecado. 1 Pedro 3,7 diz que ele a trata com dignidade e carinho e sugere que a falta desse tratamento pode inibir a oração conjugal ou a resposta das próprias orações do marido. O marido também se envolve no crescimento espiritual da esposa quando faz tudo ao seu poder para responder às dúvidas que ela tem sobre Deus, sobre a palavra. Interessante que 1 Coríntios 14, 35 diz que a esposa que tem dúvidas deve perguntar em casa ao seu próprio marido, que pressupõe que o marido seja um pesquisador que vai procurar responder às perguntas dela. Como é que o marido purifica ou santifica a esposa? Creio que a ênfase está numa liderança espiritual masculina que proporciona crescimento espiritual à esposa. não significa necessariamente que ele conhece mais da Bíblia do que ela, ou que consiga dar uma aula de escola bíblica melhor que ela. Raros são os homens, infelizmente hoje, que pastoreiam suas famílias, que se preocupam com o desenvolvimento espiritual de suas esposas e filhos. Purificação vem pela liderança masculina, que proporciona esse crescimento espiritual para todos debaixo do seu teto. Cabe aos homens refletirem um pouco mais sobre sua liderança no lar, em vários termos, por exemplo, o tempo de oração junto com a esposa. É sempre ela que precisa tomar a iniciativa, ou ele também? O culto doméstico e o treinamento espiritual dos filhos. O próprio compartilhar com a esposa das coisas que Deus está o ensinando. Padrões de entretenimento no contexto da família que levam para santificação, ou seja, pureza no lar. O envolvimento missionário da família através de ofertas e viagens missionárias. O direcionamento sábio das decisões do lar, o namoro dos filhos, questões financeiras de compras e vendas. Em todas essas áreas, o pai, marido, pastor, exerce uma liderança espiritual que pastoreia a própria família. Algumas perguntas fazem parte de um bom teste desse pastoreio. Eu, como marido, proporciono momentos para que a minha esposa tenha um tempo a sós com Deus, inclusive, se for o caso, ajudando com crianças pequenas. Compartilho com a minha esposa o que Deus está fazendo em minha vida. Dirijo sempre que possível um tempo devocional com a família. Oro junto com a minha esposa. Existe uma terceira batida da talhadeira divina no esculpir de um homem de Deus, o homem de verdade. O amor bíblico do marido segue o padrão de sacrifício e autoentrega de Cristo. O amor bíblico do marido implica no pastoreio da sua família. Mas em terceiro lugar, no texto de Efésios, capítulo 5, o amor bíblico do marido exige a proteção da esposa e da sua família. Aqui os versículos 28 a 30 de Efésios capítulo 5 dizem assim: assim também os maridos devem amar as suas mulheres como a seus próprios corpos. Quem ama a sua esposa a si mesmo se ama. Porque ninguém jamais odiou a sua própria carne, antes a alimenta e dela cuida, como também Cristo o faz com a igreja, porque somos membros do seu corpo. A ideia de proteção do marido protetor e provedor da sua família prevalece nesse texto. Ser homem de verdade significa atuar como os pneus dianteiros do carro familiar, enfrentando os obstáculos, avistando os perigos, sacrificando-se, se for o caso, para preservar a esposa e os filhos de situações difíceis, vergonhosas ou até complicadas. O texto de Efésios sugere que o homem, conforme o caráter de Cristo, cuida da esposa como cuida do seu próprio corpo. Até os mínimos movimentos do corpo são para protegê-lo, como o piscar de olho quando um objeto chega próximo. A nossa tendência natural é de proteger a nós mesmos. Homens, contrário à opinião popular, são muito cuidadosos com seus próprios corpos, especialmente quando se machucam. Esse mesmo nível de preocupação Deus quer que seja direcionado à esposa. Protegemos nosso corpo, devemos proteger a esposa. Providenciamos as necessidades e desejos do corpo, devemos providenciar as necessidades e os desejos da esposa. O marido que lidera como Cristo toma a iniciativa de cuidar para que as necessidades de sua esposa e filhos sejam atendidas. Ele provê para a família. O marido tem a responsabilidade principal de colocar o pão na mesa. Palavras do pastor John Piper. O texto paralelo de 1 Pedro 3, 7 acrescenta que esse homem vive a vida comum do lar, tratando a esposa como se fosse, ou como é, um vaso precioso, mas frágil. Para isso é preciso conhecer bem a esposa, seus pontos vulneráveis, seus medos e suas preocupações. Tudo isso exige grande sensibilidade. Talvez a razão pela qual Pedro diz para os homens viverem a vida comum do lar, ou seja, não somente marcar presença, mas estar presente. Diz que devem tratar as esposas com discernimento, ou literalmente conhecimento, e dignidade, palavra que literalmente diz honra. Deus chama homens para serem fortes, protetores de seus lares, não no sentido machão apresentado nas propagandas de TV de homens beberrões, mulherengos, que defendem seus próprios direitos, mas homens fortes e mansos, que defendem os direitos de outros antes de seus, que têm calos nas mãos, mas não no coração. Como protegemos a esposa? Não demandando mais e mais dela, sugando a própria vida, energias, exigindo sacrifícios e mais sacrifícios. Não colocando sobre seus ombros todo o peso de sustento do lar, das decisões difíceis, o discipulado e a disciplina dos filhos. Preocupando-se com os mínimos detalhes de seu bem-estar e assumindo efetivamente a própria direção do lar. São algumas das maneiras pelas quais nós protegemos a nossa esposa. É uma tragédia quando aquele que deveria proteger a esposa é a pessoa que mais a agride, verbal, física, emocional ou sexualmente. Certa vez alguém disse, uma esposa triste é maior vergonha para seu marido. Será que eu sou o provedor e protetor da minha família como homem? O peso pela provisão da minha casa recai sobre os meus ombros? Defendo minha esposa contra ataques de terceiros, inclusive membros da minha própria família, talvez minha mãe ou pai, irmãs, filhos. Eu sei quais são as dores grandes e pequenas que minha esposa está enfrentando hoje e faço o possível para aliviá-la delas. Eu pratico as pequenas cortesias que dizem, meu bem, eu estou aqui para te proteger. São algumas das características do homem que protege a sua esposa. Ser homem de verdade significa seguir o padrão do sacrifício, o padrão de auto-entrega no lar. Significa pastorear a família. E significa proteger a esposa e os filhos, como nós protegemos o nosso próprio corpo. Na próxima vez veremos mais duas características batidas da talhadeira divina no esculpir de um homem de verdade.
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É aqui então que vou encerrando minha participação com você por hoje. Eu sou Renato Gontijo e mais uma vez quero agradecer você pela companhia nessa quarta-feira. Espero que nosso soberano Deus continue abençoando muito e cuidando de você e toda a família. Um forte abraço e, claro, siga ligado, pois em alguns minutinhos, nosso irmão em Cristo, Denis Cordeiro, estará aqui com você. Até amanhã!

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2: Corte no seguro rural pode ampliar a exposição financeira de produtores na próxima safra. Startup cria blindagem digital contra golpe do falso advogado. Inverno acende alerta para visitas a recém-nascidos e risco de infecções. O corte de mais de 56 milhões de reais no orçamento do programa de subvenção ao Prêmio do Seguro Rural aumenta a preocupação do setor agropecuário com a proteção financeira das propriedades. A redução ocorre num cenário de queda da área segurada no país e maior necessidade de planejamento para enfrentar riscos climáticos e econômicos. Especialistas alertam que produtores precisam revisar as apólices contratadas para evitar coberturas insuficientes, duplicidades e prejuízos em caso de sinistros. A avaliação deve considerar o valor atualizado de máquinas, silos, estruturas, frotas e demais ativos, além dos riscos reais da operação rural. O seguro não deve ser tratado apenas como uma exigência ligada ao crédito, mas como parte da gestão estratégica do negócio. Uma startup sediada em Curitiba, no Paraná, desenvolveu uma tecnologia para combater o chamado golpe do falso advogado, fraude em que criminosos usam dados reais de processos e clientes para aplicar golpes financeiros. A solução busca proteger escritórios de advocacia contra vazamentos de informações e acessos indevidos a sistemas judiciais e até governamentais. Segundo a empresa, a medida aumenta o controle sobre quem acessa informações sigilosas e reduz riscos internos e externos. Advogados de áreas como criminal e previdenciária afirmam que a ferramenta traz mais segurança para proteger dados de clientes. A chegada do inverno aumenta a circulação de vírus respiratórios e exige cuidados com visitas a recém-nascidos. Como o sistema imunológico dos bebês ainda está em formação, infecções consideradas leves para adultos podem evoluir para quadros mais graves, incluindo problemas respiratórios e necessidade de internação. Especialistas orientam que pessoas com sintomas como tosse, coriza, febre, espirros ou mal-estar evitem contato com os bebês. A atenção deve ser redobrada com prematuros e recém-nascidos que possuem condições de saúde específicas. Médicos alertam que sinais como dificuldade para respirar, recusa das mamadas, sonolência excessiva ou alteração no comportamento devem motivar busca por atendimento.
3: Previsão do tempo.
2: Quarta-feira, 8 de julho de 2026, em Curitiba e região metropolitana, sol o dia todo, sem nuvens no céu, com aumento de nebulosidade à noite, não chove. Mínima 3, máxima 18. Em Cornélio Procópio e norte do Paraná, sol o dia todo, com muitas nuvens pela manhã, à noite forma-se nevoeiro, mínima 9, máxima 20. Em Taubaté e Vale do Paraíba, em São Paulo, sol com muitas nuvens durante o dia e períodos de céu nublado, noite com muitas nuvens, mínima 13, máxima 21. Em Pirassununga e centro-leste paulista, sol com muitas nuvens.

0: Durante o dia, períodos de céu nublado, noite com muitas nuvens, mínima 12, máxima 24. As informações são do Climatempo.
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2: As boas novas de Deus para você memorizar esta semana aqui na BBN encontram-se em Isaías capítulo 50, versículo 7. Porque o Senhor Deus me ajuda, pelo que não me confundo. Por isso pus o meu rosto como se fosse um seixo, porque sei que não serei envergonhado. Mais uma vez, Isaías 50, versículo 7. Porque o Senhor Deus me ajuda, pelo que não me confundo. Por isso pus o meu rosto como se fosse um seixo, porque sei que não serei envergonhado. Estas são as boas novas de Deus para você memorizar esta semana aqui na BBN.

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Bom dia, querido ouvinte, e muito obrigado pela sua sintonia aqui na BBN, anunciando diariamente a mensagem da salvação em Cristo para todos que desejam conhecer a verdade. Você está ouvindo seu irmão e amigo Denis Cordeiro. Estaremos juntos dentro das próximas horas, nesta manhã de quarta-feira, dia 8 de julho.

0: Um minuto só pode fazer a diferença em meio às correrias do dia a dia. Ouça agora esta verdade bíblica. Em alguns lugares, quando você chega logo na entrada, você lê na placa que você está sendo filmado, pois existem ali câmeras de segurança. O mesmo pode ser dito em relação à pessoa de Deus. Alguém disse: sorria, Jesus está te filmando. No Salmo 139 lemos: Senhor, Tu me sondas e me conheces, sabes quando me assento e quando me levanto. De longe penetras os meus pensamentos, esquadrinhas o meu andar e o meu deitar, e conheces todos os meus caminhos. Ainda a palavra me não chegou à língua, e Tu, Senhor, já a conheces toda. Enquanto que as câmeras de segurança são bastante restritas, Deus, ao contrário, vê todas as coisas e conhece o nosso mais íntimo pensamento. Que neste dia a nossa vida e pensamentos possam agradar ao coração de Deus, o qual é todo-poderoso e todo-conhecedor. Esteja você onde estiver, sorria, Jesus está te filmando. Eu sou Eduardo Steibel e termino com uma palavra dos Salmos. O Senhor é bom e a sua misericórdia dura para sempre.
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O pensamento de ouro do dia se encontra em Apocalipse capítulo 11, versículo 17, que diz: "Graças te damos, Senhor Deus Todo-Poderoso." É maravilhoso saber que no final dos tempos e quando tudo for resolvido, estaremos louvando e bendizendo a Deus pelo seu infinito poder e dando graça pela sua maravilhosa atuação e também pela sua intervenção na história humana, onde veremos o fim do mal, do sofrimento e da morte no mundo.

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0: A salvação é o maior presente que Deus ofereceu à humanidade por meio do nosso Senhor Jesus Cristo. Segundo a Bíblia, todos os seres humanos se afastaram de Deus por causa do pecado, mas, em seu amor, Ele enviou Jesus para trazer reconciliação e vida eterna. Em João 3,16, aprendemos que Deus amou o mundo de tal maneira que deu seu Filho unigênito, para que todo aquele que nele crê não pereça, mas tenha a vida eterna. A salvação não é conquistada por obras ou méritos humanos, ela é recebida pela fé em Cristo. Na cruz, Jesus levou sobre si os nossos pecados, oferecendo perdão e um novo começo. E por meio da sua ressurreição, Ele venceu o pecado e a morte, garantindo a esperança para todos que creem nele. Assim, a salvação em Cristo nos traz perdão, transformação de vida e a promessa de viver eternamente com Deus.
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3: Nós estamos falando sobre metamorfose espiritual. E no último programa nós vimos que transformação é resultado de sacrifício. E Deus pede três tipos: sacrifício santo, vivo e agradável. Em segundo lugar, além de sacrifício, transformação é o resultado de uma escolha. Paulo disse que é o vosso culto racional. Estamos em Romanos 12, versos de 1 a 2. Eu vou ler: rogo-vos, pois, irmãos, pela compaixão de Deus, que apresenteis os vossos corpos em sacrifício vivo, santo e agradável a Deus, que é o vosso culto racional. E não sede conformados com este mundo, mas sede transformados pela renovação do vosso entendimento, para que experimenteis qual seja a boa, agradável e perfeita vontade de Deus. Então, transformação é o resultado de uma escolha, que é o vosso culto racional. No Velho Testamento, os animais, para o sacrifício, para o holocausto, não tinham escolha. Eles eram levados para o matadouro à força, contra a vontade deles. Mas uma vez mortos, eles não lutavam, eles não resistiam. Diferentemente deles, o ser humano tem uma escolha: ser ou não ser oferecido a Deus. Ser ou não ser, morrer ou não morrer, para o nosso próprio ego, para o nosso próprio eu. A caminho para a cidade de Damasco, Paulo, antigamente chamado de Saulo, teve um encontro com Jesus e precisou fazer uma escolha. Senhor, o que queres que eu faça? Com essa pergunta, Paulo escolheu servir a Jesus até a última gota de seu sangue. Foi uma decisão voluntária. Foi uma decisão pensada e convicta. Agora Paulo diz para mim e para você: e ainda que seja oferecido por libação sobre o sacrifício e serviço da vossa fé, folgo e me regozijo com todos vós. Meu pai foi o primeiro a ir para a igreja. E naquela época, ao invés de me obrigar a ir à igreja, pois eu já era adolescente, ele usou outra estratégia: o testemunho dele. O testemunho dele. Eu observei que ele estava diferente. Eu observei. Ele parou de fumar. Ele começou a ler a Bíblia. Ao ver aquela transformação na vida dele, eu tive curiosidade de ir à igreja também. Depois que eu aceitei a Cristo, aí eu perguntei ao meu pai por que ele não me obrigou a ir à igreja. Ele simplesmente respondeu: porque eu esperava que você fizesse essa escolha pessoalmente. É verdade. Podemos e devemos levar nossos filhos para a igreja até certo ponto. Porém, mais cedo ou mais tarde, eles terão que fazer uma escolha que eu e você não poderemos fazer por eles. A vida cristã é um processo de escolha o tempo todo. A nossa escolha em nada interfere com a soberania de Deus. Na eternidade passada, Deus já sabia de tudo a respeito do tempo presente e do tempo futuro. A vida é feita de escolhas e a mais importante de todas é amar a Deus, colocá-lo em primeiro lugar em nossos planos e decisões. Antes de se tornar rei, Davi não quis se sacrificar e, por isso, fez escolhas erradas. Você lembra? Escolheu o lugar errado. Escolheu os amigos errados. Escolheu as batalhas erradas, até que ele perdeu tudo que tinha. Num só dia ele perdeu sua família e todos os seus bens materiais. Mas Davi se arrependeu a tempo e buscou conforto em Deus e decidiu fazer escolhas sábias a partir daquele dia. Quando agiu assim, ele conseguiu recuperar a sua família e todos os seus pertences e foi transformado em rei de Israel. Na vida vamos precisar fazer escolhas difíceis, mas necessárias para o meu e o seu crescimento espiritual. Conheci uma jovem que terminou o namoro dela porque o rapaz não tinha o chamado de Deus para o ministério. Mas ela tinha. Ela sofreu muito, mas queria agradar a Deus antes de agradar a si mesma. Alguns anos mais tarde, ela estava casada com um missionário e ambos trabalhavam juntos numa tribo de índios no Amazonas. Ah, o ex-namorado dela casou-se também, mas estava fora da igreja, fora da palavra de Deus. Era um marido que era muito ruim para a esposa. Apesar de parecer difícil, escolha sempre fazer o que agrada a Deus. Não o que agrada aos seus olhos, mas o que agrada a Deus. Jesus promete que quem escolhe agradá-lo, ao invés de agradar a si mesmo, será grandemente recompensado aqui e na vida vindoura. Pedro perguntou para Jesus: eis que nós tudo deixamos e te seguimos. E Jesus respondendo disse: em verdade vos digo que ninguém há que tenha deixado casa ou irmãos ou irmãs ou pai ou mãe ou mulher ou filhos ou campos por amor de mim e do evangelho que não receba 100 vezes tanto já neste tempo em casas e irmãos e irmãs e mães e filhos e campos com perseguições, e no século futuro a vida é eterna. Transformação só ocorre quando fazemos sacrifícios e escolhas que agradam a Deus. E em terceiro e último lugar, transformação é o resultado de nossos pensamentos, como pensamos. Paulo disse: e não sede conformados com este mundo, mas sede transformados pela renovação do vosso entendimento, para que experimenteis qual seja a boa, agradável e perfeita vontade de Deus. O pensamento, meus amados, é o quartel-general de nossas atitudes. Jesus disse: porque do coração procedem os maus pensamentos, mortes, adultérios, prostituição, furtos, falsos testemunhos e blasfêmias. Um grupo de roqueiros se converteu a Jesus, mas havia um porém. Eles não conseguiam esquecer a mensagem suja de suas músicas, que eles cantavam. Alguém sugeriu que eles memorizassem versículos bíblicos. Conforme os versículos fossem entrando na mente deles, os pensamentos sujos iriam saindo. Seria um processo, mas com começo, meio e fim. Realmente a Bíblia diz: escondi a tua palavra no meu coração para eu não pecar contra ti. A mente precisa ser submissa a Deus, para que o resto do corpo seja submisso a Deus. Há dois tipos de pensamentos que batalham para dominar a nossa mente. É a filosofia do mundo e a filosofia de Deus. Qual deles nós estamos seguindo? A filosofia deste mundo? Paulo disse: não sede conformados com este mundo. A expressão conformados significa modelados. Não sejam modelados por este mundo. Isso quer dizer, não devemos seguir o modelo, a forma do mundo. Quer seja na fala, nas vestimentas, nos negócios. O mundo mente. O mundo é sensual. O mundo é desonesto. Paulo disse conformados, que também quer dizer aparência deste mundo. Conformados também significa aparência. Mas Paulo disse, e os que usam deste mundo como se dele não abusassem, porque a aparência deste mundo passa. Já a filosofia de Deus é o contrário da filosofia deste mundo. Paulo disse, para que experimenteis qual seja a boa, agradável e perfeita vontade de Deus. A vontade de Deus é para sempre, enquanto que a aparência deste mundo é passageira. 1 João 2,17 diz, e o mundo passa e a sua concupiscência, mas aquele que faz a vontade de Deus permanece para sempre. Não sei se você já percebeu, mas no YouTube, de vez em quando você vê aqueles reels de pessoas famosas, importantíssimas, e diz assim, eu já fui, né, uma pessoa de 25 anos de idade, hoje eu tenho 85 anos de idade. Aí você vê, né, a transformação, a metamorfose física na vida daquela pessoa. Ainda tem aqueles que colocam assim, eu já fui 25 anos, aí mostra ele com asas, né? Isso quer dizer que ele já está morto. E mostra a data em que ele morreu. Pois é, meus amados, o mundo passa. E com ele a sua concupiscência. Mas é aquele que faz a vontade de Deus que permanece para sempre. Transformação espiritual é a maior necessidade do ser humano. Eu repito, transformação espiritual é a maior necessidade do ser humano. É a minha maior necessidade. É a solução também para os problemas maritais, emocionais e muitos problemas físicos que nos acometem. Então, por que não mudamos? Não mudamos porque não queremos pagar o preço. Não fazemos escolhas sábias e também porque não mudamos os nossos pensamentos. Mas uma vez que mudamos, descobrimos que o lado de Deus é muito melhor e perdemos muito tempo com este mundo, com a nossa carne e com o diabo, Satanás. Termino lendo 2 Coríntios 5,17. Não me diga que você não pode ser transformado. Assim que se alguém está em Cristo, nova criatura é, as coisas velhas já passaram, eis que tudo se fez novo. Se você está em Cristo, você pode e deve ser transformado. Que Deus nos ajude. 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
2: Americano doa 113 litros de sangue e vira maior doador da história. Emagrecimento rápido aumenta o risco de pedras na vesícula. Novo teste de colesterol se mostra mais eficaz que o convencional. O americano Dan Ryan, de 69 anos, entrou para o Livro Mundial dos Recordes como o maior doador de sangue total da história. Ao longo de quase meio século, ele doou mais de 113 litros de sangue à Cruz Vermelha, numa trajetória que começou em 1980. A história começou quando o irmão de Dan, que já era doador, o incentivou a participar de uma campanha no local de trabalho. Apesar do medo inicial de agulhas, ele transformou a doação num hábito e manteve a rotina por décadas, com apenas uma pausa obrigatória durante o tratamento contra a malária. O reconhecimento também representa uma homenagem ao irmão que o motivou a começar. Dan afirma que sua conquista pertence aos dois e espera que seu exemplo inspire mais pessoas a doarem sangue e ajudarem a manter os estoques dos hemocentros no mundo inteiro. O emagrecimento acelerado pode aumentar o risco de formação de pedras na vesícula, principalmente em pessoas que passam por bariátrica ou utilizam medicamentos para perda de peso. Especialistas alertam que a velocidade da redução de peso é um dos principais fatores relacionados ao problema. Durante a perda rápida de gordura, o organismo libera mais colesterol, que pode se concentrar na bile e favorecer a formação de cálculos. Além disso, dietas muito restritivas reduzem o funcionamento da vesícula, deixando a bile acumulada por mais tempo no órgão. Médicos recomendam que a perda de peso seja gradual, com acompanhamento profissional e alimentação equilibrada. Dor abdominal intensa, náuseas e vômitos podem indicar complicações e devem ser avaliados por especialistas. Um novo exame de colesterol, chamado teste ApoB, apresentou resultados mais eficazes na prevenção de doenças cardíacas do que os métodos tradicionais. O estudo, publicado na revista científica JAMA, indica que a análise das partículas nocivas no sangue pode identificar melhor os riscos cardiovasculares. Pesquisadores apontam que o exame mede a quantidade de partículas de colesterol capazes de formar placas nas artérias. Diferente dos testes de LDL e não HDL, o novo método avalia de forma mais precisa quais pacientes podem se beneficiar de tratamentos intensivos. A pesquisa simulou o acompanhamento de 250 mil adultos e indicou que o teste poderia evitar mais casos de infarto e derrame, além de apresentar melhor custo-benefício. O transporte rodoviário continua sendo o principal modal de cargas no Brasil, responsável por cerca de 60% da movimentação nacional. Especialistas destacam que a ampla malha de rodovias permite atender praticamente todos os municípios e garante a integração entre diferentes regiões e modais de transporte, fortalecendo a cadeia logística. Entre os principais benefícios estão a flexibilidade operacional, que permite adaptar rotas, horários e tipos de carga, além da atuação na chamada primeira milha, conectando centros de produção a portos, ferrovias e hidrovias.
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3: As boas novas de Deus para você memorizar esta semana aqui na BBN encontram-se em Isaías capítulo 50, versículo 7. Porque o Senhor Deus me ajuda, pelo que não me confundo. Por isso pus o meu rosto como se fosse um seixo, porque sei que não serei envergonhado. Mais uma vez,

Isaías 50, versículo 7. Porque o Senhor Deus me ajuda, pelo que não me confundo. Por isso pus o meu rosto como se fosse um seixo, porque sei que não serei envergonhado. Estas são as boas novas de Deus para você memorizar esta semana aqui na BBN.

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2: Oito de julho, portanto, se já ressuscitastes com Cristo, buscai as coisas que são de cima, onde Cristo está sentado à destra de Deus. Pensai nas coisas que são de cima, e não nas que são da terra, porque já estáis mortos e a vossa vida está escondida com Cristo em Deus. Colossenses 3, 1 a 3. O que deve ocupar os crentes? Como crentes, morremos com Cristo, quanto aos rudimentos do mundo. Capítulo 2, 20. E fomos ressuscitados com ele. Deus nos vê como estando totalmente separados do mundo hostil e tudo que tem sua origem nele. Ele nos vê associados a Cristo em uma nova vida. Essa vida tem seus próprios elementos, as coisas que são de cima. O que é de cima? O próprio Cristo, com cuja glória o Espírito de Deus procura nos ocupar. Há de receber do que é meu. E vou-lo há de anunciar. João 16, 14. Isso significa que tudo Deus nos concedeu em Cristo, as bênçãos espirituais nos lugares celestiais. Efésios 1, 3. Essas riquezas não estão simplesmente à beira do caminho, de modo que se possa tropeçar nelas por acaso. Precisamos buscá-las, precisamos abrir os olhos, desejando vê-las, uma vez que Cristo não está mais na terra. Ele está à destra de Deus. O medicamento somente pode ser eficaz se for tomado. De modo semelhante, as riquezas celestiais somente podem ter um efeito abençoador, transformador, se nossos pensamentos estiverem conscientemente envolvidos com Cristo na glória. Isso nos levará a desejar que continuem sempre vivas. Em outras palavras, que pensemos nelas. Que nossa oração seja: Senhor Jesus, abra meus olhos para contemplar sua glória.
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provando que Deus usa aquele que tem o coração disposto a obedecer e cumprir a sua vontade, o profeta Amós foi chamado do pastoreio para transmitir uma palavra de advertência e de juízo contra o reino de Israel, mostrando que o dia do Senhor se aproximava e que aqueles que não confiassem e não obedecessem à vontade de Deus sofreriam as consequências do juízo. Aprenderemos isso logo depois do próximo bloco musical, com a mensagem do programa Hora do Estudo Bíblico, aqui na Rede de Rádio Difusão Bíblica.

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1: Estamos começando uma nova série. Estamos iniciando um estudo em Amós. Antes de começarmos o programa, vamos orar. Pai, te agradecemos pela tua santa palavra, inspirada, infalível, preciosa. Senhor, muito obrigado por este livro maravilhoso, a Bíblia. Pedimos, Pai, que esta mensagem possa tocar os nossos corações. Abençoe este estudo no livro de Amós. Oramos no precioso nome de Jesus. Amém. Abra sua Bíblia, por favor, no livro de Amós. Vamos começar um estudo sobre estes 9 capítulos. O nome Amós vem do hebraico e significa levar ou transportar uma carga. Não encontramos nenhuma referência a Amós em qualquer outro livro da Bíblia. Eu posso estar errado sobre isso, mas se há, eu realmente não encontrei. O ministério de Amós foi principalmente para o reino do norte de Israel, no final do reinado de Jeroboão, cerca de 765 a 760 a.C. Amós foi o mensageiro de Deus no momento em que o reino do norte havia atingido seu auge de poder militar e prosperidade material. A mensagem de Amós é relevante, mas, querido amigo, assim como é relevante, é também uma mensagem assustadora. Deus chamou este homem em um tempo na história de Israel onde as pessoas precisavam de uma mensagem forte de um profeta que era fraco e não tinha medo. Amós era o homem de Deus para aquele momento. Ele foi chamado por Deus para ministrar a pessoas que eram regulares em suas práticas religiosas, mas a sua religião era repulsiva para Deus. Não é triste quando as pessoas vão regularmente às igrejas, cantam músicas, dão ofertas e o que eles estão fazendo é repulsivo a Deus? Pois é, essa era exatamente a situação dos dias em que Amós ministrou. Agora, ministrar para as pessoas cuja religião é repugnante e repulsiva para o Deus Todo-Poderoso é uma tarefa bastante difícil para qualquer pregador. Os locais religiosos sempre eram bem frequentados. Os sacrifícios e dinheiro eram dados prontamente, pontualmente, com orgulho, mas os valores éticos e morais se perderam, e a tarefa dos profetas era mais difícil ainda. A característica mais notável era a maldade que prevalecia na sociedade nos dias de Amós. Os ricos viviam em casas luxuosas e extravagantemente decoradas, enquanto os pobres eram explorados. O objetivo dos ricos era acumular mais riquezas à custa da pobreza da maioria. Os ricos estavam ficando mais ricos e os pobres cada vez mais pobres. E os ricos se orgulhavam de sua herança religiosa, acreditando que eles tinham o favor de Deus. Amós não foi o primeiro profeta de Israel, mas ele foi o primeiro profeta deste tipo. Ele está na lista dos profetas, mas ele foi acima disso, foi um pregador. Quando estudamos os seus sermões, e vamos fazer isso mais adiante em nossos estudos, vamos ver exatamente o que eu quero dizer. O livro inteiro, com exceção de uma pequena parte do início, que vai do capítulo 1, versículo 3, ao capítulo 2, versículo 3, é destinado à nação de Israel. Ao ler a mensagem de Amós, não podemos deixar de reconhecer o poder e a convicção do Espírito Santo, ou de reconhecer a sua autoria do livro de Amós. Eu creio que as escrituras foram totalmente inspiradas. Este homem foi simplesmente o escritor humano, escrevendo sob a direção do Espírito Santo, escrevendo simplesmente o que Deus lhe disse para escrever. Sua personalidade se mostra ao longo do livro, mas a mensagem de Amós é uma mensagem divinamente inspirada por Deus. A mensagem central deste profeta apresenta uma visão mundial com uma aplicação para cada nação, seja ela uma pequena ou uma grande nação. Muitas passagens das Escrituras vêm à mente quando lemos através do livro de Amós. Por exemplo, quando eu leio o livro de Amós, este versículo me vem à mente. Salmo 9:17. Os ímpios serão lançados no inferno, e todas as nações que se esquecem de Deus. Provérbios 14:34 também vem à minha mente. A justiça exalta os povos, mas o pecado é a vergonha das nações. você e eu. Fazemos parte desse grupo de pessoas que formam uma nação ou uma comunidade. Bem, quando você estudar o livro de Amós, você vai ouvir e sentir a palavra de Deus falando diretamente para você. O tema dominante através de todo o livro é a justiça. Nós vamos encontrar grandes doutrinas no livro de Amós. Por exemplo, vamos encontrar a doutrina bíblica da eleição, Amós 3, versículos 1 e 2. Ouvi esta palavra que o Senhor fala contra vós, filhos de Israel, contra toda a família que fiz subir da terra do Egito, dizendo: de todas as famílias da terra, só a vós vos tenho conhecido, portanto, eu vos punirei por todas as vossas iniquidades. Agora, se você me pedir uma explicação do porquê Deus escolheu Israel, eu prefiro deixar Deus falar por si próprio. Vamos para o livro de Deuteronômio, capítulo 7, ler alguns textos, começando com o versículo 6. Vamos lá. Porque povo santo és ao Senhor teu Deus. O Senhor teu Deus te escolheu para que lhes fosses o seu povo especial de todos os povos que há sobre a terra. O Senhor não tomou prazer em vós, nem vos escolheu, porque a vossa multidão era mais do que de todos os outros povos, pois vós eres menos em número do que todos os povos, mas porque o Senhor vos amava, e para guardar o juramento que fizera a vossos pais, o Senhor vos tirou com mão forte e vos resgatou da casa da servidão, da mão de Faraó, rei do Egito. Aqui lemos e vemos uma razão pela qual Deus escolheu Israel. Se você ainda não estiver satisfeito, depois de ler sobre o fato de que Deus escolheu Israel porque o amava, então você deve se perguntar por que Deus escolheria você. Não é à toa que Deus escolheu a nação de Israel dentre tantas outras nações? Temos também um grande conceito de Deus aqui no livro de Amós. Por exemplo, alguns atributos da sua divindade são enfatizados neste livro. No capítulo 4, versículo 13 e capítulo 5, versículo 8, vemos os atributos do Deus Todo-Poderoso na sua criação, seu controle sobre as forças naturais e em sua supremacia sobre as nações. Tudo isso está no livro de Amós. Você pode encontrar a onipotência de Deus nos nomes com os quais é chamado: Jeová, Senhor, o Deus dos exércitos. Você pode encontrar a doutrina da onipresença de Deus ensinada plenamente no capítulo 9 de Amós e também implícita nos capítulos 1 e 2. Temos também a doutrina da onisciência de Deus mostrada no conhecimento que Deus tem dos pensamentos humanos no capítulo 4, versículo 13 e capítulo 9, versículos 2 e 4. Saibam que eu estou dando assim uma visão geral agora. Retornaremos e estudaremos estas passagens nos próximos programas e então você encontrará todos esses atributos de Deus, incluindo sua santidade. Amigo, vamos encontrar Deus no livro de Amós. Vamos encontrar um Deus de misericórdia que oferece liberdade e perdão para o pior dos pecadores. Este livro foi divinamente inspirado. O que Amós creu, pregou e escreveu é exatamente o que o Espírito Santo concedeu a ele. Quando Amazias, o sacerdote, tentou silenciar Amós, o profeta disse: eu estou lendo no capítulo 7, versículos 15 e 16. Ouçam: mas o Senhor me tirou de seguir o rebanho, e o Senhor me disse: vai e profetiza ao meu povo Israel. Agora, pois, ouve a palavra do Senhor. Tu dizes: não profetizes contra Israel, nem fales contra a casa de Isaac. Portanto, assim diz o Senhor. Veja, os profetas de Deus eram homens mais importantes que os sacerdotes e reis. Eles eram embaixadores com uma mensagem que havia recebido diretamente de Deus. Nenhum homem conhece a Deus nem a mente de Deus sem conhecer as Escrituras, a palavra de Deus. E nenhum homem conhece as Escrituras sem conhecer a mensagem escrita dos profetas. A primeira vez que eu li toda a Bíblia, respirei aliviado quando eu terminei de ler os profetas menores, mas quero dizer que agora não é mais assim. Amós me ajudou nos primeiros dias da minha vida cristã a olhar para os livros de forma diferente, quando ele disse no capítulo 3, versículo 7, certamente o Senhor Deus não fará coisa alguma sem ter revelado o seu segredo aos seus servos, os profetas. Amós estava convencido de que as palavras que ele usava eram verdadeiramente as palavras de Deus. Quando ele falou profeticamente, ele não estava apenas prevendo o futuro, ele estava prevendo o futuro de Deus. Pelo menos 40 vezes no livro de Amós aparecem as palavras: assim diz o Senhor, assim diz o Senhor. Portanto, as palavras do livro de Amós, que vamos começar a estudar, são as palavras do Deus Todo-Poderoso. Agora vamos ver algumas qualidades de Amós. Vamos estudar a sua personalidade. Amós, o profeta, não deve ser confundido com Amós, o pai do profeta Isaías. Seu nome significa fardo ou carregador de um fardo. E com certeza o significado do seu nome parece enquadrar perfeitamente na personalidade deste homem. Como poucos homens de sua época, Amós sentiu intensamente o peso da sociedade da qual fazia parte, uma sociedade em deterioração. Este santo do Antigo Testamento era um excelente exemplo da exortação dada no Novo Testamento, em Gálatas, capítulo 6, versículo 2, que diz: "Levai as cargas uns dos outros, e assim cumprireis a lei de Cristo." Amós viveu e serviu em seus dias, não para tirar proveito das pessoas, mas pelo bem que ele poderia fazer por elas. Precisamos de pregadores hoje em dia como Amós, homens que podem ver a sociedade na qual vivemos e pertencemos se deteriorando e que levarão a carga em seu próprio coração, que irão viver para servir, não para tirar proveito disso, mas para contribuir. Deus sabe o tipo de ministro que eu quero ser, ou seja, o tipo de pregador, o tipo de professor que eu quero ser. Bem, Amós fala sobre si mesmo no primeiro versículo do seu livro, como um dos professores de Tecoa. Vamos ler. As palavras de Amós que estava entre os pastores de Tecoa. Ele era um pastor de ovelhas e lavrador que vivia de venda de lã e figos selvagens. Sabemos disso por causa do capítulo 7, versículo 14. E respondeu Amós dizendo a Amazias: "Eu não sou profeta nem filho de profeta, mas boiadeiro e cultivador de sicômoros." Ou seja, ele era um agricultor, um simples camponês. Tecoa era uma cidade situada a cerca de 9 quilômetros ao sul de Belém e provavelmente cerca de 15 quilômetros de Jerusalém. A área era conhecida como o deserto de Tecoa, conforme 2 Crônicas, capítulo 20, versículo 20. Era a área onde Davi cuidava de suas ovelhas. No Novo Testamento, esta mesma área é chamada de Deserto da Judéia, onde João Batista passou muito tempo, de acordo com Marcos, capítulo 3. O deserto de Tecoa, de onde Amós era e para onde João Batista foi depois, é o mesmo deserto onde nosso Senhor Jesus foi conduzido pelo Espírito Santo para enfrentar os ataques de Satanás, conforme Mateus, capítulo 4. Por isso, certamente foi um milagre que este pastor, desconhecido e catador de figos selvagens, foi chamado por Deus para pregar. Amós era um homem de coragem incomum, de uma força incomum e de virilidade. Os tempos em que Amós vivia clamavam exatamente pelo tipo de homem que Amós era. Seu passado, sua personalidade, seu caráter era contrastante em relação ao povo rico, sofisticado e da elite a quem Deus o enviou para pregar em Betel de Israel. Amós não veio de uma família de classe ou de riquezas, mas sim de um povo simples. Se de um lado faltava para Amós educação formal e formação teológica, por outro lado, ele se mantinha a par dos acontecimentos e condições atuais da sociedade da qual ele fazia parte. Foi deste contexto rústico que Deus chamou Amós para pregar. Ele escreveu no capítulo 7, versículos 14 e 15, como nós já lemos: "Eu não sou profeta." Ou seja, ele disse que nunca tinha sido formalmente treinado para o ministério. Amós também não se autodenominou ou se autoproclamou profeta. Ele não era um profeta no sentido profissional, ou seja, ele não foi treinado em nenhuma escola de profetas. Amós não estava amarrado a uma denominação ou a um conceito teológico. Amós disse: "O Senhor me disse, vai e profetiza." Jeremias teve a mesma experiência, como mostra em Jeremias capítulo 1, versículo 5. Paulo testificou a mesma coisa aos Gálatas em Gálatas 1:15. Estes homens foram chamados por Deus. Deus fez deles o que eles eram e Deus os chamou para o ministério. A propósito, nenhum homem tem o direito de estar no ministério de Deus se Deus não o colocou lá. Muitas vezes, quando vou ensinar em colégios cristãos ou seminários bíblicos, é comum um estudante se aproximar de mim e perguntar como eu fiz para entrar no ministério, ou como um homem deve proceder para entrar no ministério. E eu tenho uma resposta pronta, eu digo: eu não sei. Então eles perguntam: mas como você fez para entrar no ministério? Bem, minha resposta é que Deus me colocou aqui. Isto é tudo que posso dizer, amigo. Deus me colocou no ministério e se Deus não tivesse me colocado aqui, então eu não estaria no ministério. Bem, o testemunho de Amós de seu chamado para pregar foi combatido por Amazias, o sacerdote de Betel. Vestido com seu orgulho eclesiástico e poder, Amazias disse a Amós que ele estava definitivamente fora de lugar. O púlpito e o culto real de Betel não dava boas-vindas a pessoas como Amós, pessoas simples. Você pode perguntar, de onde você tirou isso? Bem, vamos ao capítulo 7, versículo 13, eu mostrarei. Vamos ler. Mas, em Betel, daqui por diante, não profetizes mais, porque é o santuário do rei e casa real. Em outras palavras, ele estava dizendo que Amós era apenas um camponês e não estava qualificado para pregar na cidade e na corte do rei. Mas Amós ficou firme diante da autoridade que Deus lhe deu. Deus o chamou e, portanto, ele deveria obedecer à palavra de Deus. Com certeza ele preferiria voltar para o campo, apacentar as ovelhas e colher os figos. Mas a mão de Deus estava sobre ele e agora ele não tinha escolha. Quando Pedro e os outros apóstolos foram ameaçados para não pregar ou ensinar mais no nome de Jesus, eles responderam, mais importa obedecer a Deus do que aos homens. E Amós, assim como os apóstolos do Novo Testamento, se manteve firme à palavra de Deus. Aqui, como sempre, a palavra de Deus dividiu as pessoas e ainda hoje divide as pessoas. Onde a palavra de Deus é fielmente pregada e ensinada, você vai encontrar pessoas que seguem a palavra de Deus. Mas fora da igreja, onde a palavra de Deus é ensinada e pregada, você encontrará críticos da igreja. E esses críticos geralmente são pessoas religiosas que frequentam uma igreja onde a palavra de Deus não é pregada e ensinada. A palavra de Deus divide as pessoas. Amazias era um sacerdote, mas não era um homem espiritual. Ele era um liberal, ele era um homem de autoridade, tinha acesso ao rei, mas não era um homem espiritual. Bem, Amós começou seu ministério ordenado por Deus nos dias de Uzias, rei de Judá, e nos dias de Jeroboão, filho de Joás, rei de Israel, capítulo 1, versículo 1. As condições de vida em Judá e em Israel naqueles dias estão registrados no segundo livro de Crônicas, capítulo 26. Abra aí sua Bíblia no livro de Crônicas, capítulo 26, porque nesse capítulo encontraremos as condições dos dias de Amós. Vamos ler. Esse foi o primeiro período de prosperidade nacional. Vamos ler então os cinco primeiros versículos. Segundo Crônicas 26, versículos de 1 a 5. Então todo o povo tomou a Uzias, que tinha 16 anos, e o fizeram rei em lugar de Amazias, seu pai. Este edificou a Elote e a restituiu a Judá, depois que o rei dormiu com seus pais. Tinha Uzias 16 anos quando começou a reinar, e 55 anos reinou em Jerusalém. E era o nome de sua mãe Jecolia de Jerusalém, e fez o que era reto aos olhos do Senhor, conforme a tudo o que fizera Amazias seu pai. Porque deu-se a buscar a Deus nos dias de Zacarias, que era entendido nas visões de Deus, e nos dias em que buscou ao Senhor, Deus o fez prosperar. Sublinhe aí a palavra prosperar, por favor, sublinhe. Esse foi um período de prosperidade nacional. Em segundo, foi um período de poder nacional. Podemos observar isso nos versículos de 6 a 15. Podemos ler sobre o poderio militar da nação no tempo de Amós, o profeta. E em terceiro lugar, foi um tempo de orgulho nacional. Lemos isso sobre o rei Uzias, no versículo 16. Mas, havendo-se já fortificado, exaltou-se o seu coração até se corromper e transgrediu contra o Senhor seu Deus, porque entrou no templo do Senhor para queimar incenso no altar do incenso. Muito bem, então temos três coisas que caracterizaram o reinado de Uzias. Primeiro, um tempo de prosperidade nacional. Segundo, um tempo de poder nacional. E em terceiro, um tempo de orgulho da nação. A história mostra que toda nação que alcança prosperidade material e poderio militar também cai em orgulho. Isso também é típico nos dias de hoje. Algumas nações ou pessoas alcançam o sucesso e depois caem no orgulho e na decadência moral. Arnold Toynbee disse, em 6 milênios de história humana, 20 sucessivas civilizações se levantaram e caíram. Isso dá uma média de uma a cada 300 anos. E em tempos como estes, em Judá e Israel, Deus levantou Amós. Bem, tudo o que vimos até agora foi uma introdução do livro de Amós. Vamos continuar estudando o livro de Amós durante os próximos programas. Eu espero contar com a sua audiência. Obrigado por ouvir o programa de hoje. Que Deus o abençoe e até o nosso próximo encontro.
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Enquanto isso, siga louvando a Deus com mais da boa música cristã aqui em nossa programação. Música.

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1: Corte no seguro rural pode ampliar a exposição financeira de produtores na próxima safra. Startup cria blindagem digital contra golpe do falso advogado. Inverno acende alerta para visitas a recém-nascidos e risco de infecções. O corte de mais de 56 milhões de reais no orçamento do programa de subvenção ao Prêmio do Seguro Rural aumenta a preocupação do setor agropecuário com a proteção financeira das propriedades. A redução ocorre num cenário de queda da área segurada no país e maior necessidade de planejamento para enfrentar riscos climáticos e econômicos. Especialistas alertam que produtores precisam revisar as apólices contratadas para evitar coberturas insuficientes, duplicidades e prejuízos em caso de sinistros. A avaliação deve considerar o valor atualizado de máquinas, silos, estruturas, frotas e demais ativos, além dos riscos reais da operação rural. O seguro não deve ser tratado apenas como uma exigência ligada ao crédito, mas como parte da gestão estratégica do negócio. Uma startup sediada em Curitiba, no Paraná, desenvolveu uma tecnologia para combater o chamado golpe do falso advogado, fraude em que criminosos usam dados reais de processos e clientes para aplicar golpes financeiros. A solução busca proteger escritórios de advocacia contra vazamentos de informações e acessos indevidos a sistemas judiciais e até governamentais. Segundo a empresa, a medida aumenta o controle sobre quem acessa informações sigilosas e reduz riscos internos e externos. Advogados de áreas como criminal e previdenciária afirmam que a ferramenta traz mais segurança para proteger dados de clientes. A chegada do inverno aumenta a circulação de vírus respiratórios e exige cuidados com visitas a recém-nascidos. Como o sistema imunológico dos bebês ainda está em formação, infecções consideradas leves para adultos podem evoluir para quadros mais graves, incluindo problemas respiratórios e necessidade de internação. Especialistas orientam que pessoas com sintomas como tosse, coriza, febre, espirros ou mal-estar evitem contato com os bebês. A atenção deve ser redobrada com prematuros e recém-nascidos que possuem condições de saúde específicas. Médicos alertam que sinais como dificuldade para respirar, recusa das mamadas, sonolência excessiva ou alteração no comportamento devem motivar busca por atendimento.
2: Previsão do tempo.
1: Quarta-feira, 8 de julho de 2026, em Curitiba e região metropolitana, sol o dia todo, sem nuvens no céu, com aumento de nebulosidade à noite, não chove, mínima 3, máxima 18. Em Cornélio Procópio e norte do Paraná, sol o dia todo, com muitas nuvens pela manhã, à noite forma-se nevoeiro, mínima 9, máxima 20. Em Taubaté e Vale do Paraíba, em São Paulo, sol com muitas nuvens durante o dia e períodos de céu nublado, noite com muitas nuvens, mínima 13, máxima 21. Em Pirassununga e centro-leste paulista, sol com muitas nuvens durante o dia e períodos de céu nublado, noite com muitas nuvens, mínima 12, máxima 24. As informações são do Climatempo.
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3: As boas novas de Deus para você memorizar esta semana aqui na BBN encontram-se em Isaías capítulo 50, versículo 7. Porque o Senhor Deus me ajuda, pelo que não me confundo. Por isso pus o meu rosto como se fosse um seixo, porque sei que não serei envergonhado. Mais uma vez, Isaías 50, versículo 7. Porque o Senhor Deus me ajuda, pelo que não me confundo. Por isso pus o meu rosto como se fosse um seixo, porque sei que não serei envergonhado. Estas são as boas novas de Deus para você memorizar esta semana aqui na BBN.

0: nosso prazer e confiança. Os seres humanos são adoradores por natureza. Se o coração não estiver preenchido pelo Deus verdadeiro, inevitavelmente criará ou adotará outros deuses. A idolatria humana é geralmente impulsionada pela autoconfiança e a competição. Ambos deslocam Deus do centro de nossas vidas. Por isso temos que sondar a própria alma para que assim possamos reconhecer a nossa necessidade de salvação. Volte-se para Cristo hoje e deixe que Ele ocupe o trono do seu coração. Só Ele pode satisfazer plenamente a sede da sua alma e libertá-lo da escravidão dos ídolos. 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
1: 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Apacentava Moisés o rebanho, chegou ao monte de Deus, a Horebe. Êxodo 3:1. Um encontro com Deus sempre tem consequências revolucionárias. No encontro decisivo que Moisés teve com o Senhor, perguntamos-nos em primeiro lugar: como era o Moisés que o Senhor encontrou? Sossegado. Moisés era pastor de ovelhas. Existe ocupação mais tranquila? O ambiente em que ele vivia era calmo, como era também o seu coração. Para chegar a ser assim, Moisés necessitou de 40 longos anos. E naquele momento, ele estava maduro para encontrar a Deus. Sincero, Moisés e as ovelhas faziam parte de um todo. Eles se entendiam mutuamente. Caso contrário, ele não teria aguentado tanto tempo no meio delas. Nisso reconhecemos a sua autenticidade, pois Jesus disse mais tarde: "Todo aquele que é da verdade ouve a minha voz, e as minhas ovelhas ouvem a minha voz." Moisés havia se tornado um homem da verdade. Esta também é a condição para que o Senhor possa nos encontrar. Desiludido. Moisés era um homem desiludido da vida. Seus próprios esforços em libertar o povo da escravidão resultaram em nada. Pelo contrário, ele teve que fugir e sumir no deserto. Mas ali, Deus o encontrou e deu um novo encargo ao seu servo desiludido.

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Da mesma forma que ocorreu na Torre de Babel e também nas cidades de Sodoma e Gomorra, o Dia do Senhor é um período em que o próprio Deus intervém na história humana para cumprir o seu plano, trazendo juízo sobre os ímpios e salvação para os fiéis. Isso é perfeitamente resumido em Joel capítulo 2, versículos 31 e 32, que diz assim: "O sol se converterá em trevas e a lua em sangue antes que venha o grande e terrível dia do Senhor, e a dizer que todo aquele que invocar o nome do Senhor será salvo." Querido ouvinte, você já invocou o nome do Senhor para receber a salvação que é oferecida graciosamente por sua misericórdia? Saiba que hoje é dia de invocar o nome do Senhor e receber a certeza da salvação e livramento no dia do juízo. Para isso, confesse seus pecados, se arrependa e clame a Cristo para ser o Senhor e Salvador de sua vida.

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0: Olá, querido ouvinte, como é bom ter você para mais um programa Sabedoria para o Coração. Hoje estudaremos 1 Reis, capítulo 16, verso 29, a capítulo 17, verso 1, e o título da nossa mensagem é Um Zé Ninguém de um Lugar Qualquer. Eu recebi um artigo retirado do manual de uma ONG norte-americana que serve para instruir seus voluntários que trabalham na Amazônia. O artigo apareceu no manual publicado na década de 70 e fornece aos voluntários 10 dicas de como reagir no caso de serem perseguidos por uma cobra sucuri enorme. Talvez você saiba que a sucuri é uma cobra enorme, uma das maiores do mundo. A sucuri adulta pode chegar a mais de 10 metros de comprimento e pesar mais de 150 quilos. Bom, se você se vir ameaçado de ser engolido por uma sucuri, que a propósito se alimenta de jacarés e porcos, é só lembrar destas 10 dicas. Primeiro, não tente correr. A cobra é mais rápida do que você. Segundo, deite-se no chão imediatamente. Estique seus braços firmemente ao longo das laterais de seu corpo e junte as pernas uma à outra. Terceiro, coloque o queixo para dentro. Quarto, permaneça deitado quieto. Enquanto a cobra o cutuca e rasteja sobre seu corpo, ela está tirando a sua medida. Quinto, depois de a cobra o ter examinado, ela começará a engoli-lo, a começar pelos pés. Permaneça calmo e deixe a cobra engolir seus pés e tornozelos. Sexto, lembre-se que isso levará bastante tempo. Sétimo, não entre em pânico. Oitavo, quando a cobra tiver engolido suas pernas até a altura dos joelhos, cautelosamente tire sua faca do bolso e a posicione cuidadosamente do lado da boca da cobra. Em seguida, dê um golpe para cima com força, de forma a cortar a cabeça da cobra e matá-la. Nono, certifique-se de que está com sua faca no bolso. E 10. Mantenha sua faca sempre bem afiada. Só de ler essas 10 dicas, a pessoa já pensaria mais de 2 vezes antes de se voluntariar para uma ONG na Amazônia. Hoje eu chamo sua atenção para a vida de um voluntário comum, um voluntário que se pôs no caminho de uma sucuri enorme, louca e perigosa, na verdade, 2. Essas serpentes gêmeas tinham esmagado a vida espiritual de Israel. Seus nomes? Acabe e Jezabel. Os que defendiam o Senhor ficaram paralisados de medo, com exceção de um homem comum chamado Elias. Gostaria de apresentá-lo a Elias por meio de uma passagem do Novo, não do Antigo Testamento. Lemos lá em Tiago 5, versos 17 a 18. Elias era homem semelhante a nós, sujeito aos mesmos sentimentos, e orou com instância para que não chovesse sobre a terra, e por 3 anos e 6 meses... não choveu, e orou de novo, e o céu deu chuva, e a terra fez germinar seus frutos. Elias foi um homem comum. Em nosso estudo em sua biografia, o veremos no topo da vitória espiritual e, em seguida, no vale da depressão e exaustão física e espiritual. Se visitássemos Elias em sua cabana rústica da montanha e lhe perguntássemos, Elias, você gostaria de se tornar um exemplo de fé e de coragem a milhões de pessoas por milhares de anos? Tenho certeza que ele responderia não. Mas ele se tornou exatamente isso. Por quê? Porque era um homem comum, totalmente submisso a Deus, e o Senhor o usou de forma extraordinária. Precisamos entender que um crente normal que vive em meio a uma cultura perversa brilha de forma singular. E em nossa cultura, na qual a igreja parece estar paralisada diante das serpentes de nosso tempo, quando os santos tropeçam como se estivessem numa neblina densa, quando a comunidade cristã se dissolveu no líquido da sociedade, nós precisamos de um exemplo vívido de carne e sangue como esse. É importante lembrar que Deus jamais nos desafia a ser alguma coisa sem nos dar um exemplo. Tiago deixa bastante claro que Elias é um exemplo de poder visto em sua oração. Mas adivinha o quê? Elias não foi um homem especial, diferente, superdotado no âmbito espiritual. Ele foi um homem comum, assim como eu e você. Com isso em mente, abra sua Bíblia em 1 Reis 16, para adquirirmos um entendimento melhor das dificuldades que Elias enfrentou. Talvez você lembre que o Reino do Norte é governado por um rei perverso após outro. Finalmente, um homem chamado Zinri assassina o rei e assume o trono. Quando o exército ouve isso, declara o seu próprio general, Onri, rei de Israel, e começa a marchar de volta para o norte. O assassino, Zinri, sabe que não conseguirá escapar do exército. Seu reino, na verdade, dura apenas uma semana. Então ele entra no palácio e comete suicídio ao incendiar tudo ao seu redor. Essa atitude de Zinri deu início a uma guerra civil. Onri se tornou rei, mas metade da população não o queria. Então eles escolhem Tibni para ser rei, o que significa que o Reino do Norte é governado por dois reis simultaneamente. Apesar de a Bíblia não nos dar todos os detalhes, lemos em 1 Reis 16, verso 22, mas o povo que seguia a Onri prevaleceu contra o que seguia a Tibni, filho de Ginate. Tibni morreu e passou a reinar Onri. Temos todo o motivo do mundo para concluir que Onri ajudou Tibni a morrer antes do esperado. Talvez tenha envenenado seu vinho, não sabemos. Então, como é esse novo rei? Veja o verso 25. Fez Onri o que era mal perante o Senhor, fez pior do que todos quantos foram antes dele. Mas é no verso 29 que somos apresentados a uma dupla diabólica dos dias de Elias. Acabe, filho de Onri, começou a reinar sobre Israel no ano 38º de Asa, rei de Judá. E reinou Acabe, filho de Onri, sobre Israel, em Samaria, 22 anos. O nome Acabe pode ser traduzido como assim como o pai. Todavia, conforme o verso 30, ele foi pior do que seu pai. Fez Acabe, filho de Onri, o que era mal perante o Senhor, mais do que todos os que foram antes dele. Não ignore a terrível digressão que acontece na terra de Israel. Acabe é mais perverso do que todos os reis antes dele. Ele comete mais maldades do que seu pai, Onri. Continue no verso 31. Como se fora coisa de só menos andar ele nos pecados de Jeroboão, filho de Nebate, tomou por mulher a Jezabel, filha de Etbaal, rei dos Sidônios, e foi e serviu a Baal e o adorou. Os Sidônios ou Fenícios eram os vizinhos ricos e poderosos de Israel que habitavam no oeste. Esse povo desfrutava de luxo e riqueza desconhecidos no mundo antigo. O mundo em torno do Mar Morto era repleto de colônias fenícias e seus navios dominavam o mar. Fenícia acabou se tornando sinônimo de afluência e influência. Acabe desejou um pouco desse poder e luxo para si, então casou-se com a filha do rei. Sabemos que Salomão foi o primeiro a armar o palco para alianças políticas por meio de casamento. Acabe, porém, levou a prática ainda mais adiante. As esposas de Salomão trouxeram sim seus ídolos consigo, mas nunca forçaram a idolatria sobre o povo. Jezabel forçará Israel a aceitar a adoração a Baal como a religião estatal. O verso 31 nos diz que Jezabel era uma princesa, filha do rei Etbaal. Josefo, o historiador judeu que viveu no século I, diz que Etbaal assassinou seu próprio irmão quando tinha 36 anos e assumiu seu trono. Depois, reinou por 32 anos. De fato, seu nome já diz tudo. Etbaal significa com Baal. Já o nome Jezabel é interessante. Ele estava intimamente associado à adoração a Baal. Na verdade, sua origem é uma expressão popular da poesia fenícia que arqueólogos descobriram. O provérbio dizia: onde está Baal, o vencedor? Onde está o príncipe, o senhor de toda a terra? A frase onde está o príncipe em idioma fenício é Isabel. O pai de Jezabel, por ser um fervoroso seguidor de Baal, deu à sua filhinha um nome que era, na verdade, a resposta a essa pergunta. Ela era a princesa de Baal. Acabe pensa que se casa simplesmente com a filha solteira de um rei, mas consegue mais do que esperava. Na verdade é, como outros versos deixam claro, ele será totalmente dominado por essa mulher idólatra e demonizada, cujo nome era em honra ao príncipe da terra. É interessante que a Bíblia menciona seu casamento. É a primeira vez que um casamento do Reino do Norte é registrado. E não há dúvida alguma quanto a quem veste o manto real aqui nesse palácio. Conforme lemos no verso 31, de todos os males que Acabe fez, o pior deles foi se casar com Jezabel. Continue no verso 32 e veja o que Acabe faz. Levantou um altar a Baal na casa de Baal que edificara em Samaria. O livro de 2 Reis conta que esse templo era tão grande que podia acomodar todos os adoradores de Baal em Israel ao mesmo tempo. Deve ter sido um templo belíssimo. Templos de falsas religiões geralmente são. Veja o verso 33. Também Acabe fez um poste ídolo, de maneira que cometeu mais abominações para irritar ao Senhor, Deus de Israel, do que todos os reis de Israel que foram antes dele. Baal era o principal deus dos cananeus. Ele tinha vários rostos, que incluíam vento, sol e etc. Baal também tinha 3 mulheres e a crença era a de que, em toda a primavera, se o povo lhe fosse bom, Baal coabitava com suas mulheres, e o resultado era chuva, colheita abundante e um clima agradável na região. A expressão poste ídolo é Azerá, uma das 3 mulheres de Baal. O nome Azerá significa Mãe Terra. A adoração à Mãe Terra não é nova, mas volta a Canaã. Um dos apelidos mais populares de Baal era Cavalgador das Nuvens. O povo cria que, se adorasse Baal, teria chuva, a qual produziria uma rica colheita e sustentaria a vida. Talvez você já esteja fazendo a ligação entre essa crença e o fato de Elias orar para que não chova. A interrupção de chuva é um ataque direto contra a adoração a Baal. O contexto dificílimo no qual Elias atua fica ainda mais tenebroso quando consideramos que ele vive num período em que há poucos profetas, a escassez de profetas. 1 Reis 18 nos diz que Jezabel tinha iniciado uma estratégia para sistematicamente matar todos os profetas de Yahvé. A perversidade reinava no palácio, idolatria era a língua do povo, Yahvé, o Deus de Israel, tinha sido esquecido e era ignorado e blasfemado. Em meio a tudo isso, podemos falhar em nossa compreensão da história. O motivo por que entramos em pânico em nossa época é que temos um entendimento superficial dos tempos de Elias. Se existe algo a aprendermos hoje com esta meditação é o seguinte: a despeito das tremendas dificuldades numa determinada época, Deus continua trabalhando. No verso 34, lemos ainda mais detalhes quanto aos tempos de Elias. Em seus dias, isto é, nos dias de Acabe, Iel, o betelita, edificou a Jericó. Quando lhe lançou os fundamentos, morreu-lhe Abirão, seu primogênito. Quando lhe pôs as portas, morreu Segube, seu último, segundo a palavra do Senhor, que falara por intermédio de Josué, filho de Num. Se você pensa que já temos material suficiente para saber como a situação estava feia, então observe apenas esse comentário adicional que Jeremias insere, dizendo que Acabe desobedece diretamente à palavra de Deus. Quando Josué conquistou Jericó e as muralhas ruíram, ele pronunciou uma espécie de maldição, dizendo que ninguém deveria tentar reedificar aquela cidade. Quem tentasse reconstruí-la pagaria o seguinte preço: seus 2 filhos morreriam. Essa foi então uma profecia que agora se concretiza com Iel. Entretanto, apesar de supormos que eles morreram de uma doença ou acidente, esse não foi o caso. Arqueólogos escavaram evidência desse período de uma prática chamada sacrifício do alicerce. Nesse tipo de sacrifício, filhos eram enterrados, talvez ainda vivos, nos alicerces de construções na esperança de garantir o favor de Baal. Já sabemos que o culto a Baal envolvia o sacrifício de crianças. Então é muito provável que esse sacrifício do alicerce explica a morte dos 2 filhos de Iel. Esse adorador de Baal provavelmente sacrificou seu primogênito quando o projeto de Jericó foi iniciado. Veja o verso 34 novamente. Quando lhe lançou os fundamentos, morreu-lhe Abirão, seu primogênito. Quando o projeto terminou, ou seja, quando as portas foram colocadas, veja o que diz o verso 34. Quando lhe pôs as portas, morreu Segube, seu último. Ou seja, ele provavelmente enterrou seu filho mais novo sob os portões da cidade. E agora, você está pronto para ver Elias brilhando em meio às trevas de seus dias? Dias maus são feitos sob medida para que exemplos piedosos brilhem intensamente. O Senhor não ficou suado de ansiedade quando Jezabel levou suas malas para Israel, ou quando Baal foi colocado no palácio de Samaria. Ele não recebeu seus profetas martirizados com as palavras: "Ah, infelizmente não pude fazer nada." Deus não esteve de mãos atadas naquela época e não está de mãos atadas hoje, sem saber o que fazer diante dos crentes perseguidos na Índia ou dos sussurros de seus adoradores nas igrejas subterrâneas da China. Deus não fica atordoado com a incredulidade na França nem com a adoração de ancestrais na Coreia. Ele não fica confuso com os animistas da África nem com a nossa cultura pós-moderna. Por 60 anos, o Reino do Norte, Israel, se entregou à carnalidade e imoralidade. Neste momento, a princesa do inferno ascendeu ao trono de Samaria. Os profetas de Deus ou morrerão ou se esconderão em cavernas. O povo será obrigado, seduzido, exposto e, em seguida, mergulhado no culto a Baal. A situação não poderia ficar pior. Contudo, Deus não está desprovido de palavras ou planos. Na verdade, no momento em que Zinri enfiava seu punhal no coração de Baasa, em algum lugar nas montanhas pedregosas de Gileade, um rapaz apacentava ovelhas. Quando o caminhão de mudança da Fenícia estacionou diante do palácio de Acabe 12 anos depois, um homem adulto já orava para que a palavra de Deus fosse ouvida. A verdade é que Deus não precisa fazer planos, Ele já tem planos. Você já parou para pensar que você é o plano de Deus, você é a sua solução? O que é necessário para transformar nossos dias? Vá para 1 Reis 17, verso 1, e note que a solução de Deus vem sendo preparada já há algum tempo. A solução é apresentada apenas como Elias, o tesbita, dos moradores de Gileade. F.B. Meyer escreveu que os moradores de Gileade assumiam a reputação, o caráter de seu país, selvagem e descabelado. Eles viviam em cabanas de pedra primitivas, em algumas vilas, e sobreviviam do trabalho de pastorear ovelhas. Elias cresceu e se tornou como os homens de sua idade. Em seus primeiros anos, ele possivelmente trabalhou como pastor nas montanhas isoladas. Quando se tornou homem adulto, sua postura, sua aparência descuidada, seu manto de pelos de camelo e seu cinto de couro o destacavam em meio ao palácio de Acabe. A única descrição física de Elias aparece em 2 Reis 1, verso 8, onde lemos: "Era homem vestido de pelos, com os lombos cingidos de um cinto de couro." A expressão "homem vestido de pelos" significa "senhor dos pelos ou cabelos", o que sugere que ele tinha cabelos e barba compridos. Elias era um homem de aparência rudimentar, iletrado e inculto, oriundo de uma região desconhecida, Tesbe. A região de Tesbe não tinha nada de atraente, era um local de isolamento e trabalho duro. Havia pouca cultura e diplomacia em Tesbe, sendo de pouca significância nos negócios de Israel, tanto política como religiosamente. Até hoje ninguém sabe ao certo onde ficava a vila natal de Elias nas montanhas de Gileade. Sinceramente, Elias foi um zé-ninguém de um lugar qualquer. Grande foi o espanto para o rei e rainha. Quando Deus escolheu falar, ele falou por meio de Elias. Quando Deus escolheu enviar fogo do céu, seria pelas orações desse homem descabelado, roceiro e iletrado. Elias foi um ninguém que veio de um lugar qualquer. E Deus gosta de usar ninguéms. Mensageiro após mensageiro chegava a Gileade, trazendo as últimas notícias da influência de Baal sobre o reino e da idolatria de Acabe e Jezabel. Contudo, ninguém tinha coragem para se opor. A única coisa que faziam era se esconder, esperar ou mesmo dobrar os joelhos a Baal. Enquanto lê a história de Elias, você pode pensar que teria talvez se voluntariado. Mas, sinceramente, temos essa atitude porque conhecemos o final da história, sabemos que tudo dará certo. Não é necessário coragem para se ler história. É necessário coragem para se fazer história. Elias pula em águas turbulentas de incredulidade e imoralidade, em águas que borbulhavam com poderes satânicos, e ele encarou as forças do inferno. E Elias foi armado com 3 coisas, as quais são necessárias para o crente de hoje que deseja transformar seus dias também. Primeiro, Elias se apresentou diante de Acabe e Jezabel totalmente convencido de que Deus vivia. Veja 1 Reis 17:1. Então Elias, o tesbita dos moradores de Gileade, disse a Acabe, tão certo como vive o Senhor Deus de Israel. Ele diz com efeito, Acabe, seus deuses são tocos de madeira. Jezabel, o seu nome é em honra a uma árvore morta, mas o Senhor, o Deus de Israel, vive. Todos estão enfeitiçados pela idolatria. De repente, Elias, do nada, entra no palácio do rei e diz, Jezabel, você e seu esposo servem deuses falsos. Eu sirvo o Deus vivo e verdadeiro. Meu amigo, se você deseja transformar seus dias, precisa ser primeiro transformado. Pare de agir como se Deus estivesse morto. Quando surgem as dificuldades, quando tudo se desmorona e os tempos são difíceis, a primeira coisa que fazemos é questionar o poder de Deus e sua presença. O acusador sussurra em nossos ouvidos, onde está Deus? Nos dias de Elias, as pessoas diziam, acho que todos nós fomos enganados por esse culto ao Deus de Israel. Existem somente alguns milhares que ainda acreditam naquelas velhas histórias. O povo ficou calado em medo, mas nesse momento, Elias chega ao palácio e diz, o Deus de Israel vive. Segundo, Elias mergulha nessas águas perigosas, na convicção de que ele era o representante de Deus. Continue em 1 Reis 17:1, tão certo como vive o Senhor Deus de Israel, perante cuja face estou. Agora, isso aqui é uma afronta. Elias é audacioso e até rude com suas palavras. Ele não começa dizendo, viva o rei. Ele não presta reverência ao rei, curvando-se com o seu manto de camelo de lado. Na verdade, ele nem mesmo menciona os nomes de Acabe e Jezabel. Ele tem a audácia de entrar na presença da realeza e falar sobre o fato de estar ciente de outra realeza, cuja autoridade excede a de Acabe e Jezabel. Esse homem comum tinha a convicção de que, enquanto vivia e respirava, estava na presença de Deus, falando por Deus, e isso significava muito mais do que a ostentação, pompa e beleza do palácio de Acabe. É como se ele lhes dissesse, a única realeza digna de ser reconhecida é Deus. Meu amigo, lembre-se disso quando entra em seu mundo. Não fique intimidado, não se acovarde. Você acontece de ser um representante do Deus Todo-Poderoso. Então, ande, fale e viva de forma digna. Terceiro, Elias estava convencido não somente de que Deus vivia e que era seu representante, mas estava fervorosamente comprometido a ver a palavra de Deus cumprida. Veja o final do verso 1. Nem orvalho nem chuva haverá nestes anos, segundo a minha palavra. Mas como Elias sabia disso? Pensei que ele fosse um homem comum como nós. Ele teve essa coragem porque tinha 2 recursos que eu e você também temos à nossa disposição hoje. O primeiro recurso que Elias tinha era um contato pessoal e confiança na palavra de Deus. Quando Moisés entrega a lei aos israelitas, veja o que ele diz em Deuteronômio 11, versos 13 e 14. Se diligentemente obedecerdes a meus mandamentos que hoje vos ordeno, de amar o Senhor vosso Deus, e de o servir de todo o vosso coração e de toda a vossa alma, darei as chuvas da vossa terra a seu tempo, as primeiras e as últimas, para que recolhais o vosso cereal e o vosso vinho e o vosso azeite. Pule para os versos 16 e 17. Guardai-vos, não suceda que o vosso coração se engane, e vos desvieis, e sirvais a outros deuses, e vos prostreis perante eles, que a ira do Senhor se acenda contra vós outros, e feche ele os céus, e não haja chuva, e a terra não dê a sua messe, e cedo sejais eliminados da boa terra que o Senhor vos dá. Assim como todo judeu fiel, Elias conhecia bem essa passagem, ele conhecia bem os alertas de Deus, e estava convencido de que o Senhor cumpriria todas as suas advertências, bem como suas promessas. O segundo recurso que Elias tinha era uma comunhão constante com Deus. Veja o que diz 1 Reis 19:10. Tenho sido zeloso pelo Senhor, Deus dos exércitos. A glória de Deus era o centro de suas orações. Conforme lemos em Tiago 5 no início, Elias não orou para que os profetas saíssem de seus esconderijos, nem para que Acabe fosse deposto do trono. Elias orou para que a glória de Deus fosse manifestada. E jamais se esqueça que Elias ora para que as coisas piorem. Ele ora por fome. Porque Elias era um homem como nós em suas paixões, nós podemos ser como ele em suas orações. Entretanto, elas precisam ser orações pela glória de Deus e não pelo nosso conforto pessoal. Que tipo de pessoa Deus usa no escritório, no lar, na vizinhança, na sala de aula, no laboratório e numa sala de vendas? Uma pessoa comum que está profundamente convencida de que Deus vive, de que é seu representante, que tem fervor para ver a palavra de Deus cumprida e sua glória manifestada. Deus usará esse filho de maneiras simples e também grandiosas para transformar seus dias. Quando pessoas ordinárias se submetem a Deus, Ele as usa para realizar coisas extraordinárias. Que Deus o abençoe, meu querido, e espero você para o nosso próximo estudo.
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0: surpresa e devolve Mustang que o pai precisou vender para criar 6 filhos. Um morador na Espanha foi multado em mais de 15 mil reais após instalar a máquina de lavar roupas na varanda do apartamento e utilizá-la durante a madrugada. O problema não foi o local do equipamento, mas o barulho causado principalmente no ciclo de centrifugação, que incomodava vizinhos durante o horário de silêncio. A máquina de lavar pode atingir cerca de 70 decibéis na centrifugação, nível semelhante ao de uma conversa em voz alta. No Brasil, regras sobre poluição sonora variam conforme o município, e condomínios também podem restringir o uso de eletrodomésticos em varandas por causa de ruídos ou até alterações na fachada. Especialistas orientam que moradores verifiquem as normas internas do prédio e evitem utilizar aparelhos barulhentos em horários de repouso. O uso da máquina à noite para economizar energia pode acabar trazendo prejuízos maiores caso resulte em reclamações, advertências ou multas. A companhia Cabo Verde Airlines colocou à venda passagens de voos diretos entre Recife e o arquipélago africano de Cabo Verde. A nova rota terá ligação com a Ilha do Sal, praia e também conexão para Lisboa, lá em Portugal. A previsão é de início das operações no dia 31 de outubro, com frequência semanal. A viagem entre Recife e Cabo Verde terá duração aproximada de 4 horas, ampliando a conexão internacional de Pernambuco com a África. A expectativa é que a novidade fortaleça o turismo, o comércio e as oportunidades de negócios entre os dois países. Cabo Verde reúne 10 ilhas com atrações naturais, culturais e históricas para os visitantes. Entre os destaques estão praias de águas cristalinas na Ilha do Sal, trilhas em Santo Antão, a cultura musical de São Vicente e patrimônios históricos como a Cidade Velha em Santiago. Um filho emocionou a internet ao devolver ao pai um Mustang 1969, modelo que ele precisou vender décadas atrás para sustentar a família. Sean Allen comprou o carro dos sonhos do pai como forma de agradecer pelo esforço e dedicação durante a criação dos 6 filhos. A surpresa aconteceu durante um encontro de carros nos Estados Unidos, quando Shane levou o pai até o veículo e entregou as chaves do presente. Daniel havia comprado o Mustang após retornar da Guerra do Vietnã, mas abriu mão do automóvel para ajudar nas despesas da casa. O gesto viralizou como exemplo de gratidão e reconhecimento entre pai e filhos. Segundo Shane, o pai nunca reclamou do sacrifício feito pela família e sempre manteve carinho pelo carro que marcou momentos importantes da sua vida.
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2: As boas novas de Deus para você memorizar esta semana aqui na BBN encontram-se em Isaías capítulo 50, versículo 7. Porque o Senhor Deus me ajuda, pelo que não me confundo. Por isso pus o meu rosto como se fosse um seixo, porque sei que não serei envergonhado. Mais uma vez, Isaías 50, versículo 7. Porque o Senhor Deus me ajuda, pelo que não me confundo. Por isso pus o meu rosto como se fosse um seixo, porque sei que não serei envergonhado. Estas são as boas novas de Deus para você memorizar esta semana aqui na BBN.

Jesus Cristo nunca quebrou e nunca quebrará uma promessa. E é exatamente por isso que podemos ter segurança naquilo que ele nos diz. No Evangelho de João, capítulo 11, nos versos 25 e 26. Eu sou a ressurreição e a vida. Quem crê em mim, ainda que esteja morto, viverá. E todo aquele que vive e crê em mim, nunca irá morrer. Cristo, Filho de Deus, morreu na cruz para nos salvar. E a nossa esperança, essa promessa, nos garante que se confiarmos nossas vidas a Ele, a morte física neste mundo não será o fim. E assim como Ele, ressuscitaremos um dia. E dali em diante, para vivermos no paraíso para toda a eternidade. Por isso, querido ouvinte, se você nunca deu um passo de fé confiando sua vida a Jesus, faça isso ainda hoje. E tenha a maravilhosa esperança e paz de que é no paraíso com Deus onde você passa.

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1: Olá, seja bem-vindo à nossa mensagem de esperança e encorajamento Pão Diário. Hoje vou ler o texto de M. Butcher Pai com o título Sirva ao Senhor Jesus. Baseado no livro de Mateus, capítulo 25, entre os versículos 31 e 40. Nos anos de 1800, Elizabeth Fry chocou-se com as condições numa prisão feminina de Londres. Mulheres e seus filhos ficavam todos amontoados, obrigados a dormir no chão de pedra gelado. Embora não recebessem roupa de cama, uma torneira lhes fornecia gin. Durante anos, ela visitou a prisão e promoveu mudanças, forneceu roupas, abriu uma escola e ensinou a Bíblia. Mas, para muitos, sua maior influência era a sua presença amorosa com palavras de esperança. Com suas ações, ela seguiu o convite de Jesus para servir os necessitados. Por exemplo, no Monte das Oliveiras, Cristo compartilhou várias histórias sobre o fim dos tempos, incluindo a chegada dos justos na vida eterna. Nesta história, o rei conta aos justos que lhes deram de beber. O convidaram a entrar e o visitaram na prisão. Por não se lembrarem de ter feito isso, o rei responde: "Quando fizeram isso ao menor destes meus irmãos, foi a mim que o fizeram." Que maravilha! Servindo aos outros com a ajuda do Espírito Santo, servimos ao Senhor Jesus. Podemos seguir o exemplo de Elizabeth Fry. Podemos servir em casa, por meio das orações intercessoras ou enviando mensagens encorajadoras. Jesus convida-nos a amá-lo, a usarmos os nossos dons e talentos espirituais para ajudar os outros. Querido amigo, qual a sua reação ao saber que servimos a Jesus quando servimos aos outros? Sirva a alguém hoje. Pense nisso. Eu sou Clarice Fogaça e essa foi a nossa mensagem do dia.
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0: Bem-vindo ao programa Palavras de Louvor. Esse programa é baseado nos estudos do Dr. Donald Hubbard, pastor e professor da Bíblia. Nós agradecemos a Deus pelo privilégio de, nos próximos minutos, apresentar a você verdades contidas na Palavra de Deus e suas aplicações para os nossos dias. Vamos então a mais um estudo no programa Palavras de Louvor. Apresentação, Lincoln Oliveira.
1: Gostaria de lembrar a você que os discípulos tinham acabado de voltar de um grande ministério em que os demônios se sujeitaram a eles. Eles experimentaram as misericórdias de Deus enquanto curavam inúmeras pessoas e tiveram a alegria de proclamar a chegada do reino de Deus. Os discípulos voltaram e prestaram esse relatório, contando tudo isso a Jesus. Jesus chamou seus discípulos à parte para que eles pudessem descansar. No entanto, a multidão, ao reconhecer o Senhor Jesus, seguiu-o até onde estava, de forma que Jesus não tinha nem tempo de descansar. Jesus e os discípulos tomaram um barco, mas logo que chegaram do outro lado, a multidão já estava lá. Quando Jesus chegou, encontrou esta vasta multidão que abrangia ao menos 5.000 homens. Quando Jesus viu essa multidão, Nosso Senhor ficou movido de compaixão. Ele viu aquela vasta multidão como ovelhas que não tinham pastor e começou a ensinar-lhes muitas coisas. Embora Jesus os visse naquela situação, os discípulos já tinham uma visão completamente diferente. Creio que aquela atitude dos discípulos era muito estranha. Parece que ao serem confrontados com aquele desafio, sua grande falha foi não compreender o que Deus iria fazer no meio daquela situação. Eles já tinham experimentado o poder maravilhoso de Deus em ação em situações anteriores, mas estavam com dificuldade de traduzir essas experiências e aplicá-las nessa nova situação. Um dos problemas era a sensibilidade ou a falta de sensibilidade de sua visão. O modo que Jesus via a multidão não era o mesmo que os discípulos a viam. Quando Jesus viu a multidão, ele foi movido de compaixão. Quando os discípulos viram a multidão, falaram em mandá-la embora. Chamamos sua atenção para o problema de sermos sensíveis às necessidades dos outros. É muito frequente, quando surgem os problemas que Deus coloca em nosso caminho, desejarmos nos livrar do problema empurrando-o para uma outra pessoa resolver. É por isso que sempre devemos ver toda a situação e, quando percebemos essa atitude, enxergarmos que estamos errados. É comum que Deus deseje que seus filhos sejam usados por Ele para demonstrar seu amor, misericórdia e graça, e através de nós, o nome de Jesus seja glorificado. Vamos nos certificar de que somos sensíveis às necessidades dos outros e também à visão daquilo que Jesus quer que façamos. Há um segundo problema aqui. E quero chamar sua atenção em Marcos capítulo 6, verso 37. Com relação ao desejo dos discípulos de mandar as pessoas embora, Jesus respondeu e disse-lhes que lhes dessem de comer. Ele, porém, respondendo, lhes disse: dai-lhes vós de comer. E eles disseram-lhe: iremos nós e compraremos 200 dinheiros de pão para lhes darmos de comer? Isso é o equivalente a muito dinheiro. Era muito dinheiro para a época, cerca de 2/3 de um ano de salário de uma pessoa. Vamos ler de novo o verso 37. Iremos nós e compraremos 200 dinheiros de pão para lhes darmos de comer? Se o primeiro problema foi a insensibilidade dos discípulos à visão, o segundo foi a pouca compreensão da situação. Note de novo a pergunta feita a Jesus. Iremos nós e compraremos 200 dinheiros de pão para lhes darmos de comer? Mais uma vez somos surpreendidos pelo tremendo contraste aqui. Eles viram o poder de Deus em ação em seu próprio ministério e ainda assim tinham muito a aprender. Por exemplo, se você der uma olhada na primeira parte do Evangelho de Marcos, no 6º capítulo, verá o que Jesus disse no verso 7. Chamou a si os 12 e começou a enviá-los a 2 e 2, e deu-lhes poder sobre os espíritos imundos. Os versos 12 e 13 de Marcos capítulo 6 nos ensinam: E saindo eles, pregavam que se arrependessem, e expulsavam muitos demônios e ungiam muitos enfermos com óleo e os curavam. De fato, quando os discípulos voltaram, lemos no verso 30. E os apóstolos ajuntaram-se a Jesus e contaram-lhe tudo, tanto o que tinham feito como o que tinham ensinado. Aquelas experiências foram gloriosas, pois eles viram o poder de Deus em ação em suas vidas através de seus próprios ministérios. E mesmo assim agora, diante daquele novo desafio de alimentar 5.000 homens, sua insuficiência se dava por causa de sua pouca compreensão da situação. Será que eles não estavam crescendo na graça e no conhecimento de Jesus Cristo? E nós também não nos parecemos com eles? Com muita frequência, nos esquecemos que as bênçãos e o poder de Deus são evidenciadas através de nossa vida com as experiências anteriores, especialmente se formos confrontados por uma situação que nos confunde e atordoa no momento. Em meu ministério de aconselhamento conjugal, é muito comum encontrarmos homens e mulheres com problemas no relacionamento interpessoal. Ambos já conhecem a Jesus e já me confessaram experiências grandiosas com Deus em anos passados. Mesmo assim, não conseguem entender ou apropriar-se das bênçãos do Senhor nos problemas presentes do casamento. Voltando para o nosso texto, acho que até havia um toque de sarcasmo na questão que os discípulos perguntaram a Jesus. Será que vamos sair e comprar 200 dinheiros de pão e dar para esse povo comer? Traçamos a possibilidade do sarcasmo por um momento, quando sentimos o impacto sobre eles quando Jesus falou para dar de comer ao povo. Talvez haja um traço de sarcasmo aqui. Vou partilhar com você o que encontrei nesse texto. Há 4 coisas aqui nessa pergunta feita a Jesus. No verso 35, os discípulos disseram: O lugar é deserto e o dia já está muito adiantado. Isso significa que, quanto a eles, já estava ficando muito tarde. Note em segundo lugar que aquele lugar era deserto. No verso 35, os discípulos disseram: O lugar é deserto. No verso 37, eles dizem que o dinheiro era muito pouco. Eles disseram que 200 dinheiros não seriam suficientes, pois a multidão era muito grande. Isso ocorreu quando Jesus lhes disse: Dai-lhes voz de comer. No verso 37. Veja as coisas que os discípulos estavam dizendo nos versos 35 e 37. Era que, como estava muito tarde, o lugar estava deserto, o dinheiro era pouco e a multidão era grande demais. Os discípulos estavam contrapondo o julgamento de Jesus em cada parte da discussão. Eles já tinham desistido daquela oportunidade e, por isso, sua compreensão ficou obscurecida. Por isso, chamamos essa segunda divisão de discípulos sem visão, pois se descartássemos o poder de Deus naquela situação, então, de fato, os discípulos teriam um problema real de compreensão. Querido ouvinte, não é verdade que muitos de nós hoje também temos esse problema de compreensão daquilo que Deus está realizando? Aqui está o alcance da fé. A fé não exige que andemos pela vista. A Bíblia diz que andamos por fé e não por vista. A fé não se compreende pela razão, pois Deus certamente já deu a seus filhos capacidade de compreensão, avaliação e discernimento. Algumas vezes a fé se amplia e se torna evidente das coisas que não se veem. Hebreus capítulo 11. Vamos nos lembrar como Jesus olhava para toda aquela situação de um jeito e compreensão bem diferentes dos discípulos. O que os discípulos teriam feito? Se Jesus estava cheio de compaixão com a multidão, o que os discípulos simplesmente deveriam ter dito era: Senhor, vamos ajudá-lo baseados em Tua palavra, pois cremos que nenhum problema é difícil para o Senhor. Cremos que nenhum tempo é tarde demais para a Tua obra. Nenhum lugar é deserto demais para o Senhor e nenhum dinheiro é pouco demais para que Tu abençoes essa multidão e as necessidades que precisam ser atendidas. Novamente, preciso chamar sua atenção para a grande necessidade de um pensamento equilibrado. Há uma grande necessidade de progresso na fé em nosso Senhor Jesus Cristo. Não devemos argumentar contra a vontade de Deus. Se reconhecemos que Jesus Cristo é o Senhor, então somos chamados para obedecê-lo. E como é importante obedecermos à vontade de Deus. Naquela circunstância, qual era a vontade de Deus? Jesus desejava realizar duas coisas. A primeira, por sua própria atitude. Os discípulos poderiam entender e avaliar a oportunidade de demonstrar o quanto ele se compadecia das pessoas. A segunda coisa, era ordenado que eles dessem de comer à multidão. Eles não deveriam ter contra-argumentado, pois a fé sempre alcança seu objetivo e Deus jamais ordena que algo seja feito se Ele mesmo não capacitar o crente na realização de suas ordens. Eu confio que Deus nos ajudará a aplicar estas verdades em nossa vida hoje. Vamos orar. Senhor Deus, ajude-nos a enxergar os obstáculos tão reais e presentes em nossas vidas como oportunidades para que intervenhas e opere maravilhas com os poucos recursos que temos. Entregamos a Ti nosso dia hoje, use-nos para a Tua glória, oramos em nome de Jesus, amém.
0: Fica por aqui mais um Palavras de Louvor, um programa baseado nos estudos do Dr. Donald Hubbard e apresentado por Lincoln Oliveira. Esperamos que o estudo de hoje tenha servido para fazê-lo crescer em seu relacionamento com Deus. Esperamos contar com a sua audiência em nossa próxima edição. Até lá e que Deus lhe abençoe.

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2: O que acontece com seu corpo durante um voo longo? Especialistas explicam como evitar os principais desconfortos. Dicas para transformar a rotina de limpeza e criar uma casa mais saudável. Benefícios do transporte rodoviário na

0: mais de 4 horas. Médicos orientam levantar e caminhar regularmente, fazer exercícios com as pernas e manter boa hidratação, tomar muita água. Em alguns casos, o uso de meias de compressão pode ser indicado, enquanto anticoagulantes só devem ser usados com orientação médica. O ar seco da cabine também favorece o ressecamento da pele, dos olhos e das vias respiratórias, além de reduzir as defesas naturais do organismo. Já o jet lag pode causar fadiga, insônia e alterações no apetite, especialmente em viagens internacionais. Para diminuir os efeitos, especialistas recomendam ajustar o sono antes do embarque, buscar luz natural no destino e optar por refeições leves durante o voo. O conceito de clean living tem conquistado espaço entre consumidores que buscam reduzir a exposição a produtos químicos no dia a dia. Uma pesquisa aponta que quase 80% das pessoas consideram a saúde um dos principais fatores na escolha de produtos de limpeza ecológicos. A proposta é adotar hábitos que tornem a casa mais segura para toda a família. Entre as orientações estão o uso de produtos de origem natural, biodegradáveis e hipoalergênicos, além da preferência por detergentes e sabões com ingredientes vegetais. Especialistas também recomendam reduzir a quantidade de produtos de limpeza, optando por multifuncionais que simplificam a rotina e diminuem o impacto ambiental. Outra recomendação é evitar o uso excessivo de cloro e fragrâncias intensas, além de nunca misturar produtos de limpeza, prática que pode liberar gases tóxicos e causar irritações respiratórias. A orientação é seguir sempre as instruções dos fabricantes e manter uma rotina de limpeza eficiente, priorizando a saúde e o bem-estar dentro de casa. O transporte rodoviário continua sendo o principal modal de cargas no Brasil, responsável por cerca de 60% da movimentação nacional. Especialistas destacam que a ampla malha de rodovias permite atender praticamente todos os municípios e garante a integração entre diferentes regiões e modais de transporte, fortalecendo a cadeia logística. Entre os principais benefícios estão a flexibilidade operacional, que permite adaptar rotas, horários e tipos de carga, além da atuação na chamada primeira milha, conectando centros de produção a portos, ferrovias e hidrovias.
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2: As boas novas de Deus para você memorizar esta semana aqui na BBN encontram-se em Isaías capítulo 50, versículo 7. Porque o Senhor Deus me ajuda, pelo que não me confundo. Por isso pus o meu rosto como se fosse um seixo, porque sei que não serei envergonhado. Mais uma vez, Isaías 50, versículo 7. Porque o Senhor Deus me ajuda, pelo que não me confundo. Por isso pus o meu rosto como se fosse um seixo, porque sei que não serei envergonhado. Estas são as boas novas de Deus para você memorizar esta semana aqui na BBN.

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1: Nos caminhos do Espírito. Na última das suas mensagens no Brasil, o evangelista Billy Graham lembrou-nos a todos aquilo que chamaríamos de incidência da cruz na vida brasileira. E teve razão o orador. Quando o capitão-general de El Rei de Portugal, Pedro Álvares Cabral, chegou a uma terra franha, chã e muito formosa, no dia 22 de abril de 1500, deu-lhe o nome de Vera Cruz, nome que pouco depois foi mudado para Santa Cruz. Desde então são milhares e milhões de cruzes que aparecem nas terras do Brasil, em cruzeiros, campanários, hados, cemitérios, enfim, por toda a vastidão do nosso país. Ao mesmo tempo, joias vão sendo cunhadas, desenhadas, preparadas para todo tipo de adorno da pessoa humana. E a cruz vai sendo usada para ajudar a muitos, para enfeitar a outros e até para amaldiçoar a vários. A realidade, entretanto, é que a cruz em si mesma não tem valor para a melhoria, para a transformação e redenção do homem. Mas a cruz, ligada ao significado que lhe foi emprestado por Deus, esta conduz o homem ao caminho real do Espírito. Pois a mensagem da morte de Cristo na cruz parece loucura para os que estão se perdendo. Mas para nós que estamos sendo salvos, é o poder de Deus. Porque Deus, na sua sabedoria, tornou impossível aos homens conhecê-lo por meio da sabedoria humana. Ao contrário, resolveu salvar aqueles que creem e fez isto por meio da mensagem louca que anunciamos. Os judeus pedem milagres com prova e os gregos buscam sabedoria, mas nós anunciamos o Cristo crucificado. E para aqueles que Deus tem chamado, tanto judeus como não judeus, Cristo é o poder de Deus e a sabedoria de Deus. Estas palavras de São Paulo na primeira epístola aos Coríntios ilustram o verdadeiro significado da cruz, que visa a integração por meio da graça e mediante a fé em Cristo na própria pessoa do Deus Criador. Note-se que o Cristo não está morto, mas vivo. É poder e sabedoria de Deus no mundo. Não há novidade neste plano de Deus que convida a fé. Usamos a eletricidade sem sabermos da forma da sua operação. Colocamos nossa vida em um avião que sobe sem entendermos da mecânica do aparelho ou do painel do comandante. De modo igual, diz a Bíblia, quando podemos confiar em Deus e receber dela pela fé em Cristo as riquezas entesouradas para nós, podemos encontrar o verdadeiro e perfeito caminho do Espírito.

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Ser um discípulo de Cristo significa ser um aprendiz por toda a vida. Você segue a Cristo e passa tempo na palavra com mais atenção hoje do que ontem. Aprenda sobre seus pensamentos, suas atitudes e também sua vontade. Busque suas decisões, busque também os seus conselhos e o seu chamado para a sabedoria. Vamos aprender a recuperar os anos perdidos através do estudo apresentado pelo programa Razão para Viver com o pastor Fernando Bóquio aqui na

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0: Uma das experiências mais gostosas da vida cristã é ter um encontro com Deus no momento em que estamos reunidos com os nossos irmãos, não é mesmo? Mas infelizmente, muitos pastores têm abandonado o modelo histórico de adoração e têm se apoiado exclusivamente em técnicas de comunicação e criatividade para atrair um público maior. Hoje, no programa Razão para Viver, o pastor Fernando Bocchio vai continuar a última mensagem desta série importante, chamada O Despertar da Igreja.
1: Joel, capítulo 2, e em seguida, Ezequiel, capítulo 2. Você pode fazer isso? Então eu vou dar a você um pouco de tempo para encontrar esses dois livros se você tiver consigo uma Bíblia. Esses dois personagens são um pouco incomuns. Ezequiel está entre os profetas maiores e Joel está entre os profetas menores. Eles são nomeados assim não porque a mensagem de um seja mais importante que a do outro, mas simplesmente por causa do tamanho dos livros. Os livros dos profetas maiores são, em sua maioria, de um tamanho considerável. Ezequiel é um deles. Então, Ezequiel, capítulo 2, é onde nós vamos começar a mensagem. Mas gostaria de ler a partir de Joel, capítulo 2, começando no versículo 21. Joel, capítulo 2, a partir do versículo 21. Não tenha medo, ó terra, regozije-se e alegre-se. O Senhor tem feito coisas grandiosas. Não tenha medo, animais do campo, pois as pastagens estão ficando verdes. As árvores estão dando seus frutos. A figueira e a videira ficam carregadas. Ó povo de Sião, alegre-se e regozije-se no Senhor, no seu Deus, pois Ele lhe dá as chuvas de outono, conforme a sua justiça. Ele lhe envia muitas chuvas, as de outono e as de primavera, como antes fazia. As eiras ficarão cheias de trigo, os tonéis transbordarão de vinho novo e de azeite. Vou compensá-los pelos anos de colheitas que os gafanhotos destruíram. O gafanhoto peregrino, o gafanhoto devastador, o gafanhoto devorador e o gafanhoto cortador. O meu grande exército que enviei contra vocês. Vocês comerão até ficarem satisfeitos e louvarão o nome do Senhor, o seu Deus, que fez maravilhas em favor de vocês. Nunca mais o meu povo será humilhado. Encontramos tempos difíceis no século XXI, e eu não sou o único a observar isso. Enquanto ainda pastor, Eugen Peterson, servindo a Igreja Presbiteriana Cristo Nosso Rei, em Bel Air, Maryland, nos Estados Unidos, na década de 80, também escreveu estas palavras ao lamentar nossos tempos. Veja comigo. Pastores americanos estão abandonando seus postos, à esquerda e à direita, em um ritmo alarmante. Eles não estão deixando suas igrejas e aceitando outros empregos. As congregações ainda pagam seus salários. Seus nomes permanecem nos informativos das igrejas e eles continuam a aparecer nos púlpitos aos domingos. Mas eles estão abandonando seus postos, sua vocação. Os pastores da América se metamorfosearam em uma empresa de lojistas. E as lojas que mantêm são igrejas. Eles estão preocupados com as preocupações de lojistas. Como manter clientes felizes, como afastar os clientes dos concorrentes na rua, como empacotar os produtos para que os clientes coloquem mais dinheiro. Está tudo se tornando estratagema no estilo do século XXI e as congregações estão passando fome. Decidi voltar alguns séculos e entrevistar três pessoas cujos nomes são familiares, mas que nunca encontramos pessoalmente. O primeiro será Ezequiel, e nós vamos conversar com ele no capítulo 2, para começar. E então vamos passar a falar com Amós e ouvir seus conselhos. E finalmente vamos ouvir e falar com Joel em nossa terceira entrevista. Ezequiel capítulo 2. Ezequiel teve as peças de seu trabalho cortadas exatamente para ele. Ele estava cercado por aproximadamente 10 mil judeus em exílio. Eles são estrangeiros, exilados e se tornaram cínicos. Em vez desta experiência ter sido para esmagar o orgulho do povo, eles se tornaram um povo rebelde. Não há uma voz para guiar o povo por 5 anos e, finalmente, Ezequiel sente o Senhor dando um tapinha em seu ombro e dizendo: "Você é o meu homem, fale." Eles não querem ouvir, mas eu quero que você fale com eles. Eles não se importam, mas fale. Veja o versículo 5. E quer aquela nação rebelde ouça, quer deixe de ouvir, saberá que um profeta esteve no meio dela. E você, filho do homem, não tenha medo dessa gente nem das suas palavras. Não tenha medo, ainda que o cerquem espinheiros e, veja esta próxima frase, você viva entre escorpiões. Não tenha medo do que disserem, nem fique apavorado ao vê-los, embora seja uma nação rebelde. Isso é o que eu chamo de um ministério difícil. Aqui está ele a ministrar às pessoas que são como espinhos e cardos e eles têm uma reprovação do tipo que fere. Eles não querem ouvir o que o profeta tem a dizer. Veja o capítulo 3, a partir do versículo 1. E ele me disse: "Filho do homem, coma este rolo, depois vá falar à nação de Israel." Eu abri a boca e ele me deu o rolo para eu comer. E acrescentou: "Filho do homem, coma este rolo que estou lhe dando e encha o seu estômago com ele." Então eu o comi e minha boca era doce como mel. O homem que fala por Deus toma a palavra de Deus pessoalmente. É como se ele estivesse assimilando as verdades em sua própria vida. Na verdade, não é como se estivesse assimilando. Isso é exatamente o que ele faz, e isso está ilustrado na simbologia de pegar e comer o rolo. Eu entendo que isso é exatamente o que Ezequiel fez. Veja o versículo 10. E continuou: "Filho do homem, ouça atentamente e guarde no coração todas as palavras que eu lhe disser. Vá agora aos seus compatriotas que estão no exílio e fale com eles. Diga-lhes, quer ouçam, quer deixem de ouvir, assim diz o soberano Senhor." Depois o Espírito elevou-me e ouvi esta estrondosa aclamação: "Que a glória do Senhor seja louvada em sua habitação." No capítulo 33, que eu gostaria que você visse em seguida, vamos direto ao assunto e vamos encontrar Ezequiel neste cenário muito difícil de lidar. Veremos como as pessoas responderam a Ezequiel. Agora, o Senhor aponta o dedo para seu profeta e ele diz, veja a partir do versículo 30... "Quanto a você, filho do homem, seus compatriotas estão conversando sobre você junto aos muros e às portas das casas, dizendo uns aos outros: 'Venham ouvir a mensagem que veio da parte do Senhor.'" E o versículo 31 faz com que pareça um bom culto de igreja. Veja comigo: "O meu povo vem a você, como costuma fazer, e se assenta diante de você para ouvir as suas palavras." É assim que acontece, não é mesmo? As pessoas vêm, as pessoas se sentam, as pessoas ouvem. Versículo 31. Mas não as põem em prática. Com a boca eles expressam devoção, mas o coração deles está ávido de ganhos injustos. Eles são centrados em si mesmos, Ezequiel, mas o coração deles está ávido de ganhos injustos. Você sabe o que isso significa? Ei, a igreja é um bom negócio? Ei, você é um vendedor? Olhe para todas as pessoas que estão possivelmente prontas para comprar seus produtos. Olhe, você deveria pegar esta lista de contatos. Uau, que ótimo, não? Esta é uma oportunidade para você construir o seu negócio. Estes são alguns contatos interessantes. Sabe, este é um espírito superficial de adoração e acontece o tempo todo. O tempo todo. Em Ezequiel, eles fazem isso bem na cara do profeta. Ezequiel poderia pensar, o que eles estão pensando de mim? Quer dizer, por que eles vêm aqui? Bem, eu vou dizer algo. Ezequiel, versículo 32. De fato, para eles, você não é nada mais do que alguém que entoa cânticos de amor com uma bela voz e que sabe tocar um instrumento, pois eles ouvem as suas palavras, mas não as põem em prática. Uma das paráfrases desse texto diz assim, você é como um bom e velho cantor de música sertaneja com uma viola apoiado por um violão e bateria, e eles vêm para ouvir você cantar. Versículo 32. Eles ouvem as suas palavras, mas não as põem em prática. Você entende? A adoração é como um condutor elétrico. Ela está em constante movimento. Se a adoração acaba como um beco sem saída, o propósito é perdido. Não se trata apenas de ouvir ou se entreter, ou de ficar impressionado com a adoração e com os louvores. É uma mudança de vida. Mas eles não praticam as palavras que ouvem e veja o versículo 33, que bate como um martelo na mesa de um juiz. Quando tudo isso acontecer, e certamente acontecerá, eles saberão que um profeta esteve no meio deles. Há uma corrente quebrada no final do capítulo 33. É uma argola solta quebrada. Na corrente da adoração, em muitas igrejas, igrejas que uma vez tiveram um púlpito forte e um ministério de comunhão de adultos vibrante e um ministério de jovens e um ministério infantil, onde a comunhão era autêntica e o amor era real e onde a graça abundava. E havia um trabalho apaixonante do Espírito Santo, inflamando vidas e trazendo pessoas que estavam perdidas ao conhecimento do Salvador. Onde havia este tipo de dar e receber, este tipo de vida espiritual vibrante que, como o povo escocês diz, é melhor sentido do que dito. E você o sente e não consegue ficar longe disso. Mas agora é apenas uma argola solta. Há apenas uma memória de nós já tivemos um profeta aqui. O Dr. Zuindo e sua esposa Cíntia têm realizado inúmeras conferências e estado com pastores de diferentes ministérios. Eles relatam com pesar a seguinte história. Cíntia e eu passamos algum tempo em nosso cruzeiro de conferência do Razão para Viver, em 2008, com um amigo de longa data. Acontece que ele servia como parte da equipe de uma igreja que nós conhecíamos. E a igreja foi, em um determinado tempo, um daqueles lugares vibrantes. Havia vários e vários cultos e as pessoas não conseguiam ficar longe e não ficavam longe. Havia evangelismo, havia envolvimento com missões, havia comprometimento de vida. Os perdidos estavam vindo até Cristo e havia música grandiosa e um órgão de tubos maravilhoso e um equilíbrio magnífico da obra de Deus. E naquela época havia aquilo que era chamado de um ministério de fitas cassetes, que ia ao redor do mundo levando a mensagem para as pessoas que nunca seriam capazes de vir até a igreja. Hoje temos vários recursos que substituem a fita cassete, mas naquele tempo essa era uma tecnologia muito apropriada. Essa igreja era um lugar de influência espiritual. Então eu disse ao nosso amigo, ei, ele ainda faz parte da equipe, como está a igreja? Ele literalmente gemeu e disse, você não acreditaria. É terrível, é terrível. Ele disse, eu não sei se nós conseguiremos continuar, não sei se podemos seguir em frente, não parecemos mais com que um dia fomos. Ele disse ao descrever a situação. Eu disse, bem, pelo menos como está indo o ministério de mensagens? Ele disse, não há mais esse ministério, não há nada para gravar. E assim por diante ele continuou. Houve um momento em que um profeta esteve no meio deles e alguns deles ainda se lembram disso. Há uma argola solta e quebrada. Perderam o foco. Certo homem escreveu, para alguns, uma grande crise de vida pode levá-los a frequentar a igreja, mas eles só se tornam ouvintes superficiais. Todos nós que somos pregadores precisamos ter cuidado para não promover esse tipo de atenção rasa. Nos dias de hoje, há um foco em ter cultos sensíveis aos que buscam e que irão apresentar o Evangelho de uma forma que será atrativa para essas pessoas. A tarefa da igreja não é juntar buscadores, mas fazer discípulos. Você sabe o que você procura em uma igreja? Como veremos mais tarde, o que as pessoas procuram é um local de adoração. Você procura um local de adoração. Você anseia por uma adoração que é significativa, que tem poder duradouro, que permanece com você, que o atinge profundamente, que traz à tona a verdade e ministra lá dentro onde só o Espírito de Deus pode nos tocar. Ezequiel prega fielmente, mas você percebe que eles não querem ouvir. Vamos de Ezequiel, que é um tipo de pessoa mais aristocrática, a um homem chamado Amós. Vamos para lá agora. Mas Amós é um pouco difícil de encontrar. Ele está um pouco antes de Obadias e logo após Joel. Por isso você levará um tempo para chegar lá. Eu sempre gostei de Amós. Amós é de Tecoa. Amós é um menino do interior. Ele é um pastor de ovelhas e quando não estava cuidando de ovelhas, ele era um colhedor de figos. Então ele é um selecionador de figos de Tecoa. E dentre tantas pessoas, a mão do Senhor está sobre Amós. E Deus diz para Amós, eu vou usá-lo para ministrar para o norte, em plena face do rei que é cruel, imoral e infiel e injusto também. E você deverá confrontá-lo pelos seus erros, Amós. E você deverá falar a verdade sem medo. Eu vou adiante de você, estarei com você quando você fizer isso. Então Amós se apresenta de macacão e tudo, no palácio do rei que, me desculpe dizer, é bastante sofisticado. E no capítulo 7 você verá um encontro que eu amo. Lemos sobre isso no capítulo 7, versículo 10. Então, o sacerdote de Betel, Amazias, ele é um sacerdote falso, ele é do tipo de sacerdote que diz para o povo exatamente o que eles querem ouvir. Enviou esta mensagem a Jeroboão, rei de Israel. A moça está tramando uma conspiração contra ti no centro de Israel. A nação não suportará as suas palavras. Ei, rei, você tem que saber de uma coisa. Ele está de volta, ele está lá embaixo, ali mesmo na corte. Versículo 11. Amós está dizendo o seguinte: Jeroboão morrerá à espada, e certamente Israel irá para o exílio, para longe da sua terra natal. Agora, não é assim que você conquista amigos e ganha um monte de contatos para seus negócios, para vender seus livros em suas palestras. Mas Amós não está preocupado com isso. Então, Amazias, dedurando Amós para o rei, diz: você tem que entender, o tal homem está de volta, ele é uma pedra no nosso sapato. Versículo 12 e 13. Depois Amazias disse a Amós, versículo 12, vá embora, vidente. Você sabe, sai, vá profetizar em Judá, volta para casa, vá ganhar lá o seu pão. Não profetize mais em Betel, porque este é o santuário do rei e o templo do reino. Você sentiu o clima? Por favor, você é uma ofensa. Pegue suas ovelhas e saia daqui, seu colhedor de figos. Eu amo isso, eu amo esta resposta. Veja no versículo 14. Amós respondeu a Amazias: ouça bem, seu mesquinho. Agora, esse é o tipo de paráfrase do Fernando. Eu não sou profeta. Ou seja, eu não me autodenominei profeta, Deus me chamou, eu respondi ao seu chamado, eu não fiz isso por conta própria, eu não estou aqui representando a minha própria pessoa, nem pertenço a nenhum grupo de profetas. Eu não tenho um pai que foi pregador e meu avô não era um pregador famoso. Eu não venho de uma linhagem de pregadores. Eu cuido de ovelhas, eu colho figos. Essa é a verdade. A partir do versículo 14. Apenas cuido do gado e faço colheita de figos silvestres. Mas o Senhor me tirou do serviço junto ao rebanho e me disse: vá, profetize a Israel, o meu povo. Agora ouça, então, a palavra do Senhor. Você diz: não profetize contra Israel e pare de pregar contra a descendência de Isaque. Mas o Senhor lhe diz: sua mulher se tornará uma prostituta na cidade. E os seus filhos e as suas filhas morrerão à espada. Suas terras serão loteadas e você mesmo morrerá numa terra pagã. E Israel certamente irá para o exílio, para longe da sua terra natal. Uau, não há nada fácil para ouvir em uma mensagem como essa, não é mesmo? Mas é o trabalho do porta-voz de Deus modelar as suas palavras de forma que sejam fáceis de ouvir. Ah, é necessário ser preciso. Mensageiros de Deus precisam ser relevantes, mas eles não devem se comprometer ou comprometer a mensagem.
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2: Suíça bate Colômbia nos pênaltis e encara a Argentina nas quartas de final da Copa. Argentina busca a virada, despacha o Egito e mantém vivo o sonho do Tetra. Pagamento automático de pensão alimentícia é aprovado no Senado. A Suíça garantiu vaga nas quartas de final da Copa ao vencer a Colômbia nos pênaltis por 4-3, após empate sem gols no tempo normal e na prorrogação. O goleiro Kobel foi decisivo ao defender uma das cobranças colombianas. Agora os suíços enfrentam a Argentina no próximo sábado. A partida foi equilibrada, com boas oportunidades para os dois lados, mas faltou eficiência nas finalizações. A Colômbia chegou a acertar o travessão na prorrogação e desperdiçou

0: o Egito por 3-2 de virada em Atlanta. Mesmo desperdiçando um pênalti, Lionel Messi comandou a reação da equipe com um gol e uma assistência. Os atuais campeões seguem na disputa pelo tetracampeonato e enfrentam a Suíça na próxima fase. O Egito chegou a abrir 2 gols de vantagem e esteve perto da classificação, mas viu a Argentina reagir na reta final do segundo tempo. Cristian Romero diminuiu, Messi empatou e Enzo Fernandes marcou o gol da vitória, já nos acréscimos. A seleção africana encerrou sua melhor campanha na história das Copas. Com o resultado, a Argentina mantém viva a chance de conquistar o bicampeonato seguido, feito alcançado apenas por Brasil e Itália. Messi também ampliou marcas históricas, chegando a 21 gols em Copas e liderando a artilharia da edição com 8 gols marcados. O Senado aprovou o projeto de lei que cria o pagamento automático da pensão alimentícia por PIX, conhecido como PIX Pensão. A proposta, que já havia sido aprovada pela Câmara, segue agora para a sanção. O objetivo é tornar os pagamentos mais rápidos, seguros e reduzir os casos de não pagamento. Pelo texto, o PIX automático poderá ser solicitado em qualquer fase do cumprimento da sentença. A decisão deverá informar dados como o valor da pensão, prazo de pagamento, contas para débito e crédito e critérios de atualização. A expectativa é ampliar o controle e a transparência das operações financeiras. O projeto também prevê medidas para quem deixar de pagar a pensão. Caso não haja saldo suficiente, contas bancárias poderão ser bloqueadas até o valor devido. E no caso de empresários individuais, bens poderão ser penhorados se a inadimplência persistir. A proposta busca reduzir disputas judiciais e facilitar o cumprimento da obrigação alimentar.
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2: As boas novas de Deus para você memorizar esta semana aqui na BBN encontram-se em Isaías capítulo 50, versículo 7. Porque o Senhor Deus me ajuda, pelo que não me confundo. Por isso pus o meu rosto como se fosse um seixo, porque sei que não serei envergonhado. Mais uma vez, Isaías 50, versículo 7. Porque o Senhor Deus me ajuda, pelo que não me confundo. Por isso pus o meu rosto como se fosse um seixo, porque sei que não serei envergonhado. Estas são as boas novas de Deus para você memorizar esta semana aqui na BBN. 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
4: A oração sempre desempenha um papel importante na economia de Deus. Em 1 Crônicas capítulo 4, versículos 9 e 10, Jabes foi declarado mais honrado do que seus irmãos. Por quê? Porque ele orou pela bênção de Deus. Ele orou por prosperidade, pela presença e proteção de Deus. E o texto diz, e Deus lhe concedeu o que lhe tinha pedido. Parece que o que ele desejava estava inextricavelmente ligado a um relacionamento com Deus. Salmo 34, versículo 7 diz, deleita-te também no Senhor e te concederá os desejos do teu coração. Em outro exemplo, 1 Crônicas capítulo 5, versículos 18 a 22, descreve os rubenitas, os gaditas e a meia tribo de Manassés, que tinha quase 45 mil

0: homens bem treinados e vigorosos, prontos para a batalha. Mas, quando travaram guerra contra os agarenos, foram ajudados contra eles, e os agarenos e todos quantos estavam com eles foram entregues em sua mão, porque na peleja clamaram a Deus que lhes deu ouvidos, porquanto confiaram nele, porque de Deus era a peleja. Apesar de bem treinados e preparados para a batalha, eles não dependiam de si mesmos. Confiavam em Deus. Não estavam preocupados com Deus recebendo o crédito em vez deles. Eles avançaram, confiantes de que a batalha era do Senhor. A oração que expressa essa mentalidade funciona. A oração eficaz está ligada a deleitar-se em Deus e depender dele. Planejar e se preparar para o seu futuro são coisas que você pode fazer, mas seus planos e preparação serão mais eficazes se você se deleitar no Senhor e depender dele. Ele o honrará, respondendo às suas orações.
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0: 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Contudo, Jesus Cristo, por ocasião da sua oração sacerdotal, disse: Pai, santifica-os na verdade. 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
1: Eu vou chamar de Tiago. Tiago era um bom rapaz. Ele tinha um objetivo na vida, na sua adolescência, conseguir entrar num curso de direito. E ele passou no vestibular na época, entrou na faculdade e, com muita alegria, um rapaz simpático, muito bem apresentado, em pouco tempo ele era conhecido de todos. Mas começou a surgir uma pressão do grupo. Eles queriam que ele se moldasse às práticas que eles tinham. Eles matavam as aulas para beberem, consumirem bebida alcoólica, entre outros entorpecentes. Queriam que ele saísse para passar noitadas com garotas, mas ele conhecia Deus, ele não se sentia bem aquilo, mas por outro lado, isso gerava um certo desconforto com seus amigos. O que ele deveria fazer? Ele deveria se moldar a toda aquela pressão social que ele estava vivendo? Ele deveria se tornar como um deles? Ou ele deveria manter a sua simpatia, a sua atitude amigável, mas deixar muito claro a distinção de que ele era alguém diferente? Bom, esse tipo de história acontece todos os dias. Aliás, poderia estar acontecendo hoje mesmo. Mas uma história exatamente como essa aconteceu há 2.500 anos atrás, com um homem chamado Daniel. Daniel era jovem quando foi levado para a Babilônia. Hoje, Babilônia é a mesma região do Iraque. Quando esse império babilônico conquistou Judá, por causa da habilidade de Daniel, ele conseguia interpretar os sonhos dos homens, ele foi escolhido para ser um conselheiro. E a carreira de Daniel passou por muitas dificuldades ali. Você imagine trabalhando naquele universo político de muitos interesses e transições de poderosos. Mas ele resistia continuamente à pressão que sofria. A pressão que ele vivia era uma só: abandonar a sua fé, abandonar os seus princípios, abandonar os seus valores e se tornar alguém como eram todos os outros. Mas ele resistiu isso corajosamente. Aliás, Daniel nunca abandonou a sua fé. E por essa razão, numa ocasião ele foi condenado, como você se lembra muito bem da história, e foi jogado na chamada Cova dos Leões. Mas o poder de Deus o protegeu. Em cada situação, quando nós estudamos o livro de Daniel, nós vemos que ele continua fiel a Deus. E Deus sempre guarda a vida desse que chega ali, inicialmente, como um jovenzinho, um adolescente, e passa por impérios até que ele se torna um homem maduro, mas sempre o mesmo Daniel, comprometido com Deus e vendo as grandes coisas que Deus faz por aqueles que são fiéis a ele. O livro de Daniel poderia ser dividido em duas partes básicas. Na primeira parte, do capítulo de 1 a 6, nós vemos a história heróica de Daniel e os seus amigos. Do capítulo 7 ao 12, nós temos as visões incríveis que Daniel tem, escatológicas, que incluem símbolos, o final dos tempos e o que aconteceria com a história dos judeus. Apesar de algumas partes de Daniel reconhecidamente podem ser consideradas difíceis de entender, existe uma mensagem muito clara: Deus é o Deus que controla a história. Deus é o Deus que orquestra todas as coisas no desenvolvimento da história. Mesmo quando as coisas ficam difíceis, ficam complicadas, mesmo quando estamos sob terríveis pressões, nós podemos ter esta certeza: Deus é o Senhor da história. Ele continua trabalhando para proteger o seu povo, para espalhar a sua mensagem sobre a terra e garantir que o nome dele seja glorificado. E eu e você, assim como Daniel e os seus amigos, nós podemos confiar em Deus, porque Deus permanece fiel em qualquer que seja a situação. O livro identifica o próprio Daniel como sendo o autor, logo no começo. E Jesus menciona Daniel também como sendo o autor desse livro. O livro foi escrito entre 540 e 530 a.C. Deixa eu te dar um pouco do pano de fundo histórico. No ano 605, Nabucodonosor, rei da Babilônia, havia conquistado Judá. Nesse momento, ele deporta muitos dos seus habitantes para a Babilônia. Os mais ricos, os mais inteligentes, os membros da aristocracia judaica. E Daniel foi levado neste grupo. Daniel passou a servir no Palácio Real com outras atividades, juntamente com outros líderes. E o livro vai nos mostrando as ações, as profecias, as visões de Daniel. No capítulo 1, versículos 19 a 20, a palavra de Deus diz assim: "Então o rei falou com eles, e entre todos não foram achados outros como Daniel, Hananias, Misael, Azarias. Por isso passaram a assistir diante do rei, em toda matéria de sabedoria e de inteligência sobre o que o rei lhes fez perguntas. Os achou 10 vezes mais doutos do que todos os magos e encantadores que havia em todo o seu reino." Os capítulos 2 ao 7 registram Nabucodonosor tendo um sonho. Um sonho que nenhum sábio, nenhum mago, nenhum conselheiro conseguia interpretar. Você se lembra, a essa altura, Daniel já havia se negado a comer das iguarias do rei, e ele conseguiu demonstrar que Deus o capacitou de tal maneira que ele era ainda mais sábio do que todos os outros. O sonho de Nabucodonosor de uma grande estátua representava os reinos que surgiriam no futuro. Nabucodonosor fez uma grande estátua de si mesmo, obrigou que todas as pessoas adorassem. Mas os amigos de Daniel, Sadraque, Mesaque e Abednego, agora com nomes babilônicos, eles se recusaram e foram milagrosamente poupados por Deus, apesar de terem sido jogados numa fornalha que foi aquecida mais vezes do que era aquecida comumente. Inclusive, nós sabemos do texto sagrado que os soldados que jogaram esses moços ali morreram, e eles saíram de lá sem sequer terem o cheiro de fumaça em suas roupas. Deus então julga Nabucodonosor por causa do seu orgulho, e ele mais tarde é restaurado quando reconhece a soberania de Deus, desse Deus que é o Senhor da história. O quinto capítulo de Daniel registra Belsazar, que é filho de Nabucodonosor, usando de forma incorreta os bens que eles retiraram lá do templo de Jerusalém. Então, uma mensagem de Deus é escrita na parede de modo extraordinário em resposta àquela situação. Ninguém consegue interpretar, assim como ninguém conseguia interpretar o sonho de Nabucodonosor, agora ninguém consegue interpretar a mensagem que aparece. E a mensagem, então, ela é explicada e trata-se de um juízo divino contra aquele comportamento. Bom, por conta da atitude de Daniel de não se permitir deixar de orar e de buscar a Deus por conta de uma manipulação política que se deu ali, Daniel é jogado na cova dos leões. Mas mesmo ali, Deus se faz presente, Daniel é poupado. E Deus então dá a Daniel uma visão de 4 animais. Os 4 animais representam os 4 reinos da Babilônia, Medopérsia, Grécia e Roma. E dos capítulos 8 a 12, contém uma visão que envolve um carneiro, um bode com vários chifres, também se referindo aos reinos futuros e seus governantes. No capítulo 9, há o registro de um texto que se chama 70 Semanas de Daniel. Deus deu a Daniel o cronograma preciso de quando o Messias, Jesus, viria a ser eliminado. A profecia também fala de um pacto que surgiria com um governante por 7 anos com Israel. E apesar de quebrá-lo, 3 anos e meio sendo brevemente seguido de um grande juízo e consumação de todas as coisas. Daniel é visitado, fortalecido por um anjo após essa grande visão, e o anjo explica a Daniel qual é o sentido da visão. Quando olhamos essas histórias, como a história de Daniel na cova dos leões, ou quando vemos Sadraque, Mesaque e Abednego lançados na fornalha de fogo, há aqui um pré-anúncio, há uma mensagem implícita, é a mensagem do Deus da história que salva. O Deus que está interessado em preservar o seu servo que está na cova do leão, o Deus que está interessado em preservar os seus que estão lançados na fornalha, mas também a mensagem de que Deus é um Deus salvador. Deus não é apenas soberano na história, Deus é o Deus salvador. Por isso Deus, Ele enviou Jesus como nosso Salvador para morrer pelos nossos pecados. Deus providenciou um escape da fornalha do inferno. Deus nos providenciou o livramento da boca daquele que anda como um leão ao nosso derredor, buscando a quem possa tragar. Assim como houve uma provisão divina para salvar Daniel e uma provisão divina para salvar Sadraque, Mesaque e Abednego, Jesus, o nosso Salvador e Senhor, é a provisão de Deus para nos salvar dos perigos do mundo, do pecado e de toda a hostilidade que possamos enfrentar. A visão de Daniel a respeito do final dos tempos descreve Jesus como o Messias de Israel, porque muitos serão purificados e santificados. Afinal de contas, Jesus é a nossa justiça. É por ele que os nossos pecados são perdoados. Não importa que pecado você pode ter cometido na sua vida, não importa que erro você tenha cometido na sua vida, há suficiente graça em Jesus para perdoar você. Não importa em que situação difícil você esteja vivendo, há soberania suficiente nesse Deus Salvador para resgatar você. Assim como Sadraque, Mesaque e Abednego, nós devemos sempre ter uma posição clara. Devemos estar do lado daquilo que é certo. Certo não apenas diante dos olhos dos homens, porque os homens mudam muito. O que era errado 10 anos atrás, para eles agora é certo. Mas para Deus, por Deus que não muda, o que é certo, o que é errado. Por isso Jesus disse que a nossa palavra tem que ser sim, sim ou não, não. Nós devemos sempre estar do lado daquilo que é certo. Deus é maior do que qualquer punição que algum homem possa trazer sobre nós. E o que Deus quer é que a gente faça a escolha do que é certo. Deus é sempre digno da nossa confiança. Agora, é interessante, quando Sadraque, Mesaque e Abednego são condenados à fornalha de fogo, eles dizem, se Deus quiser nos livrar, ele nos livrará. Eles estavam dispostos a morrer por aquilo que era certo. É de admirar o número de covardes que aumenta cada dia nos nossos dias. Mas Deus continua nos convidando a termos uma posição corajosa de continuarmos defendendo aquilo que é certo. Deus sabe o que é melhor. E Deus sempre honra aqueles que nele confiam. Deus sempre honra aqueles que o obedecem. E se a nossa honra não acontecer aqui, agora, nesse tempo, nessa história, certamente ela acontecerá na eternidade. Porque o Deus, que é o Deus da história, ele tem um plano. E o seu plano, ele está sendo desenvolvido em cada detalhe. Deus conhece todas as coisas e todas as coisas estão sob seu controle. Mesmo o futuro está sob o controle de Deus. Por isso não devemos temer nada, não devemos viver ansiosos sobre coisa alguma. O Deus, que é o grande Deus da história, Deus de Daniel, de Sadraque, Mesaque e Abednego, é o meu Deus, é o seu Deus.

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0: Chegou o momento de orarmos pela nossa nação.
1: Admoesto-te, pois, antes de tudo, que se façam deprecações, orações, intercessões e ações de graças por todos os homens, pelos reis e por todos os que estão em eminência, para que tenhamos uma vida quieta e sossegada, em toda piedade e honestidade. Porque isto é bom e agradável diante de Deus nosso Salvador, que quer que todos os homens se salvem e venham ao conhecimento da verdade.
2: O Espírito do Senhor Deus está sobre mim, porque o Senhor me ungiu para pregar boas novas aos mansos, enviou-me a restaurar os contritos de coração, a proclamar liberdade aos cativos e a abertura de prisão aos presos. Palavras do profeta messiânico Isaías, 61º capítulo, verso 1. Sabe de uma coisa? Ouvir isso da boca de Deus é nos confortar, porque nada em tempo de luta, tristeza, de dor, soa melhor aos nossos ouvidos do que palavras como esta: restaurar contritos de coração. Sabemos que a promessa de liberdade que Deus dá não faz muito sentido para os que perecem. E é por isso que o nosso empenho é de ressonar, reverberar e ecoar esse amor de Deus usando o nosso próprio testemunho. Mas muitas vezes somos nós que precisamos desse encorajamento. E nós sabemos que há muitas pessoas precisando ser libertas, serem libertas, por assim dizer. E nós muitas vezes precisamos de alívio. Não existe palavra mais doce do que essa: pregar boas novas aos mansos. Talvez você hoje esteja enfrentando um momento de dificuldade, de dor, algo que, quem sabe, diminuiu a sua empolgação pelo dia de hoje, mas eu quero dizer para você que os olhos de Deus estão fixos em você. E Ele derrama amor sobre nós. Maravilhoso Deus, nesse momento, nos ajuda a sermos serenos o suficiente para entendermos, Deus, que Tu és Deus em todas as situações. Tu és Senhor em todos os momentos e Tu has de ser glorificado em todos os momentos. Por isso, neste instante, nos colocamos na Tua mão. Abençoa todos que ouvem essa oração pelo Brasil e que Tu possas, Senhor, fazer sentido para quem anda confuso e muito mais, quem sabe ganhar almas que não Te conhecem. Se glorificado no nosso meio hoje e sempre. Te oramos assim no nome precioso de Jesus, o nosso Salvador. Amém.

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A Anvisa diz que canetas do Paraguai não são equivalentes ao Monjaro. Estudante de direito que deve ser indenizado por operadora diz que recebia até 100 ligações por dia. E estavam me atrapalhando, também pudera, né? Inscrições para a ProUni 2026 do segundo semestre estão abertas. A Agência Nacional de Vigilância Sanitária, Anvisa, esclareceu que canetas emagrecedoras fabricadas no Paraguai e vendidas irregularmente aqui no Brasil não podem ser consideradas equivalentes ao Monjaro. A agência informou que as análises identificaram apenas a presença da tirzepatida, que é o princípio ativo do medicamento. Segundo a Anvisa, encontrar o mesmo componente não é suficiente para comprovar que dois produtos possuem a mesma segurança, qualidade e eficácia. Para essa confirmação, são necessários estudos específicos que avaliem o desempenho e a composição dos medicamentos. A agência também reforçou que as canetas paraguaias não possuem registro no Brasil e não passaram por avaliações regulatórias. As análises não verificaram fatores como esterilidade e possíveis contaminantes, mantendo a recomendação de cautela aos consumidores. Um estudo

0: consumidor, configurando uma conduta passível de indenização. A operadora informou que não comenta processos na justiça e ainda pode recorrer da decisão. A justiça também rejeitou o argumento de que o consumidor poderia apenas bloquear as chamadas, afirmando que a empresa tem responsabilidade pelo excesso de contatos comerciais. As inscrições para o programa Universidade para Todos, o ProUni, do segundo semestre deste ano já estão abertas. Os estudantes interessados em bolsas de estudo podem se inscrever até esta sexta-feira, dia 10, pelo Portal Único de Acesso ao Ensino Superior do Ministério da Educação. O programa oferece bolsas integrais e parciais em instituições privadas de ensino superior. Para participar, o candidato precisa ter concluído o ensino médio, participado no Enem de 2024 ou 25, alcançado média mínima de 450 pontos e não ter zerado a redação. O resultado da primeira chamada será divulgado no próximo dia 15, enquanto a segunda chamada sai em 5 de agosto. As bolsas integrais são destinadas a estudantes com renda familiar de até um salário mínimo e meio por pessoa e as parciais para renda de até 3 salários mínimos.
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2: As boas novas de Deus para você memorizar esta semana aqui na BBN encontram-se em Isaías capítulo 50, versículo 7. Porque o Senhor Deus me ajuda, pelo que não me confundo. Por isso pus o meu rosto como se fosse um seixo, porque sei que não serei envergonhado. Mais uma vez, Isaías 50, versículo 7. Porque o Senhor Deus me ajuda, pelo que não me confundo. Por isso pus o meu rosto como se fosse um seixo, porque sei que não serei envergonhado. Estas são as boas novas de Deus para você memorizar esta semana aqui na BBN.

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0: Um minuto só pode fazer a diferença em meio às correrias do dia a dia. Ouça agora esta verdade bíblica. Em alguns lugares, quando você chega logo na entrada, você lê na placa que você está sendo filmado, pois existem ali câmeras de segurança. O mesmo pode ser dito em relação à pessoa de Deus. Alguém disse: sorria, Jesus está te filmando. No Salmo 139 lemos: Senhor, Tu me sondas e me conheces, sabes quando me assento e quando me levanto. De longe penetras os meus pensamentos, esquadrinhas o meu andar e o meu deitar, e conheces todos os meus caminhos. Ainda a palavra me não chegou à língua, e Tu, Senhor, já a conheces toda. Enquanto que as câmeras de segurança são bastante restritas, Deus, ao contrário, vê todas as coisas e conhece o nosso mais íntimo pensamento. Que neste dia a nossa vida e pensamentos possam agradar ao coração de Deus, o qual é todo-poderoso e todo-conhecedor. Esteja você onde estiver, sorria, Jesus está te filmando. Eu sou Eduardo Steibel e termino com uma palavra dos Salmos. O Senhor é bom e a sua misericórdia dura para sempre.
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1: Querido amigo, hoje temos como alvo estudarmos a segunda parte do capítulo 19 de Apocalipse. Vamos estudar Apocalipse 19, 11 a 21, um texto que nos mostra, mais uma vez, a vitória maiúscula de Jesus Cristo. Vamos estudar esse texto sob o seguinte título: O Triunfo de Jesus Cristo. Com base em Apocalipse 19, 11 a 21, o título é O Triunfo de Jesus Cristo. Querido amigo, o último inimigo apresentado foi o primeiro a ser derrotado. A Babilônia caiu e os habitantes da terra lamentaram a sua destruição. Agora chegamos à segunda fase da vitória de Jesus, a destruição das bestas. Esse trecho fala principalmente sobre o vencedor, dando muito maior destaque ao Verbo de Deus do que aos adversários derrotados. A ênfase está no caráter de Jesus, pois a vitória vem da sua natureza justa e pura. Quando chega a cena da batalha, tudo passa num piscar de olhos. A vitória divina é certa e total. A vitória é de Jesus, o Rei dos Reis, o Senhor dos Senhores. O princípio, então, que extraímos desse texto se vê nessa frase: Jesus Cristo é o Rei dos Reis e Senhor dos Senhores, e tem poder para, com justiça, triunfar sobre os seus inimigos. Querido amigo, esse é o princípio que temos, que podemos extrair desse texto de Apocalipse 19, 11 a 21. E o princípio é esse: Jesus Cristo é o Rei dos Reis e Senhor dos Senhores, e tem poder para, com justiça, triunfar sobre os seus inimigos. E nesse texto encontramos três aspectos do triunfo de Jesus sobre os seus inimigos. O primeiro aspecto do triunfo de Jesus Cristo sobre os seus inimigos se observa na descrição das suas características, versículos 11 a 16. Vi o céu aberto e eis um cavalo branco, e o seu cavaleiro se chama Fiel e Verdadeiro, e julga e peleja com justiça. O céu aberto em João, capítulo 1, versículo 51, lá no Evangelho, mostra o papel essencial de Jesus na salvação, dando aos homens acesso ao céu. Em Atos 10, 11, o céu aberto revela a mensagem da salvação dos gentios. Agora, o céu aberto revela a salvação dos fiéis depois das tribulações sofridas pelas mãos dos perseguidores. Comparando com o cavaleiro vencedor do primeiro selo, capítulo 6, versículos 1 e 2, aqui não há dúvida sobre o cavaleiro, que logo será identificado como Verbo de Deus. Já sabendo que se trata de Jesus, então, observamos bem as suas características, essas características destacadas nessa descrição do apóstolo João. Jesus é a testemunha fiel e verdadeira. Essa descrição destaca dois aspectos interligados do trabalho de Jesus. Ele julga, na vinda de Jesus ao mundo, ele já julgou os homens que amavam as trevas. O Pai deu ao Filho poder para salvar, mas para julgar também. E ele peleja. A consolação dos santos depende da sua confiança nesse comandante. Esse texto tem significado especial em relação à mensagem do Apocalipse, pois a questão que os cristãos da época, como os cristãos de todas as épocas, enfrentam é sempre essa questão: confiar em Deus ou temer os inimigos? A resposta certa vem das palavras de Moisés: não os temais, porque o Senhor, vosso Deus, é o que peleja por vós. Lembre-se de Deuteronômio 3:22. Querido amigo, as orações de Daniel foram respondidas por uma visão de um homem de aparência semelhante ao cavaleiro aqui, que pelejava contra o príncipe da Pérsia. Conhecimento desse guerreiro forte trouxe conforto ao profeta. Da mesma maneira que o povo de Israel também achou um guerreiro no reino de Davi, os servos no Apocalipse têm Jesus, um perfeito guerreiro, um guerreiro verdadeiro, um verdadeiro rei, para derrotar o inimigo. O versículo 12 nos diz assim: os seus olhos são chamas de fogo, na sua cabeça há muitos diademas, tem um nome escrito que ninguém conhece senão ele mesmo. Essa é a mesma descrição do capítulo 1, versículo 14. Os olhos como chamas de fogo nos lembra que ele tudo vê. Nas duas vezes que diademas aparecem no livro, representam a autoridade e o poder. Primeiro do dragão, no capítulo 12, versículo 13, e depois da besta do mar, no capítulo 13, versículo 1. Aqui, obviamente, demonstram autoridade e o real poder de Jesus. No Antigo Testamento, diademas ou mitras representavam a glória de uma pessoa. Deus é o diadema ou a glória do seu povo, e o seu povo fiel é a glória na cabeça dele. Veja, por exemplo, Isaías 62, versículo 3. Os nomes dados representam o caráter de uma pessoa, e Jesus merece um nome superior a todos os outros nomes. Veja Hebreus 1, 4 e Filipenses 2, 9. Mesmo quando ouvimos nomes atribuídos a Jesus, não conseguimos compreender a grandeza do seu caráter. Ele continua sendo santo e sublime. E ele está vestido, conforme o versículo 13, com um manto tinto de sangue. E o seu nome se chama o Verbo de Deus. Mas uma pergunta que surge aqui é: de quem é esse sangue que mancha esse manto tão lindo de Jesus? É provável que seja o sangue dele mesmo, vertido na cruz, que trouxe a salvação, a redenção e que garantiu a vitória dos fiéis. Mas certamente é também o sangue dos seus inimigos, vencidos por ele mesmo, vencidos pelo Senhor do Senhor, Rei dos Reis. O nome usado para identificar Jesus em João é o Verbo de Deus. O cavaleiro no cavalo branco é Jesus Cristo. E o versículo 14 diz que seguiam esse cavaleiro, o Senhor Jesus, o grande vitorioso, seguia um exército que há no céu, montado em cavalos brancos, com vestiduras de linho finíssimo, branco e puro. Quase 250 vezes a Bíblia fala de Deus como Senhor dos Exércitos, numa forte afirmação da sua onipotência. E a descrição dos cavalos e cavaleiros mostra que compartilham das qualidades do seu Senhor. As figuras aqui frisam a santidade, a justiça e a vitória. As vestiduras dos vencedores foram lavadas no sangue do Cordeiro. Sai da sua boca, versículo 15, o quê? Uma espada afiada, para com ela ferir as nações, e ele mesmo as regerá com o cetro de ferro, e pessoalmente pisa o lagar do vinho do furor da ira do Deus Todo-Poderoso. Uma característica de Cristo, conforme 1:16, é a espada da boca, que mostra o poder da palavra de Deus para julgar e castigar. Essa espada pode ser usada para pelejar contra igrejas que também não se arrependem das suas obras más. Lembre-se 2:16. Aqui, porém, ela é uma espada usada para castigar as nações ímpias. O efeito da palavra de Deus é semelhante ao da vara de ferro com a qual Jesus domina e quebra as nações. O próximo aspecto dessa descrição: o domínio de Cristo está descrito claramente no capítulo 12, versículo 5, usando o conceito da profecia de Davi. Os servos de Jesus participam desse reino, como vêm os cavaleiros do exército para participar com Jesus aqui. Querido amigo, agora um outro detalhe, que é o pisar o lagar do vinho. Agora, esse pisar o lagar do vinho era uma figura usada no Antigo Testamento, que ilustrava o quê? A manifestação da ira divina. As pessoas que tentam negar a severidade de Jesus, sugerindo uma diferença de caráter entre o Deus do Antigo Testamento e o Deus do Novo Testamento, enfrentam grandes dificuldades com versículos como este. Jesus pessoalmente aplica o castigo e traz o furor de Deus sobre os ímpios. Doutrinas que enfatizam o amor de Deus até o ponto de rejeitar a sua santidade e justiça, distorcem o ensinamento das Escrituras e oferecem aos pecadores uma consolação falsa. Mesmo na época da graça da nova aliança, não podemos esquecer da severidade de Deus sobre os desobedientes. Veja, por exemplo, Romanos 11, 22 e 2 Tessalonicenses 1, 7 e 9. O versículo 16, então, termina essa descrição dizendo o seguinte: ele tem no seu manto e na sua coxa um nome inscrito. O nome mostrado na coxa e no manto é o nome pelo qual todo mundo o conhecerá. Já sabemos que ele é chamado por outros nomes pelos quais ele é conhecido pelos seus discípulos. Por exemplo, Verbo de Deus, Fiel Testemunha, Primogênito dos Mortos, Soberano dos Reis da Terra, Filho de Deus, Santo, Verdadeiro, Amém, o Leão da Tribo de Judá, a Raiz de Davi, o Cordeiro, Fiel e Verdadeira Testemunha. Mas quando ele se apresenta em batalha, ele tem um nome visível a todos, até aos inimigos. E que nome é esse? Rei dos Reis, Senhor dos Senhores. Agora, lembramos que esse nome já surgiu lá no capítulo 17, versículo 14. A referência a esse nome aqui traz à memória dos fiéis a garantia da vitória. O Cordeiro vencerá, e os seus servos fiéis também serão vencedores. A vitória de Cristo é compartilhada. Os fiéis aí então se alegram, mas os inimigos, eles têm que temer. Os inimigos, eles têm que temer, pois logo enfrentarão o Rei dos Reis, o Senhor dos Senhores. E aí então chegamos a um segundo aspecto do triunfo de Jesus. Esse triunfo de Jesus sobre os seus inimigos se observa no convite para a celebração da vitória. Versículos 17 e 18. Então, vi um anjo posto em pé no sol e clamou com grande voz, falando a todas as aves que voam pelo meio dos céus: vinde, reuni-vos para a grande ceia de Deus. Querido amigo, esse anjo não vem de baixo e não traz a escuridão da fumaça do abismo. Não, ele aparece no sol, visível a todos e cercado pela brilhante luz. Ele está de pé numa posição que representa a sua autoridade e posição como representante do comandante vencedor, isto é, do Cordeiro de Deus. E o anúncio do anjo vem com a autoridade dada por Deus, como já aconteceu com outros avisos importantes dados pelos anjos. Esse estranho convite às aves nos relembra um trecho semelhante em Ezequiel 39, 17 a 20. Ezequiel profetizou sobre a restauração do reino espiritual do Senhor e sobre a tentativa das nações em derrubá-lo. O capítulo 39 de Ezequiel mostra a grande vitória do Senhor sobre as nações ímpias que se juntaram contra os remidos. E inclui essa figura da ceia das aves e animais que se satisfazem com a carne dos cadáveres. Agora, numa cena paralela, o anjo chama as aves para a grande ceia. A vitória de Cristo é certa. A derrota dos inimigos está decretada. E aí, então, haverá essa grande ceia que implica na derrota fatal e total dos inimigos de Deus. Versículo 18, Continua o convite: venham para que comais carnes de reis, carnes de comandantes, carnes de poderosos, carnes de cavalos e seus cavaleiros, carnes de todos, quer livres, quer escravos, tanto pequenos como grandes. Querido amigo, é interessante esse convite. Começa com os chefes. Não são apenas os peões que sofrem, não. Na grande ceia de Deus, os corpos dos poderosos são expostos às aves. Aqueles que foram convocados pelas rãs que saíram das bocas do dragão e das bestas já serão encontrados mortos no campo de batalha. Antes de começar a batalha, Deus já revelou o resultado. A cavalaria também cairá. Homens e cavalos serão encontrados juntos e seus corpos serão devorados pelas aves. Dos mais importantes dos líderes, aos escravos usados como soldados de pouco valor, todos os que apoiaram o dragão e as bestas cairão mortos. Essa é a derrota implacável para os inimigos do Cordeiro, para os inimigos dos servos de Deus, para os inimigos do próprio Deus Todo-Poderoso. E aí então chegamos ao terceiro aspecto do triunfo de Jesus Cristo sobre os seus inimigos. Nesse terceiro aspecto, se observa na impossibilidade de uma reação contrária à vitória de Jesus. Versículo 19, 20 e 21, terminando assim o capítulo 19. Vi a besta e os reis da terra com seus exércitos congregados para pelejarem contra aquele que estava montado no cavalo, e esse cavalo é o cavalo branco, e contra o seu exército. Todos aqueles reunidos no capítulo 16 se preparam agora para a batalha. Como Deus conforta os seus servos? Veja bem, ele inverteu a sequência aqui e revelou o resultado antes de começar a batalha. A capacidade de prever o futuro e anunciar por profecia os acontecimentos vindouros é uma qualidade especial de Deus, pois só Ele conhece e só Ele determina o futuro. Querido amigo, esse é o nosso Deus, um Deus que conhece e determina o futuro. Não um Deus que tem sido pregado hoje em dia, um Deus que se espanta com os acontecimentos e está escrevendo o futuro com os homens. Não, este não é o Deus bíblico. O Deus bíblico conhece e determina o futuro. O dragão, então, as bestas e os reis podem se exaltar, mas somente Deus tem certeza do resultado final da batalha. Se fosse um filme de guerra ou aventura, a ênfase seria colocada nas táticas da batalha e na força dos soldados, mas a vitória dos santos não depende de estratégias. São vencedores por causa do caráter deles e, mais ainda, por causa do caráter do seu rei. Jesus e seus servos vencem pela justiça. O Cordeiro vence porque ele é santo. É um engano pensar que Jesus não pode estabelecer o seu reino na sua primeira vinda. Por quê? Por causa da rejeição dos judeus? Não. Jesus foi o mesmo Jesus, santo e perfeito. As profecias vieram do mesmo Deus, que é o único capaz de prever o futuro. Qualquer noção do plano de Deus vai agora contra o ensinamento bíblico de que ele é, por sua natureza, santo e perfeito, o vencedor. Jesus é o vencedor. Os fiéis participam da vitória porque recebem o benefício do sangue do Cordeiro e participam da natureza dele. Versículo 20. Mas a besta foi aprisionada e com ela o falso profeta, que com os sinais feitos diante dela, seduziu aqueles que receberam a marca da besta e eram os adoradores da sua imagem. Os dois foram lançados vivos dentro do lago de fogo que arde com enxofre. Os dois aliados do dragão, a besta e o falso profeta, são tomados agora pelas forças do Cordeiro. Era comum nas guerras levar os reis, os comandantes, como prisioneiros ou para o cativeiro ou para serem executados diante do povo vitorioso. Já veremos o destino desses líderes dos ímpios. O lago de fogo aqui é mencionado. E desses versículos aprendemos que é o lugar do tormento perpétuo das duas bestas, do diabo e daqueles que são achados selados com o selo da besta, e daqueles que não foram achados no livro da vida. A morte e o inferno também foram lançados nesse lago. Enxofre sempre representou o castigo ou a destruição que vem de Deus. A destruição, porém, não significa cessar de existir, não. O tormento deles continua pelos séculos dos séculos. Versículo 21, terminando o capítulo 19. Os restantes foram mortos com a espada que saía da boca daquele que estava montado no cavalo branco. E todas as aves se fartaram das suas carnes. Querido amigo, os seguidores da besta também não saem ilesos. A espada da boca de Jesus os mata. Ela vem da boca, simbolizando que a palavra dele julga. E ele tem autoridade para pelejar e matar. Assim, Deus coloca diante das aves a ceia prometida. Quero concluir lembrando o seguinte, que a meretriz caiu e a noiva chegou ao casamento. As bestas que atormentavam foram derrotadas e lançadas no lago de fogo. E agora sobra apenas um dos inimigos, o dragão. Querido amigo, saiba que estando ao lado de Deus, não há o que temer. Nem um dragão, nem qualquer dos seus aliados. A vitória é nossa por Jesus Cristo nosso Senhor. Que o Senhor te abençoe, um grande abraço e até o próximo programa.
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2: O que acontece com seu corpo durante um voo longo? Especialistas explicam como evitar os principais desconfortos. Dicas para transformar a rotina de limpeza e criar uma casa mais saudável. Benefícios do transporte rodoviário na logística. Voos longos podem provocar dor de ouvido, pernas inchadas, cansaço e dificuldades para dormir devido às mudanças de pressão, baixa umidade do ar, imobilidade e alterações de fuso horário. Especialistas explicam que medidas simples ajudam a reduzir esse desconforto e tornam a viagem mais segura. Entre elas estão manter as vias nasais desobstruídas, hidratar-se e movimentar o corpo durante o percurso. A permanência prolongada na mesma posição aumenta o risco de trombose venosa profunda, principalmente em viagens com mais de 4 horas. Médicos orientam levantar e caminhar regularmente, fazer exercícios com as pernas e manter boa hidratação, tomar muita água. Em alguns casos, o uso de meias de compressão pode ser indicado, enquanto anticoagulantes só devem ser usados com orientação médica. O ar seco da cabine também favorece o ressecamento da pele, dos olhos e das vias respiratórias, além de reduzir as defesas naturais do organismo. Já o jet lag pode causar fadiga, insônia e alterações no apetite, especialmente em viagens internacionais. Para diminuir os efeitos, especialistas recomendam ajustar o sono antes do embarque, buscar luz natural no destino e optar por refeições leves durante o voo. O conceito de clean living tem conquistado espaço entre consumidores que buscam reduzir a exposição a produtos químicos no dia a dia. Uma pesquisa aponta que quase 80% das pessoas consideram a saúde um dos principais fatores na escolha de produtos de limpeza ecológicos. A proposta é adotar hábitos que tornem a casa mais segura para toda a família. Entre as orientações,

0: ter uma rotina de limpeza eficiente, priorizando a saúde e o bem-estar dentro de casa. O transporte rodoviário continua sendo o principal modal de cargas no Brasil, responsável por cerca de 60% da movimentação nacional. Especialistas destacam que a ampla malha de rodovias permite atender praticamente todos os municípios e garante a integração entre diferentes regiões e modais de transporte, fortalecendo a cadeia logística. Entre os principais benefícios estão a flexibilidade operacional, que permite adaptar rotas, horários e tipos de carga, além da atuação na chamada primeira milha, conectando centros de produção a portos, ferrovias e hidrovias.
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2: As boas novas de Deus para você memorizar esta semana aqui na BBN encontram-se em Isaías capítulo 50, versículo 7. Porque o Senhor Deus me ajuda, pelo que não me confundo. Por isso pus o meu rosto como se fosse um seixo, porque sei que não serei envergonhado. Mais uma vez, Isaías 50, versículo 7. Porque o Senhor Deus me ajuda, pelo que não me confundo. Por isso pus o meu rosto como se fosse um seixo, porque sei que não serei envergonhado. Estas são as boas novas de Deus para você memorizar esta semana aqui na BBN.

Quando pensamos em Deus, dentre as muitas características que podemos lembrar, amor e justiça são as que mais se destacam. Por sua justiça como pecadores, mereceríamos a condenação eterna ao inferno. Mas por seu tão imenso amor, ele enviou seu único filho para morrer em nosso lugar na cruz. E agora, quando ele olha para cada um de seus filhos, ele não vê mais o pecado em nós. Assim, o sacrifício de Jesus por mim e por você. 1 Samuel 16, no verso 7 diz: Porque o Senhor não vê como vê o homem, pois o homem vê o que está diante dos olhos, porém o Senhor olha para o coração. Você tem certeza do que Deus vê quando Ele olha para o seu coração? Ele ainda vê um pecador, ou ali Ele encontra um remido, resultado do sacrifício de Jesus na cruz? 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
1: A revelação da grandiosidade de Deus. Um dos temas recorrentes que o bom leitor das Escrituras encontra no livro dos Salmos diz respeito à grandiosidade da pessoa de Deus, revelada na experiência de homens que se dispuseram a andar em comunhão com este maravilhoso Deus. Encontramos no Salmo 139 uma demonstração desta verdade, como também a dupla atitude que encontramos nos homens diante desta revelação. Primeiramente, o salmista nos diz que o Criador dos homens possui o atributo da onisciência, o qual lhe é exclusivo e não compartilhável. O salmista inicia esse salmo declarando esta verdade ao dizer: Senhor, tu me sondaste e me conheces. Tu sabes o meu assentar e o meu levantar. De longe entendes o meu pensamento. Cercas o meu andar e o meu deitar e conheces todos os meus caminhos. Não havendo ainda palavra alguma na minha língua, eis que logo, ó Senhor, tudo conheces. Tu me cercaste por detrás e por diante e puseste sobre mim a tua mão. O conhecimento de Deus vai além da capacidade de compreensão do ser humano, o que deve conduzir os homens a reverenciá-lo com temor. O salmista também diz que Deus é onipresente, não sendo limitado em sua manifestação. Como declarado por ele: Para onde mirei do teu espírito, ou para onde fugirei da tua face? Se subir ao céu, lá tu estás. Se fizer no inferno a minha cama, eis que tu ali estás também. Se tomar as asas da alva, se habitar nas extremidades do mar, até ali a tua mão me guiará e a tua destra me susterá. Se disser, de certo que as trevas me encobrirão, então a noite será luz à roda de mim. Nem ainda as trevas me encobrem de ti,

mas a noite resplandece como o dia. As trevas e a luz são para ti a mesma coisa. Não há como um ser humano esconder-se de Deus ou realizar-se qualquer ato longe de sua presença. Finalmente, o salmista nos fala a respeito da onipotência deste Deus maravilhoso, demonstrando que nada é impossível para ele. A ilustração do salmista parte de sua própria concepção, prova do poder de Deus. Eu te louvarei porque de um modo assombroso e tão maravilhoso fui feito. Maravilhosas são as tuas obras, e a minha alma sabe muito bem. Os meus ossos não te foram encobertos quando no oculto fui feito e entretecido nas profundezas da terra. Os teus olhos viram o meu corpo ainda informe, e no teu livro todas estas coisas foram escritas, as quais em continuação foram formadas, quando nem ainda uma delas havia. A leitura atenta do Salmo 139 nos permite contemplar a reação do ser humano diante da revelação deste Deus grandioso. Espantoso perceber que, mesmo diante de tamanha glória, aqueles que ousam voltar-se contra Deus, como revela o salmista, pois falam malvadamente contra ti, e os teus inimigos tomam o teu nome em vão. O pecado leva os homens não somente a rejeitar Deus, mas a voltar-se contra ele. Por outro lado, o contemplar da grandiosidade de Deus tem o poder de conduzir o homem a reconhecer sua própria pecaminosidade, levando-o à comunhão e submissão a ele, como é demonstrado pelo salmista. Sonda-me, ó Deus, e conhece o meu coração. Prova-me e conhece os meus pensamentos. Vê se há em mim algum caminho mau e guia-me pelo caminho eterno. Pensemos em como o mesmo fogo que derrete o ferro pode também endurecer o barro. Que a revelação da grandiosidade de Deus encontre em nós corações prontos a recebê-la.

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provando que Deus usa aquele que tem o coração disposto a obedecer e cumprir a sua vontade, o profeta Amós foi chamado do pastoreio para transmitir uma palavra de advertência e de juízo contra o reino de Israel, mostrando que o dia do Senhor se aproximava e que aqueles que não confiassem e não obedecessem à vontade de Deus sofreriam as consequências do juízo. Aprenderemos isso logo depois do próximo bloco musical, com a mensagem do programa Hora do Estudo Bíblico, aqui na Rede de Rádio Difusão Bíblica.

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1: Estamos começando uma nova série. Estamos iniciando um estudo em Amós. Antes de começarmos o programa, vamos orar. Pai, te agradecemos pela tua santa palavra, inspirada, infalível, preciosa. Senhor, muito obrigado por este livro maravilhoso, a Bíblia. Pedimos, Pai, que esta mensagem possa tocar os nossos corações. Abençoe este estudo no livro de Amós. Oramos no precioso nome de Jesus. Amém. Abra sua Bíblia, por favor, no livro de Amós. Vamos começar um estudo sobre estes 9 capítulos. O nome Amós vem do hebraico e significa levar ou transportar uma carga. Não encontramos nenhuma referência a Amós em qualquer outro livro da Bíblia. Eu posso estar errado sobre isso, mas se há, eu realmente não encontrei. O ministério de Amós foi principalmente para o reino do norte de Israel, no final do reinado de Jeroboão, cerca de 765 a 760 a.C. Amós foi o mensageiro de Deus no momento em que o reino do norte havia atingido seu auge de poder militar e prosperidade material. A mensagem de Amós é relevante, mas, querido amigo, assim como é relevante, é também uma mensagem assustadora. Deus chamou este homem em um tempo na história de Israel onde as pessoas precisavam de uma mensagem forte de um profeta que era fraco e não tinha medo. Amós era o homem de Deus para aquele momento. Ele foi chamado por Deus para ministrar a pessoas que eram regulares em suas práticas religiosas, mas a sua religião era repulsiva para Deus. Não é triste quando as pessoas vão regularmente às igrejas, cantam músicas, dão ofertas e o que eles estão fazendo é repulsivo a Deus? Pois é, essa era exatamente a situação dos dias em que Amós ministrou. Agora, ministrar para as pessoas cuja religião é repugnante e repulsiva para o Deus Todo-Poderoso é uma tarefa bastante difícil para qualquer pregador. Os locais religiosos sempre eram bem frequentados. Os sacrifícios e dinheiro eram dados prontamente, pontualmente, com orgulho, mas os valores éticos e morais se perderam, e a tarefa dos profetas era mais difícil ainda. A característica mais notável era a maldade que prevalecia na sociedade nos dias de Amós. Os ricos viviam em casas luxuosas e extravagantemente decoradas, enquanto os pobres eram explorados. O objetivo dos ricos era acumular mais riquezas à custa da pobreza da maioria. Os ricos estavam ficando mais ricos e os pobres cada vez mais pobres. E os ricos se orgulhavam de sua herança religiosa, acreditando que eles tinham o favor de Deus. Amós não foi o primeiro profeta de Israel, mas ele foi o primeiro profeta deste tipo. Ele está na lista dos profetas, mas ele foi acima disso, foi um pregador. Quando estudamos os seus sermões, e vamos fazer isso mais adiante em nossos estudos, vamos ver exatamente o que eu quero dizer. O livro inteiro, com exceção de uma pequena parte do início, que vai do capítulo 1, versículo 3, ao capítulo 2, versículo 3, é destinado à nação de Israel. Ao ler a mensagem de Amós, não podemos deixar de reconhecer o poder e a convicção do Espírito Santo, ou de reconhecer a sua autoria do livro de Amós. Eu creio que as escrituras foram totalmente inspiradas. Este homem foi simplesmente o escritor humano, escrevendo sob a direção do Espírito Santo, escrevendo simplesmente o que Deus lhe disse para escrever. Sua personalidade se mostra ao longo do livro, mas a mensagem de Amós é uma mensagem divinamente inspirada por Deus. A mensagem central deste profeta apresenta uma visão mundial com uma aplicação para cada nação, seja ela uma pequena ou uma grande nação. Muitas passagens das Escrituras vêm à mente quando lemos através do livro de Amós. Por exemplo, quando eu leio o livro de Amós, este versículo me vem à mente. Salmo 9:17. Os ímpios serão lançados no inferno, e todas as nações que se esquecem de Deus. Provérbios 14:34 também vem à minha mente. A justiça exalta os povos, mas o pecado é a vergonha das nações. você e eu. Fazemos parte desse grupo de pessoas que formam uma nação ou uma comunidade. Bem, quando você estudar o livro de Amós, você vai ouvir e sentir a palavra de Deus falando diretamente para você. O tema dominante através de todo o livro é a justiça. Nós vamos encontrar grandes doutrinas no livro de Amós. Por exemplo, vamos encontrar a doutrina bíblica da eleição, Amós 3, versículos 1 e 2. Ouvi esta palavra que o Senhor fala contra vós, filhos de Israel, contra toda a família que fiz subir da terra do Egito, dizendo: de todas as famílias da terra, só a vós vos tenho conhecido, portanto, eu vos punirei por todas as vossas iniquidades. Agora, se você me pedir uma explicação do porquê Deus escolheu Israel, eu prefiro deixar Deus falar por si próprio. Vamos para o livro de Deuteronômio, capítulo 7, ler alguns textos, começando com o versículo 6. Vamos lá. Porque povo santo és ao Senhor teu Deus. O Senhor teu Deus te escolheu para que lhes fosses o seu povo especial de todos os povos que há sobre a terra. O Senhor não tomou prazer em vós, nem vos escolheu, porque a vossa multidão era mais do que de todos os outros povos, pois vós eres menos em número do que todos os povos, mas porque o Senhor vos amava, e para guardar o juramento que fizera a vossos pais, o Senhor vos tirou com mão forte e vos resgatou da casa da servidão, da mão de Faraó, rei do Egito. Aqui lemos e vemos uma razão pela qual Deus escolheu Israel. Se você ainda não estiver satisfeito, depois de ler sobre o fato de que Deus escolheu Israel porque o amava, então você deve se perguntar por que Deus escolheria você. Não é à toa que Deus escolheu a nação de Israel dentre tantas outras nações? Temos também um grande conceito de Deus aqui no livro de Amós. Por exemplo, alguns atributos da sua divindade são enfatizados neste livro. No capítulo 4, versículo 13 e capítulo 5, versículo 8, vemos os atributos do Deus Todo-Poderoso na sua criação, seu controle sobre as forças naturais e em sua supremacia sobre as nações. Tudo isso está no livro de Amós. Você pode encontrar a onipotência de Deus nos nomes com os quais é chamado: Jeová, Senhor, o Deus dos exércitos. Você pode encontrar a doutrina da onipresença de Deus ensinada plenamente no capítulo 9 de Amós e também implícita nos capítulos 1 e 2. Temos também a doutrina da onisciência de Deus mostrada no conhecimento que Deus tem dos pensamentos humanos no capítulo 4, versículo 13 e capítulo 9, versículos 2 e 4. Saibam que eu estou dando assim uma visão geral agora. Retornaremos e estudaremos estas passagens nos próximos programas, e então você encontrará todos esses atributos de Deus, incluindo sua santidade. Amigo, vamos encontrar Deus no livro de Amós. Vamos encontrar um Deus de misericórdia que oferece liberdade e perdão para o pior dos pecadores. Este livro foi divinamente inspirado. O que Amós creu, pregou e escreveu é exatamente o que o Espírito Santo concedeu a ele. Quando Amazias, o sacerdote, tentou silenciar Amós, o profeta disse: eu estou lendo no capítulo 7, versículos 15 e 16. Ouçam: mas o Senhor me tirou de seguir o rebanho, e o Senhor me disse: vai e profetiza ao meu povo Israel. Agora, pois, ouve a palavra do Senhor. Tu dizes: não profetizes contra Israel, nem fales contra a casa de Isaac. Portanto, assim diz o Senhor. Veja, os profetas de Deus eram homens mais importantes que os sacerdotes e reis. Eles eram embaixadores com uma mensagem que havia recebido diretamente de Deus. Nenhum homem conhece a Deus nem a mente de Deus sem conhecer as Escrituras, a palavra de Deus. E nenhum homem conhece as Escrituras sem conhecer a mensagem escrita dos profetas. A primeira vez que eu li toda a Bíblia, respirei aliviado quando eu terminei de ler os profetas menores, mas quero dizer que agora não é mais assim. Amós me ajudou nos primeiros dias da minha vida cristã a olhar para os livros de forma diferente, quando ele disse no capítulo 3, versículo 7, certamente o Senhor Deus não fará coisa alguma sem ter revelado o seu segredo aos seus servos, os profetas. Amós estava convencido de que as palavras que ele usava eram verdadeiramente as palavras de Deus. Quando ele falou profeticamente, ele não estava apenas prevendo o futuro, ele estava prevendo o futuro de Deus. Pelo menos 40 vezes no livro de Amós aparecem as palavras: assim diz o Senhor, assim diz o Senhor. Portanto, as palavras do livro de Amós, que vamos começar a estudar, são as palavras do Deus Todo-Poderoso. Agora vamos ver algumas qualidades de Amós. Vamos estudar a sua personalidade. Amós, o profeta, não deve ser confundido com Amós, o pai do profeta Isaías. Seu nome significa fardo ou carregador de um fardo. E com certeza o significado do seu nome parece enquadrar perfeitamente na personalidade deste homem. Como poucos homens de sua época, Amós sentiu intensamente o peso da sociedade da qual fazia parte, uma sociedade em deterioração. Este santo do Antigo Testamento era um excelente exemplo da exortação dada no Novo Testamento, em Gálatas, capítulo 6, versículo 2, que diz: "Levai as cargas uns dos outros, e assim cumprireis a lei de Cristo." Amós viveu e serviu em seus dias, não para tirar proveito das pessoas, mas pelo bem que ele poderia fazer por elas. Precisamos de pregadores hoje em dia como Amós, homens que podem ver a sociedade na qual vivemos e pertencemos se deteriorando e que levarão a carga em seu próprio coração, que irão viver para servir, não para tirar proveito disso, mas para contribuir. Deus sabe o tipo de ministro que eu quero ser, ou seja, o tipo de pregador, o tipo de professor que eu quero ser. Bem, Amós fala sobre si mesmo no primeiro versículo do seu livro, como um dos professores de Tecoa. Vamos ler. As palavras de Amós que estava entre os pastores de Tecoa. Ele era um pastor de ovelhas e lavrador que vivia de venda de lã e figos selvagens. Sabemos disso por causa do capítulo 7, versículo 14. E respondeu Amós dizendo a Amazias: "Eu não sou profeta nem filho de profeta, mas boiadeiro e cultivador de sicômoros." Ou seja, ele era um agricultor, um simples camponês. Tecoa era uma cidade situada a cerca de 9 quilômetros ao sul de Belém e provavelmente cerca de 15 quilômetros de Jerusalém. A área era conhecida como o deserto de Tecoa, conforme 2 Crônicas, capítulo 20, versículo 20. Era a área onde Davi cuidava de suas ovelhas. No Novo Testamento, esta mesma área é chamada de Deserto da Judéia, onde João Batista passou muito tempo, de acordo com Marcos, capítulo 3. O deserto de Tecoa, de onde Amós era e para onde João Batista foi depois, é o mesmo deserto onde nosso Senhor Jesus foi conduzido pelo Espírito Santo para enfrentar os ataques de Satanás, conforme Mateus, capítulo 4. Por isso, certamente foi um milagre que este pastor, desconhecido e catador de figos selvagens, foi chamado por Deus para pregar. Amós era um homem de coragem incomum, de uma força incomum e de virilidade. Os tempos em que Amós vivia clamavam exatamente pelo tipo de homem que Amós era. Seu passado, sua personalidade, seu caráter era contrastante em relação ao povo rico, sofisticado e da elite a quem Deus o enviou para pregar em Betel de Israel. Amós não veio de uma família de classe ou de riquezas, mas sim de um povo simples. Se de um lado faltava para Amós educação formal e formação teológica, por outro lado, ele se mantinha a par dos acontecimentos e condições atuais da sociedade da qual ele fazia parte. Foi deste contexto rústico que Deus chamou Amós para pregar. Ele escreveu no capítulo 7, versículos 14 e 15, como nós já lemos: "Eu não sou profeta." Ou seja, ele disse que nunca tinha sido formalmente treinado para o ministério. Amós também não se autodenominou ou se autoproclamou profeta. Ele não era um profeta no sentido profissional, ou seja, ele não foi treinado em nenhuma escola de profetas. Amós não estava amarrado a uma denominação ou a um conceito teológico. Amós disse: "O Senhor me disse, vai e profetiza." Jeremias teve a mesma experiência, como mostra em Jeremias capítulo 1, versículo 5. Paulo testificou a mesma coisa aos Gálatas em Gálatas 1:15. Estes homens foram chamados por Deus. Deus fez deles o que eles eram e Deus os chamou para o ministério. A propósito, nenhum homem tem o direito de estar no ministério de Deus se Deus não o colocou lá. Muitas vezes, quando vou ensinar em colégios cristãos ou seminários bíblicos, é comum um estudante se aproximar de mim e perguntar como eu fiz para entrar no ministério, ou como um homem deve proceder para entrar no ministério. E eu tenho uma resposta pronta, eu digo: eu não sei. Então eles perguntam: mas como você fez para entrar no ministério? Bem, minha resposta é que Deus me colocou aqui. Isto é tudo que posso dizer, amigo. Deus me colocou no ministério e se Deus não tivesse me colocado aqui, então eu não estaria no ministério. Bem, o testemunho de Amós de seu chamado para pregar foi combatido por Amazias, o sacerdote de Betel. Vestido com seu orgulho eclesiástico e poder, Amazias disse a Amós que ele estava definitivamente fora de lugar. O púlpito e o culto real de Betel não dava boas-vindas a pessoas como Amós, pessoas simples. Você pode perguntar, de onde você tirou isso? Bem, vamos ao capítulo 7, versículo 13, e eu mostrarei. Vamos ler. Mas, em Betel, daqui por diante, não profetizes mais, porque é o santuário do rei e casa real. Em outras palavras, ele estava dizendo que Amós era apenas um camponês e não estava qualificado para pregar na cidade e na corte do rei. Mas Amós ficou firme diante da autoridade que Deus lhe deu. Deus o chamou e, portanto, ele deveria obedecer à palavra de Deus. Com certeza ele preferiria voltar para o campo, apacentar as ovelhas e colher os figos. Mas a mão de Deus estava sobre ele e agora ele não tinha escolha. Quando Pedro e os outros apóstolos foram ameaçados para não pregar ou ensinar mais no nome de Jesus, eles responderam, mais importa obedecer a Deus do que aos homens. E Amós, assim como os apóstolos do Novo Testamento, se manteve firme à palavra de Deus. Aqui, como sempre, a palavra de Deus dividiu as pessoas e ainda hoje divide as pessoas. Onde a palavra de Deus é fielmente pregada e ensinada, você vai encontrar pessoas que seguem a palavra de Deus. Mas fora da igreja, onde a palavra de Deus é ensinada e pregada, você encontrará críticos da igreja. E esses críticos geralmente são pessoas religiosas que frequentam uma igreja onde a palavra de Deus não é pregada e ensinada. A palavra de Deus divide as pessoas. Amazias era um sacerdote, mas não era um homem espiritual. Ele era um liberal, ele era um homem de autoridade, tinha acesso ao rei, mas não era um homem espiritual. Bem, Amós começou seu ministério ordenado por Deus nos dias de Uzias, rei de Judá, e nos dias de Jeroboão, filho de Joás, rei de Israel, capítulo 1, versículo 1. As condições de vida em Judá e em Israel naqueles dias estão registrados no segundo livro de Crônicas, capítulo 26. Abra aí sua Bíblia no livro de Crônicas, capítulo 26, porque nesse capítulo encontraremos as condições dos dias de Amós. Vamos ler. Esse foi o primeiro período de prosperidade nacional. Vamos ler então os cinco primeiros versículos. Segundo Crônicas, 26, versículos de 1 a 5. Então todo o povo tomou a Uzias, que tinha 16 anos, e o fizeram rei em lugar de Amazias, seu pai. Este edificou a Elote e a restituiu a Judá, depois que o rei dormiu com seus pais. Tinha Uzias 16 anos quando começou a reinar, e 55 anos reinou em Jerusalém. E era o nome de sua mãe Jecolia de Jerusalém, e fez o que era reto aos olhos do Senhor, conforme a tudo o que fizera Amazias seu pai. Porque deu-se a buscar a Deus nos dias de Zacarias, que era entendido nas visões de Deus, e nos dias em que buscou ao Senhor, Deus o fez prosperar. Sublinhe aí a palavra prosperar, por favor, sublinhe. Esse foi um período de prosperidade nacional. Em segundo, foi um período de poder nacional. Podemos observar isso nos versículos de 6 a 15. Podemos ler sobre o poderio militar da nação no tempo de Amós, o profeta. E em terceiro lugar, foi um tempo de orgulho nacional. Lemos isso sobre o rei Uzias, no versículo 16. Mas, havendo-se já fortificado, exaltou-se o seu coração até se corromper e transgrediu contra o Senhor seu Deus, porque entrou no templo do Senhor para queimar incenso no altar do incenso. Muito bem, então temos três coisas que caracterizaram o reinado de Uzias. Primeiro, um tempo de prosperidade nacional. Segundo, um tempo de poder nacional. E em terceiro, um tempo de orgulho da nação. A história mostra que toda nação que alcança prosperidade material e poderio militar também cai em orgulho. Isso também é típico nos dias de hoje. Algumas nações ou pessoas alcançam o sucesso e depois caem no orgulho e na decadência moral. Arnold Toynbee disse, em 6 milênios de história humana, 20 sucessivas civilizações se levantaram e caíram. Isso dá uma média de uma a cada 300 anos. E em tempos como estes, em Judá e Israel, Deus levantou Amós. Bem, tudo o que vimos até agora foi uma introdução do livro de Amós. Vamos continuar estudando o livro de Amós durante os próximos programas. Eu espero contar com a sua audiência. Obrigado por ouvir o programa de hoje. Que Deus o abençoe e até o nosso próximo encontro.
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E assim, com este momento de louvor e adoração, transmitidos pela programação da BBN, eu sou Denis Cordeiro, e antes de me despedir da sua companhia, quero agradecer ao Senhor pelo tempo abençoado que passamos juntos, ouvindo a mensagem de exortação e direcionamento para a nossa vida cristã prática. Se o Senhor permitir, amanhã seguiremos juntos novamente para continuar crescendo na graça e no conhecimento da vontade do Senhor. Enquanto isso, mantenha a sintonia com a BBN, onde você recebe edificação, encorajamento e fortalecimento para a sua vida espiritual. Que Deus siga abençoando a sua vida e um forte abraço.

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2: Suíça bate Colômbia nos pênaltis e encara a Argentina nas quartas de final da Copa. Argentina busca virada, despacha o Egito e mantém vivo o sonho do tetra. Pagamento automático de pensão alimentícia é aprovado no Senado. A Suíça garantiu vaga nas quartas de final da Copa ao vencer a Colômbia nos pênaltis por 4-3, após empate sem gols no tempo normal e na prorrogação. O goleiro Kobel foi decisivo ao defender uma das cobranças colombianas. Agora os suíços enfrentam a Argentina no próximo sábado. A partida foi equilibrada, com boas oportunidades para os dois lados, mas faltou eficiência nas finalizações. A Colômbia chegou a acertar o travessão na prorrogação e desperdiçou uma grande chance com Campas. A Suíça também criou oportunidades, mas parou nas defesas do goleiro Camilo Vargas. Com a classificação, a Suíça encerra o jejum de 72 anos e volta às quartas de final de uma Copa pela primeira vez desde 54, quando sediou o Mundial. O jogo contra a Argentina será um dos quatro da próxima fase, que também terá França e Marrocos, Espanha e Bélgica, além de Noruega e Inglaterra. A Argentina está nas quartas de final da Copa após vencer o Egito por 3-2 de virada em Atlanta. Mesmo desperdiçando um pênalti, Lionel Messi comandou a reação da equipe com um gol e uma assistência. Os atuais campeões seguem na disputa pelo tetracampeonato e enfrentam a Suíça na próxima fase. O Egito chegou a abrir 2 gols de vantagem e esteve perto da classificação, mas viu a Argentina reagir na reta final do segundo tempo. Cristian Romero diminuiu, Messi empatou e Enzo Fernandes marcou o gol da vitória, já nos acréscimos. A seleção africana encerrou sua melhor campanha na história das Copas. Com o resultado, a Argentina mantém viva a chance de conquistar o bicampeonato seguido, feito alcançado apenas por Brasil e Itália. Messi também ampliou marcas históricas, chegando a 21 gols em Copas e liderando a artilharia da edição com 8 gols marcados. O Senado aprovou o projeto de lei que cria o pagamento automático da pensão alimentícia por PIX, conhecido como PIX Pensão. A proposta, que já havia sido aprovada pela Câmara, segue agora para a sanção. O objetivo é tornar os pagamentos mais rápidos, seguros e reduzir os casos de não

0: e facilitar o cumprimento da obrigação alimentar.
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2: As boas novas de Deus para você memorizar esta semana aqui na BBN encontram-se em Isaías capítulo 50, versículo 7. Porque o Senhor Deus me ajuda, pelo que não me confundo. Por isso pus o meu rosto como se fosse um seixo, porque sei que não serei envergonhado. Mais uma vez, Isaías 50, versículo 7. Porque o Senhor Deus me ajuda, pelo que não me confundo. Por isso pus o meu rosto como se fosse um seixo, porque sei que não serei envergonhado. Estas são as boas novas de Deus para você memorizar esta semana aqui na BBN.

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Iniciamos juntos mais um horário na programação da nossa BBN, a Rede de Rádio Difusão Bíblica. Hoje é quarta-feira, dia 8 de julho, e eu sou seu amigo Mário Sérgio, vou lhe fazendo companhia. Muito obrigado pela sua audiência onde quer que você esteja e que Deus abençoe você. Música.

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Neste programa, nós paramos, ouvimos uma breve meditação e depois nós intercedemos uns pelos outros. 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

0: Começa agora mais um programa Oração em Família, da nossa BBN, a Rede de Rádio Difusão Bíblica. Eu sou seu amigo Mário Sérgio e vou lhe trazer os pedidos e agradecimentos para juntos orarmos. Mas antes, vamos ouvir uma meditação bíblica com Anderson Costa, representante da BBN em Pirassununga. Logo após estaremos de volta com os pedidos. Anderson, com você a palavra.
1: O processo da lapidação. Olá, queridos ouvintes do Oração em Família. Alguém já acordou e pediu por um dia difícil? Acho que não. Ninguém acorda de manhã e pede por sofrimento ou por dias difíceis. No entanto, se olharmos para a história dos heróis da fé, perceberemos que o conforto nunca produziu um grande homem ou uma grande mulher de Deus. A dor é o cinzel do escultor divino nos bastidores da nossa alma para arrancar o que sobra e fazer brilhar o que presta. Eu sou a videira verdadeira e meu Pai é o agricultor. Todo ramo que estando em mim não dá fruto, ele corta, e todo o que dá fruto, ele limpa, para que dê mais fruto. João 15, versos 1 e 2. O processo doloroso da poda. Jesus usa a metáfora da agricultura para nos ensinar sobre os bastidores do crescimento. O Pai é o agricultor, e ele limpa o ramo que já dá fruto. A poda é um processo agressivo. Ela corta pedaços da planta, rasga os galhos e deixa marcas profundas. Para quem olha de fora, parece que a videira está sendo destruída, mas o agricultor sabe o que está fazendo. A poda não é um sinal de rejeição, mas sim de investimento. Deus está cortando o que consome a sua energia para que a sua produtividade aumente. O fogo do ourives que purifica. O ouro bruto, quando sai da terra, é opaco, feio e misturado com impurezas. Ele só brilha e ganha um valor real depois que passa pelo fogo do cadinho. O ourives coloca o metal sob altas temperaturas e fica observando. À medida que o ouro derrete, as escórias sobem e são removidas. Como o ourives sabe que o processo terminou? Quando ele consegue olhar para o metal derretido e enxergar o seu próprio reflexo nele. Deus permite as provações para que o caráter de Cristo seja refletido em nós. O peso eterno de glória. O apóstolo Paulo, que sofreu naufrágios, açoites e prisões, escreveu que a nossa leve e momentânea tribulação produz para nós um peso eterno de glória. Note o contraste. A dor é leve e momentânea, mas o resultado nos bastidores da eternidade é um peso eterno. O seu sofrimento atual tem data para acabar, mas o caráter aprovado que ele gera em você vai durar para sempre. Deus não usa vasos que não foram testados no fogo, nem espadas que não foram forjadas sob o peso do martelo. Pense nisso. Se a pressão da vida está forte e o cinzel de Deus está doendo, aguente firme na bancada do Senhor. O designer do universo está trabalhando nos bastidores da sua história para esculpir em você a imagem de Jesus Cristo. Confie nas mãos do escultor. E agora, voltaremos ao apresentador do Oração em Família, que estará orando pelos pedidos que nos foram enviados.
0: O nosso muito obrigado ao Anderson Costa pela meditação bíblica de hoje, que certamente serviu para o nosso crescimento espiritual. E agora vamos aos pedidos do programa Oração em Família. Esteja intercedendo junto conosco. O ouvinte ore pela saúde da sua tia, pois tem dores na cabeça, e pela salvação da sua prima. Ore por um jovem de 19 anos que sofreu um acidente de moto e está em coma induzido. O ouvinte pede pela saúde emocional da sua esposa. Uma mãe pede pelo seu filho que está desaparecido, saiu da clínica e não dá notícias, e ela aguarda ansiosamente. Ore por uma irmã em Cristo que recebeu um diagnóstico de câncer e vai passar por uma cirurgia. Um ouvinte pede pela salvação de um amigo. Um ouvinte pede por um amigo que está em tratamento oncológico. Um ouvinte pede pela salvação da sua família e pela vida do seu filho. Saúde. Um ouvinte pede pela salvação dos seus tios e por uma prima pelo seu relacionamento. Um ouvinte pede pela saúde de uma amiga. Um ouvinte pede por sua família e por uma oportunidade de emprego. Este é o programa Oração em Família. Uma avó pede por seu neto de 5 anos que está hospitalizado. Um ouvinte pede pela sua família e por seu irmão. Um ouvinte pede para que Deus lhe conceda uma esposa, se for da sua vontade. Um ouvinte pede pela restauração da sua visão. Um ouvinte pede por sua saúde e por um emprego. Está enfrentando muita luta. Um ouvinte pede pelo seu filho, pela recuperação de uma cirurgia. Um ouvinte pede pelo consolo de Deus para sua família, pela perda de um adolescente. Um ouvinte pede pela sua vida financeira e pela vida dos seus filhos e por sua vida. Um ouvinte pede por um exame de perícia que vai fazer e por um concurso público para sua filha. Um ouvinte pede pela saúde mental do seu primo e pela vida do seu irmão que cuida da sua mãe idosa. Este é o programa Oração em Família. Um ouvinte pede pela proteção de Deus para sua família. Um ouvinte pede por sua vida financeira e sentimental e por uma amiga que deseja engravidar. Um ouvinte pede por sua vida e sua família. Um ouvinte pede pela restauração do seu casamento e pelo filhinho de 3 anos. Um ouvinte pede por uma amiga que vai passar por uma nova cirurgia cardíaca. Um ouvinte pede por sua amiga que está na UTI e pela salvação do seu sobrinho. Um ouvinte pede por um amigo de trabalho e por um coração grato. Um ouvinte pede por sua vida, por sustento, proteção e uma porta de emprego. Um ouvinte pede pela sua saúde e pela sua família. Um ouvinte pede pela sua situação financeira. Um ouvinte louva a Deus pela aprovação de sua filha em uma prova. Um ouvinte pede pela Igreja Brasileira. Um ouvinte pede por um tratamento que vai fazer. Um ouvinte pede por um bebê de 6 meses que teve um infarto e está internado. Um ouvinte pede pela saúde da sua mãe e por seus irmãos. Um amigo pede pela saúde do pastor jubilado, que passou a usar uma cadeira de rodas devido a uma dificuldade de locomover-se. Um ouvinte pede pela saúde do seu marido. Um ouvinte pede pelo povo da Venezuela, pelo resgate e conforto de Deus em face à catástrofe. Uma mãe pede pela saúde da sua filha. Uma ouvinte pede por sua saúde. Ela teve uma queda e fraturou o fêmur. Uma ouvinte anda muito depressiva e pede as nossas intercessões. Um ouvinte pede pela restauração de sua família e por uma perícia que vai fazer. Uma tia pede pelo seu sobrinho que está internado com leucemia. Uma mãe pede pela salvação do seu filho que saiu do emprego e também pede pela sua vida. Uma ouvinte pede pela salvação de duas pessoas. Uma ouvinte pede pela sua saúde física e por equilíbrio emocional. Este é o programa Oração em Família. Um ouvinte pede pela sua vida sentimental e espiritual e pela restauração do seu casamento. Um ouvinte pede pela gravidez de sua nora, que está enfrentando problemas. Um ouvinte pede pelo seu sobrinho, por vida emocional e pelos estudos, e também por um processo do seu pai. Um ouvinte pede pela sua saúde, pois tem pressão alta. Um ouvinte pede pela vida de alguns adolescentes e crianças, por libertação. Ore por um casal para que Deus lhes conceda um filho. Um ouvinte pede pela saúde dele e pelo seu comércio. Ore por um ouvinte que foi diagnosticada com câncer. Ore pela saúde de uma irmã em Cristo que está com câncer. Ore por uma mãe que se encontra internada. Um ouvinte pede pela vida da sua esposa e do seu filho, pois tem passado por muitos problemas difíceis. Um ouvinte pede por sua saúde e por sua irmã que vai fazer uma cirurgia e pela vida do seu irmão. Um ouvinte pede pela sua família, em especial pela vida do seu cunhado. Este é o programa Oração em Família. Estes são os pedidos e agradecimentos do nosso programa Oração em Família de hoje. Se você puder, pare por alguns instantes, ajoelhe-se e vamos orar. Pai querido, nós entramos na Tua presença pelos méritos do Senhor Jesus Cristo. Agradecemos pela Tua graça, pela Tua misericórdia e pela salvação que nós temos no Teu Filho amado. Pedimos em nome de Jesus que essas pessoas que ainda não conhecem a Cristo, sejam nossos parentes ou amigos, possam aceitá-lo como o único e suficiente Salvador. Queremos entregar nas Tuas mãos todas as pessoas que nos acompanham neste exato momento. O Senhor conhece cada pessoa e nós pedimos também por todos os pedidos e agradecimentos deste nosso programa Oração em Família de hoje. Abençoa cada indivíduo, abençoa cada família. Nós queremos pedir por uma oportunidade de emprego para aqueles que estão à espera de um trabalho. Pedimos ainda por aqueles que têm causas na justiça para que sejam abençoados pelo Senhor. Suplicamos pelos doentes para que sejam curados. Pedimos assim em nome do Senhor Jesus Cristo. Amém. Muito obrigado pela sua participação em mais um programa Oração em Família da BBN, que vai ao ar sempre de segunda a sábado, às 2h15 da tarde e às 4 horas da manhã. Mande seus pedidos por e-mail, rede@bbnmedia.org. Mais uma vez um e-mail para você participar do programa Oração em Família, rede@bbnmedia.org. E vamos orar com você, por você e pelas nossas famílias. E eu convido você a continuar ouvindo mais da programação da nossa BBN para edificar a sua vida.

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1: Tema, então, domine. Texto bíblico, João capítulo 5, versículos 5 e 6. Assim diz a palavra do Senhor. Estava ali um homem enfermo, havia 38 anos. Jesus, vendo-o deitado e sabendo que estava assim, há muito tempo perguntou-lhe: queres ser curado? Conta a autora que recebeu uma triste sentença em pleno leito de dor, quando o médico pronunciou dos seus lábios que ela tinha uma doença crônica e rara, de origem psicossomática, chamada doença de Crohn, e que no seu caso, ela ficaria em cima de um leito ou dependeria de remédios para o resto da vida. Esse parecer médico era fatal para ela, no auge da sua juventude. Ela se encontrava morta espiritualmente e sem perspectiva nenhuma de vida, pois uma depressão profunda havia tomado conta da sua alma. Por isso, ela não entendia o que Deus queria com ela. Diz ela que clamou por Deus e as suas forças foram aos poucos restauradas. Alegria pela vida renasceu. Disse ela: habilite-me para ser curada. Em alguns relatos de cura realizado por Cristo Jesus, havia sempre a pergunta: queres ser curado? Quando você decide pela cura, é como se o mundo espiritual recebesse um sinal favorável para agir na sua vida. Você se habilita para receber a cura e o milagre pode acontecer. Você é co-participante desse milagre. É cúmplice nesse processo divino. Você é importante. É necessário desejar para se habilitar, crer para realizar, dominar para guerrear, lutar para vencer. Leia Gênesis 1:22. E Deus os abençoou e lhe disse: sede fecundos, multiplicai-vos, enchei a terra e sujeitai-a, dominai-a. Se Deus ordena, é porque nos capacitou. Então, domine. Oremos ao Senhor. Nosso Deus, nosso eterno Pai, nós sabemos que Tu és o mesmo, ontem, hoje e eternamente. Embora, ó Deus, nós, como Teus servos, estamos submissos à Tua vontade, sabedores que és soberano. Estamos prontos a aceitar a Tua vontade, qualquer que seja ela. Seja permanecer enfermo, seja levado à Tua presença ou seja curado. Mas nós cremos que Tu tens poder para curar, se o desejares. Por isso, ó Pai, nós queremos colocar no Teu altar, neste momento, todos aqueles ouvintes que estejam enfermos, que estejam precisando de uma cura. Queremos Te pedir, ó Deus, que os visites nesta hora e dê aquele toque santo, curando, ó Deus, para a Tua honra e para a Tua glória. Queremos dizer-Te, Senhor, que aceitamos qualquer que seja a Tua vontade, porque nós cremos e aceitamos a Tua soberania. Nós oramos em nome de Jesus. Amém.
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1: As boas novas de Deus para você memorizar esta semana aqui na BBN encontram-se em Isaías capítulo 50, versículo 7. Porque o Senhor Deus me ajuda, pelo que não me confundo. Por isso pus o meu rosto como se fosse um seixo, porque sei que não serei envergonhado. Mais uma vez, Isaías 50, versículo 7. Porque o Senhor Deus me ajuda, pelo que não me confundo. Por isso pus o meu rosto como se fosse um seixo, porque sei que não serei envergonhado. Estas são as boas novas de Deus para você memorizar esta semana aqui na BBN.

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2: A leitura bíblica diária de hoje será em Salmos, do capítulo 52 ao 59.
3: Capítulo 52. Masquil de Davi para o músico mor, quando Doeg, o Edomeu, o anunciou a Saul, ele disse: Davi veio à casa de Abimeleque. Por que te glorias na malícia, ó homem poderoso? Pois a bondade de Deus permanece continuamente. A tua língua intenta o mal como uma navalha molada, traçando enganos. Tu amas mais o mal do que o bem, e a mentira mais do que o falar a retidão. Selá. Amas todas as palavras devoradoras, ó língua fraudulenta. Também Deus te destruirá para sempre. Arrebatar-te-á e arrancar-te-á da tua habitação e desarraigar-te-á da terra dos viventes. Selá. E os justos o verão e temerão e se rirão dele, dizendo: Eis aqui o homem que não pôs em Deus a sua fortaleza, antes confiou na abundância das suas riquezas e se fortaleceu na sua maldade. Mas eu sou como a oliveira verde na casa de Deus. Confio na misericórdia de Deus para sempre, eternamente. Para sempre te louvarei, porque tu o fizeste, e esperarei no teu nome, porque é bom diante de teus santos. Capítulo 53.

conhecimentos que praticam a iniquidade, os quais comem o meu povo como se comessem pão. Eles não invocaram a Deus. Ali se acharam em grande temor, onde não havia temor, pois Deus espalhou os ossos daquele que te cercava. Tu os confundiste, porque Deus os rejeitou. Oh, se já de Sião viesse a salvação de Israel! Quando Deus fizer voltar os cativos do seu povo, então se regozijará Jacó e se alegrará Israel. Capítulo 54. Masquil de Davi para o músico Mor, sobre Neginote, quando os zifeus vieram e disseram a Saul: porventura não está escondido entre nós? Salva-me, ó Deus, pelo teu nome, e faze-me justiça pelo teu poder. Ó Deus, ouve a minha oração, inclina os teus ouvidos às palavras da minha boca, porque os estranhos se levantam contra mim e tiranos procuram a minha vida. Não tem imposto Deus perante os seus olhos. Selá. Eis que Deus é o meu ajudador. O Senhor está com aqueles que sustêm a minha alma. Ele recompensará com o mal os meus inimigos. Destrói-os na tua verdade. Eu te oferecerei voluntariamente sacrifícios. Louvarei o teu nome, ó Senhor, porque é bom, pois me tem livrado de toda angústia, e os meus olhos viram o meu desejo sobre os meus inimigos. Salmos, capítulo 55. Masquil de Davi para o músico Mor, sobre Neginote. Inclina, ó Deus, os teus ouvidos à minha oração, e não te escondas da minha súplica. Atende-me e ouve-me. Lamento na minha queixa e faço ruído pelo clamor do inimigo e por causa da opressão do ímpio, pois lançam sobre mim a iniquidade e com furor me odeiam. O meu coração está dolorido dentro de mim e terrores da morte caíram sobre mim. Temor e tremor vieram sobre mim e o horror me cobriu. Assim eu disse: oh, quem me dera asas como de pomba! Então voaria e estaria em descanso. Eis que fugiria para longe e pernoitaria no deserto. Selá. Apressar-me-ia a escapar da fúria do vento e da tempestade. Despedaça, Senhor, e divide as suas línguas, pois tenho visto violência e contenda na cidade. De dia e de noite a cercam sobre os seus muros. Iniquidade e malícia estão no meio dela. Maldade há dentro dela. Astúcia e engano não se apartam das suas ruas, pois não era um inimigo que me afrontava. Então eu o teria suportado. Nem era o que me odiava que se engrandecia contra mim, porque dele me teria escondido. Mas eras tu, homem meu igual, meu guia e meu íntimo amigo. Consultávamos juntos suavemente e andávamos em companhia na casa de Deus. A morte os assalte e vivos desçam ao inferno, porque há maldade nas suas habitações e no meio deles. Eu, porém, invocarei a Deus, e o Senhor me salvará. De tarde e de manhã e ao meio-dia orarei, e clamarei, e Ele ouvirá a minha voz. Livrou em paz a minha alma da peleja que havia contra mim, pois havia muitos comigo. Deus ouvirá e os afligirá. Aquele que preside desde a antiguidade, Selá. Porque não há neles nenhuma mudança, e portanto não temem a Deus. Tal homem pôs as suas mãos naqueles que têm paz com ele, quebrou a sua aliança. As palavras da sua boca eram mais macias do que a manteiga, mas havia guerra no seu coração. As suas palavras eram mais brandas do que o azeite, contudo, eram espadas desembainhadas. Lança o teu cuidado sobre o Senhor, e Ele te susterá. Não permitirá jamais que o justo seja abalado. Mas tu, ó Deus, os farás descer ao poço da perdição. Homens de sangue e de fraude não viverão metade dos seus dias, mas eu em ti confiarei. Capítulo 56. Mictão de Davi para o músico Mor, sobre Jonate Elém Recoquim, quando os filisteus o prenderam em Gate. Tem misericórdia de mim, ó Deus,

0: Porque o homem procura devorar-me, pelejando todo dia me oprime. Os meus inimigos procuram devorar-me todo dia, pois são muitos os que pelejam contra mim, ó Altíssimo. Em qualquer tempo em que eu temer, confiarei em ti. Em Deus louvarei a sua palavra. Em Deus pus a minha confiança. Não temerei o que me possa fazer a carne. Todos os dias torcem as minhas palavras. Todos os seus pensamentos são contra mim para o mal. Ajuntam-se, escondem-se, marcam os seus passos como aguardando a minha alma. Porventura, escaparão eles por meio da sua iniquidade? Ó Deus, derruba os povos na tua ira. Tu contas as minhas vagueações, põe as minhas lágrimas no teu odre. Não estão elas no teu livro? Quando eu a ti clamar, então voltarão para trás os meus inimigos. Isto sei eu, porque Deus é por mim. Em Deus louvarei a sua palavra. No Senhor louvarei a sua palavra. Em Deus tenho posto a minha confiança. Não temerei o que me possa fazer o homem. Os teus votos estão sobre mim, ó Deus. Eu te renderei ações de graças, pois tu livraste a minha alma da morte. Não livrarás os meus pés da queda, para andar diante de Deus na luz dos viventes? Capítulo 57. Para o músico mor, Altaxete, Miquitão de Davi, quando fugia de diante de Saul na caverna. Tem misericórdia de mim, ó Deus, tem misericórdia de mim, porque a minha alma confia em ti, e à sombra das tuas asas me abrigo, até que passem as calamidades. Clamarei ao Deus Altíssimo, ao Deus que por mim tudo executa. Ele enviará desde os céus e me salvará do desprezo daquele que procurava devorar-me. Selá. Deus enviará a sua misericórdia e a sua verdade. A minha alma está entre leões, e eu estou entre aqueles que estão abrasados, filhos dos homens, cujos dentes são lanças e flechas, e a sua língua, espada afiada. Sê exaltado, ó Deus, sobre os céus, seja a tua glória sobre toda a terra. Armaram uma rede aos meus passos, a minha alma está abatida. Cavaram uma cova diante de mim, porém eles mesmos caíram no meio dela. Selá. Preparado está o meu coração, ó Deus, preparado está o meu coração. Cantarei e darei louvores. Desperta, glória minha, despertai saltério e harpa. Eu mesmo despertarei ao romper da alva. Louvar-te-ei, Senhor, entre os povos. Eu te cantarei entre as nações, pois a tua misericórdia é grande até aos céus e a tua verdade até às nuvens. Sê exaltado, ó Deus, sobre os céus e seja a tua glória sobre toda a terra. Capítulo 58. Miquitão de Davi para o músico mor, Altaxete. Acaso falais vós deveras, ó congregação, a justiça? Julgais retamente, ó filhos dos homens. Antes no coração forjais iniquidades, sobre a terra pesais a violência das vossas mãos. Alienam-se os ímpios desde a madre, andam errados desde que nasceram, falando mentiras. O seu veneno é semelhante ao veneno da serpente. São como a víbora surda que tapa os ouvidos, para não ouvir a voz dos encantadores, do encantador sábio em encantamentos. Ó Deus, quebra-lhes os dentes nas suas bocas, arranca, Senhor, os queixais aos filhos dos leões. Escorram como águas que correm constantemente. Quando ele armar as suas flechas, fiquem feitas em pedaços. Como a lesma se derrete, assim se vá cada um deles, como o aborto de uma mulher que nunca viu o sol. Antes que as vossas panelas sintam o calor dos espinhos, como por um redemoinho, os arrebatará ele, vivo e em indignação. O justo se alegrará quando vir a vingança, lavará os seus pés no sangue do ímpio. Então dirá o homem, deveras há uma recompensa para o justo, deveras há um Deus que julga na terra. Capítulo 59. Para o músico mor, Altaxete. Miquitão de Davi, quando Saul lhes mandou que guardassem a sua casa para o matarem. Livra-me, meu Deus, dos meus inimigos, defende-me daqueles que se levantam contra mim. Livra-me dos que praticam a iniquidade e salva-me dos homens sanguinários, pois eis que põem ciladas a minha alma. Os fortes se ajuntam contra mim, não por transgressão minha ou por pecado meu, ó Senhor. Eles correm e se preparam sem culpa minha. Desperta para me ajudares e olha. Tu, pois, ó Senhor, Deus dos exércitos, Deus de Israel, desperta para visitares todos os gentios. Não tenhas misericórdia de nenhum dos pérfidos que praticam a iniquidade. Selá. Voltam à tarde, dão ganidos como cães e rodeiam a cidade. Eis que eles dão gritos com as suas bocas. Espadas estão nos seus lábios, porque dizem eles, quem ouve? Mas tu, Senhor, te rirás deles, zombarás de todos os gentios. Por causa da tua força, eu te aguardarei, pois Deus é a minha alta defesa. O Deus da minha misericórdia virá ao meu encontro. Deus me fará ver o meu desejo sobre os meus inimigos. Não os mates para que o meu povo não se esqueça. Espalha-os pelo teu poder e abate-os, ó Senhor, nosso escudo. Pelo pecado da sua boca e pelas palavras dos seus lábios, fiquem presos na sua soberba e pelas maldições e pelas mentiras que falam. Consome-os na tua indignação, consome-os para que não existam e para que saibam que Deus reina em Jacó até aos fins da terra. Selá. E tornem a vir à tarde, e deem ganidos como cães, e cerquem a cidade. Vagueiem para cima e para baixo por mantimento, e passem a noite sem se saciarem. Eu, porém, cantarei a tua força, pela manhã louvarei com alegria a tua misericórdia, porquanto tu foste o meu alto refúgio e proteção no dia da minha angústia. A ti, ó fortaleza minha, cantarei salmos, porque Deus é a minha defesa e o Deus da minha misericórdia.
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A salvação em Jesus Cristo é um presente da graça de Deus recebido pela fé. A Bíblia ensina que ninguém pode conquistar a salvação pelos seus próprios méritos. Ela foi alcançada por meio do sacrifício de Jesus na cruz do Calvário. Um exemplo simples é o de uma pessoa que está se afogando. Ela não consegue salvar a si mesma e precisa de alguém que a resgate. Da mesma forma, o pecado nos separa de Deus, e Jesus veio para nos resgatar. Ao confiar nele, recebemos perdão, uma nova vida e a esperança da vida eterna.

Você sabe o que é a graça de Deus? Essa graça é o favor não merecido que recebemos do Criador. Todas as bênçãos que, apesar de nossas falhas, Ele derrama sobre nós diariamente, chegando ao ponto de ter entregue seu único Filho, Jesus, para morrer em nosso lugar.

filhos. Purificação vem pela liderança masculina, que proporciona esse crescimento espiritual para todos debaixo do seu teto. Cabe aos homens refletirem um pouco mais sobre sua liderança no lar, em vários termos, por exemplo, o tempo de oração junto com a esposa. É sempre ela que precisa tomar a iniciativa ou ele também? O culto doméstico e o treinamento espiritual dos filhos. O próprio compartilhar com a esposa das coisas que Deus está o ensinando. Padrões de entretenimento no contexto da família que levam para santificação, ou seja, pureza no lar. O envolvimento missionário da família através de ofertas e viagens missionárias. O direcionamento sábio das decisões do lar, o namoro dos filhos, questões financeiras de compras e vendas. Em todas essas áreas, o pai, marido, pastor, exerce uma liderança espiritual que pastoreia a própria família. Algumas perguntas fazem parte de um bom teste desse pastoreio. Eu, como marido, proporciono momentos para que a minha esposa tenha um tempo a sós com Deus, inclusive, se for o caso, ajudando com crianças pequenas. Compartilho com a minha esposa o que Deus está fazendo em minha vida. Dirijo sempre que possível um tempo devocional com a família. Oro junto com a minha esposa. Existe uma terceira batida da talhadeira divina no esculpir de um homem de Deus, o homem de verdade. O amor bíblico do marido segue o padrão de sacrifício e autoentrega de Cristo. O amor bíblico do marido implica no pastoreio da sua família. Mas em terceiro lugar, no texto de Efésios, capítulo 5, o amor bíblico do marido exige a proteção da esposa e da sua família. Aqui os versículos 28 a 30 de Efésios, capítulo 5, dizem assim: assim também os maridos devem amar as suas mulheres como a seus próprios corpos. Quem ama a sua esposa, a si mesmo se ama, porque ninguém jamais odiou a sua própria carne, antes a alimenta e dela cuida, como também Cristo o faz com a igreja, porque somos membros do seu corpo. A ideia de proteção do marido protetor e provedor da sua família prevalece nesse texto. Ser homem de verdade significa atuar como os pneus dianteiros do carro familiar, enfrentando os obstáculos, avistando os perigos, sacrificando-se, se for o caso, para preservar a esposa e os filhos de situações difíceis, vergonhosas ou até complicadas. O texto de Efésios sugere que o homem, conforme o caráter de Cristo, cuida da esposa como cuida do seu próprio corpo. Até os mínimos movimentos do corpo são para protegê-lo, como o piscar de olho quando um objeto chega próximo. A nossa tendência natural é de proteger a nós mesmos. Homens, contrário à opinião popular, são muito cuidadosos com seus próprios corpos, especialmente quando se machucam. Esse mesmo nível de preocupação Deus quer que seja direcionado à esposa. Protegemos nosso corpo, devemos proteger a esposa. Providenciamos as necessidades e desejos do corpo, devemos providenciar as necessidades e os desejos da esposa. O marido, que lidera como Cristo, toma a iniciativa de cuidar para que as necessidades de sua esposa e filhos sejam atendidas. Ele provê para a família. O marido tem a responsabilidade principal de colocar o pão na mesa. Palavras do pastor John Piper. O texto paralelo de 1 Pedro 3, 7, acrescenta que esse homem vive a vida comum do lar, tratando a esposa como se fosse, ou como é, um vaso precioso, mas

0: ágil. Para isso é preciso conhecer bem a esposa, seus pontos vulneráveis, seus medos e suas preocupações. Tudo isso exige grande sensibilidade. Talvez a razão pela qual Pedro diz para os homens viverem a vida comum do lar, ou seja, não somente marcar presença, mas estar presente. Diz que devem tratar as esposas com discernimento, ou literalmente conhecimento, e dignidade, palavra que literalmente diz honra. Deus chama homens para serem fortes, protetores de seus lares, não no sentido machão apresentado nas propagandas de TV de homens beberrões, mulherengos que defendem seus próprios direitos, mas homens fortes e mansos, que defendem os direitos de outros antes de seus, que têm calos nas mãos, mas não no coração. Como protegemos a esposa? Não demandando mais e mais dela, sugando a própria vida, energias, exigindo sacrifícios e mais sacrifícios. Não colocando sobre seus ombros todo o peso de sustento do lar, das decisões difíceis, o discipulado e a disciplina dos filhos. Preocupando-se com os mínimos detalhes de seu bem-estar e assumindo efetivamente a própria direção do lar. São algumas das maneiras pelas quais nós protegemos a nossa esposa. É uma tragédia quando aquele que deveria proteger a esposa é a pessoa que mais a agride, verbal, física, emocional ou sexualmente. Certa vez alguém disse, uma esposa triste é maior vergonha para seu marido. Será que eu sou o provedor e protetor da minha família como homem? O peso pela provisão da minha casa recai sobre os meus ombros? Defendo minha esposa contra ataques de terceiros, inclusive membros da minha própria família, talvez minha mãe, o pai, irmãs, filhos. Eu sei quais são as dores grandes e pequenas que minha esposa está enfrentando hoje e faço o possível para aliviá-la delas. Eu pratico as pequenas cortesias que dizem, meu bem, eu estou aqui para te proteger. São algumas das características do homem que protege a sua esposa. Ser homem de verdade significa seguir o padrão do sacrifício, o padrão de auto-entrega no lar. Significa pastorear a família. E significa proteger a esposa e os filhos, como nós protegemos o nosso próprio corpo. Na próxima vez veremos mais duas características batidas da talhadeira divina, no esculpir de um homem de verdade.
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0: Anvisa diz que canetas do Paraguai não são equivalentes ao Monjaro. Estudante de direito que deve ser indenizado por operadora diz que recebia até 100 ligações por dia. E estavam me atrapalhando, também pudera, né? Inscrições para a ProUni 2026 do segundo semestre estão abertas. A Agência Nacional de Vigilância Sanitária, Anvisa, esclareceu que canetas emagrecedoras fabricadas no Paraguai e vendidas irregularmente aqui no Brasil não podem ser consideradas equivalentes ao Monjaro. A agência informou que as análises identificaram apenas a presença da tirzepatida, que é o princípio ativo do medicamento. Segundo a Anvisa, encontrar o mesmo componente não é suficiente para comprovar que dois produtos possuem a mesma segurança, qualidade e eficácia. Para essa confirmação, são necessários estudos específicos que avaliem o desempenho e a composição dos medicamentos. A agência também reforçou que as canetas paraguaias não possuem registro no Brasil e não passaram por avaliações regulatórias. As análises não verificaram fatores como esterilidade e possíveis contaminantes, mantendo a recomendação de cautela aos consumidores. Um estudante de direito de Goiânia será indenizado por uma operadora de telefonia após relatar que recebia até 100 ligações de telemarketing por dia. 100 ligações de telemarketing por dia. Segundo Caio Alessandro Oliveira Silva, as chamadas insistentes durante mais de um ano prejudicavam a sua rotina. A Justiça de Goiás determinou que a empresa pague R$3.000 por danos morais e interrompa as ligações consideradas abusivas. O tribunal entendeu que a prática violou o direito ao sossego e à tranquilidade do consumidor, configurando uma conduta passível de indenização. A operadora informou que não comenta processos na justiça e ainda pode recorrer da decisão. A justiça também rejeitou o argumento de que o consumidor poderia apenas bloquear as chamadas, afirmando que a empresa tem responsabilidade pelo excesso de contatos comerciais. As inscrições para o programa Universidade para Todos, o ProUni, do segundo semestre deste ano já estão abertas. Os estudantes interessados em bolsas de estudo podem se inscrever até esta sexta-feira, dia 10, pelo Portal Único de Acesso ao Ensino Superior do Ministério da Educação. O programa oferece bolsas integrais e parciais em instituições privadas de ensino superior. Para participar, o candidato precisa ter concluído o ensino médio, participado no Enem de 2024 ou 25, alcançado média mínima de 450 pontos e não ter zerado a redação. O resultado da primeira chamada será divulgado no próximo dia 15, enquanto a segunda chamada sai em 5 de agosto. As bolsas integrais são destinadas a estudantes com renda familiar de até um salário mínimo e meio por pessoa e as parciais para renda de até 3 salários mínimos.
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2: As boas novas de Deus para você memorizar esta semana aqui na BBN encontram-se em Isaías capítulo 50, versículo 7. Porque o Senhor Deus me ajuda, pelo que não me confundo. Por isso pus o meu rosto como se fosse um seixo, porque sei que não serei envergonhado. 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

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Apacentava Moisés o rebanho. Chegou ao monte de Deus, a Horebe. Êxodo 3:1. Um encontro com Deus sempre tem consequências revolucionárias. No encontro decisivo que Moisés teve com o Senhor, perguntamos-nos em primeiro lugar: como era o Moisés que o Senhor encontrou? Sossegado. Moisés era pastor de ovelhas. Existe ocupação mais tranquila? O ambiente em que ele vivia era calmo, como era também o seu coração. Para chegar a ser assim, Moisés necessitou de 40 longos anos. E naquele momento, ele estava maduro para encontrar a Deus. Sincero, Moisés e as ovelhas faziam parte de um todo. Eles se entendiam mutuamente. Caso contrário, ele não teria aguentado tanto tempo no meio delas. Nisso reconhecemos a sua autenticidade, pois Jesus disse mais tarde: "Todo aquele que é da verdade ouve a minha voz, e as minhas ovelhas ouvem a minha voz." Moisés havia se tornado um homem da verdade. Esta também é a condição para que o Senhor possa nos encontrar. Desiludido. Moisés era um homem desiludido da vida. Seus próprios esforços em libertar o povo da escravidão resultaram em nada. Pelo contrário, ele teve que fugir e sumir no deserto. Mas ali, Deus o encontrou e deu um novo encargo ao seu servo, desiludido.

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ao programa Palavras de Louvor. Esse programa é baseado nos estudos do Dr. Donald Hubbard, pastor e professor da Bíblia. Nós agradecemos a Deus pelo privilégio de, nos próximos minutos, apresentar a você verdades contidas na Palavra de Deus e suas aplicações para os nossos dias. Vamos então a mais um estudo no programa Palavras de Louvor. Apresenta

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1: Gostaria de lembrar a você que os discípulos tinham acabado de voltar de um grande ministério em que os demônios se sujeitaram a eles. Eles experimentaram as misericórdias de Deus enquanto curavam inúmeras pessoas e tiveram a alegria de proclamar a chegada do reino de Deus. Os discípulos voltaram e prestaram esse relatório, contando tudo isso a Jesus. Jesus chamou seus discípulos à parte para que eles pudessem descansar. No entanto, a multidão, ao reconhecer o Senhor Jesus, seguiu até onde estava, de forma que Jesus não tinha nem tempo de descansar. Jesus e os discípulos tomaram um barco, mas logo que chegaram do outro lado, a multidão já estava lá. Quando Jesus chegou, encontrou esta vasta multidão que abrangia ao menos 5.000 homens. Quando Jesus viu essa multidão, Nosso Senhor ficou movido de compaixão. Ele viu aquela vasta multidão como ovelhas que não tinham pastor e começou a ensinar-lhes muitas coisas. Embora Jesus os visse naquela situação, os discípulos já tinham uma visão completamente diferente. Creio que aquela atitude dos discípulos era muito estranha. Parece que ao serem confrontados com aquele desafio, sua grande falha foi não compreender o que Deus iria fazer no meio daquela situação. Eles já tinham experimentado o poder maravilhoso de Deus em ação em situações anteriores, mas estavam com dificuldade de traduzir essas experiências e aplicá-las nessa nova situação. Um dos problemas era a sensibilidade ou a falta de sensibilidade de sua visão. O modo que Jesus via a multidão não era o mesmo que os discípulos a viam. Quando Jesus viu a multidão, ele foi movido de compaixão. Quando os discípulos viram a multidão, falaram em mandá-la embora. Chamamos sua atenção para o problema de sermos sensíveis às necessidades dos outros. É muito frequente, quando surgem os problemas que Deus coloca em nosso caminho, desejarmos nos livrar do problema empurrando-o para uma outra pessoa resolver. É por isso que sempre devemos ver toda a situação e, quando percebemos essa atitude, enxergarmos que estamos errados. É comum que Deus deseje que seus filhos sejam usados por Ele para demonstrar seu amor, misericórdia e graça, e através de nós, o nome de Jesus seja glorificado. Vamos nos certificar de que somos sensíveis às necessidades dos outros e também à visão daquilo que Jesus quer que façamos. Há um segundo problema aqui, e quero chamar sua atenção em Marcos capítulo 6, verso 37. Com relação ao desejo dos discípulos de mandar as pessoas embora, Jesus respondeu e disse-lhes que lhes dessem de comer. Ele, porém, respondendo, lhes disse: dai-lhes vós de comer. E eles disseram-lhe: iremos nós e compraremos 200 dinheiros de pão para lhes darmos de comer? Isso é o equivalente a muito dinheiro. Era muito dinheiro para a época, cerca de 2/3 de um ano de salário de uma pessoa. Vamos ler de novo o verso 37. Iremos nós e compraremos 200 dinheiros de pão para lhes darmos de comer? Se o primeiro problema foi a insensibilidade dos discípulos à visão, o segundo foi a pouca compreensão da situação. Note de novo a pergunta feita a Jesus. Iremos nós e compraremos 200 dinheiros de pão para lhes darmos de comer? Mais uma vez somos surpreendidos pelo tremendo contraste aqui. Eles viram o poder de Deus em ação em seu próprio ministério e ainda assim tinham muito a aprender. Por exemplo, se você der uma olhada na primeira parte do Evangelho de Marcos, no 6º capítulo, verá o que Jesus disse no verso 7. Chamou a si os 12 e começou a enviá-los a 2 e 2, e deu-lhes poder sobre os espíritos imundos. Os versos 12 e 13 de Marcos capítulo 6 nos ensinam: e saindo eles, pregavam que se arrependessem, e expulsavam muitos demônios, e ungiam muitos enfermos com óleo e os curavam. De fato, quando os discípulos voltaram, lemos no verso 30: e os apóstolos ajuntaram-se a Jesus e contaram-lhe tudo, tanto o que tinham feito como o que tinham ensinado. Aquelas experiências foram gloriosas, pois eles viram o poder de Deus em ação em suas vidas através de seus próprios ministérios. E mesmo assim agora, diante daquele novo desafio de alimentar 5.000 homens, sua insuficiência se dava por causa de sua pouca compreensão da situação. Será que eles não estavam crescendo na graça e no conhecimento de Jesus Cristo? E nós também não nos parecemos com eles? Com muita frequência, nos esquecemos que as bênçãos e o poder de Deus são evidenciadas através de nossa vida com as experiências anteriores, especialmente se formos confrontados por uma situação que nos confunde e atordoa no momento. Em meu ministério de aconselhamento conjugal, é muito comum encontrarmos homens e mulheres com problemas no relacionamento interpessoal. Ambos já conhecem a Jesus e já me confessaram experiências grandiosas com Deus em anos passados. Mesmo assim, não conseguem entender ou apropriar-se das bênçãos do Senhor nos problemas presentes do casamento. Voltando para o nosso texto, acho que até havia um toque de sarcasmo na questão que os discípulos perguntaram a Jesus: será que vamos sair e comprar 200 dinheiros de pão e dar para esse povo comer? Traçamos a possibilidade do sarcasmo por um momento, quando sentimos o impacto sobre eles quando Jesus falou para dar de comer ao povo. Talvez haja um traço de sarcasmo aqui. Vou partilhar com você o que encontrei nesse texto. Há quatro coisas aqui nessa pergunta feita a Jesus. No verso 35, os discípulos disseram: o lugar é deserto e o dia já está muito adiantado. Isso significa que, quanto a eles, já estava ficando muito tarde. Note em segundo lugar que aquele lugar era deserto. No verso 35, os discípulos disseram: o lugar é deserto. No verso 37, eles dizem que o dinheiro era muito pouco. Eles disseram que 200 dinheiros não seriam suficientes, pois a multidão era muito grande. Isso ocorreu quando Jesus lhes disse: dai-lhes voz de comer, no verso 37. Veja as coisas que os discípulos estavam dizendo nos versos 35 e 37. Era que, como estava muito tarde, o lugar estava deserto, o dinheiro era pouco e a multidão era grande demais, os discípulos estavam contrapondo o julgamento de Jesus em cada parte da discussão. Eles já tinham desistido daquela oportunidade e, por isso, sua compreensão ficou obscurecida. Por isso, chamamos essa segunda divisão de discípulos sem visão, pois se descartássemos o poder de Deus naquela situação, então, de fato, os discípulos teriam um problema real de compreensão. Querido ouvinte, não é verdade que muitos de nós hoje também temos esse problema de compreensão daquilo que Deus está realizando? Aqui está o alcance da fé. A fé não exige que andemos pela vista. A Bíblia diz que andamos por fé e não por vista. A fé não se compreende pela razão, pois Deus certamente já deu a seus filhos capacidade de compreensão, avaliação e discernimento. Algumas vezes a fé se amplia e se torna evidente das coisas que não se veem. Hebreus capítulo 11. Vamos nos lembrar como Jesus olhava para toda aquela situação de um jeito e compreensão bem diferentes dos discípulos. O que os discípulos teriam feito? Se Jesus estava cheio de compaixão com a multidão, o que os discípulos simplesmente deveriam ter dito era: Senhor, vamos ajudá-lo baseados em Tua palavra, pois cremos que nenhum problema é difícil para o Senhor. Cremos que nenhum tempo é tarde demais para a Tua obra. Nenhum lugar é deserto demais para o Senhor e nenhum dinheiro é pouco demais para que Tu abençoes essa multidão e as necessidades que precisam ser atendidas. Novamente, preciso chamar sua atenção para a grande necessidade de um pensamento equilibrado. Há uma grande necessidade de progresso na fé em nosso Senhor Jesus Cristo. Não devemos argumentar contra a vontade de Deus. Se reconhecemos que Jesus Cristo é o Senhor, então somos chamados para obedecê-lo. E como é importante obedecermos à vontade de Deus. Naquela circunstância, qual era a vontade de Deus? Jesus desejava realizar duas coisas. A primeira, por sua própria atitude. Os discípulos poderiam entender e avaliar a oportunidade de demonstrar o quanto ele se compadecia das pessoas. A segunda coisa, era ordenado que eles dessem de comer à multidão. Eles não deveriam ter contra-argumentado, pois a fé sempre alcança seu objetivo e Deus jamais ordena que algo seja feito se Ele mesmo não capacitar o crente na realização de suas ordens. Eu confio que Deus nos ajudará a aplicar estas verdades em nossa vida hoje. Vamos orar. Senhor Deus, ajude-nos a enxergar os obstáculos tão reais e presentes em nossas vidas como oportunidades para que intervenhas e opere maravilhas com os poucos recursos que temos. Entregamos a Ti nosso dia hoje. Use-nos para a Tua glória. Oramos em nome de Jesus. Amém.
0: Fica por aqui mais um Palavras de Louvor, um programa baseado nos estudos do Dr. Donald Hubbard e apresentado por Lincoln Oliveira. Esperamos que o estudo de hoje tenha servido para fazê-lo crescer em seu relacionamento com Deus. Esperamos contar com a sua audiência em nossa próxima edição. Até lá, e que Deus lhe abençoe.

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2: Preços de medicamentos podem variar mais de 2.400% em farmácias de São Paulo. Congresso aumenta a punição a crimes online contra crianças. Número de acidentes com a rede elétrica cresceu no Brasil em 2025. Pesquisa do Procon Paulista revelou que o preço de um mesmo medicamento pode variar mais de 2.400% entre farmácias, e isso só na capital paulista. O levantamento mostrou diferenças expressivas tanto em remédios genéricos quanto nos de referência, reforçando a importância da pesquisa antes da compra. Segundo o órgão, os medicamentos genéricos custam em média cerca de 60% menos que os de marca, o que pode representar uma grande economia para os consumidores. A orientação também é verificar se o remédio está disponível em programas públicos ou em ações de desconto oferecidas por planos de saúde, laboratórios e farmácias. O PROCON recomenda ainda conferir se o medicamento possui registro no Ministério da Saúde, além de verificar lote, data de fabricação e validade. A pesquisa foi feita em 10 farmácias da capital, outros 10 municípios paulistas e em sites de grandes redes, comparando os preços de mais de 70 medicamentos. O Senado aprovou o projeto de lei que aumenta as penas para crimes de violência digital contra crianças e adolescentes. A proposta, já aprovada pela Câmara, segue agora para sanção. O texto também amplia a atuação policial em investigações realizadas no ambiente virtual. Entre as mudanças estão o aumento das penas para produção, divulgação, armazenamento e comercialização de material de abuso infantil. O projeto prevê punições mais severas quando os crimes envolverem IA, deepfakes, perfis falsos, redes sociais, jogos online ou abuso de relação de confiança com a vítima. Além do endurecimento das punições, a proposta garante atendimento psicológico e psicossocial especializado para crianças e adolescentes, vítimas ou testemunhas de violência. Segundo os defensores da medida, as mudanças buscam fortalecer o combate aos crimes digitais e ampliar a proteção de menores de idade. O número de acidentes com a rede elétrica aumentou no Brasil em 2025, passando de 685 para mais de 700 ocorrências, segundo o levantamento da ABRADIC, Associação Brasileira de Distribuidores de Energia Elétrica. Apesar do crescimento dos casos, o número de mortes caiu de 257 para 252. Pouco, mas caiu. A construção civil continua sendo o setor com maior registro de acidentes envolvendo a rede elétrica. O estudo aponta que obras, reformas e serviços de manutenção predial responderam por 227 acidentes e 68 mortes no ano passado. Também cresceram as ocorrências com máquinas agrícolas, guindastes e ligações clandestinas de energia. A região sudeste concentrou o maior número de casos registrados no país. A ABRADIC alerta que apenas profissionais capacitados devem realizar serviços próximos à rede elétrica e reforça que a prevenção depende da participação de toda a sociedade.
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3: As boas novas de Deus para você memorizar esta semana aqui na BBN encontram-se em Isaías capítulo 50, versículo 7. 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Por isso pus o meu rosto como se fosse um seixo, porque sei que não serei envergonhado. 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
1: Nos caminhos do Espírito. Na última das suas mensagens no Brasil, o evangelista Billy Graham lembrou-nos a todos aquilo que chamaríamos de incidência da cruz na vida brasileira. E teve razão o orador. Quando o capitão-general de El Rei de Portugal, Pedro Álvares Cabral, chegou a uma terra plana, chã e muito formosa, no dia 22 de abril de 1500, deu-lhe o nome de Vera Cruz, nome que pouco depois foi mudado para Santa Cruz. Desde então são milhares e milhões de cruzes que aparecem nas terras do Brasil, em cruzeiros, campanários, aves, cemitérios, enfim, por toda a vastidão do nosso país. Ao mesmo tempo, joias vão sendo cunhadas, desenhadas, preparadas para todo tipo de adorno da pessoa humana. E a cruz vai sendo usada para ajudar a muitos, para enfeitar a outros e até para amaldiçoar a vários. A realidade, entretanto, é que a cruz em si mesma não tem valor para a melhoria, para a transformação e redenção do homem. Mas a cruz, ligada ao significado que lhe foi emprestado por Deus, esta conduz o homem ao caminho real do Espírito. Pois a mensagem da morte de Cristo na cruz parece loucura para os que estão se perdendo. Mas para nós que estamos sendo salvos, é o poder de Deus. Porque Deus, na sua sabedoria, tornou impossível aos homens conhecê-lo por meio da sabedoria humana. Ao contrário, resolveu salvar aqueles que creem e fez isto por meio da mensagem louca que anunciamos. Os judeus pedem milagres com prova e os gregos buscam sabedoria, mas nós anunciamos o Cristo crucificado. E para aqueles que Deus tem chamado, tanto judeus como não judeus, Cristo é o poder de Deus e a sabedoria de Deus. Estas palavras de São Paulo na primeira epístola aos Coríntios ilustram o verdadeiro significado da cruz, que visa a integração por meio da graça e mediante a fé em Cristo na própria pessoa do Deus Criador. Note-se que o Cristo não está morto, mas vivo. É poder e sabedoria de Deus no mundo. Não há novidade neste plano de Deus que convida a fé. Usamos a eletricidade sem sabermos da forma da sua operação. Colocamos nossa vida em um avião que sobe sem entendermos da mecânica do aparelho ou do painel do comandante. De modo igual, diz a Bíblia, quando podemos confiar em Deus e receber dela pela fé em Cristo as riquezas entesouradas para nós, podemos encontrar o verdadeiro e perfeito caminho do Espírito.

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1: Eu vou chamar de Tiago. Tiago era um bom rapaz. Ele tinha um objetivo na vida, na sua adolescência, conseguir entrar num curso de direito. E ele passou no vestibular na época, entrou na faculdade e, com muita alegria, um rapaz simpático, muito bem apresentado, em pouco tempo ele era conhecido de todos. Mas começou a surgir uma pressão do grupo. Eles queriam que ele se moldasse às práticas que eles tinham. Eles matavam as aulas para beberem, consumirem bebida alcoólica, entre outros entorpecentes. Queriam que ele saísse para passar noitadas com garotas. Mas ele conhecia Deus, ele não se sentia bem aquilo, mas

Por outro lado, isso gerava um certo desconforto com seus amigos. O que ele deveria fazer? Ele deveria se moldar a toda aquela pressão social que ele estava vivendo? Ele deveria se tornar como um deles? Ou ele deveria manter a sua simpatia, a sua atitude amigável, mas deixar muito claro a distinção de que ele era alguém diferente? Bom, esse tipo de história acontece todos os dias. Aliás, poderia estar acontecendo hoje mesmo. Mas uma história exatamente como essa aconteceu há 2.500 anos atrás, com um homem chamado Daniel. Daniel era jovem quando foi levado para a Babilônia. Hoje, Babilônia é a mesma região do Iraque. Quando esse império babilônico conquistou Judá, por causa da habilidade de Daniel, ele conseguia interpretar os sonhos dos homens, ele foi escolhido para ser um conselheiro. E a carreira de Daniel passou por muitas dificuldades ali. Você imagine trabalhando naquele universo político de muitos interesses e transições de poderosos. Mas ele resistia continuamente à pressão que sofria. A pressão que ele vivia era uma só: abandonar a sua fé, abandonar os seus princípios, abandonar os seus valores e se tornar alguém como eram todos os outros. Mas ele resistiu isso corajosamente. Aliás, Daniel nunca abandonou a sua fé. E por essa razão, numa ocasião ele foi condenado, como você se lembra muito bem da história, e foi jogado na chamada Cova dos Leões. Mas o poder de Deus o protegeu. Em cada situação, quando nós estudamos o livro de Daniel, nós vemos que ele continua fiel a Deus. E Deus sempre guarda a vida desse que chega ali, inicialmente, como um jovenzinho, um adolescente, e passa por impérios até que ele se torna um homem maduro, mas sempre o mesmo Daniel, comprometido com Deus e vendo as grandes coisas que Deus faz por aqueles que são fiéis a ele. O livro de Daniel poderia ser dividido em duas partes básicas. Na primeira parte, do capítulo de 1 a 6, nós vemos a história heróica de Daniel e os seus amigos. Do capítulo 7 ao 12, nós temos as visões incríveis que Daniel tem, escatológicas, que incluem símbolos, o final dos tempos e o que aconteceria com a história dos judeus. Apesar de algumas partes de Daniel, reconhecidamente, podem ser consideradas difíceis de entender, existe uma mensagem muito clara: Deus é o Deus que controla a história. Deus é o Deus que orquestra todas as coisas no desenvolvimento da história. Mesmo quando as coisas ficam difíceis, ficam complicadas, mesmo quando estamos sob terríveis pressões, nós podemos ter esta certeza: Deus é o Senhor da história. Ele continua trabalhando para proteger o seu povo, para espalhar a sua mensagem sobre a terra e garantir que o nome dele seja glorificado. E eu e você, assim como Daniel e os seus amigos, nós podemos confiar em Deus, porque Deus permanece fiel em qualquer que seja a situação. O livro identifica o próprio Daniel como sendo o autor, logo no começo. E Jesus menciona Daniel também como sendo o autor desse livro. O livro foi escrito entre 540 e 530 a.C. Deixa eu te dar um pouco do pano de fundo histórico. No ano 605, Nabucodonosor, rei da Babilônia, havia conquistado Judá. Nesse momento, ele deporta muitos dos seus habitantes para a Babilônia. Os mais ricos, os mais inteligentes, os membros da aristocracia judaica. E Daniel foi levado neste grupo. Daniel passou a servir no Palácio Real com outras atividades, juntamente com outros líderes. E o livro vai nos mostrando as ações, as profecias, as visões de Daniel. No capítulo 1, versículos 19 a 20, a palavra de Deus diz assim: Então o rei falou com eles, e entre todos não foram achados outros como Daniel, Hananias, Misael, Azarias. Por isso passaram a assistir diante do rei, em toda matéria de sabedoria e de inteligência sobre o que o rei lhes fez perguntas. Os achou 10 vezes mais doutos do que todos os magos e encantadores que havia em todo o seu reino. Os capítulos 2 ao 7 registram Nabucodonosor tendo um sonho. Um sonho que nenhum sábio, nenhum mago, nenhum conselheiro conseguia interpretar. Você se lembra, a essa altura, Daniel já havia se negado a comer das iguarias do rei e ele conseguiu demonstrar que Deus o capacitou de tal maneira que ele era ainda mais sábio do que todos os outros. O sonho de Nabucodonosor de uma grande estátua representava os reinos que surgiriam no futuro. Nabucodonosor fez uma grande
estátua de si mesmo, obrigou que todas as pessoas adorassem. Mas os amigos de Daniel, Sadraque, Mesaque e Abednego, agora com nomes babilônicos, eles se recusaram e foram milagrosamente poupados por Deus, apesar de terem sido jogados numa fornalha que foi aquecida mais vezes do que era aquecida comumente. Inclusive, nós sabemos do texto sagrado que os soldados que jogaram esses moços ali morreram. E eles saíram de lá sem sequer terem o cheiro de fumaça em suas roupas. Deus então julga Nabucodonosor por causa do seu orgulho, e ele mais tarde é restaurado quando reconhece a soberania de Deus, desse Deus que é o Senhor da história. O quinto capítulo de Daniel registra Belsazar, que é filho de Nabucodonosor, usando de forma incorreta os bens que eles retiraram lá do templo de Jerusalém. Então, uma mensagem de Deus é escrita na parede de modo extraordinário em resposta àquela situação. Ninguém consegue interpretar, assim como ninguém conseguia interpretar o sonho de Nabucodonosor, agora ninguém consegue interpretar a mensagem que aparece. E a mensagem, então, ela é explicada e trata-se de um juízo divino contra aquele comportamento. Bom, por conta da atitude de Daniel de não se permitir deixar de orar e de buscar a Deus por conta de uma manipulação política que se deu ali, Daniel é jogado na cova dos leões. Mas mesmo ali, Deus se faz presente, Daniel é poupado. E Deus então dá a Daniel uma visão de quatro animais. Os quatro animais representam os quatro reinos da Babilônia, Medopérsia, Grécia e Roma. E dos capítulos 8 a 12, contém uma visão que envolve um carneiro, um bode com vários chifres, também se referindo aos reinos futuros e seus governantes. No capítulo 9, há o registro de um texto que se chama 70 Semanas de Daniel. Deus deu a Daniel o cronograma preciso de quando o Messias, Jesus, viria a ser eliminado. A profecia também fala de um pacto que surgiria com um governante por 7 anos com Israel. E apesar de quebrá-lo, 3 anos e meio sendo brevemente seguido de um grande juízo e consumação de todas as coisas. Daniel é visitado, fortalecido por um anjo após essa grande visão, e o anjo explica a Daniel qual é o sentido da visão. Quando olhamos essas histórias, como a história de Daniel na cova dos leões, ou quando vemos Sadraque, Mesaque e Abednego lançados na fornalha de fogo, há aqui um pré-anúncio, há uma mensagem implícita, é a mensagem do Deus da história que salva. O Deus que está interessado em preservar o seu servo que está na cova do leão. O Deus que está interessado em preservar os seus que estão lançados na fornalha. Mas também a mensagem de que Deus é um Deus salvador. Deus não é apenas soberano na história, Deus é o Deus salvador. Por isso Deus, ele enviou Jesus como nosso salvador, para morrer pelos nossos pecados. Deus providenciou um escape da fornalha do inferno. Deus nos providencia o livramento da boca daquele que anda como um leão ao nosso derredor, buscando a quem possa tragar. Assim como houve uma provisão divina para salvar Daniel, e uma provisão divina para salvar Sadraque, Mesaque e Abednego, Jesus, o nosso Salvador e Senhor, é a provisão de Deus para nos salvar dos perigos do mundo, do pecado e de toda a hostilidade que possamos enfrentar. A visão de Daniel a respeito do final dos tempos descreve Jesus como o Messias de Israel, por quem muitos serão purificados e santificados. Afinal de contas, Jesus é a nossa justiça. É por ele que os nossos pecados são perdoados. Não importa que pecado você pode ter cometido na sua vida, não importa que erro você tenha cometido na sua vida, há suficiente graça em Jesus para perdoar você. Não importa em que situação difícil você esteja vivendo, há soberania suficiente nesse Deus Salvador para resgatar você. Assim como Sadraque, Mesaque e Abednego, nós devemos sempre ter uma posição clara, devemos estar do lado daquilo que é certo. Certo não apenas diante dos olhos dos homens, porque os homens mudam muito. O que era errado 10 anos atrás, para eles agora é certo. Mas para Deus, Deus que não muda, o que é certo, o que é errado, é errado. Por isso Jesus disse que a nossa palavra tem que ser sim, sim ou não,
Não, nós devemos sempre estar do lado daquilo que é certo. Deus é maior do que qualquer punição que algum homem possa trazer sobre nós. E o que Deus quer é que a gente faça a escolha do que é certo. Deus é sempre digno da nossa confiança. Agora, é interessante, quando Sadraque, Mesaque e Abidnego são condenados à fornalha de fogo, eles dizem, se Deus quiser nos livrar, Ele nos livrará. Eles estavam dispostos a morrer por aquilo que era certo. É de admirar o número de covardes que aumenta cada dia nos nossos dias. Mas Deus continua nos convidando a termos uma posição corajosa de continuarmos defendendo aquilo que é certo. Deus sabe o que é melhor. E Deus sempre honra aqueles que nele confiam. Deus sempre honra aqueles que o obedecem. E se a nossa honra não acontecer aqui, agora, nesse tempo, nessa história, certamente ela acontecerá na eternidade. Porque o Deus, que é o Deus da história, ele tem um plano. E o seu plano, ele está sendo desenvolvido em cada detalhe. Deus conhece todas as coisas e todas as coisas estão sob seu controle. Mesmo o futuro está sob o controle de Deus. Por isso não devemos temer nada, não devemos viver ansiosos sobre coisa alguma. O Deus, que é o grande Deus da história, Deus de Daniel, de Sadraque, Mesaque e Abidnego, é o meu Deus, é o seu Deus.

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A paz que Jesus Cristo oferece é diferente da paz que o mundo pode dar. Ela não depende da ausência de problemas, mas da certeza de que Deus está conosco em qualquer situação. Quando confiamos em Jesus, nosso coração encontra descanso, mesmo em meio às dificuldades. Assim como uma criança se sente segura nos braços do pai durante uma tempestade, o cristão pode enfrentar os desafios da vida com confiança, sabendo que Cristo cuida de cada detalhe e conduz seus filhos em paz.

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As boas novas de Deus para você memorizar aqui na BBN, encontra-se em João 15:7. Se vós estiverdes em mim e as minhas palavras estiverem em vós, pedireis tudo o que quiserdes e vos será feito. João 15:7. Estas são as boas novas de Deus para você memorizar esta semana aqui na BBN.

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2: Oito de julho, portanto, se já ressuscitastes com Cristo, buscai as coisas que são de cima, onde Cristo está sentado à destra de Deus. Pensai nas coisas que são de cima, e não nas que são da terra, porque já estáis mortos e a vossa vida está escondida com Cristo em Deus. Colossenses 3, 1 a 3. O que deve ocupar os crentes? Como crentes, morremos com Cristo, quanto aos rudimentos do mundo. Capítulo 2, 20. E fomos ressuscitados com ele. Deus nos vê como estando totalmente separados do mundo hostil e tudo que tem sua origem nele. Ele nos vê associados a Cristo em uma nova vida. Essa vida tem seus próprios elementos, as coisas que são de cima. O que é de cima? O próprio Cristo, com cuja glória o Espírito de Deus procura nos ocupar. Há de receber do que é meu, e vou-lo há de anunciar. João 16, 14. Isso significa que tudo Deus nos concedeu em Cristo, as bênçãos espirituais nos lugares celestiais. Efésios 1, 3. Essas riquezas não estão simplesmente à beira do caminho, de modo que se possa tropeçar nelas por acaso. Precisamos buscá-las, precisamos abrir os olhos, desejando vê-las, uma vez que Cristo não está mais na terra. Ele está à destra de Deus. O medicamento somente pode ser eficaz se for tomado. De modo semelhante, as riquezas celestiais somente podem ter um efeito abençoador, transformador, se nossos pensamentos estiverem conscientemente envolvidos com Cristo na glória. Isso nos levará a desejar que continuem sempre vivas. Em outras palavras, que pensemos nelas. Que nossa oração seja: Senhor Jesus, abra meus olhos para contemplar sua glória.
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4: Joel, capítulo 2, e em seguida, Ezequiel, capítulo 2. Você pode fazer isso, então eu vou dar a você um pouco de tempo para encontrar esses dois livros, se você tiver consigo uma Bíblia. Esses dois personagens são um pouco incomuns. Ezequiel está entre os profetas maiores e Joel está entre os profetas menores. Eles são nomeados assim não porque a mensagem de um seja mais importante que a do outro, mas simplesmente por causa do tamanho dos livros. Os livros dos profetas maiores são, em sua maioria, de um tamanho considerável. Ezequiel é um deles. Então, Ezequiel, capítulo 2, é onde nós vamos começar a mensagem. Mas gostaria de ler a partir de Joel, capítulo 2, começando no versículo 21. Joel, capítulo 2, a partir do versículo 21. Não tenha medo, ó terra, regozije-se e alegre-se. O Senhor tem feito coisas grandiosas. Não tenha medo, animais do campo, pois as pastagens estão ficando verdes. As árvores estão dando seus frutos. A figueira e a videira ficam carregadas.

0: Ó povo de Sião, alegre-se e regozije-se no Senhor, no seu Deus, pois Ele lhe dá as chuvas de outono, conforme a sua justiça. Ele lhe envia muitas chuvas, as de outono e as de primavera, como antes fazia. As eiras ficarão cheias de trigo, os tonéis transbordarão de vinho novo e de azeite. Vou compensá-los pelos anos de colheitas que os gafanhotos destruíram, o gafanhoto peregrino, o gafanhoto devastador, o gafanhoto devorador e o gafanhoto cortador, o meu grande exército que enviei contra vocês. Vocês comerão até ficarem satisfeitos e louvarão o nome do Senhor, o seu Deus, que fez maravilhas em favor de vocês. Nunca mais o meu povo será humilhado. Encontramos tempos difíceis no século XXI, e eu não sou o único a observar isso. Enquanto ainda pastor, Eugene Peterson, servindo a Igreja Presbiteriana Cristo Nosso Rei, em Bel Air, Maryland, nos Estados Unidos, na década de 80, também escreveu estas palavras ao lamentar nossos tempos. Veja comigo. Pastores americanos estão abandonando seus postos, à esquerda e à direita, em um ritmo alarmante. Eles não estão deixando suas igrejas e aceitando outros empregos. As congregações ainda pagam seus salários. Seus nomes permanecem nos informativos das igrejas e eles continuam a aparecer nos púlpitos aos domingos. Mas eles estão abandonando seus postos, sua vocação. Os pastores da América se metamorfosearam em uma empresa de lojistas. E as lojas que mantêm são igrejas. Eles estão preocupados com as preocupações de lojistas. Como manter clientes felizes, como afastar os clientes dos concorrentes na rua, como empacotar os produtos para que os clientes coloquem mais dinheiro. Está tudo se tornando estratagema no estilo do século XXI e as congregações estão passando fome. Decidi voltar alguns séculos e entrevistar três pessoas cujos nomes são familiares, mas que nunca encontramos pessoalmente. O primeiro será Ezequiel, e nós vamos conversar com ele no capítulo 2, para começar. E então vamos passar a falar com Amós e ouvir seus conselhos. E finalmente vamos ouvir e falar com Joel em nossa terceira entrevista. Ezequiel capítulo 2. Ezequiel teve as peças de seu trabalho cortadas exatamente para ele. Ele estava cercado por aproximadamente 10 mil judeus em exílio. Eles são estrangeiros, exilados e se tornaram cínicos. Em vez desta experiência ter sido para esmagar o orgulho do povo, eles se tornaram um povo rebelde. Não há uma voz para guiar o povo por 5 anos e, finalmente, Ezequiel sente o Senhor dando um tapinha em seu ombro e dizendo: "Você é o meu homem, fale." Eles não querem ouvir, mas eu quero que você fale com eles. Eles não se importam, mas fale. Veja o versículo 5. E quer aquela nação rebelde ouça, quer deixe de ouvir, saberá que um profeta esteve no meio dela. E você, filho do homem, não tenha medo dessa gente nem das suas palavras. Não tenha medo, ainda que o cerquem espinheiros e, veja esta próxima frase, você viva entre escorpiões. Não tenha medo do que disserem, nem fique apavorado ao vê-los, embora seja uma nação rebelde. Isso é o que eu chamo de um ministério difícil. Aqui está ele a ministrar às pessoas que são como espinhos e cardos e eles têm uma reprovação do tipo que fere. Eles não querem ouvir o que o profeta tem a dizer. Veja o capítulo 3, a partir do versículo 1. E ele me disse: Filho do homem, coma este rolo, depois vá falar à nação de Israel. Eu abri a boca, e ele me deu o rolo para eu comer. E acrescentou: Filho do homem, coma este rolo que estou lhe dando, e encha o seu estômago com ele. Então eu o comi, e minha boca era doce como mel. O homem que fala por Deus toma a palavra de Deus pessoalmente. É como se ele estivesse assimilando as verdades em sua própria vida. Na verdade, não é como se estivesse assimilando. Isso é exatamente o que ele faz, e isso está ilustrado na simbologia de pegar e comer o rolo. Eu entendo que isso é exatamente o que Ezequiel fez. Veja o versículo 10. E continuou: Filho do homem, ouça atentamente e guarde no coração todas as palavras que eu lhe disser. Vá agora aos seus compatriotas que estão no exílio e fale com eles. Diga-lhes, quer ouçam, quer deixem de ouvir, assim diz o soberano Senhor. Depois o Espírito elevou-me e ouvi esta estrondosa aclamação: Que a glória do Senhor seja louvada em sua habitação. No capítulo 33, que eu gostaria que você visse em seguida, vamos direto ao assunto e vamos encontrar Ezequiel neste cenário muito difícil de lidar. Veremos como as pessoas responderam a Ezequiel. Agora, o Senhor aponta o dedo para seu profeta e ele diz, veja a partir do versículo 30... Quanto a você, filho do homem, seus compatriotas estão conversando sobre você junto aos muros e às portas das casas, dizendo uns aos outros: venham ouvir a mensagem que veio da parte do Senhor. E o versículo 31 faz com que pareça um bom culto de igreja. Veja comigo: o meu povo vem a você, como costuma fazer, e se assenta diante de você para ouvir as suas palavras. É assim que acontece, não é mesmo? As pessoas vêm, as pessoas se sentam, as pessoas ouvem. Versículo 31. Mas não as põe em prática. Com a boca eles expressam devoção, mas o coração deles está ávido de ganhos injustos. Eles são centrados em si mesmos, Ezequiel, mas o coração deles está ávido de ganhos injustos. Você sabe o que isso significa? Ei, a igreja é um bom negócio? Ei, você é um vendedor? Olhe para todas as pessoas que estão possivelmente prontas para comprar seus produtos. Olhe, você deveria pegar esta lista de contatos. Uau, que ótimo, não? Esta é uma oportunidade para você construir o seu negócio. Estes são alguns contatos interessantes. Sabe, este é um espírito superficial de adoração e acontece o tempo todo. O tempo todo. Em Ezequiel, eles fazem isso bem na cara do profeta. Ezequiel poderia pensar: o que eles estão pensando de mim? Quer dizer, por que eles vêm aqui? Bem, eu vou dizer algo. Ezequiel, versículo 32. De fato, para eles, você não é nada mais do que alguém que entoa cânticos de amor com uma bela voz e que sabe tocar um instrumento, pois eles ouvem as suas palavras, mas não as põem em prática. Uma das paráfrases desse texto diz assim: você é como um bom e velho cantor de música sertaneja com uma viola, apoiado por um violão e bateria, e eles vêm para ouvir você cantar. Versículo 32. Eles ouvem as suas palavras, mas não as põem em prática. Você entende? A adoração é como um condutor elétrico. Ela está em constante movimento. Se a adoração acaba como um beco sem saída, o propósito é perdido. Não se trata apenas de ouvir ou se entreter, ou de ficar impressionado com a adoração e com os louvores. É uma mudança de vida. Mas eles não praticam as palavras que ouvem. E veja o versículo 33, que bate como um martelo na mesa de um juiz. Quando tudo isso acontecer, e certamente acontecerá, eles saberão que um profeta esteve no meio deles. Há uma corrente quebrada no final do capítulo 33. É uma argola solta quebrada. Na corrente da adoração, em muitas igrejas, igrejas que uma vez tiveram um púlpito forte e um ministério de comunhão de adultos vibrante e um ministério de jovens e um ministério infantil, onde a comunhão era autêntica e o amor era real e onde a graça abundava. E havia um trabalho apaixonante do Espírito Santo, inflamando vidas e trazendo pessoas que estavam perdidas ao conhecimento do Salvador. Onde havia este tipo de dar e receber, este tipo de vida espiritual vibrante que, como o povo escocês diz, é melhor sentido do que dito. E você o sente e não consegue ficar longe disso. Mas agora é apenas uma argola solta. Há apenas uma memória de nós já tivemos um profeta aqui. O Dr. Zuindo e sua esposa Cíntia têm realizado inúmeras conferências e estado com pastores de diferentes ministérios. Eles relatam com pesar a seguinte história. Cíntia e eu passamos algum tempo em nosso cruzeiro de conferência do Razão para Viver, em 2008, com um amigo de longa data. Acontece que ele servia como parte da equipe de uma igreja que nós conhecíamos. E a igreja foi, em um determinado tempo, um daqueles lugares vibrantes. Havia vários e vários cultos e as pessoas não conseguiam ficar longe e não ficavam longe. Havia evangelismo, havia envolvimento com missões, havia comprometimento de vida. Os perdidos estavam vindo até Cristo e havia música grandiosa e um órgão de tubos maravilhoso e um equilíbrio magnífico da obra de Deus. E naquela época havia aquilo que era chamado de um ministério de fitas cassetes, que ia ao redor do mundo levando a mensagem para as pessoas que nunca seriam capazes de vir até a igreja. Hoje temos vários recursos que substituem a fita cassete, mas naquele tempo essa era uma tecnologia muito apropriada. Essa igreja era um lugar de influência espiritual. Então eu disse ao nosso amigo, ei, ele ainda faz parte da equipe, como está a igreja? Ele literalmente gemeu e disse, você não acreditaria. É terrível, é terrível. Ele disse, eu não sei se nós conseguiremos continuar, não sei se podemos seguir em frente, não parecemos mais com que um dia fomos. Ele disse ao descrever a situação. Eu disse, bem, pelo menos como está indo o Ministério de Mensagens? Ele disse, não há mais esse ministério, não há nada para gravar. E assim por diante ele continuou. Houve um momento em que um profeta esteve no meio deles e alguns deles ainda se lembram disso. Há uma argola solta e quebrada. Perderam o foco. Certo homem escreveu, para alguns, uma grande crise de vida pode levá-los a frequentar a igreja, mas eles só se tornam ouvintes superficiais. Todos nós que somos pregadores precisamos ter cuidado para não promover esse tipo de atenção rasa. Nos dias de hoje, há um foco em ter cultos sensíveis aos que buscam e que irão apresentar o Evangelho de uma forma que será atrativa para essas pessoas. A tarefa da igreja não é juntar buscadores, mas fazer discípulos. Você sabe o que você procura em uma igreja? Como veremos mais tarde, o que as pessoas procuram é um local de adoração. Você procura um local de adoração. Você anseia por uma adoração que é significativa, que tem poder duradouro, que permanece com você, que o atinge profundamente, que traz à tona a verdade e ministra lá dentro, onde só o Espírito de Deus pode nos tocar. Ezequiel prega fielmente, mas você percebe que eles não querem ouvir. Vamos de Ezequiel, que é um tipo de pessoa mais aristocrática, a um homem chamado Amós. Vamos para lá agora. Mas Amós é um pouco difícil de encontrar. Ele está um pouco antes de Obadias e logo após Joel. Por isso, você levará um tempo para chegar lá. Eu sempre gostei de Amós. Amós é de Tecoa. Amós é um menino do interior. Ele é um pastor de ovelhas e, quando não estava cuidando de ovelhas, ele era um colhedor de figos. Então, ele é um selecionador de figos de Tecoa. E, dentre tantas pessoas, a mão do Senhor está sobre Amós. E Deus diz para Amós: eu vou usá-lo para ministrar para o norte, em plena face do rei que é cruel, imoral e infiel e injusto também. E você deverá confrontá-lo pelos seus erros, Amós. E você deverá falar a verdade sem medo. Eu vou adiante de você, estarei com você quando você fizer isso. Então, Amós se apresenta de macacão e tudo, no palácio do rei que, me desculpe dizer, é bastante sofisticado. E no capítulo 7, você verá um encontro que eu amo. Lemos sobre isso no capítulo 7, versículo 10. Então, o sacerdote de Betel, Amazias, ele é um sacerdote falso, ele é do tipo de sacerdote que diz para o povo exatamente o que eles querem ouvir. Enviou esta mensagem a Jeroboão, rei de Israel: Amós está tramando uma conspiração contra ti no centro de Israel. A nação não suportará as suas palavras. Ei, rei, você tem que saber de uma coisa. Ele está de volta, ele está lá embaixo, ali mesmo na corte. Versículo 11. Amós está dizendo o seguinte: Jeroboão morrerá à espada, e certamente Israel irá para o exílio, para longe da sua terra natal. Agora, não é assim que você conquista amigos e ganha um monte de contatos para seus negócios, para vender seus livros em suas palestras. Mas Amós não está preocupado com isso. Então, Amazias, dedurando Amós para o rei, diz: você tem que entender, o tal homem está de volta, ele é uma pedra no nosso sapato. Versículo 12 e 13. Depois Amazias disse a Amós, versículo 12, vá embora, vidente. Você sabe, sai, vá profetizar em Judá, volta para casa, vá ganhar lá o seu pão. Não profetize mais em Betel, porque este é o santuário do rei e o templo do reino. Você sentiu o clima? Por favor, você é uma ofensa. Pegue suas ovelhas e saia daqui, seu colhedor de figos. Eu amo isso, eu amo esta resposta. Veja no versículo 14. Amós respondeu a Amazias: ouça bem, seu mesquinho. Agora, esse é o tipo de paráfrase do Fernando. Eu não sou profeta. Ou seja, eu não me autodenominei profeta. Deus me chamou, eu respondi ao seu chamado, eu não fiz isso por conta própria. Eu não estou aqui representando a minha própria pessoa. Nem pertenço a nenhum grupo de profetas. Eu não tenho um pai que foi pregador e meu avô não era um pregador famoso. Eu não venho de uma linhagem de pregadores. Eu cuido de ovelhas, eu colho figos. Essa é a verdade. A partir do versículo 14. Apenas cuido do gado e faço colheita de figos silvestres. Mas o Senhor me tirou do serviço junto ao rebanho e me disse: vá, profetize a Israel, o meu povo. Agora ouça então a palavra do Senhor. Você diz: não profetize contra Israel e pare de pregar contra a descendência de Isaque. Mas o Senhor lhe diz: sua mulher se tornará uma prostituta na cidade, e os seus filhos e as suas filhas morrerão à espada. Suas terras serão loteadas e você mesmo morrerá numa terra pagã. E Israel certamente irá para o exílio, para longe da sua terra natal. Uau, não há nada fácil para ouvir em uma mensagem como essa, não é mesmo? Mas é o trabalho do porta-voz de Deus modelar as suas palavras de forma que sejam fáceis de ouvir. Ah, é necessário ser preciso. Mensageiros de Deus precisam ser relevantes, mas eles não devem se comprometer ou comprometer a mensagem.
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1: As boas novas de Deus para você memorizar esta semana aqui na BBN encontram-se em Isaías capítulo 50, versículo 7. Porque o Senhor Deus me ajuda, pelo que não me confundo. Por isso pus o meu rosto como se fosse um seixo, porque sei que não serei envergonhado. Mais uma vez, Isaías 50, versículo 7. Porque o Senhor Deus me ajuda, pelo que não me confundo. Por isso pus o meu rosto como se fosse um seixo, porque sei que não serei envergonhado. Estas são as boas novas de Deus para você memorizar esta semana aqui na BBN.

A salvação é o maior presente que Deus ofereceu à humanidade por meio do nosso Senhor Jesus Cristo. Segundo a Bíblia, todos os seres humanos se afastaram de Deus por causa do pecado, mas, em seu amor, Ele enviou Jesus para trazer reconciliação e vida eterna. Em João 3,16, aprendemos que Deus amou o mundo de tal maneira que deu seu Filho unigênito, para que todo aquele que nele crê não pereça, mas tenha a vida eterna. A salvação não é conquistada por obras ou méritos humanos, ela é recebida pela fé em Cristo. Na cruz, Jesus levou sobre si os nossos pecados, oferecendo perdão e um novo começo. E por meio da sua ressurreição, Ele venceu o pecado e a morte, garantindo a esperança para todos os que creem nele. Assim, a salvação em Cristo nos traz perdão, transformação de vida e a promessa de viver eternamente com Deus.

0: Um minuto só pode fazer a diferença em meio às correrias do dia a dia. Ouça agora esta verdade bíblica. Em alguns lugares, quando você chega logo na entrada, você lê na placa que você está sendo filmado, pois existem ali câmeras de segurança. O mesmo pode ser dito em relação à pessoa de Deus. Alguém disse: sorria, Jesus está te filmando. No Salmo 139 lemos: Senhor, Tu me sondas e me conheces, sabes quando me assento e quando me levanto. De longe penetras os meus pensamentos, esquadrinhas o meu andar e o meu deitar, e conheces todos os meus caminhos. Ainda a palavra me não chegou à língua, e Tu, Senhor, já a conheces toda. Enquanto que as câmeras de segurança são bastante restritas, Deus, ao contrário, vê todas as coisas e conhece o nosso mais íntimo pensamento. Que neste dia a nossa vida e pensamentos possam agradar ao coração de Deus, o qual é todo-poderoso e todo-conhecedor. Esteja você onde estiver, sorria, Jesus está te filmando. Eu sou Eduardo Steibel e termino com uma palavra dos Salmos. O Senhor é bom e a sua misericórdia dura para sempre.
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1: Querido amigo, hoje temos como alvo estudarmos a segunda parte do capítulo 19 de Apocalipse. Vamos estudar Apocalipse 19, 11 a 21, um texto que nos mostra, mais uma vez, a vitória maiúscula de Jesus Cristo. Vamos estudar esse texto sob o seguinte título: O Triunfo de Jesus Cristo. Com base em Apocalipse 19, 11 a 21, o título é O Triunfo de Jesus Cristo. Querido amigo, o último inimigo apresentado foi o primeiro a ser derrotado. A Babilônia caiu e os habitantes da terra lamentaram a sua destruição. Agora chegamos à segunda fase da vitória de Jesus, a destruição das bestas. Esse trecho fala principalmente sobre o vencedor, dando muito maior destaque ao Verbo de Deus do que aos adversários derrotados. A ênfase está no caráter de Jesus, pois a vitória vem da sua natureza justa e pura. Quando chega a cena da batalha, tudo passa num piscar de olhos. A vitória divina é certa e total. A vitória é de Jesus, o Rei dos Reis, o Senhor dos Senhores. O princípio, então, que extraímos desse texto se vê nessa frase: Jesus Cristo é o Rei dos Reis e Senhor dos Senhores, e tem poder para, com justiça, triunfar sobre os seus inimigos. Querido amigo, esse é o princípio que temos, que podemos extrair desse texto de Apocalipse 19, 11 a 21. E o princípio é esse: Jesus Cristo é o Rei dos Reis e Senhor dos Senhores, e tem poder para, com justiça, triunfar sobre os seus inimigos. E nesse texto encontramos três aspectos do triunfo de Jesus sobre os seus inimigos. O primeiro aspecto do triunfo de Jesus Cristo sobre os seus inimigos se observa na descrição das suas características, versículos 11 a 16. Vi o céu aberto e eis um cavalo branco, e o seu cavaleiro se chama Fiel e Verdadeiro, e julga e peleja com justiça. O céu aberto em João, capítulo 1, versículo 51, lá no Evangelho, mostra o papel essencial de Jesus na salvação, dando aos homens acesso ao céu. Em Atos 10, 11, o céu aberto revela a mensagem da salvação dos gentios. Agora, o céu aberto revela a salvação dos fiéis depois das tribulações sofridas pelas mãos dos perseguidores. Comparando com o cavaleiro vencedor do primeiro selo, capítulo 6, versículos 1 e 2, aqui não há dúvida sobre o cavaleiro, que logo será identificado como Verbo de Deus. Já sabendo que se trata de Jesus, então, observamos bem as suas características, essas características destacadas nessa descrição do apóstolo João. Jesus é a testemunha fiel e verdadeira. Essa descrição destaca dois aspectos interligados do trabalho de Jesus. Ele julga, na vinda de Jesus ao mundo, ele já julgou os homens que amavam as trevas. O Pai deu ao Filho poder para salvar, mas para julgar

0: bem. E ele peleja. A consolação dos santos depende da sua confiança nesse comandante. Esse texto tem significado especial em relação à mensagem do Apocalipse, pois a questão que os cristãos da época, como os cristãos de todas as épocas enfrentam, é sempre essa questão: confiar em Deus ou temer os inimigos? A resposta certa vem das palavras de Moisés: não os temais, porque o Senhor, vosso Deus, é o que peleja por vós. Lembre-se de Deuteronômio 3:22. Querido amigo, as orações de Daniel foram respondidas por uma visão de um homem de aparência semelhante ao cavaleiro aqui, que pelejava contra o príncipe da Pérsia. Conhecimento desse guerreiro forte trouxe conforto ao profeta. Da mesma maneira que o povo de Israel também achou um guerreiro no reino de Davi, os servos no Apocalipse têm em Jesus um perfeito guerreiro, um guerreiro verdadeiro, um verdadeiro rei para derrotar o inimigo. O versículo 12 nos diz assim: os seus olhos são chamas de fogo, na sua cabeça há muitos diademas, tem um nome escrito que ninguém conhece senão ele mesmo. Essa é a mesma descrição do capítulo 1, versículo 14. Os olhos como chamas de fogo nos lembra que ele tudo vê. Nas duas vezes que diademas aparecem no livro, representam a autoridade e o poder. Primeiro do dragão, no capítulo 12, versículo 13, e depois da besta do mar, no capítulo 13, versículo 1. Aqui, obviamente, demonstram a autoridade e o real poder de Jesus. No Antigo Testamento, diademas ou mitras representavam a glória de uma pessoa. Deus é o diadema ou a glória do seu povo, e o seu povo fiel é a glória na cabeça dele. Veja, por exemplo, Isaías 62, versículo 3. Os nomes dados representam o caráter de uma pessoa, e Jesus merece um nome superior a todos os outros nomes. Veja Hebreus 1:4 e Filipenses 2:9. Mesmo quando ouvimos nomes atribuídos a Jesus, não conseguimos compreender a grandeza do seu caráter. Ele continua sendo santo e sublime. E ele está vestido, conforme o versículo 13, com um manto tinto de sangue. E o seu nome se chama o Verbo de Deus. Mas uma pergunta que surge aqui é: de quem é esse sangue que mancha esse manto tão lindo de Jesus? É provável que seja o sangue dele mesmo, vertido na cruz, que trouxe a salvação, a redenção e que garantiu a vitória dos fiéis. Mas certamente é também o sangue dos seus inimigos, vencidos por ele mesmo, vencidos pelo Senhor do Senhor, Rei dos Reis. O nome usado para identificar Jesus em João é o Verbo de Deus. O cavaleiro no cavalo branco é Jesus Cristo. E o versículo 14 diz que seguiam esse cavaleiro, o Senhor Jesus, o grande vitorioso, seguia um exército que há no céu, montado em cavalos brancos, com vestiduras de linho finíssimo, branco e puro. Quase 250 vezes a Bíblia fala de Deus como Senhor dos Exércitos, numa forte afirmação da sua onipotência. E a descrição dos cavalos e cavaleiros mostra que compartilham das qualidades do seu Senhor. As figuras aqui frisam a santidade, a justiça e a vitória. As vestiduras dos vencedores foram lavadas no sangue do Cordeiro. Sai da sua boca, versículo 15, o quê? Uma espada afiada, para com ela ferir as nações, e ele mesmo as regerá com um cetro de ferro e pessoalmente pisa o lagar do vinho do furor da ira do Deus Todo-Poderoso. Uma característica de Cristo, conforme 1:16, é a espada da boca, que mostra o poder da palavra de Deus para julgar e castigar. Essa espada pode ser usada para pelejar contra igrejas que também não se arrependem das suas obras más. Lembre-se 2:16. Aqui, porém, ela é uma espada usada para castigar as nações impias. ímpias. O efeito da palavra de Deus é semelhante ao da vara de ferro com a qual Jesus domina e quebra as nações. O próximo aspecto dessa descrição. O domínio de Cristo está descrito claramente no capítulo 12, versículo 5, usando o conceito da profecia de Davi. Os servos de Jesus participam desse reino, como vêm os cavaleiros do exército para participar com Jesus aqui. Querido amigo, agora um outro detalhe, que é o pisar o lagar do vinho. Agora, esse pisar o lagar do vinho era uma figura usada no Antigo Testamento, que ilustrava o quê? A manifestação da ira divina. As pessoas que tentam negar a severidade de Jesus, sugerindo uma diferença de caráter entre o Deus do Antigo Testamento e o Deus do Novo Testamento, enfrentam grandes dificuldades com versículos como este. Jesus pessoalmente aplica o castigo e traz o furor de Deus sobre os ímpios. Doutrinas que enfatizam o amor de Deus até o ponto de rejeitar a sua santidade e justiça, distorcem o ensinamento das Escrituras e oferecem aos pecadores uma consolação falsa. Mesmo na época da graça da nova aliança, não podemos esquecer da severidade de Deus sobre os desobedientes. Veja, por exemplo, Romanos 11, 22 e 2 Tessalonicenses 1, 7 e 9. O versículo 16, então, termina essa descrição dizendo o seguinte: ele tem no seu manto e na sua coxa um nome inscrito. O nome mostrado na coxa e no manto é o nome pelo qual todo mundo o conhecerá. Já sabemos que ele é chamado por outros nomes pelos quais ele é conhecido pelos seus discípulos. Por exemplo, Verbo de Deus, Fiel Testemunha, Primogênito dos Mortos, Soberano dos Reis da Terra, Filho de Deus, Santo, Verdadeiro, Amém, o Leão da Tribo de Judá, a Raiz de Davi, o Cordeiro, Fiel e Verdadeira Testemunha. Mas quando ele se apresenta em batalha, ele tem um nome visível a todos, até aos inimigos. E que nome é esse? Rei dos Reis, Senhor dos Senhores. Agora, lembramos que esse nome já surgiu lá no capítulo 17, versículo 14. A referência a esse nome aqui traz à memória dos fiéis a garantia da vitória. O Cordeiro vencerá, e os seus servos fiéis também serão vencedores. A vitória de Cristo é compartilhada. Os fiéis aí então se alegram, mas os inimigos, eles têm que temer. Os inimigos, eles têm que temer, pois logo enfrentarão o Rei dos Reis, o Senhor dos Senhores. E aí então chegamos a um segundo aspecto do triunfo de Jesus. Esse triunfo de Jesus sobre os seus inimigos se observa no convite para a celebração da vitória, versículos 17 e 18. Então, vi um anjo posto em pé no sol e clamou com grande voz, falando a todas as aves que voam pelo meio dos céus: vinde, reuni-vos para a grande ceia de Deus. Querido amigo, esse anjo não vem de baixo e não traz a escuridão da fumaça do abismo. Não, ele aparece no sol, visível a todos e cercado pela brilhante luz. Ele está de pé numa posição que representa a sua autoridade e posição como representante do comandante vencedor, isto é, do Cordeiro de Deus. E o anúncio do anjo vem com a autoridade dada por Deus, como já aconteceu com outros avisos importantes dados pelos anjos. Esse estranho convite às aves nos relembra um trecho semelhante em Ezequiel 39, 17 a 20. Ezequiel profetizou sobre a restauração do reino espiritual do Senhor e sobre a tentativa das nações em derrubá-lo. O capítulo 39 de Ezequiel mostra a grande vitória do Senhor sobre as nações ímpias que se juntaram contra os remidos. Inclui essa figura da ceia das aves e animais que se satisfazem com a carne dos cadáveres. Agora, numa cena paralela, o anjo chama as aves para a grande ceia. A vitória de Cristo é certa. A derrota dos inimigos está decretada. E aí, então, haverá essa grande ceia que implica na derrota fatal e total dos inimigos de Deus. Versículo 18, continua o convite. Venham para que comais carnes de reis, carnes de comandantes, carnes de poderosos, carnes de cavalos e seus cavaleiros, carnes de todos, quer livres, quer escravos, tanto pequenos como grandes. Querido amigo, é interessante esse convite. Começa com os chefes. Não são apenas os peões que sofrem, não. Na grande ceia de Deus, os corpos dos poderosos são expostos às aves. Aqueles que foram convocados pelas rãs que saíram das bocas do dragão e das bestas já serão encontrados mortos no campo de batalha. Antes de começar a batalha, Deus já revelou o resultado. A cavalaria também cairá. Homens e cavalos serão encontrados juntos e seus corpos serão devorados pelas aves. Dos mais importantes dos líderes, aos escravos usados como soldados de pouco valor, todos os que apoiaram o dragão e as bestas cairão mortos. Essa é a derrota implacável para os inimigos do Cordeiro, para os inimigos dos servos de Deus, para os inimigos do próprio Deus Todo-Poderoso. E aí então chegamos ao terceiro aspecto do triunfo de Jesus Cristo sobre os seus inimigos. Nesse terceiro aspecto, se observa na impossibilidade de uma reação contrária à vitória de Jesus. Versículo 19, 20 e 21, terminando assim o capítulo 19. Vi a besta e os reis da terra com seus exércitos congregados para pelejarem contra aquele que estava montado no cavalo, e esse cavalo é o cavalo branco, e contra o seu exército. Todos aqueles reunidos no capítulo 16 se preparam agora para a batalha. Como Deus conforta os seus servos? Veja bem, ele inverteu a sequência aqui e revelou o resultado antes de começar a batalha. A capacidade de prever o futuro e anunciar por profecia os acontecimentos vindouros é uma qualidade especial de Deus, pois só Ele conhece e só Ele determina o futuro. Querido amigo, esse é o nosso Deus, um Deus que conhece e determina o futuro. Não um Deus que tem sido pregado hoje em dia, um Deus que se espanta com os acontecimentos e está escrevendo o futuro com os homens. Não, este não é o Deus bíblico. O Deus bíblico conhece e determina o futuro. O dragão, então, as bestas e os reis podem se exaltar, mas somente Deus tem certeza do resultado final da batalha. Se fosse um filme de guerra ou aventura, a ênfase seria colocada nas táticas da batalha e na força dos soldados, mas a vitória dos santos não depende de estratégias. São vencedores por causa do caráter deles e, mais ainda, por causa do caráter do seu rei. Jesus e seus servos vencem pela justiça. O Cordeiro vence porque ele é santo. É um engano pensar que Jesus não pode estabelecer o seu reino na sua primeira vinda. Por quê? Por causa da rejeição dos judeus? Não. Jesus foi o mesmo Jesus, santo e perfeito. As profecias vieram do mesmo Deus, que é o único capaz de prever o futuro. Qualquer noção do plano de Deus vai agora contra o ensinamento bíblico de que ele é, por sua natureza, santo e perfeito, o vencedor. Jesus é o vencedor. Os fiéis participam da vitória porque recebem o benefício do sangue do Cordeiro e participam da natureza dele. Versículo 20. Mas a besta foi aprisionada e com ela o falso profeta, que com os sinais feitos diante dela, seduziu aqueles que receberam a marca da besta e eram os adoradores da sua imagem. Os dois foram lançados vivos dentro do lago de fogo que arde com enxofre. Os dois aliados do dragão, a besta e o falso profeta, são tomados agora pelas forças do Cordeiro. Era comum nas guerras levar os reis, os comandantes, como prisioneiros ou para o cativeiro ou para serem executados diante do povo vitorioso. Já veremos o destino desses líderes dos ímpios. O lago de fogo aqui é mencionado. E desses versículos aprendemos que é o lugar do tormento perpétuo das duas bestas, do diabo e daqueles que são achados selados com o selo da besta e daqueles que não foram achados no livro da vida. A morte e o inferno também foram lançados nesse lago. Enxofre sempre representou o castigo ou a destruição que vem de Deus. A destruição, porém, não significa cessar de existir, não. O tormento deles continua pelo século dos séculos. Versículo 21, terminando o capítulo 19. Os restantes foram mortos com a espada que saía da boca daquele que estava montado no cavalo branco. E todas as aves se fartaram das suas carnes. Querido amigo, os seguidores da besta também não saem ilesos. A espada da boca de Jesus os mata. Ela vem da boca, simbolizando que a palavra dele julga. E ele tem autoridade para pelejar e matar. Assim, Deus coloca diante das aves a ceia prometida. Quero concluir lembrando o seguinte, que a meretriz caiu e a noiva chegou ao casamento. As bestas que atormentavam foram derrotadas e lançadas no lago de fogo. E agora sobra apenas um dos inimigos, o dragão. Querido amigo, saiba que estando ao lado de Deus, não há o que temer. Nem um dragão, nem qualquer dos seus aliados. A vitória é nossa por Jesus Cristo, nosso Senhor. Que o Senhor te abençoe, um grande abraço e até o próximo programa.
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1: A revelação da grandiosidade de Deus. Um dos temas recorrentes que o bom leitor das Escrituras encontra no livro dos Salmos diz respeito à grandiosidade da pessoa de Deus, revelada na experiência de homens que se dispuseram a andar em comunhão com este maravilhoso Deus. Encontramos no Salmo 139 uma demonstração desta verdade, como também a dupla atitude que encontramos nos homens diante desta revelação. Primeiramente, o salmista nos diz que o Criador dos homens possui o atributo da onisciência, o qual lhe é exclusivo e não compartilhável. O salmista inicia esse salmo declarando esta verdade ao dizer: Senhor, Tu me sondaste e me conheces. Tu sabes o meu assentar e o meu levantar. De longe entendes o meu pensamento. Cercas o meu andar e o meu deitar e conheces todos os meus caminhos. Não havendo ainda palavra alguma na minha língua, eis que logo, ó Senhor, tudo conheces. Tu me cercaste por detrás e por diante e puseste sobre mim a tua mão. O conhecimento de Deus vai além da capacidade de compreensão do ser humano, o que deve conduzir os homens a reverenciá-lo com temor. O salmista também diz que Deus é onipresente, não sendo limitado em sua manifestação. Como declarado por ele: Para onde mirei do teu espírito, ou para onde fugirei da tua face? Se subir ao céu, lá tu estás. Se fizer no inferno a minha cama, eis que tu ali estás também. Se tomar as asas da alva, se habitar nas extremidades do mar, até ali a tua mão me guiará e a tua destra me susterá. Se disser: De certo que as trevas me encobrirão, então a noite será luz à roda de mim. Nem ainda as trevas me encobrem de ti, mas a noite resplandece como o dia. As trevas e a luz são para ti a mesma coisa. Não há como um ser humano esconder-se de Deus ou realizar-se qualquer ato longe de sua presença. Finalmente, o salmista nos fala a respeito da onipotência deste Deus maravilhoso, demonstrando que nada é impossível para ele. A ilustração do salmista parte de sua própria concepção, prova do poder de Deus. Eu te louvarei porque de um modo assombroso e tão maravilhoso fui feito. Maravilhosas são as tuas obras, e a minha alma sabe muito bem. Os meus ossos não te foram encobertos quando no oculto fui feito e entretecido nas profundezas da terra. Os teus olhos viram o meu corpo ainda informe, e no teu livro todas estas coisas foram escritas, as quais em continuação foram formadas, quando nem ainda uma delas havia. A leitura atenta do Salmo 139 nos permite contemplar a reação do ser humano diante da revelação deste Deus grandioso. Espantoso perceber que, mesmo diante de tamanha glória, aqueles que ousam voltar-se contra Deus, como revela o salmista, pois falam malvadamente contra ti, e os teus inimigos tomam o teu nome em vão. O pecado leva os homens não somente a rejeitar Deus, mas a voltar-se contra ele. Por outro lado, o contemplar da grandiosidade de Deus tem o poder de conduzir o homem a reconhecer sua própria pecaminosidade, levando-o à comunhão e submissão a ele, como é demonstrado pelo salmista. Sonda-me, ó Deus, e conhece o meu coração. Prova-me e conhece os meus pensamentos. Vê se há em mim algum caminho mau e guia-me pelo caminho eterno. Pensemos em como o mesmo fogo que derrete o ferro pode também endurecer o barro. Que a revelação da grandiosidade de Deus encontre em nós corações prontos a recebê-la.

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A obediência de Maria, a mãe de Jesus, é um exemplo de confiança em Deus. Quando recebeu a mensagem que seria mãe de Jesus, ela não compreendia todos os detalhes, mas respondeu com fé: "Eis aqui a serva do Senhor, cumpra-se em mim tudo segundo a sua palavra." Sua atitude mostra que obedecer a Deus muitas vezes exige confiar antes de entender. Assim como uma semente precisa ser plantada para depois dar frutos, a obediência a Deus produz bênçãos e fortalece a nossa caminhada de fé.

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2: Nós estamos falando sobre metamorfose espiritual. E no último programa nós vimos que transformação é resultado de sacrifício. E Deus pede três tipos: sacrifício santo, vivo e agradável. Em segundo lugar, além de sacrifício, transformação é o resultado de uma escolha. Paulo disse que é o vosso culto racional. Estamos em Romanos 12, versos de 1 a 2, eu vou ler. Rogo-vos, pois, irmãos, pela compaixão de Deus, que apresenteis os vossos corpos em sacrifício vivo, santo e agradável a Deus, que é o vosso culto racional. E não sede conformados com este mundo, mas sede transformados pela renovação do vosso entendimento, para que experimenteis qual seja a boa, agradável e perfeita vontade de Deus. Então, transformação é o resultado de uma escolha, que é o vosso culto racional. No Velho Testamento, os animais, para o sacrifício, para o holocausto, não tinham escolha. Eles eram levados para o matadouro à força, contra a vontade deles. Mas uma vez mortos, eles não lutavam, eles não resistiam. Diferentemente deles, o ser humano tem uma escolha: ser ou não ser oferecido a Deus. Ser ou não ser, morrer ou não morrer, para o nosso próprio ego, para o nosso próprio eu. A caminho para a cidade de Damasco, Paulo, antigamente chamado de Saulo, teve um encontro com Jesus e precisou fazer uma escolha. Senhor, o que queres que eu faça? Com essa pergunta, Paulo escolheu servir a Jesus até a última gota de seu sangue. Foi uma decisão voluntária, foi uma decisão pensada e convicta. Agora Paulo diz para mim e para você: e ainda que seja oferecido por libação sobre o sacrifício e serviço da vossa fé, folgo e me regozijo com todos vós. Meu pai foi o primeiro a ir para a igreja. E naquela época, ao invés de me obrigar a ir à igreja, pois eu já era adolescente, ele usou outra estratégia: o testemunho dele. O testemunho dele. Eu observei

0: que ele estava diferente. Eu observei. Ele parou de fumar. Ele começou a ler a Bíblia. Ao ver aquela transformação na vida dele, eu tive curiosidade de ir à igreja também. Depois que eu aceitei a Cristo, aí eu perguntei ao meu pai por que ele não me obrigou a ir à igreja? Ele simplesmente respondeu: porque eu esperava que você fizesse essa escolha pessoalmente. É verdade. Podemos e devemos levar nossos filhos para a igreja até certo ponto. Porém, mais cedo ou mais tarde, eles terão que fazer uma escolha que eu e você não poderemos fazer por eles. A vida cristã é um processo de escolha o tempo todo. A nossa escolha em nada interfere com a soberania de Deus. Na eternidade passada, Deus já sabia de tudo a respeito do tempo presente e do tempo futuro. A vida é feita de escolhas e a mais importante de todas é amar a Deus, colocá-lo em primeiro lugar em nossos planos e decisões. Antes de se tornar rei, Davi não quis se sacrificar e, por isso, fez escolhas erradas. Você lembra? Escolheu o lugar errado, escolheu os amigos errados, escolheu as batalhas erradas, até que ele perdeu tudo o que tinha. Num só dia ele perdeu sua família e todos os seus bens materiais. Mas Davi se arrependeu a tempo e buscou conforto em Deus e decidiu fazer escolhas sábias a partir daquele dia. Quando agiu assim, ele conseguiu recuperar a sua família e todos os seus pertences e foi transformado em rei de Israel. Na vida vamos precisar fazer escolhas difíceis, mas necessárias para o meu e o seu crescimento espiritual. Conheci uma jovem que terminou o namoro dela porque o rapaz não tinha o chamado de Deus para o ministério. Mas ela tinha. Ela sofreu muito, mas queria agradar a Deus antes de agradar a si mesma. Alguns anos mais tarde, ela estava casada com um missionário e ambos trabalhavam juntos numa tribo de índios no Amazonas. O ex-namorado dela casou-se também, mas estava fora da igreja, fora da palavra de Deus. Era um marido que era muito ruim para a esposa. Apesar de parecer difícil, escolha sempre fazer o que agrada a Deus. Não o que agrada aos seus olhos, mas o que agrada a Deus. Jesus promete que quem escolhe agradá-lo, ao invés de agradar a si mesmo, será grandemente recompensado aqui e na vida vindoura. Pedro perguntou para Jesus: eis que nós tudo deixamos e te seguimos. E Jesus respondendo disse: em verdade vos digo que ninguém há que tenha deixado casa ou irmãos ou irmãs ou pai ou mãe ou mulher ou filhos ou campos por amor de mim e do evangelho, que não receba 100 vezes tanto já neste tempo em casas e irmãos e irmãs e mães e filhos e campos com perseguições, e no século futuro a vida é eterna. Transformação só ocorre quando fazemos sacrifícios e escolhas que agradam a Deus. E em terceiro e último lugar, transformação é o resultado de nossos pensamentos. Como pensamos? Paulo disse: e não sede conformados com este mundo, mas sede transformados pela renovação do vosso entendimento, para que experimenteis qual seja a boa, agradável e perfeita vontade de Deus. O pensamento, meus amados, é o quartel-general de nossas atitudes. Jesus disse: porque do coração procedem os maus pensamentos, mortes, adultérios, prostituição, furtos, falsos testemunhos e blasfêmias. Um grupo de roqueiros se converteu a Jesus, mas havia um porém. Eles não conseguiam esquecer a mensagem suja de suas músicas que eles cantavam. Alguém sugeriu que eles memorizassem versículos bíblicos. Conforme os versículos fossem entrando na mente deles, os pensamentos sujos iriam saindo. Seria um processo, mas com começo, meio e fim. Realmente a Bíblia diz: escondi a tua palavra no meu coração para eu não pecar contra ti. A mente precisa ser submissa a Deus para que o resto do corpo seja submisso Deus. Há dois tipos de pensamentos que batalham para dominar a nossa mente. É a filosofia do mundo e a filosofia de Deus. Qual deles nós estamos seguindo? A filosofia deste mundo? Paulo disse, não sede conformados com este mundo. A expressão conformados significa modelados. Não sejam modelados por este mundo. Isso quer dizer, não devemos seguir o modelo, a forma do mundo. Quer seja na fala, nas vestimentas, nos negócios. O mundo mente. O mundo é sensual. O mundo é desonesto. Paulo disse conformados, que também quer dizer aparência deste mundo. Conformados também significa aparência. Mas Paulo disse, e os que usam deste mundo como se dele não abusassem, porque a aparência deste mundo passa. Já a filosofia de Deus é o contrário da filosofia deste mundo. Paulo disse, para que experimenteis qual seja a boa, agradável e perfeita vontade de Deus. A vontade de Deus é para sempre, enquanto que a aparência deste mundo é passageira. 1 João 2,17 diz, e o mundo passa e a sua concupiscência, mas aquele que faz a vontade de Deus permanece para sempre. Não sei se você já percebeu, mas no YouTube, de vez em quando você vê aqueles reels de pessoas famosas, importantíssimas, e diz assim, eu já fui, né, uma pessoa de 25 anos de idade, hoje eu tenho 85 anos de idade. Aí você vê, né, a transformação, a metamorfose física na vida daquela pessoa. Ainda tem aqueles que colocam assim, eu já fui 25 anos, aí mostra ele com asas, né? Isso quer dizer que ele já está morto. E mostra a data em que ele morreu. Pois é, meus amados, o mundo passa. E com ele a sua concupiscência. Mas é aquele que faz a vontade de Deus que permanece para sempre. Transformação espiritual é a maior necessidade do ser humano. Eu repito, transformação espiritual é a maior necessidade do ser humano. É a minha maior necessidade. É a solução também para os problemas maritais, emocionais e muitos problemas físicos que nos acometem. Então, por que não mudamos? Não mudamos porque não queremos pagar o preço. Não fazemos escolhas sábias e também porque não mudamos os nossos pensamentos. Mas uma vez que mudamos, descobrimos que o lado de Deus é muito melhor e perdemos muito tempo com este mundo, com a nossa carne e com o diabo, Satanás. Termino lendo 2 Coríntios 5,17. Não me diga que você não pode ser transformado. Assim que se alguém está em Cristo, nova criatura é, as coisas velhas já passaram, eis que tudo se fez novo. Se você está em Cristo, você pode e deve ser transformado. Que Deus nos ajude. 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Mas aguarde aí para você saber o nosso endereço atual e nos fazer uma visita. 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
1: Está começando o programa Conferência Bíblica aqui na BBN. Vamos ouvir uma série de pregações expositivas sobre o livro de Atos dos Apóstolos com o reverendo Augustus Nicodemos. Vamos nos atentar na segunda parte da palavra a respeito do sermão de Estevão, onde vamos conhecer um breve resumo do Pentateuco e parte dos livros históricos, culminando na denúncia contra a dureza do coração.
2: Quero convidá-los a abrir a palavra de Deus no livro de Atos, capítulo 7, que é o maior capítulo do livro de Atos, talvez perdendo só para um, que fala da viagem de Paulo para Roma e do naufrágio. Não fiz a comparação exata, mas até onde entendo é o maior capítulo de Atos. E você tem nele aqui o sermão de Estevão, um dos sete que foram eleitos pelos apóstolos para cuidar de um problema que tinha surgido na administração dos recursos para os pobres da igreja de Jerusalém, particularmente as viúvas. Estevão se mostrou não somente um excelente diácono, mas um ainda melhor pregador. E aqui no capítulo 7 nós temos a palavra que ele deu diante do Sinédrio, quando foi acusado de blasfemar contra Deus e contra Moisés, durante a sua pregação e seu ensino em Jerusalém. Nós já vimos o início da mensagem dele, que é o capítulo 7, que vai de 1 até 16, e agora nós veremos do verso 17 até o 44, que seria a sua segunda parte. E como é um texto longo, eu vou deixar para ir lendo à medida que a exposição prossegue. Deixe-me lembrar alguns pontos aos irmãos para que a gente se situe bem aquilo que Estevão está fazendo aqui. Como eu disse, nós vimos na mensagem anterior a defesa que Estevão apresenta diante das acusações de blasfêmia contra Deus e contra Moisés, ambas punidas com a morte no judaísmo daquela época. É claro que os judeus em si, eles não podiam aplicar a pena de morte, porque eles eram um povo subjugado pelos romanos, e eles dependiam dos romanos para poder executar pena de morte. Mas eles podiam sentenciar e podiam pedir que os romanos executassem a sentença, que foi o que eles fizeram com Jesus 50 dias antes, ou mais ou menos 50 dias, pouco mais, antes do que nós estamos lendo aqui. Diante do Sinédrio, que era a autoridade maior de Israel para julgar esse tipo de coisa, aliás, o Sinédrio julgava não somente as questões religiosas, mas civis também. Era uma autoridade bem ampla naquela época. E diante do Sinédrio, Estevão responde às acusações contra ele de uma forma singular, a ponto que alguns estudiosos acham que isso que nós temos aqui no capítulo 7 não pode ser a defesa de um homem que está sendo acusado de morte, e ele só precisa dizer, lembra que a pergunta do sumo sacerdote foi: é verdade isso que estão acusando você? Ele basta dizer: não é verdade, não é isso que eu estou dizendo isso e isso. Resposta simples.